Ouvimos aí Milton Nascimento, música dele, Fernando Brant, Maria Maria. Gonzaguinha, dele, lindo Lago do Amor. 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Música brasileira em primeiro lugar, vamos tocar Fagner, Revelação.

0: Você ouviu Só, com Luiz Melodia, dele e Perinho Santana. Revelação Fagner, de Clodo Ferreira e Clésio Ferreira.
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0: Agora a gente ouve Martinho da Vila, Canta, Canta, Minha Gente.
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4: Música brasileira em primeiro lugar, seguimos por aqui, trazendo para você agora Marisa Monte, Feliz, Alegre e Forte, de Marisa Monte, Pretinho da Serrinha e Raquel Luiz. Música

0: A gente ouviu o Descobridor de Sete Mares com Tim Maia, música de Michel e Gilson Mendonça. Ouvimos Inverno, Adriana Calcanhoto dela e Antônio Cícero.
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0: E agora a gente ouve na programação da sua Rádio Nacional, Chico César, Estado de Poesia.

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1: Você ouviu Beira d'Água, Marco Ribas? De Marco Ribas e Erasmo Carlos. Lucro, Baiana System, de Russo Passapusso e Mintio Garramone. E Estado de Poesia, Chico César, música dele.

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Se você ouviu o Nanã com Edson Machado, já deve ter entendido por que o programa de hoje se chama O Braço Armado da Bossa Nova. Isso é o samba jazz, um gênero musical que surgiu no Rio no início dos anos 60, potente e vibrante, uma metralhadora musical a serviço da perfeição. Eu sou o Rui Castro e esse é o segundo programa da nossa série sobre samba jazz. Começamos com Nanã, de Moacir Santos, na interpretação do grupo liderado pelo baterista Edson Machado. E que grupo? Paulo Moura, sax alto, Meirelles, Edson Maciel e Raul de Souza, trombones, Pedro Paulo, trompete e Tião Neto, contrabaixo. A nata dos anos 60. E tudo com arranjo de Meirelles e Moacir Santos. Há quem ache esse disco, Edson Machado é Samba Novo, de 1965, o maior da história do samba jazz. Eu, por exemplo. Você vai conferir isso daqui a pouco. Os músicos do samba jazz eram quase todos originários das gafieiras e por isso tocavam com grande potência e swing. Só que as gafieiras eram para dançar, o samba jazz é para escutar. Essas faixas estão nos serviços de streaming de músicas atuais, mas naturalmente sem os créditos de quem está tocando e o quê? É uma pena. Mas vamos ao disco Edson Machado é Samba Novo. Vamos ouvir Só por Amor, de Baden Powell e Vinícius de Moraes, e Aboio, de Meirelles.

Comboio, tema do saxofonista Meirelles, com Edson Machado e suas feras. Como eu comentei no primeiro programa, o samba jazz só tem jazz no nome porque permite improvisações. Daí a associação com a música americana. Mas ele é basicamente samba, assim como a própria bossa nova. E embora seja quase sempre uma música potente, também comporta coisas mais delicadas, desde que, repito, haja espaço para o músico improvisar.

Razão de Viver, de Luiz Essa, com Os Gatos, conjunto formado por Elmir Deodato e Durval Ferreira. E antes ouvimos o gaitista Maurício Einhorn, interpretando o Blues Set de Toots Tillemans, outro virtuoso da gaita e grande mestre de Maurício. E agora vamos falar do pianista Tenório Júnior, um dos maiores músicos do samba jazz. Ainda estudante de arquitetura, ele já era um dos craques do Beco das Garrafas e tivemos a sorte de que ele gravasse o disco Embalo, o único de sua carreira. São dele próprio os primeiros dois temas que vamos ouvir, Embalo e Sambinha. O terceiro é a Consolação, de Baden Powell e Vinícius de Moraes. Ao lado de Tenório, nessas faixas, grandes músicos, entre os quais Paulo Moura no sax e Milton Banana e Rony Mesquita, revezando na bateria.

Embalo, Sambinha e Consolação. Todos na interpretação de Tenório Júnior. E por que esse tom de passado quando falamos de Tenório? Porque ele teve uma história trágica. Em 1976, estava em Buenos Aires acompanhando Vinícius de Moraes numa excursão, quando desapareceu. Nunca mais foi encontrado. Seu desaparecimento aconteceu na véspera do golpe militar que derrubou Isabelita Perón, a presidente da Argentina. Era o começo de uma das mais sanguinárias ditaduras da América Latina. Eles o confundiram com um guerrilheiro e o levaram para a tortura. Quando se deram conta do equívoco, era tarde. Tenório já estava morto. Sua história continua envolta em mistério, com muitas pontas soltas. Só sabemos que o samba jazz e a música brasileira perderam um grande valor.

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1: Muitos músicos do samba jazz, como Juarez Araújo, que ouvimos no primeiro programa, tinham tocado em bandas militares. É o caso de Raulzinho, ou Raul de Souza, que começou tocando na banda do quartel de Realengo, no Rio. Por ter começado em banda militar, daquelas que tocam marchando, Raulzinho usava trombone de válvula e não de vara, porque nos desfiles a vara podia bater na cabeça do soldado que estivesse à sua frente. Quando o samba jazz acabou por aqui, sim, as coisas boas um dia terminam. Raul foi para fora do Brasil, para os Estados Unidos e a França, onde ficou por muitos anos, conquistando até os músicos que ele admirava. Foi considerado um dos maiores trombones do mundo, mas vinha sempre aqui, até que acabou voltando de forma definitiva. Já nos anos 90, gravou seus discos Rio e Raul de Souza, aos quais pertencem as faixas que vamos ouvir agora. Isso mostra como o espírito do samba jazz nunca morreu.

Inútil Paisagem, de Tom Jobim e Luiz de Oliveira, Piano na Mangueira, só de Tom Jobim, e Anos Dourados, de Tom, em parceria com Chico Buarque. As três pelo trombonista Raul de Souza, Raulzinho. Durval Ferreira, violonista e compositor, participou de centenas de discos gravados no Brasil, até secretamente, sem o seu nome na ficha técnica. E isso desde o começo. Em 1961, com sua guitarra, ele era uma espécie de membro fantasma do Tamba Trio. Era o quarto homem do trio e era de uma enorme generosidade, produzia discos de todo mundo e só foi gravar o seu primeiro e único disco individual em 2004, apenas 3 anos antes de morrer de câncer em 2007. Uma pena, porque era um músico extraordinário e você pode não saber, mas conhece muito bem esses dois temas de autoria dele. Estamos aí e Nuvens.

Estamos aí e Nuvens, de Durval Ferreira e Maurício Einhorn, com o próprio Durval. E depois ouvimos Surfboard, de Tom Jobim, com o conjunto de Roberto Menescal. Pois é, Menescal, conhecidíssimo e ativíssimo até hoje, liderou nos anos 60 um dos primeiros conjuntos instrumentais misturando bossa nova e samba jazz. Menescal era quem aparecia com sua guitarra, mas Elmir Deodato era o co-líder. Entre os músicos que tocaram com ele estavam Oscar Cássio Neves ao piano e seu irmão Ico no contrabaixo, assim como Hugo Marotta no vibrafone. E agora atenção, chegou a vez de ouvir o maestro arranjador e saxo barítono Moacir Santos, daquele que é considerado uma joia da música instrumental brasileira. O disco Coisas, gravado em 1965 pelo selo Forma, criado por Roberto Coartim e Vadir Jebara. Moacir Santos, pernambucano, também saído das bandas militares e das orquestras de frevo de Recife, veio para o Rio nos anos 40 e fez concurso para maestro da Rádio Nacional. Tirou 10 em todas as provas. Dizem que foi a única vez que isso aconteceu na história daquela emissora. Respeitadíssimo, Moacir Santos foi professor de música de muita gente que depois ficaria importante. Todo mundo o admirava. Eu resolvi gravar um disco de composições suas. Ele chamou mais de 20 músicos, muitos dos quais seus alunos. Desse disco Coisas, em que todas as faixas chamam coisa, vamos ouvir a coisa número 1 e a coisa número 9.

0: Coisa número 1, coisa número 9, com Moacir Santos. Com esses temas espetaculares de autoria do próprio Moacir, encerramos o segundo programa dessa série sobre samba jazz. No próximo, vamos fazer algo diferente. Vamos destacar os grandes cantores que se identificavam com esse gênero tão instrumental. Sabe quais são? Nenê Andrade, Peri Ribeiro, Elza Soares e muitos mais. Não perca!
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3: E aqui é o Márcia Dias, sigo com você na programação da sua Rádio Nacional. Muito obrigada pela sua companhia com a gente. Vamos ouvir Gilberto Gil? A gente precisa ver o luar, música dele.

Você ouviu Lá Vem Você, Criolo de Criolo. Foi Yer, Gal Costa e Silveira de Peri. 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Hora de tocar pra você Boca Livre, Bicicleta.

A gente ouviu Nos Barracos da Cidade, Cidade Negra, de Gilberto Gil e Liminha. Passareto, Chico Buarque, de Francis Raime e Chico Buarque. E Bicicleta, Boca Livre, de Zé Renato. Agora a gente ouve Quem Te Viu, Quem Te Vê, Gal Costa.

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Você ouviu Meu Rio, Sérgio Mendes e Maria Gadu, de Maria Gadu e Sérgio Mendes. Felicidade, Marcelo Genesi e Laura Lavieri, de Marcelo Genesi e Chico César. E Roberta Sá e Trio Madeira Brasil, a música de Roque Ferreira, Cocada. Música.

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1: Olá, ouvinte nacional, seja muito bem-vindo, muito bem-vinda, você que sintonizou o seu rádio agora na Nacional. Eu sou Milton Rocha e apresento para você uma programação musical com o melhor da música brasileira. Hoje nós começamos com Alceu Valença.

0: Ouvimos Zé Ramalho, dele mesmo, Banquete de Signos. Caetano Veloso, de Caetano Veloso, Qualquer Coisa. Marina Lima, dela, e Antônio Cícero, Vivo.
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0: Olá, você está na Nacional com o melhor da música brasileira. Vamos ouvir Boca Livre.

0: Você ouviu Boca Livre e Djavan, de Joyce Moreno e Maurício Maestro, Mistérios. Tulipa Ruiz, Dela Mesma Expectativa. A primeira, Marcos Valle, de Chico Buarque de Holanda, Almanac.
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0: Muito bem, estamos de volta na Nacional com o melhor da música brasileira. Eu apresento agora para você Marisa Monte.

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1: Você ouviu o João Bosco de João Bosco e Aldir Blanc, Kid Cavaquinho. Thier e Alexandre Carlo, dele e Rita Weiner, Isqueiro Azul. Antes, Rodrigo Alarcon, de Rodrigo Alarcon, Dama da Noite. E ainda Marisa Monte, dela mesma, Calma. 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A Nacional recebe agora Márcio Faraco.

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Você ouviu Fernanda Porto, Della e Lina Albuquerque, Giramundo. Antes, Mariana Aidar, de Théo de Barros, Menino das Laranjas. E abrindo o bloco, Márcio Faraco, dele mesmo, O Tempo.

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1: Olá, você está na Nacional, com uma programação musical feita para você com o melhor da música brasileira. Você confere comigo ouvindo agora Milton Nascimento.

Tivemos aí Ana Canhas, Dela Mesma Foi Embora, Vanessa da Mata, de Caetano Veloso, Eu Sou Neguinha, e abrindo o bloco Milton Nascimento, de Milton e Fernando Brant, Maria Maria. 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Eu trago agora para você...

0: Você curtiu Guilherme Arantes, de Guilherme Arantes, Aprendendo a Jogar. Djavan dele mesmo, Flor de Lis. A primeira, Simone, de Gonzaguinha, Espere por Mim, Moreno.
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0: A Nacional recebe agora Márcia Castro.

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Ouvimos aí Jorge Benjor, dele mesmo, Alcarrol. Paulinho Mosca, de Paulinho Mosca, Castelos de Areia. Márcia Castro, de Gonzaguinha, Pois É, Seu Zé. 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Eu apresento agora para você Tulipa Ruiz e Zé Pi. Só sei dançar com você.

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Tivemos aí Lenine, de Lenine Paulo César Pinheiro, Candeeiro Encantado. Antes Fagner, de Florbela Espanca e Fagner, Fanatismo. A primeira, Tulipa Ruiz e Zé Pi, juntos em Só Sei Dançar Com Você, de Tulipa Ruiz. 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Eu trago agora para você na Nacional, Rita Lee e César Camargo Mariano.

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1: 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A Nacional recebe agora Ivete Sangalo e Criolo.

Tivemos aí Cássia Heller, de Roberto Frejá e Cazuza, Beth Balanço, Adriana Maciel, de Moraes Moreira e Luiz Galvão, Acabou Chorare. Abrindo o bloco, Ivete Sangalo, com a participação de Criolo em Réu Confesso, de Tim Maia. 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Vamos ouvir agora...

Olá, seja muito bem-vindo, muito bem-vinda. Você que sintonizou agora na Rádio Nacional. Eu sou Milton Rocha e estou apresentando para você o melhor da música brasileira. Você confere comigo ouvindo agora Gilberto Gil.

0: Tivemos aí Elis Regina, de Ivan Lins e Ronaldo Monteiro, Madalena. Tulipa Ruiz e Felipe Cordeiro, de Manuel Cordeiro e Luiz Chagas, Virou. Abrindo o bloco, Gilberto Gil, dele mesmo, Expresso 222.
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0: A Nacional recebe agora Sérgio Sampaio, Viajei de Trem.

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0: Ouvimos Ivan Lins, de Ivan Lins e Vitor Martins, Ai, Ai, Ai. Zé Ramalho, de Zé Ramalho, Admirável Gado Novo. Sérgio Sampaio, dele mesmo, Viajei de Trem.
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0: Eu trago agora para você na Nacional Titãs.

Ouvimos Cidade Negra de Lazão Bino e da Gama, A Estrada. Antes, Mariana Aidar e Chico César. De Barro, O Futuro Já Sabia. Titãs de Sérgio Brito, Epitáfio.

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1: Eu trago agora para você na Nacional Lulu Santos.

0: Ouvimos Nausete de Cristina Saraiva e Felipe Radset na Corda Bamba. Ginga e Leila Pinheiro de Ginga e Aldir Blanc, Baião de Lacan. E ainda Lulu Santos, dele mesmo, Adivinha o Quê?
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0: Eu apresento agora para você na Nacional Maria Gadu, dela mesma, Tudo Diferente.

0: Ouvimos Gal Costa, de Caetano Veloso e Gilberto Gil, Divino Maravilhoso. Antes, Geraldo Azevedo, dele Capinã, Sabor Colorido. A primeira, Seu Jorge, de Gabriel Moura e Jovi Joviano, Samba Rock.
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0: Eu trago agora para você na Nacional, Rita Lee.
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Tivemos aí Maria Bethânia de Roberto Mendes e Capinã, Beira Mar. Antes Caetano Veloso, dele mesmo, Queixa. Abrindo o bloco, Rita Lee, de Rita, Doce Vampiro. 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Vamos ouvir Fátima Guedes, dela mesma, Cheiro de Mato.

Você ouviu Pepeu Gomes, dele mesmo, fazendo música, jogando bola. Tulipa Ruiz, de Tulipa e Gustavo Ruiz, proporcional. Abrindo bloco, Maria Rita, de Arlindo Cruz, tá perdoado.

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0: Tivemos aí Tavito, de Tavito Inês Zambuja, Rua Ramalhete. Antes, Marco Ribas, dele mesmo, A Embaixatriz. E abrindo o bloco, Ed Mota. De Ed Mota e Rafael Cardoso, Vamos Dançar.
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0: Eu apresento para você agora na Nacional, Marisa Monte.

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0: Tivemos aí Chico Buarque de Francis Raime, Chico Buarque Passaredo, Mônica Salmazo de Dona Ivone Lara e Délcio Carvalho, Alvorecer. A primeira, Marisa Monte de Carlinhos Brau, Marisa Monte e Arnaldo Antunes, O Bom de Dodô.
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0: Você vai ouvir agora na Nacional, Ney Matogrosso.

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Você curtiu Arnaldo Antunes e Nando Reis juntos em Não Vou Me Adaptar, de Arnaldo Antunes. Antes, Gal Costa, do Djavan, Azul. E abrindo o bloco, Ney Matogrosso, de Rita Lee Roberto de Carvalho, Amor Objeto. 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Eu trago agora para você Chico Science, Nação Zumbi.

0: Ouvimos Paralamas do Sucesso de Hebert Viana, Calendoscópio. Antes, Roberta Campos e Nando Reis, juntos em De Janeiro a Janeiro, de Roberta Campos. Abrindo o bloco, Chico Sainz e Nação Zumbi, de Chico Sainz em A Cidade.
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0: De volta na Nacional, vamos ouvir Paula Lima.

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1: Olá, ouvinte nacional, muito bom dia, pontualmente em Brasília, 5 horas. Hoje é terça-feira, dia 7 de julho de 2026. A partir de agora, eu, Milton Rocha, apresento para você uma programação musical feita com o melhor da música brasileira. Na operação de áudio comigo, Graciara Farias. Hoje nós começamos com Luiz Melodia, Morar no Rio.

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Tivemos aí Clara Nunes de Chico Buarque de Holanda, Morena de Angola. Antes, Zeca Pagodinho, com a participação de Martinho da Vila em Mulheres, de Toninho Gerais. A primeira é Luiz Melodia, de Beto Marx, Morar no Rio. Agora, 5 horas 12 minutos. Muito bom dia, muito obrigado pela sua companhia aqui na Nacional. Você que está em Brasília, São Paulo, Recife, Rio de Janeiro e São Luís do Maranhão, ligados aqui na Nacional. Eu trago agora para você Alceu Valença em Na Primeira Manhã.

Você ouviu o Seu Jorge de Paulinho da Viola na Linha do Mar. Antes, Rita Benedito de Zé Cabaleiro Muzaca. Abrindo bloco ao Seu Valença, dele mesmo, na primeira manhã. Agora 5h24, seguimos com Milton Nascimento e o Arete.

0: Você ouviu Os Zizi Posse de João Donato e Gilberto Gil, A Paz. Antes, Roberta Campos, de Fernanda Takai e Roberta Campos, Abrigo. A primeira foi Milton Nascimento, de Fernando Brant e Milton, e o Areté.
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0: Agora 5 horas 35 minutos. Seguimos com Zé Cabaleiro em Alma Nova.

Ouvimos Martinália de Dori Caymmi, Jorge Amado, Alegre Menina. Antes, Beth Carvalho com a participação de Golden Boys em Andança, de Danilo Caymmi, Edmundo Souto e Paulinho Tapajós. A primeira é Zé Cabaleiro, dele e Fernanda Abreu, Alma Nova. 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Agora 5h46, eu trago para você os Tribalistas, Aliança.

Vemos aí Lulu Santos, de Lulu Santos e Nelson Motta, Certas Coisas. Paralamas do sucesso de Herbert Viana, Saber Amar. A primeira foram os Tribalistas, de Antunes Brown, Marisa Monte e Pedro Baby, Aliança. Agora 5h57, eu trago agora para você Martinália, Alívio.

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1: Olá, agora 6 horas 2 minutos em Brasília. Eu trago para você Rita Benedito, domingo 23.

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Ouvimos Lenine, de Lenine Dudu Falcão, Agora Que São Elas. Cássia Eller, de Zé Ramalho, Admirável Gado Novo. Abrindo o bloco, Rita Benedito, de Jorge Benjor, Domingo 23. 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Agora 6:17. Muito bom dia, muito obrigado pela sua companhia. Seguimos com Vanessa da Mata, Ainda Bem.

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Você ouviu Clara Moreno e Escova juntos em Bebete Vambora, de Jorge Benjor. Antes, Chico Buarque, dele mesmo Até o Fim. A primeira foi Vanessa da Mata, de Vanessa e Liminha, Ainda Bem. 6h29, Moraes Moreira.

0: Tivemos aí Céu de Jorge do Peixe, A Nave Vai, Roberta Sá de Moreno Veloso e Quito Ribeiro Domênico, A Brincadeira. Abrindo o bloco, Moraes Moreira de Ari Barroso, Isto Aqui O Que É.
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0: Agora 6h39, Marina Lima.

0: Ouvimos Zeca Pagodinho de Chico Buarque de Holanda, a Rita. MPB4 de Renato Rocha, a Lua. A primeira foi Marina Lima. Délia Antônio Cícero, a Francesa.
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0: Agora 6:50. Muito bom dia, muito obrigado pela sua companhia. Eu trago agora para você na Nacional Marcelo Genesi com a participação de Laura Lavieri em Tempestade.

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5: Agora em Brasília, 7 horas, 1 minuto. Muito bom dia, obrigado pela sua companhia aqui na Nacional. Seguimos com o melhor da música brasileira, ouvindo agora Dona Ivone Lara e Caetano Veloso juntos em Alguém Me Avisou.

Você ouviu Skank de Samuel Rosa e Chico Amaral, Acima do Sol. Felipe Cato de Luiz Gonzaga, A Sorte é Cega. A primeira foi Dona Ivone Lara com a participação de Caetano Veloso.

em Alguém Me Avisou, de Dona Ivone Lara e Délcio Carvalho. Agora 7 horas 13 minutos, eu trago Fagner Canteiros.

Muito bem, ouvimos Seu Mar e Dante Ozzetti juntos em A Show, de Dante Ozzetti e Luiz Tati. A primeira foi Fagner, de Cecília Meirelles e Fagner Canteiros. Agora 7h20, daqui a pouquinho o Repórter Nacional, com as principais notícias do Brasil e do mundo, para você ficar por dentro dos acontecimentos. Eu, Milton Rocha, volto logo mais às 9 da manhã, no Ritmo da Notícia. Eu deixo você agora na companhia de Zé Ramalho, Pepitas de Fogo, logo depois A Cor do Som, Abrir a Porta.

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2: Olá, bom dia. Agora são 7:30 da manhã. Um ótimo dia para você, sintonizado na Rádio Nacional em Brasília, São Paulo, Rio de Janeiro, Amazônia, Alto Solimões, São Luís, Recife. E para você que nos acompanha em todo o Brasil, junto às emissoras parceiras da nossa Rede Nacional de Comunicação Pública. E também pelo Instagram. Segue a gente por lá, não esquece, hein? É o arroba Rádio Nacional Notícias. Eu sou o Dilson Santa Fé. Hoje é terça-feira, 7 de julho de 2026. E vamos aos destaques do dia. A Polícia Federal está nas ruas para mais uma fase da Operação Unha e Carne no Rio de Janeiro. O grupo criminoso investigado teria movimentado mais de 7 bilhões de reais, de acordo com o relatório do COAF. E mais...
3: Itamaraty alerta para potencial uso de força militar dos Estados Unidos contra o Brasil.
4: STF lança cartilha para orientar casos sobre fornecimento de medicamentos pelo SUS.
5: Exército entrega armas do ex-presidente Jair Bolsonaro à Polícia Federal após ordem do Supremo.
6: Rodoviários do Rio de Janeiro e empresários não chegam a acordo e podem fazer nova paralisação.
7: Duplo atentado perto de hotel onde Macron está hospedado na Síria deixa ao menos 18 feridos. Presidente francês sai ileso.
2: Tudo isso e muito mais aqui no Repórter Nacional, que é produzido pela equipe de rádio jornalismo da EBC.
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2: Antes de darmos início ao nosso noticiário, um aviso. Diante do período de defeso eleitoral iniciado em 4 de julho, nossos jornais seguirão as recomendações do Tribunal Superior Eleitoral e da Secretaria de Comunicação Social da Presidência da República. Não serão veiculados conteúdos que possam configurar promoção de programas governamentais, divulgação de realizações da administração pública ou a valorização institucional de órgãos e entidades federais que possam caracterizar publicidade institucional. A medida se faz necessária para garantir o cumprimento das normas que regulamentam a comunicação de órgãos e demais instituições.

0: eleições públicas. O período do defesa eleitoral irá até 25 de outubro. A Polícia Federal, que está nas ruas do Rio de Janeiro, em mais uma fase da Operação Unha e Carne, a sexta. Os policiais miram um grupo criminoso que teria movimentado mais de 7 bilhões e 600 milhões de reais, de acordo com o relatório de inteligência do COAF, Conselho de Controle de Atividades Financeiras. A organização criminosa é suspeita de utilizar uma rede de postos de combustíveis na região metropolitana da cidade como plataforma de lavagem de dinheiro com participação de agentes públicos. Estão sendo cumpridos 19 mandados de busca e apreensão nos municípios de Niterói, São Gonçalo, Itaboraí, Resende e na capital fluminense, além de medidas de sequestro de bens e valores e de suspensão de atividades econômicas de empresas ligadas ao grupo investigado. Além do crime de organização criminosa, os investigados poderão responder por contratação direta ilegal e lavagem de dinheiro, além de outros que poderão surgir no decorrer das investigações. Nossos repórteres estão acompanhando a ação da PF e ao longo da programação traremos mais informações. Agora 7h34, o Itamaraty alertou para potencial uso da força militar dos Estados Unidos contra o Brasil e que isso representa uma ameaça direta à soberania nacional. O alerta foi resposta à Câmara dos Deputados sobre as consequências da decisão unilateral do governo norte-americano de classificar facções criminosas brasileiras como organizações terroristas. Quem vai falar com a gente agora sobre esse assunto é Gabriel Corrêa, que já está na linha. Gabriel, boa tarde, ou melhor, bom dia, né?
1: Olá, Gilson. Bom dia para você, bom dia para os ouvintes também. Gilson, em respostas encaminhadas para a Câmara dos Deputados, a pedido de dois parlamentares, Evair Vieira de Mello, do Republicanos do Espírito Santo, e do capitão Alberto Neto, do PL do Amazonas, o Itamaraty destacou que classificar o primeiro comando da capital e o Comando Vermelho como organizações terroristas não ajuda no combate ao crime, mas serve para Washington aplicar medidas de caráter unilateral e extraterritorial contra pessoas, empresas ou organizações brasileiras. Isso inclui sanções contra entidades com ligações indiretas ou até mesmo involuntárias com as facções. As intervenções norte-americanas poderiam punir atividades legais no Brasil e elevar os custos do nosso sistema financeiro. Na resposta, o Brasil criticou o uso de conceitos vagos da legislação norte-americana que abrem margem para arbitrariedades. A lei brasileira define terrorismo ligado a motivações de xenofobia ou preconceito, enquanto o crime organizado busca o lucro econômico, uma definição semelhante à Convenção das Nações Unidas. Para o Itamaraty, confundir esses dois conceitos não traria benefícios concretos e poderia prejudicar a cooperação entre forças policiais dos dois países, concluiu. Gilson, esse assunto já foi tratado, inclusive, diretamente entre o ministro Mauro Vieira e o secretário de Estado dos Estados Unidos, Marco Rubio, em um telefonema no dia 8 de março. Mas, na última semana, o Departamento de Tesouro norte-americano sancionou duas pessoas e três empresas brasileiras por supostos vínculos com o PCC. Apesar da medida unilateral dos Estados Unidos, as comunicações do Itamaraty para o Congresso reforçaram que continua a cooperação internacional por parte do Brasil, como a eleição de um delegado brasileiro para a Secretaria-Geral da Interpol, os acordos com a Europol e a criação da Ameripol, que é a Comunidade de Polícias da América, além do fortalecimento da organização do Tratado de Cooperação Amazônica. Gilson, segue no estúdio.
0: Ok, muito obrigado, Gabriel. A gente muda de assunto agora para falar das armas registradas em nome do ex-presidente Jair Bolsonaro, que foram entregues à Polícia Federal. Esse é o assunto de Priscila Tereso, que também está na linha com a gente. Vamos lá, Pri, bom dia.
2: Oi, Gilson, bom dia para você, bom dia a todos. Olha, 6 armas de fogo registradas em nome do ex-presidente Jair Bolsonaro foram entregues à Polícia Federal nesta segunda-feira, segundo informou o Batalhão de Polícia do Exército ao ministro do Supremo Tribunal Federal, Alexandre de Moraes. A corporação ainda comunicou que 2 das 8 armas registradas em nome de Bolsonaro não foram entregues porque não estavam sob guarda do batalhão. A entrega dos armamentos foi determinada pelo Supremo após a renovação da prisão domiciliar concedida ao ex-presidente. A defesa de Bolsonaro havia afirmado que 8 das 11 armas dele estavam sob posse do Exército. Duas já estavam com a PF e uma foi apreendida em uma blitz no mês passado com um dos seguranças do ex-presidente. Na última sexta-feira, o ministro Alexandre de Moraes determinou a suspensão do porte de arma de Bolsonaro e a apreensão

0: dos armamentos registrados em nome do ex-presidente. Apesar de a Polícia Civil do Distrito Federal afirmar que as armas estão legalizadas e não ter indiciado o ex-presidente, o ministro entendeu que a posse dos armamentos não é compatível com o cumprimento da pena de prisão. No ano passado, Bolsonaro foi condenado a 27 anos e 3 meses de prisão no processo da trama golpista. Em seguida, após passar por uma cirurgia, ele ganhou o direito de cumprir prisão domiciliar temporária. O ex-presidente se recupera atualmente de uma pneumonia bacteriana. Dilson, volto com você.
1: Ok, Pri, obrigado pelas informações. Bom dia, bom trabalho. Tribunais de Justiça de 6 estados, mais o do Distrito Federal, terão que dar explicações sobre o pagamento de valores a magistrados acima do limite estabelecido pelo Supremo Tribunal Federal. Gésio Passos tem os detalhes.
2: Os tribunais de justiça do Distrito Federal, Goiás, Maranhão, Paraná, Rio de Janeiro, Rio Grande do Norte e Rondônia terão 48 horas para explicar o pagamento a magistrados de valores acima do limite estabelecido pelo Supremo Tribunal Federal. O ministro do STF, Alexandre de Moraes, abriu prazo nesta segunda-feira para que os tribunais estaduais e do DF prestem informações detalhadas sobre os valores e verbas pagas a cada magistrado da ativa e aposentado, bem como pensionistas, dos meses de abril a julho deste ano. Também precisam apresentar as folhas de pagamento de verbas remuneratórias e indenizatórias desses meses. Moraes alertou que, em caso de descumprimento da ordem, os presidentes desses tribunais ficam sujeitos a afastamento imediato do cargo de direção e responsabilidade penal, civil e disciplinar. O ministro do STF citou em sua decisão notícia publicada pelo jornal Folha de São Paulo, que reporta o pagamento de valores que chegam a R$ 495 mil para magistrados nestes tribunais. Em 25 de março, o STF determinou que a remuneração de magistrados não poderia ultrapassar R$ 78 mil por mês, somando salários e verbas indenizatórias autorizadas por lei, como diárias e ajuda de custos. O valor já seria 70% superior ao teto constitucional para o funcionalismo público. A imprensa, os tribunais justificaram que os repasses seguiram a resolução aprovada pelo Conselho Nacional de Justiça, que prevê o pagamento de verbas adicionais. Da Rádio Nacional em Brasília, Gésio Passos.
1: E ainda falando em Supremo, foi lançada uma cartilha para orientar a aplicação das regras sobre fornecimento de medicamentos pelo SUS. Vamos conferir qual o objetivo da publicação com o Renato Ribeiro, que está aqui no estúdio. Renato, primeiro, um bom dia para você. Essa cartilha é voltada também para ações judiciais?
3: É justamente para isso, Dilson, para orientar essas milhares de ações judiciais que a gente tem todo ano relacionadas ao fornecimento de medicamentos. E a ideia é servir como um guia prático para advogados, defensores e juízes saberem exatamente, Dilson, onde protocolar uma ação desse tipo. A cartilha explica quem deve pagar e fornecer um remédio, quando alguém entra com um processo judicial contra o Estado. O guia mostra ainda se a ação vai tramitar na Justiça Estadual ou Federal e contra qual ente, se município, Estado ou União. E a cartilha também traz normas sobre medicamentos, registro na Agência Nacional de Vigilância Sanitária, além de critérios de ressarcimento. Por exemplo, se o medicamento já está na lista do SUS, a responsabilidade de quem vai pagar a conta varia de acordo com o tipo do produto, se comum, de alto custo ou para doenças raras. Agora, se o remédio não está no SUS, o critério passa a ser financeiro. Quer dizer, se o custo anual for abaixo de 210 salários mínimos, o processo corre na Justiça Estadual contra o Estado ou o município. Acima desse valor, a ação vai obrigatoriamente para a Justiça Federal e a União terá de arcar com os custos. E a cartilha, Dilson, está disponível no site stf.jus.br. Dilson.
1: Obrigado, Renato, pelas informações. Agora, 7h42, vamos agora direto aos estúdios da Rádio França Internacional em Paris. Daniela Franco está com a gente, traz detalhes aí sobre um duplo atentado na Síria, perto do hotel onde o presidente da França estava hospedado. Que perigo, hein, Dani? Bom dia, está tudo bem com o Emmanuel Macron?
4: Olá, Dilson. Bom dia para você, bom dia aos ouvintes. Pois é, Dilson, duas bombas artesanais explodiram hoje em Damasco, capital da Síria, perto do hotel onde está hospedado, onde passou.

0: passou a noite, inclusive, o presidente francês Emmanuel Macron, que realiza uma visita ao país. Logo depois das explosões, a sede da presidência da França se apressou em emitir um comunicado afirmando que Macron está são e salvo, aí nas palavras do comunicado. No momento da explosão, ele já havia deixado o hotel para ir se encontrar com o presidente interino da Síria, Ahmad el-Sharra. Uma das bombas foi colocada em uma caçamba de lixo e outra em um veículo próximo ao hotel Four Seasons, que fica no centro da capital Damasco. Segundo as autoridades locais, 18 pessoas ficaram feridas nessas explosões, entre elas 4 policiais. Eu lembro que essa é a primeira visita à Síria de um dirigente ocidental desde a queda do ditador Bashar al-Assad em dezembro de 2024, mas esse duplo atentado não interrompeu a agenda de Macron lá em Damasco. Inclusive, o presidente francês participa neste momento de um fórum econômico dedicado à reconstrução da Síria. Ao vivo da Rádio França Internacional em Paris, Daniela Franco, para o Repórter Nacional.
1: Valeu, Daniela, obrigado. Agora são 7 horas e 44 minutos. Você já ouviu aqui no Repórter Nacional que a Polícia Federal está nas ruas em mais uma fase da Operação Unha e Carne no Rio de Janeiro. O objetivo é desarticular uma organização criminosa suspeita de utilizar uma rede de postos de combustíveis para lavagem de dinheiro. E você ainda vai ouvir.
2: Espanha despacha Portugal de Cristiano Ronaldo e vai pegar a Bélgica nas quartas de final da Copa do Mundo.
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1: Ao fim de mais uma audiência sem acordo com os empresários rodoviários do Rio de Janeiro, ou melhor, com os empresários, né, os rodoviários do Rio de Janeiro podem voltar a paralisar as atividades. O destino do movimento será decidido hoje e quem conta os detalhes para a gente é Cristiane Ribeiro, direto da capital fluminense. Está na linha aí com a gente. Vamos lá, Cris, bom dia.
4: Bom dia, Dilson. Bom dia aos nossos ouvintes. Dilson, os rodoviários aqui da cidade do Rio de Janeiro têm uma assembleia hoje à tarde e podem decidir por nova paralisação. É que terminou sem acordo mais uma audiência de conciliação no Tribunal Regional do Trabalho da Primeira Região, entre o Rio Ônibus, que é o sindicato dos donos das empresas do município do Rio de Janeiro, e os empregados do transporte rodoviário. Os empresários aumentaram a proposta inicial de pagamento do IPCA, que é o Índice de Preços ao Consumidor Amplo, de 4,39% para 4,5%, mas não foi aceita. E a pedido do TRT1 e do Ministério Público do Trabalho, na quarta-feira pela manhã, vai ter nova audiência de conciliação e os patrões devem apresentar uma nova proposta que chegue a pelo menos 5%. Índice já concedido aos rodoviários de Nova Iguaçu e Duque de Caxias na Baixada Fluminense. O presidente do Rio Ônibus, José Gouveia, disse que ainda hoje vai ter uma nova reunião com os donos de empresas para decidir se há condições de aumentar a proposta de reajuste pedido pelo TRT e pelo MPT. Segundo ele, as empresas apresentaram uma situação frágil e a receita atual é menor do que a de 2023. Já o presidente do Sindicato dos Rodoviários aqui do Rio, Sebastião José, acredita que os patrões devem melhorar a proposta na nova audiência de conciliação. A categoria entrou em greve no dia 29 de junho e 4 dias depois suspendeu a paralisação para que os patrões melhorassem a proposta inicial de reajuste. Entre as principais reivindicações da categoria estão reajuste salarial, valorização dos pisos remuneratórios, a ampliação de benefícios e o pagamento do intervalo para a refeição como hora extraordinária. Aqui na cidade do Rio, os ônibus urbanos transportam mais de 32 milhões de usuários. Volto com você, Dilson.
1: Ok, Cris, muito obrigado. Bom dia, bom trabalho. O uso da inteligência artificial tem sido debatido em todo o mundo pelos efeitos que os conteúdos produzidos por ela podem causar e pelos impactos que a tecnologia pode provocar na sociedade. Mas, para além do uso como ferramenta de manipulação, a IA pode ser uma aliada em várias situações do dia a dia. É importante saber como explorar e aproveitar seus recursos, além de fazer a checagem das informações. Confira na reportagem de Priscila Mazenotti.
3: tem aqueles que usam para tudo.
5: Para calcular valores de produto, fazer melhores escolhas no mercado. Uma coisa que eu utilizo muito é para personalizar o meu treino.
3: E tem os que usam só por diversão.
6: Ah, uso praticamente para brincadeiras, para montar imagens, fazer memes para internet, pegar uma foto, essas coisas.
3: Mas tem também quem use pontualmente, apenas para os casos específicos. É o caso da estudante Dandara Albuquerque, que está contando com uma ajuda extra para montar o roteiro de viagem.
7: Para saber quais dias eu deveria visitar em tais lugares, ele também me deu a opção de locais para poder visitar. Opções de hotéis, então dá para você verificar que é real, porque você pega o nome do hotel, joga no Google e faz o seu agendamento. Então ele deu umas opções de hotéis mais econômicos. Então, nesse quesito, a gente tem um apoio maior da inteligência artificial, que a gente perderia muito mais tempo procurando no Google. Utiliza o Google só para procurar os telefonemas.
3: A gente está falando aqui da inteligência artificial generativa, usada para textos, imagens e análise de dados. É o ChatGPT, o Gemini, o Copilot, entre tantos outros. O pesquisador e especialista em informática Kleber Zanquetin explica que a Dandara está certinha. Esses chats servem mesmo para isso, como uma ajuda e não para tomar decisões por você. É aquela velha dica, diante de uma resposta, sempre conferir depois.
8: Eu acho que essa é a abordagem perfeita, porque você aproveita todo o potencial que essa tecnologia tem para checar um grande volume de informações, validar dados em diferentes fontes e eventualmente até uma sugestão de um roteiro, e aí depois ela vai e checa cada uma dessas informações.
3: Para isso é preciso ter método, saber o que perguntar e confiar desconfiando. Até porque, à medida que a tecnologia vai avançando, os golpes também vão. O especialista Kleber Zanquetin chama a atenção para uma preocupação atual.
8: Ou eles manipulam os dados que a IA vai usar para poder tomar as decisões, ou são introduzidas na sua consulta algumas informações que podem alterar a resposta que a inteligência artificial está dando, ou eventualmente vazar informações que está passando para eles. Essa é uma das estratégias que os atacantes estão utilizando.
3: No Congresso, tem projeto falando da regulamentação da inteligência artificial, pensando não só nessa questão de manipulação, mas dos riscos, dos direitos autorais e da transparência. Enquanto isso, vale a recomendação do professor Zanquetin. Cuidado com dados sensíveis, informações pessoais, de saúde e de dinheiro. Verifique a fonte que a IA está usando como base, explica o especialista. E desconfiar quando a resposta for cravada. Com produção de Bel Pereira, da Rádio Nacional em Brasília, Priscila Mazenotti.
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1: Pois é, a Bélgica venceu os Estados Unidos por 4-1 em Seattle pelas oitavas de final da Copa do Mundo e avançou para as quartas de final. Os Estados Unidos são os últimos anfitriões do Mundial a serem eliminados após Canadá e México. A derrota aconteceu após a polêmica envolvendo o caso do jogador Balogun, que foi liberado pela FIFA após ter um cartão vermelho anulado em meio a pedidos do presidente Donald Trump. Já a Espanha voltou a frustrar Portugal numa Copa do Mundo. Nesta segunda-feira, a Fúria derrotou a seleção lusitana por 1-0 em Dallas. Os campeões mundiais de 2010 voltam a campo na sexta-feira contra a Bélgica. Um balanço da segunda-feira da Copa do Mundo e os jogos de hoje. Pelas oitavas, a gente confere aí com Bruno Mendes.
2: Nesta segunda-feira, mais duas equipes se classificaram para as quartas de final da Copa do Mundo, Estados Unidos, México e Canadá. A Espanha de Lamine Yamal venceu o Portugal de Cristiano Ronaldo por 1-0 e carimbou o passaporte para a próxima fase. A Bélgica bateu os Estados Unidos por 4-1 e também conseguiu classificação. Espanha e Bélgica se enfrentarão pelas quartas da próxima sexta-feira, às 16h, em Los Angeles. Nesta terça-feira, mais duas partidas. A Argentina de Lionel Messi encara o Egito de Mohamed Salah no Mercedes-Benz Stadium em Atlanta, nos Estados Unidos, a partir de 1h. Técnico Lionel Scaloni falou sobre a criação de gols do time argentino e as jogadas aéreas da equipe.
10: Sim, seguro que isso também é importante, porque hemos hecho gol de pelota parada. Que...
11: Sim, com certeza isso também é importante, porque fizemos gol de bola parada, que trabalhamos bastante. Essa equipe sempre dá demonstração de caráter. Sofremos um empate por duas vezes. E aí, eu quero enfatizar que a equipe sempre foi para frente em busca do gol. Os caminhos nem sempre foram os corretos, mas eu estaria muito mais preocupado se não tivéssemos criado chances de gol.
10: Estaria muito mais preocupado se não hubiéramos tenido situações de gol.
2: Às 5 da tarde, Suíça e Colômbia duelam no estádio BC Place, em Vancouver, no Canadá. Na Rádio Nacional em Brasília, Bruno Mendes.
1: E a gente movimenta agora a nossa rede nacional de comunicação pública para falar de um alerta importante. Nas férias escolares aumenta o número de crianças brincando com pipas. Mas um item comum nessa diversão pode representar um risco sério à saúde, a linha de nylon. Especialistas alertam para os cuidados e explicam como agir em caso de acidentes. Reportagem de Marcos Aleixo, da Rádio Cultura FM de Belém.
12: O perigo, segundo especialistas, é de que o nylon pode atuar como uma verdadeira serra, causando desde lacerações superficiais até lesões profundas que atingem tendões e estruturas neurovasculares. Para uma criança com pele mais fina, o tecido subcutâneo menos denso, o risco de uma lesão grave é significativamente maior. Portanto, do ponto de vista clínico, o uso de linhas de nylon, especialmente as modificadas, é um risco evitável e preocupante. O professor de enfermagem da UNAMA, Walter Lopes Neto, fala do perigo da linha de nylon.
13: Como profissional da saúde, nós temos um olhar sobre a segurança do paciente. O nylon pode ser um polímero sintético de alta resistência e baixa elasticidade, tornando-se extremamente perigoso quando tensionado, diferente das linhas de algodão tradicionais. O nylon não se rompe facilmente e pode causar ferimentos graves ao entrar em contato com a pele.
12: As lesões causadas pela linha de nylon variam em gravidade, mas todas exigem atenção. Inicialmente temos a brasão linear, que é aquele arranhão que muitos pais ignoram. No entanto, o maior perigo é a decepção tecidual, por ser uma linha fina. O grande problema da falta de higienização imediata é a colonização bacteriana. A linha de pipa raramente está limpa. Ela toca o solo, passa por fios de alta tensão e acumula sujidades. Quando esse material corta a pele e não é lavado corretamente, criamos a porta de entrada ideal para patógenos. O que era um cortezinho pode evoluir rapidamente para um quadro mais grave. O uso de um hidratante infantil adequado ajuda a restaurar essa barreira. No entanto, um alerta importante: nunca aplique hidratante sobre cortes abertos. Feridas devem ser limpas com soro fisiológico e protegidas conforme orientação de um profissional de saúde.
2: Marcos Aleixo, da Rádio Cultura de Belém, para a Rádio Nacional em Brasília.
1: O Repórter Nacional está exibindo ao longo desta semana uma série especial sobre o queijo do Cerro de Minas Gerais, uma iguaria que é patrimônio cultural e imaterial da humanidade, feitas pela equipe do programa Caminhos da Reportagem da TV Brasil. Patrícia Araújo traz hoje a história da queijeira Estela Mares, produtora do premiado queijo Dona Iaiá.
14: Com um sorriso largo e um abraço acolhedor, fomos recebidos pela Estela Mares Simões, filha da Dona Iaiá, que dá nome a um dos queijos mais premiados da região do Cerro. Medalha de prata na França em 2019, medalha de ouro no Brasil em 2023.
15: Dos 10 super ouro, a gente ficou em primeiro lugar.
14: A fazenda Dona Iaiá está situada no município de Conceição do Mato Dentro. Estela conta que morou lá até os 14 anos. Foi para BH, onde viveu por mais de 30 e voltou em 2017.
15: Voltamos aposentados para dar continuidade a essa tradição, que é a produção do queijo de Minas artesanal. O nosso objetivo era que o negócio fosse rentável.
14: E para agregar valor ao produto que já era muito valorizado, Estela foi atrás de capacitação nos mestres da queijaria, os franceses. Ela aliou a tradição francesa aos modos tradicionais mineiros e assim conquistou os paladares mais exigentes e recebeu convites irrecusáveis.
15: A Kelly, do Sebrae, de Diamantina, virou para mim e falou comigo: Estela, a gente vai fazer um projeto piloto junto com a Secretaria de Cultura do Estado. E a gente selecionou umas queijarias para a gente começar.
14: O convite era para participar da Rota do Queijo do Cerro, um projeto do Sebrae que junta produtores e entidades interessadas em alavancar o turismo na região. Quem explica para a gente é a Kelly Vesperman, analista de negócios do Sebrae Minas.
16: A gente começou esse trabalho com uma série de produtores desses 10 municípios para que nós pudéssemos fortalecer a comercialização.
14: De 2018 para cá, o Queijo do Cerro recebeu a primeira indicação geográfica de queijo do Brasil. É um selo que comprova a procedência e a legitimidade do modo de fazer o queijo artesanal. O projeto deu tão certo que Estela e o marido Rafael deram um passo à frente. Investiram no turismo de experiência. Na fazenda, além da degustação do queijo Minas artesanal e da harmonização com frutas, geleias e bebidas, o turista pode passear pela fazenda e conhecer a rotina das vaquinhas, que são tratadas como gente. Esse jeitinho mineiro de receber os visitantes, aliado à qualidade inegável do queijo Minas artesanal, tornam a visita à fazenda Dona Yaya um passeio imperdível. Quem garante é a Kelly.
17: Então a gente tem que casar todas essas iniciativas, especialmente fazendo trabalhos de promoção, de comercialização, para que o nosso produto ele tenha o valor que lhe é devido.
14: Com a produção de Cleiton Miranda, música de Marcos Felipe e sonoplastia de José Alves, da TV Brasil em Brasília, Patrícia Araújo.
1: O prazo para inscrição para a Prova Nacional Docente foi prorrogado. Vitor Mendes.
18: O prazo para os candidatos se inscreverem na Prova Nacional Docente 2026 foi prorrogado até esta sexta-feira. O período para pedir atendimento especializado e tratamento pelo nome social também foi estendido até a mesma data. Os pedidos devem ser feitos no momento da inscrição. As inscrições devem ser feitas pelo sistema PND no site pnd.inep.gov.br/pnd. Podem se inscrever estudantes que vão concluir cursos de licenciatura, inscritos no ENAD, o Exame Nacional de Desempenho dos Estudantes, e professores já formados que tenham interesse em dar aulas na rede pública de ensino. A data de pagamento da taxa de inscrição, que custa R$ 85,00, também foi prorrogada até o dia 14 deste mês para os candidatos que não conseguiram a isenção. As provas vão ser aplicadas pelo INEP, o Instituto Nacional de Estudos e Pesquisas Educacionais Anísio Teixeira, em 20 de setembro, em todos os estados e no Distrito Federal, e vão contar com questões de formação geral e específica. O resultado final do exame vai ser divulgado em 15 de dezembro. A edição deste ano conta com novas licenciaturas, como teatro, dança, ciências naturais e letras com especialidade em espanhol. A prova nacional docente ajuda estados e municípios a selecionar professores para suas redes de ensino e integra o programa Mais Professores para o Brasil. Com informações da Agência Brasil e supervisão de Fabiana Sampaio, da Rádio Nacional em Brasília, Vitor Mendes.
1: Agora 7h59, o Repórter Nacional fica por aqui com trabalhos técnicos de Egbert Martins. Muitíssimo obrigado pela audiência, aproveite muito bem o seu dia. A gente se reencontra amanhã, bem cedinho, às 7h30. Um forte abraço, até lá.
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23: Alô, alô, Brasil, começando, hoje é dia 7 de julho, terça-feira, bom dia a todos, bom dia a todas, sejam bem-vindos para mais uma edição do Alô, Alô, Brasil. Vários temas hoje para a gente conversar, mas eu já peço para você mandar mensagem. O tempo é curto, então manda mensagem agora para a gente ouvir sua voz aí de onde você está nos acompanhando. Fala do assunto que você quiser. Tá pensando que seleção que eu vou torcer agora? Não sobrou nada. Nada, não sobrou. Tiraram tudo de mim. Tudo de mim, tiraram. Ontem foi a vez de Portugal, desclassificado. Uma pena mesmo. E agora ficamos procurando, vagando por uma seleção que nos represente minimamente. Eu acho que eu vou de Colômbia. Eu gosto da Colômbia. Acho que é legal a Colômbia. Talvez a Colômbia seja uma boa pedida. Diga aí para nós, você que está nos ouvindo a partir de agora, no Brasil inteiro, manda mensagem para o nosso zap 11 974 690138. 11 974 690138. Foi com paradinho. Paradinha como fez o Neymar Júnior no gol.
0: melancólico que nós fizemos e que foi o último dessa série e dessa geração também, né? Então manda mensagem pra gente aí, o nosso Vicente Figueira tá atento com seu ouvido absoluto para captar sua mensagem e colocar no ar, tá certo? 8:02, tem muito assunto para falar. Hoje, segundo dia da conferência nos Estados Unidos, que vai definir se o governo Trump vai mesmo aplicar a bendita da taxação prevista para o dia 15, um tarifaço de 25% contra o Brasil,

0: norte-americanos, talvez por aí a gente consiga alguma coisa, hein? Porque a popularidade do Trump não tá nada boa, e sobretaxar e provocar mais despesa para o cidadão norte-americano pode não ser um bom negócio para Donald Trump. Vamos acompanhar esse segundo dia da conferência lá nos States. 8-3, o Senado brasileiro pode aprovar nos próximos dias mais uma pauta bomba, com um impacto de 30 bilhões de reais aos cofres públicos. É uma PEC que cria aposentadoria especial para agentes comunitários de saúde, que pode ser votada antes do recesso. É, não tem jeito, né? Davi Alcolumbre ainda nessa briga, nessa queda de braço com o governo brasileiro. Olha só, está acontecendo agora no Rio de Janeiro uma operação da Polícia Federal, a sexta fase da Operação Unha e Carne, que investiga conexões de agentes públicos com grupos criminosos que atuam no Rio de Janeiro. Dessa vez, o alvo é uma rede de postos de combustíveis no Grande Rio, que movimentou, segundo a polícia, 7 bilhões e 600 milhões em um suposto esquema de lavagem de dinheiro com anuência de políticos. A operação está em curso e a gente vai falar disso ao longo do Alô, Alô Brasil. Agora são 8:05, o Itamaraty vê risco dos Estados Unidos usarem força militar contra o Brasil depois que o PCC e o Comando Vermelho foram classificados pelo governo Trump como grupos terroristas. O alerta foi feito pelo ministro das Relações Exteriores, Mauro Vieira, em um documento enviado por ele à Câmara dos Deputados Federais. E na Copa do Mundo, não adiantou cancelar cartão vermelho, nada disso. Os Estados Unidos tomaram uma piaba de 4-1 da Bélgica. E agora os Estados Unidos estão fora do Mundial também. Ontem ainda a Espanha mandou para casa Portugal de Cristiano Ronaldo após uma vitória de 1-0. Hoje tem mais rodada, tem Argentina e Egito à 1 da tarde e também Suíça e Colômbia às 5 da tarde. 8:06, o tempo, a frente fria que está passando pelo sul do país está abrindo espaço para uma entrada de uma massa polar que deve deixar as madrugadas ainda mais frias até a próxima sexta-feira. No norte, no nordeste e também no centro-oeste, o calor continua e a baixa umidade do ar ganha força durante as tardes. 8:06, começando o Alô, Alô Brasil. Convido mais uma vez a você mandar mensagem para a gente aqui, mensagem de áudio, vai. Manda mensagem de áudio para a gente ouvir sua voz no nosso zap, que é o 11 97469-0138. 11 97469-0138. Vicente Figueira, bom dia. Como é que você tá, meu velho? Qual é a notícia de hoje?
1: Bom dia, Agostinho. Bom dia, nossa equipe. Bom dia a você, nosso querido ouvinte aqui do Alô, Alô Brasil. Tô muito bem, Agostinho. Até porque, de fato, como você bem colocou, a seleção norte-americana tomou uma, aquilo que você chama de piaba, a gente chama de sapeca iaiá. Na minha terra, aí ficou bem bonito para a cara do laranjão, né? Mas temos notícias sim, e não são boas, viu, Agostinho? A corretora de imóveis, Geisa Soares, de 35 anos, é uma mulher que foi morta a facadas na Avenida Miguel Inácio Cury, aqui na Zona Leste, em Itaquera, aqui em São Paulo. Principal suspeito do crime é Vinícius Brito, de 31 anos, ele se encontra foragido e, segundo a Secretaria de Segurança Pública, policiais militares foram acionados para atender a ocorrência e encontraram a vítima ferida por golpes de faca. Ela ainda chegou a ser socorrida, levada ao Hospital Santa Marcelina, mas não resistiu aos ferimentos. Muito bem, de acordo com a família, ela trabalhava onde conheceu Vinícius há cerca de 6 meses, e os familiares afirmam que os dois não tiveram nenhum tipo de relacionamento, mas dizem também que o suspeito passou a persegui-la, pois teria ficado obcecado por ela. Infelizmente, é mais uma das inúmeras ocorrências de feminicídio, de violência contra a mulher, que insistem em ainda ocorrer na nossa

0: sociedade. Realmente lamentável.
1: É isso aí, agora são 8:08. Olha só, o presidente da Câmara dos Deputados, Hugo Mota, anuncia a criação de uma comissão especial para discutir a proposta de emenda à Constituição que reduz a maioridade penal de 18 para 16 anos de idade. É, só que o Hugo Mota já sinalizou que não pretende concluir a análise do tema antes das eleições de outubro. Ele sabe que é um assunto bicudíssimo e que talvez não valha a pena expor à Câmara essa discussão que causa tanta polêmica antes do processo eleitoral. Então, o encaminhamento está sendo dado, mas pelo que tudo indica, pelo que está indicando o presidente Hugo Mota, a ideia é votar depois do processo eleitoral de outubro. A redução da maioridade penal chegou a ser incluída na PEC da Segurança Pública, que foi aprovada no início deste ano, mas Hugo Mota pediu para o relator, o deputado Mendonça Filho, que a alteração na maioridade penal fosse retirada do texto e discutida separadamente, o que de fato acabou acontecendo. A PEC já havia sido aprovada pela Comissão de Constituição e Justiça, a CCJ, da Câmara no mês de junho. Agora, formada a comissão especial, o colegiado tem um prazo de 10 sessões do plenário para que os parlamentares apresentem emendas. Ao final desse período, o parecer do relator pode ser votado no colegiado. Se a proposta não for analisada, o presidente da Câmara, Hugo Mota, pode ele decidir pessoalmente levar o texto diretamente até o plenário. Uma discussão para lá de polêmica e é bom que nós, cidadãos, fiquemos atentos aos sinais, porque dá para saber na Câmara dos Deputados, como no Senado também, como vota cada um dos parlamentares, pelo histórico deles, né? Pelo histórico deles, você sabe, dá para saber boa parte deles se tende a votar a favor ou contra a redução da maioridade penal. Se você é a favor da redução da maioridade penal, então aí você vota de acordo com a sua consciência no candidato que tende a votar essa medida, que, repito, é para lá de polêmica. Em outros países, inclusive, não provocou o efeito que muita gente espera que provoque, que é um aumento na sensação de segurança. Não é isso que os números, que as estatísticas e que as experiências em outros países demonstram. A redução da maioridade penal, no mais das vezes, não tem consequência benéfica na segurança de nós cidadãos. Tá certo? Agora são 8:11, informação internacional. O grupo Hamas anunciou a dissolução do órgão que governa a faixa de Gaza, que já governa por quase duas décadas. O Hamas anunciou isso ontem, a saída do governo de Gaza, abrindo caminho, assim, para um novo comitê gestor, um comitê palestino, para supostamente implementar um governo civil. O chefe do governo ligado ao Hamas renunciou ao cargo e somente os funcionários técnicos devem permanecer no cargo para evitar um vácuo administrativo. Em um comunicado separado, o porta-voz do Hamas disse que a medida visa eliminar pretextos para a interferência israelense em Gaza e reafirmar o compromisso do grupo em transferir todas as responsabilidades de governança em Gaza. No entanto, apesar disso, o governo de Israel diz não acreditar na saída verdadeira do Hamas de Gaza até que o grupo resolva de uma vez por todas, nas palavras de Israel, entregar as suas armas. Portanto, apesar desse anúncio, que é histórico, né? São duas décadas da presença do Hamas governando uma parte da faixa de Gaza, apesar desse anúncio formal ser um marco histórico, repito, Israel parece não estar acreditando muito e parece que vai continuar as suas investidas armadas contra a faixa de Gaza. Olha só, a gente vai falar já sobre um problema de saúde que tem a ver com o crescimento dos casos de sarampo. A gente noticiou ontem aqui, foi até o Vicente que noticiou, que aqui em São Paulo, quatro estações da CPTM terão vacinação gratuita contra o sarampo a partir de ontem. Começou ontem, vai se estender por essa semana. São quatro estações da CPTM em que a vacinação vai ser gratuita para o sarampo.

0: estações Comendador Ermelino, estação Guaianazes, estação Itaim Paulista e estação São Miguel Paulista. Então, tá valendo para hoje, se você vai passar por lá, se você está com um tempo disponível. E principalmente, né, se você tem essa consciência da necessidade da vacinação, é importante que você leve sua criança lá para vacinação. Os casos de sarampo, eles têm chamado atenção, nem tanto pelo número de casos confirmados, mas tem surgido vários casos suspeitos de sarampo. E aqui, deixar bem claro que não há intenção nenhuma em criar pânico. Nada disso, muito pelo contrário. Só para alertar para a necessidade da vacinação contra o sarampo. No Paraná, por exemplo, foram notificados, nesse ano, 64 casos suspeitos de sarampo. Depois da análise, se descartou 63 casos como sendo de sarampo, foi descartada essa possibilidade. Resta ainda um caso suspeito que ainda está sendo investigado. E aqui em São Paulo, o número de casos de sarampo em São Paulo subiu para 7 neste ano de 2026. E a Secretaria de Estado da Saúde confirmou que uma mulher de 20 anos e um bebê de 6 meses estão entre os infectados com sarampo, esses casos confirmados. E segundo a Secretaria da Saúde aqui de São Paulo, nos dois casos, dessa mulher e desse bebê, ambos não estavam vacinados. Portanto, o alerta é esse. Já já a gente vai falar com um especialista para tratar desse assunto. Vale você ficar muito esperto, tá certo? Olha só, a gente falou ontem sobre as audiências públicas que estão acontecendo nos Estados Unidos. Começou ontem a audiência pública lá no escritório de representantes do comércio dos Estados Unidos, que é mais essa etapa de investigação comercial americana nessa ameaça absurda dos Estados Unidos de sobretaxar mais uma vez produtos brasileiros com 25%, alegando que há uma concorrência desleal, algo que não se justifica de forma alguma. Representantes da indústria e do agronegócio brasileiro estão lá nessa audiência, participaram ontem durante todo o dia dessa audiência, pretendendo convencer o governo americano de que a sobretaxa prejudicará não apenas os exportadores brasileiros, mas, como nós dissemos aqui também, as empresas e os consumidores norte-americanos. Estão presentes representantes de vários setores que são os mais atingidos. Calcula-se que 4 mil produtos brasileiros podem ser atingidos diretamente por essa sobretaxa, entre eles o setor de café, arroz, açúcar, etanol de milho, ferro guza, rochas ornamentais, madeira, papel, calçados, mel e propriedade intelectual. Então é muita coisa que pode ser atingida, sobretaxada, tornando, em alguns casos, algumas empresas inviáveis. E o caminho parece ser esse mesmo, de mostrar que essa sobretaxa, se for aplicada, aliás, são duas sobretaxas, né? Essa de 25% e uma de 12,5%, sob a alegação de que o Brasil compra produtos de países em que se explora a mão de obra. Como se o governo Trump tivesse absolutamente sensibilizado pela condição do trabalhador, né? Nos Estados Unidos e no mundo. Mas é óbvio que no caso dessa taxa de 12,5%, ela tem um alvo, né? Que é a China. Então aí é a briga pessoal dos Estados Unidos com a China. Então a sobretaxa pode ser de 25% mais 12,5%. Esse é o risco que nós corremos. Lembrando que a ameaça é de que essa sobretaxa, se ela for confirmada mesmo, se ela de fato se confirmar, ela deve começar a valer a partir do dia 15 de julho, agora desse mês de julho. Ao mesmo tempo, enquanto os empresários estão lá nos Estados Unidos, ao mesmo tempo equipes técnicas dos governos dos dois países, Brasil e Estados Unidos, devem se reunir ainda nessa semana para alinhar os preparativos de uma rodada de negociação antes exatamente do dia 15 de julho, que é o prazo e que Washington irá decidir se irá ou não aplicar o tarifaço contra o Brasil. 8:18. Diga aí, Vicentão.
1: Agostinho, o Grupo de Atuação Especial de Combate ao Crime Organizado, nosso GAECO, do Ministério Público de São Paulo, deflagrou na manhã de hoje a Operação Ar Frio para cumprir buscas contra dois ex-servidores da Prefeitura de São Paulo, investigados por fraudes em licitações. Eles foram exonerados em março deste ano e um dos servidores era da Secretaria Municipal de Infraestrutura e Obras e o outro, coordenador de licitações da Secretaria Municipal das subprefeituras. Eles teriam atuado, Agostinho, para direcionar processos licitatórios em favor de empresas e grupos previamente ajustados, em troca, logicamente, que de vantagem indevida. Muito bem, nem a prefeitura, nem as sedes das secretarias são alvo de buscas. E aí vai se descobrindo a questão da corrupção cada vez maior aqui na administração do nosso estado, né?
0: É isso aí, falando do nosso estado, a gente vive o drama que só piorou em relação ao abastecimento de água desde a privatização da Sabesp. E olha só o que aconteceu, mais uma adutora se rompeu e está causando um transtorno danado para os moradores de São Bernardo do Campo, no ABC Paulista, na região metropolitana aqui de São Paulo. Foi um rompimento de uma adutora que aconteceu ontem na Avenida Luiz Pequini, em São Bernardo do Campo. A Sabesp informou que começou os trabalhos para recuperação, para reparação dessa adutora. Começou o trabalho já no finalzinho da tarde de ontem e até o meio da tarde a empresa ainda realizava obras de ampliação do sistema de saneamento do município de São Bernardo do Campo, incluindo essa área em que houve esse rompimento dessa adutora. Havia previsão de retorno do abastecimento às 8 da noite de ontem, mas, por enquanto, não há ainda a confirmação de que o fornecimento de água foi retomado para São Bernardo do Campo. Esse caso de ontem em São Bernardo vem na esteira de uma sequência deles, né? Uma sequência deles, vários mesmo. Algo que não acontecia quando a Sabesp não estava sob a responsabilidade de uma empresa particular. Dá para dizer que é consequência da privatização? Não dá para dizer. Mas, coincidentemente, depois da privatização, o serviço piorou demais. Tanto assim que a própria Sabesp anunciou uma reformulação de cargos, enfim, uma definição de prioridades, um novo protocolo de operação. Enfim, o próprio governador Tarcísio de Freitas teve uma conversa dura com representantes da Sabesp, mas ao que parece, esse novo protocolo, pelo menos na prática, ainda não está dando resultados. Bom, vamos agora falar de segurança viária. Vamos falar de segurança viária, porque a gente teve nessa semana que passou, no final de semana, na verdade, uma série de casos de acidentes no trânsito aqui de São Paulo que assustou muita gente aqui. Muita gente ficou assustada mesmo. E a gente vai falar agora sobre isso, sobre a segurança ou a falta de segurança no trânsito das grandes capitais, com um especialista, o Luiz Fernando De Vico, que é especialista em segurança viária. Luiz Fernando, muito bom dia, que bom voltar a falar com você, obrigado por atender mais uma vez aqui o Alô Alô Brasil.
2: Oi Agostinho, bom dia a todos, é um prazer a gente poder estar aqui conversando com você novamente, obrigado pelo convite.
0: A gente que agradece. Olha, no último final de semana a gente teve um trânsito violentíssimo aqui na cidade de São Paulo e nas estradas aqui de São Paulo também. Foram pelo menos 18 acidentes graves que provocaram a morte de 15 pessoas. E esses números não podem ser tratados como isolados, porque recentemente houve um levantamento feito pelo Instituto de Pesquisa Econômica Aplicada, o IPEA, e pelo Fórum Brasileiro de Segurança Pública, o Atlas da Violência, que registrou um aumento impressionante no número de mortes no trânsito nos últimos anos. Em uma década, foram 397.300 mortos no Brasil. E muito desses casos provocados por acidentes com motos. E a gente sabe que as motos aumentaram demais no trânsito das grandes capitais. A presença das motos é muito mais frequente pelas entregas, enfim, desde a pandemia. Quero crer que as motos se tornaram uma presença importantíssima e inevitável para o funcionamento das cidades, com a consequência, que parece que é essa que a gente está lendo agora aqui, dos acidentes com mais gravidade. Eu queria que você falasse um pouco sobre isso, Luiz Fernando. Se, de fato, esses números tendem a crescer e em que medida a presença das motos é um fator preocupante, Luiz Fernando?
2: Bom, assim, o assunto dos sinistros, ele além de uma questão técnica, hoje é uma questão social. Vamos começar pela moto, já que você entrou. Só para ter uma ideia, a frota de motos, se pegar desde a década de final de 90, década de 90, 1998 até hoje, a frota cresceu 12 vezes. Tá? A gente tinha 2,7 milhões de veículos de motocicletas, hoje nós temos mais de 34 milhões. Né? Esse aumento, né? E o pior, né? O número de mortes, a frota subiu 12%, 12 vezes. O número de mortes subiu 15 vezes mais. Né? Então, se morre mais 15 vezes do que morria há 20 anos atrás. Né? Então, o que a gente tira de conclusão? A moto, por si só, ela é um veículo que tem maior probabilidade de você ser vítima, de ter uma lesão grave ou de morrer. Né? E basicamente, o principal fator que faz aumenta esse problema é a velocidade. Né? A velocidade, a cada 10 por hora, 10 km por hora que você aumenta a velocidade, você aumenta em 17% a sua chance de morrer. Então, essa correlação ela é muito complicada. Você falou da questão do aplicativo, né? Segundo o SEBRAP, você tem hoje 2,2 milhões de motociclistas que usam a motocicleta como forma de trabalho, como forma de renda. Né? E desse número, 43% não tem nem sequer cobertura previdenciária. Então você torna, né, essa situação ainda pior ainda, porque a gente pega que a mortalidade nesse grupo em particular, né, que afeta muita gente jovem, muita gente pobre, né, sem estrutura familiar, financeira, e sem inclusive estar pagando a previdência, sem ter uma cobertura social. Esse tipo de situação que torna ainda o trânsito num outro patamar, que é o processo econômico está transformando esse grupo num grupo que está sendo dizimado. A gente cria, por ano, no Brasil, 180 mil sequelados permanentes por acidente com motocicleta. Ou seja, é uma legião de pessoas que vão ficar incapacitadas ou por muito tempo, ou permanentemente eles vão ficar sem poder executar suas atividades. Isso também gera um impacto social muito grande, não só para essas famílias diretamente, mas para a sociedade. Porque no final da conta, Luciano, quem paga a conta do SUS, da Previdência Social, é a própria sociedade. Então, essa, infelizmente, hoje é a realidade que a gente vive.
0: Aliás, você falou dessa guerra que virou o trânsito, né? A presença das motos, enfim, também torna mais vulnerável, né? Quem está em cima da moto está muito mais vulnerável. E aqui não vai nada contra o motociclista, nada. A gente sabe a premência, que é a pressão que esses entregadores sofrem para chegarem antes. A gente mesmo pressiona, quando a gente pede, faz um pedido, não pressiona para chegar na hora e tal. Então, assim, é uma luta mesmo. Injusta contra eles. E para agravar, aliás, você falou sobre isso, né, as pessoas não têm seguro, não têm nada. A gente lembra aqui, né, Luiz Fernando, que foi em 2020, se eu não estou enganado, no governo passado, em que houve a extinção do DPVAT, né? Que acabou deixando as pessoas mais ainda desamparadas, que é o DPVAT, danos pessoais por veículos automotores de via terrestre, que dava uma garantia de algum atendimento mínimo para quem sofria algum acidente, Isso foi extinto no ano de 2020, depois retomado agora, né? Se eu não estou enganado, foi retomado agora no governo atual, porque de fato

0: fato, por menos que seja, né, Luiz Fernando, é uma garantia para quem está se colocando em risco no trânsito de uma grande cidade, né?
1: Sim, toda a cobertura que porventura haja nessa condição, na gravidade que a gente hoje enfrenta no país, a gente precisa observar esse outro lado, né? Porque você tem, da mesma forma que você falou que a gente apressa, né, às vezes, a entrega, né? Esse processo econômico, ele gera em torno disso, né? Você tem gratificação por velocidade, bônus por entrega rápida, né? São esses incentivos estruturais do sistema que acaba gerando esse comportamento de risco, muitas vezes, né? E o grande problema, e aí que a gente precisa falar, quando a gente fala de trânsito e segurança viária, a gente tem que falar que, assim, não é apenas o comportamento do usuário, é também o equilíbrio entre ações. Por exemplo, as pessoas que andam de moto da forma agressiva que a gente vê nas grandes cidades, não para no semáforo, anda pela contramão de direção, anda pela calçada, fica no zigue-zague no meio do trânsito, todas essas infrações que a gente se banalizou e parece que virou normal, eu não vejo fiscalização coibindo esse tipo de coisa, parece que é normal se fazer isso, ou que é um direito de fazer. Eu tenho o maior respeito pelos motociclistas, desenvolvemos o projeto da Faixa Azul justamente para salvar vidas, para melhorar a condição deles. Sei da história difícil desse grupo, sei que eles sofrem demais. Eu conheci pessoas que são costuradas da cabeça aos pés de acidentes que se envolveram e que estão ainda em cima de uma moto trabalhando, ganhando pão. Então, a gente sabe do esforço, mas, por outro lado, a falta da noção do risco que é inerente do uso da motocicleta, isso precisa ser melhor desenvolvido. Então, assim, o trânsito é um equilíbrio de forças. Você tem que ter, de um lado, a fiscalização, apesar do pessoal não gostar dessa palavra e achar que isso é ruim, a fiscalização é que garante as boas práticas. Leis de trânsito existem para garantir segurança e fluidez de todos envolvidos, do pedestre, do motociclista, do ciclista, de quem está no automóvel, quem está no caminhão. Ou seja, se a gente não tiver o cumprimento de legislação, o risco de a gente se envolver direto ou indiretamente, e aí eu aproveito para fazer o gancho com esses acidentes graves que estão ocorrendo, excesso de velocidade, imprudência, a maioria deve ter problema com droga ou com bebida alcoólica durante a condução com o veículo. Então, são fatores que, se você não controlar essas ações que estão fora da regra do jogo, essas medidas vão se tornar cada vez mais comuns. E é o que a gente está assistindo de maneira geral. A gente vê um incremento de acidentes gravíssimo, né, justamente por causa da imprudência, né? A gente até brinca assim, por que que tem tanto Porsche que bate? É por causa que é um veículo de alta potência, pessoas pegam o carro, saem abestalhadamente pela cidade, não tem técnica, não tem, sabe manejar um carro desse, e normalmente se envolvem em acidentes gravíssimos, matando pessoas e muitas vezes morrendo também. Então, essas condições a gente precisa ponderar. A outra questão é ter uma questão da educação do trânsito. Quando a gente fala educação, são campanhas associadas aos problemas que a gente enfrenta hoje. Quer seja da motocicleta, quer seja do excesso de velocidade, quer seja do comportamento agressivo, do não respeito às regras de trânsito, isso precisa ser desenvolvido. E na terceira condição, também não adianta eu ter tudo isso e não ter ruas, vias, rodovias bem sinalizadas, bem conservadas, com estrutura de proteção passiva. O que é proteção passiva? Defensa, barreiras, amortecedores de impacto. Você ter toda uma estrutura que, quando houver um acidente, esse acidente não se torne uma tragédia. Você possa ver que a pessoa morra. Então, toda essa política, ela precisa estar engrenada, ela precisa trabalhar junto. Não existe nenhuma ação pontual que vá conseguir ter sucesso nesse processo.
0: É isso aí. O Luiz Fernando De Vico, ele é especialista em segurança viária. Ele falou aí, en passant, ele é o pai da Faixa Azul. Ele é o pai da Faixa Azul. Foi ele que criou a Faixa Azul, observando realidades fora do país, enfim.

0: a experiência nossa aqui também. E a faixa azul, acho que é um bom exemplo disso que você está falando, né, Luiz Fernando? Porque ela é uma saída simples, mas eficiente, tecnicamente. Tecnicamente. Tanto que os números mostram que houve uma diminuição do caso dos acidentes envolvendo motos nos locais onde há faixa azul. Pelo menos no início. Depois deu uma avacalhada, né? Vamos falar a verdade. Começaram a colocar faixa azul em todo canto, aí se perdeu um pouco o conceito inicial. Mas mesmo a faixa azul, né, Luiz Fernando, depende da responsabilidade de quem está no comando da moto. Se você usar a faixa azul e extrapolar na velocidade, aí não há faixa azul que dê conta, né?
1: É assim, Luciano, eu vou comentar assim do meu tempo, né? Até para eu vou dizer o seguinte: a gente quando bolou o projeto, a gente sabia que precisava ter controle de velocidade, que a velocidade é o fator preponderante para o agravamento de um acidente. Então, se você tem uma moto trafegando numa condição de velocidade, é igual a via, 50 por hora, né? Quando você concentra a moto num local específico, você diminui aquela questão de sair de um ponto para o outro, pontos cegos, então você começa a organizar esse fluxo. É isso. É um projeto simples no sentido do conceito, não tem grandes diferenças em termos estruturais. O problema é que daí depois, de um tempo, isso se tornou uma panaceia, como se pintar a faixa na via fosse sinônimo de solução do problema. E não é, né? Você precisa ter, junto com a implantação da infraestrutura, da pintura, da sinalização, controle operacional. Você tem que ter viatura lá de moto da Polícia Militar, da CET, fazendo a fiscalização, evitando pessoas passando a 120, 140 por hora em cima da faixa, né? Por outro lado, você tem que ter controle de velocidade. E controle de velocidade, diferente de que muita gente acha que é para arrecadar, controle de velocidade é para garantir a sua segurança e a segurança das outras pessoas. Por quê? Quando você tem controle de velocidade, aquela pessoa que ela não vai andar 140 por hora e bater na sua traseira e explodir seu carro, como aconteceu nesse final de semana. Então, a questão do controle de velocidade, ele não é principalmente essa visão pequena de se falar que é para punir. Não, ela é para proteger. É como as câmeras de segurança que pegam rostos aí e fazem fiscalização, o radar faz a mesma coisa com veículos que não estão dentro de uma norma, dentro de uma regra estabelecida. Então, a gente tem que mudar um pouco a nossa visão com relação a isso. Então, assim, a questão da motocicleta, ela é fundamental. E assim, você sabe que a ONU estabelece as décadas de redução de acidentes, né? A gente está fora, a gente não conseguiu atingir essa meta. E o que que a gente aprendeu com 10 países que conseguiram essa meta? Dinamarca conseguiu, Brunei conseguiu, Belarus, Lituânia, Emirados Árabes, tem mais alguns lá, Japão, todos eles têm uma fiscalização consistente, todos eles fizeram uma ação consistente de fiscalização com campanhas de larga escala, larga escala. Então, esse é um ponto importante. Investimento em infraestrutura. Todos investiram muito em infraestrutura para melhorar vias, para melhorar a sinalização, para melhorar a proteção, né? A agência que cuida de trânsito nesses países tem financiamento próprio, tem recurso garantido para fazer campanha, para fazer correções de rumo, porque às vezes a gente começa com uma ação e no meio do caminho a gente vê que precisa atacar um outro ponto e às vezes não tem recurso para fazer isso. Então, essas agências, elas foram adensadas em termos de volume de recursos, de equipes, para poder trabalhar diretamente com essa questão, né? E isso tudo, que eu acho que é importante, que foi o problema da faixa azul, é você ajustar a política. Você começa a fazer, e começou a dar problema na faixa azul, você tem que ajustar a política. Por isso que é projeto piloto. Piloto quer dizer assim, estamos estudando e avaliando qual o desempenho dele. E, de repente, isso passou a ser só assim. A meta era ampliação, sem muito controle e sem muita avaliação prévia, e começou a ter problema. Aí o problema não é o projeto em si, sim a forma que foi conduzido, de uma forma assoberbada, no sentido de fazer mais quilômetros, quilômetros, quilômetros, em locais que muitas vezes não precisa, em locais que ficou muito apertado e que não era o conceito inicial. Né? Então, acho que isso tudo a gente precisa ponderar sempre e ter essa visão de correção. Corrigir Perfeito. Alguma coisa não significa que você errou. Você teve consciência de avaliação e ver aquilo que funcionou, aquilo que não funcionou e corrigir ele ao longo do tempo com o objetivo de melhorar a condição do trânsito.
0: Perfeito. Luiz Fernando De Vico, especialista em segurança viária, muito obrigado mais uma vez pela sua presença aqui na Rádio Nacional. Bom dia para você, até breve, Luiz Fernando.
1: Bom dia, obrigado, um abraço a todos aí.
0: Valeu, muito bom o bate-papo sobre segurança no trânsito ou insegurança no trânsito, né? E aí ficou muito claro que tudo bem, você pode ter uma via melhor, você pode ter uma sinalização melhor, mas a gente não foge da conclusão óbvia de que quem está no comando ali, o piloto, o motorista, tem que fazer a sua parte, porque senão não há situação que dê jeito, tá certo? 8h39, vou falar de saúde agora, conforme prometido, falar sobre sarampo, né, sarampo. Vou repetir mais uma vez aqui não é para fazer alarde, não, para criar pânico, mas tem surgido alguns casos de sarampo pelo Brasil, aqui em São Paulo alguns casos confirmados, e aí a preocupação nossa é em que medida isso é um alerta e chamar atenção também para a vacinação, necessidade da vacinação. Isso é bem importante. Está com a gente aqui o Dr. Evaldo Stanislau de Araújo, infectologista da Divisão de Moléstias Infecciosas e Parasitárias do HC. Dr. Evaldo, quanto tempo, hein? Prazer falar com o senhor. Obrigado por atender o nosso convite.
2: Eu que agradeço pelo convite. É uma grande satisfação, Agostinho.
0: Que bom, para nós também. Mas fala para a gente, doutor, essa história do sarampo aí. Eu tive sarampo lá, né, mas eu era um pequeno Agostinho ainda, já faz quase 60 anos. Mas é para a gente preocupar com esses casos que estão surgindo agora ou nem tanto, doutor?
2: Veja, Agostinho, a preocupação ela deve ter um nível das autoridades sanitárias, não da população. E eu explico. Sarampo é uma doença altamente transmissível, é um dos vírus mais transmissíveis que existe. E quando você vê surgir casos, ainda que em pequena quantidade, isso é um alerta de que há alguma fragilidade na cobertura vacinal. Como nós temos observado, na América do Norte, sobretudo nos Estados Unidos e em alguns países vizinhos, tem se afrouxado demais a vacinação. Isso permite que o vírus circule por lá e, eventualmente, chegue até o Brasil, por meio de pessoas que não cuidaram da sua vacina, essencialmente pais de crianças. Então, o alerta é, há alguma fragilidade, precisamos reforçar o nosso esforço vacinal, e é isso que as autoridades têm feito.
0: Bom, e aí, aqui em São Paulo, por exemplo, o governo passou a recomendar a aplicação de vacina tríplice viral, a chamada dose zero, para bebês de 6 meses a 11 meses e 29 dias. Isso, doutor, para além da agenda normal de vacinação, né?
2: Você começa a fazer, Agostinho, o que a gente chama de um reforço vacinal e vacinação de bloqueio. Ou seja, diante de um alerta como esse, na dúvida, vacine, porque a vacina não vai fazer mal, ao contrário, a vacina, ela protege. Então, você começa a vacinar e fazer uma recapitulação, digamos assim, da vacinação, né? Uma recaptura de quem eventualmente tem escapado da dose vacinal. E no epicentro, se você tiver um mini surto em algum lugar, mesmo pessoas fora da idade, fora do padrão vacinal, você vacina. Porque com isso, qual é a ideia? Você constrói um muro de imunidade. Ao construir esse muro de imunidade, se o vírus se aproximar e vai encontrar pessoas protegidas, ele não consegue furar essa barreira. E mesmo que exista uma quantidade pequena de pessoas não vacinadas dentro desse contexto social, este muro ele acaba protegendo. Então, fazem bem as autoridades, você resgata quem eventualmente não tenha tomado as doses iniciais e fica alerta para se precisar estender essa vacinação até para outros grupos.
0: Nós estamos conversando com o Dr. Evaldo Stanislau de Araújo, que é infectologista da Divisão de Moléstias Infecciosas e Parasitárias do HC. A gente falou das crianças, mas há risco para adultos também, né, doutor?
2: É improvável, Agostinho, porque, como você mesmo citou, você teve sarampo na infância, então você já tem uma imunidade boa, ficou aí protegido pela infecção natural, né? A maioria dos adultos tem essa imunidade ou adquirida por vacina ou porque teve sarampo em algum momento, mas isso é mais dos antigos aí, como eu e você, que já estamos perto ou dentro da faixa dos 60. Então, como eu disse, determinadas profissões, quem trabalha na área da saúde, quem trabalha na educação infantil, que tem um risco de uma exposição maior, quem trabalha com populações confinadas, onde se você adquirir ou for vetor de uma doença, pode ter uma consequência muito grave, é recomendado que mesmo nos adultos você faça um reforço vacinal.
0: Tá bom, então só para a gente concluir, doutor, esses casos têm aparecido, estava lendo agora há pouquinho aqui, que por exemplo no Paraná foram notificados 64 casos suspeitos de sarampo, suspeitos, mas ao final da investigação se descartou 63. Então tem um caso ainda que pode ser de sarampo confirmado. Tem pipocado isso em alguns pontos do país, mas me parece que ainda não é motivo de alarde, mas acho que é importante a gente reafirmar mais uma vez a necessidade de pais, principalmente, de levarem seus filhos para a vacinação, aquela prevista no calendário nacional, né, que são duas doses, não é isso? E agora esse reforço que o senhor falou, em função desses casos adicionais que têm surgido, essa tríplice viral. Então é importante a gente ficar atento ao calendário e essas chamadas para vacinação, né, doutor?
2: Exato. E aí você perceba, Agostinho, que você falou desse número de casos suspeitos e observe que praticamente a totalidade foi descartada. O Brasil é um país que tem um certificado de não circulação do vírus. Então, sempre preocupa quando você vê isso, porque a gente tem que não pode perder essa certificação. Para isso, nós temos que manter uma cobertura vacinal acima de 90%, né? No mínimo 90%. Mas o sarampo é uma doença de comportamento infantil e que cai num grupo que a gente chama de doença exantemática, que dá vermelhidão na pele e febre. E a gente sabe, nós que somos pais ou que acompanhamos criança, que criança com febre, que de repente a pele fica vermelha, isso é muito comum. E numa situação epidemiológica como essa, você acaba notificando como caso suspeito, mas veja que felizmente a maioria ou a totalidade praticamente foi descartada, né? Mas fica o alerta, como você falou, da vacinação e aos profissionais de saúde diante de uma doença exantemática febril numa criança. Mas sobretudo quando você tem uma conjuntivite, uma toxemia, uma criança que realmente está muito doentinha, de lembrar da possibilidade do sarampo e fazer a notificação adequada para que esse caso seja investigado, confirmado ou descartado.
0: Perfeito. Dr. Evaldo Stanislau de Araújo, infectologista, foi um prazer falar com o senhor mais uma vez. Estava com saudade, já fazia tempo que a gente não conversava e sempre muito bom aprender com seu conhecimento. Muito obrigado mais uma vez e a gente se fala em breve, se Deus quiser, doutor.
2: Eu fiquei muito feliz também de encontrá-lo, Agostinho, e parabéns, porque é uma rádio importante de grande serviço público. Um grande abraço para vocês, estou sempre à disposição.
0: Valeu, doutor. Obrigado. Bom dia para o senhor. Doutor Stanislau, que é infectologista da Divisão de Moléstias Infecciosas e Parasitárias do HC. Então é isso aí. Ele disse tudo. Não é para ficar desesperado, nada disso. Longe disso, aliás, longe disso. O Brasil tem essa chancela, esse carimbo de excelência da Organização Pan-Americana de Saúde, a OPAS, né, como país que adquiriu o status de país que eliminou a circulação endêmica do vírus do sarampo. Agora, sempre é aquela preocupação, né? O Ministério da Saúde, inclusive, faz esse alerta, né, que podem acontecer casos isolados, principalmente relacionados à importação do vírus por viajantes, pessoas que visitam outros países, que aí voltam com a doença. Então, sempre todo cuidado é

0: pouco. E aí eu alerto mais uma vez para você que está aqui em São Paulo, passando por São Paulo, nós temos desde ontem essa vacinação que é feita em 4 estações da CPTM, vacinação gratuita, lógico, para o sarampo, estação Comendador Ermelino, estação Guaianazes, estação Itaim Paulista e estação São Miguel Paulista. Agora 8h48, com a gente aqui o nosso Odair Brás, da Agência Brasil. Você teve sarampo, Odair?
1: Ah, provavelmente.
0: Provavelmente.
1: Mas, provavelmente.
0: Você não lembra.
1: Em algum momento na vida, mas... É. Não, mas não lembro. Acho que tive, sim.
0: É, né? Eu tive cachumba também.
1: É, mas... Enfim, muitas décadas atrás, né?
0: Exatamente, exatamente. Agora tem esses casos aqui que são isolados ainda, felizmente, e é bom ficar atento. Mas não é de sarampo que você vai falar, né, Odair?
1: Não, não vou falar, não. Eu vou falar sobre a audiência no escritório comercial dos Estados Unidos, né, que está acontecendo. Começou ontem, hoje vai ter a segunda rodada. Essa audiência nesse escritório comercial americano é para definir se haverá ou não taxação aos produtos brasileiros que são importados pelos Estados Unidos, né? Ontem, grandes empresas americanas fizeram pedidos formais, né, para essa comissão, para que os produtos brasileiros não sejam taxados. São empresas gigantes como Coca-Cola, Nestlé e até a Tesla, do Elon Musk, né? Essas empresas apontam que a imposição das taxas aos produtos brasileiros teria um impacto negativo para essas próprias empresas, para essas próprias empresas americanas, né? E também para o público consumidor. Além dessas empresas, né? Dessas empresas americanas que estão acompanhando essas audiências, também tem associações brasileiras, representantes brasileiros lá, como a Fiesp, a CNI e representantes de agricultores também, de agricultores e de outros setores da economia brasileira. Hoje tem essa segunda rodada, né? E, enfim, é um assunto muito importante porque, envolve emprego de muita gente aqui no Brasil, né? E também envolve impacto sobre a própria população americana, né? A gente já viu que nas taxações passadas que o Trump fez, subiu a inflação lá, prejudicou a própria população e a popularidade do presidente americano caiu, né, por conta disso, né? Então é uma ação hoje que está todo mundo prestando atenção, está todo mundo em cima, né? E, ao mesmo tempo, o governo brasileiro também está reunido com representantes do governo americano para tentar achar uma solução aí para essa taxação toda.
0: É isso mesmo, né? E talvez a grande esperança mesmo de tentar demover o governo Trump dessa barbaridade seja, de fato, ele pensar na popularidade dele, que está ladeira abaixo mesmo, né? Então, isso... para além de atingir a todos nós. Aliás, o Brasil mostrou na primeira taxação lá atrás que é capaz de se virar nos 30 e achar outros comércios, inclusive aumentando suas exportações. Sim. Agora, dá para abrir mão de um parceiro como os Estados Unidos? Não, não é para abrir mão, né? Um parceiro importante e tal, tanto melhor se as transações comerciais continuarem a pleno vapor. Mas se não for possível, também se vira. Agora, lá dentro, ele vai ter dificuldade em convencer o público interno de que a inflação vai continuar subindo e por aí talvez a gente consiga convencer o presidente dos Estados Unidos. Valeu, Odair.
1: Valeu, obrigado.
0: Abraço. 8h52, notícia triste que chega aqui. O dramaturgo e escritor Benedito Rui Barbosa morreu hoje aqui na capital paulista. A informação foi confirmada pelo Hospital do Coração, o HCOR. Em janeiro deste ano, o Benedito Rui Barbosa chegou a ficar 19 dias internado para tratamento de uma infecção urinária associada a um quadro de insuficiência renal crônica. E agora chega a informação triste da morte do Benedito Rui Barbosa, autor de várias novelas, clássicos, que vocês vão lembrar. E começou lá atrás, hein? Lá atrás, talvez aqui muitos não lembrem, em 71... 1971, Meu Pedacinho de Chão, que foi um sucesso. 1990, um clássico que revolucionou a teledramaturgia brasileira, O Pantanal, na TV Manchete, hein? Foi uma revolução mesmo. Foi em 90, depois O Rei do Gado em 96, Terra Nostra em 99, enfim, só para citar algumas novelas do Benedito Rui Barbosa. Confirmando a informação, triste, ele morreu, Benedito Rui Barbosa, morreu nesta terça-feira aqui na capital paulista, informação confirmada pelo Hospital do Coração. 8h54, vamos ao Espírito Santo com Estela Colares. Bom dia, Estela.
2: Bom dia, Agostinho, bom dia para quem está nos acompanhando aqui na Rádio Nacional. Quem não precisou declarar o imposto de renda em 2025, mas teve o imposto descontado do salário ao longo do ano de 2024, já pode consultar a partir desta quarta-feira se tem direito à restituição automática da Receita Federal. A consulta é feita pelo site da Receita, informando apenas o CPF e a data de nascimento. O pagamento será realizado no dia 15 de julho. Nesta primeira etapa, serão distribuídos R$500 milhões para cerca de 4 milhões de contribuintes com restituições de até R$1.000. Mas atenção, para receber automaticamente, é preciso ter uma chave Pix cadastrada no CPF. Quem não possui essa chave ficou de fora deste lote, embora continue tendo direito ao dinheiro. Neste caso, será necessário entregar a declaração do imposto de renda para solicitar a restituição. A Receita explica que esse é um projeto piloto chamado de cashback do imposto de renda, criado para devolver valores a pessoas que não eram obrigadas a declarar, mas tiveram o imposto retido na fonte. É com você, Agostinho.
0: Obrigado, Estela. Estela Colares falando com a gente ao vivo, direto do Espírito Santo. Já falamos na abertura aqui, está rolando mais uma operação da polícia no Rio de Janeiro, operação Unha e Carne, hein? E entre os alvos estão o ex-prefeito de Belford Roxo e o ex-secretário da Polícia Civil, também de lá, são alvo dessa operação. É a Polícia Federal, na verdade, que está fazendo essa operação Unha e Carne, em que tem como alvos o ex-prefeito de Belford Roxo e o ex-secretário da Polícia Civil também. Nessa operação, o grupo movimentou, segundo o levantamento da polícia, 7 bilhões e 600 milhões. Não é pouca coisa. A sexta fase dessa operação, ela investiga a conexão de agentes públicos com grupos criminosos que atuam no Rio de Janeiro. Dessa vez, o alvo é uma rede de postos de combustível no Grande Rio, que movimentou mais de 7 bilhões num suposto esquema de lavagem de dinheiro com a participação de agentes públicos. A operação está acontecendo agora e a gente vai ter mais informações ao longo da nossa programação. E aí, Vicente, uma informação final para a gente fechar o programa? Vamos lá.
3: É isso mesmo, Agostinho. A justiça manteve preso o motorista suspeito de provocar um acidente que matou 3 pessoas na rodovia Castelo Branco, em Osasco, na Grande São Paulo. A prisão em flagrante foi convertida em preventiva após audiência de custódia. De acordo com a polícia, o motorista de um Honda Civic seguia em alta velocidade quando bateu na traseira de um Renault Kwid, no sentido da capital. Com o impacto, o tanque de combustível do Kwid incendiou e o carro explodiu. As 3 vítimas, entre elas uma criança de 5 anos, ficaram presas entre as ferragens e morreram no local. O condutor do Civic sofreu ferimentos leves, foi levado ao hospital sob escolta policial e, segundo a investigação, Agostinho, ele se recusou a fazer o teste do bafômetro. Depois de receber alta, ele foi encaminhado ao Centro de Detenção Provisória de Osasco. Esse caso aí chama muita atenção para a violência no trânsito, hein? Somente entre janeiro e maio deste ano, mais de 800 pessoas morreram em acidentes aqui na Grande São Paulo. As circunstâncias da colisão continuam sendo investigadas.
0: É isso aí. Olha só, falar de Copa do Mundo rapidinho, né? Já não tem mais quase nada para gente, sobrou muito pouquinho, né? Sobrou bem pouquinho, aí você faz a sua escolha aí, qual seleção que você quer torcer, se você não quer saber mais de Copa do Mundo também, enfim, já perdeu a graça, enfim.

0: Ficou triste mesmo. Mas olha, ontem os Estados Unidos perderam de 4-1. Da Bélgica, mesmo suspendendo o cartão, aquela coisa. O Trump é ridículo, né? Ele falou que não sabia. Como é que pode? Subiu o cartão vermelho, ele não sabia que era expulsão. Ele falou, como é que pode punir no jogo seguinte? Eles não sabem nada de futebol, do nosso futebol. Mas agora vão saber menos ainda, porque vão pra casa. Vão ficar lá mesmo, né? Já estavam lá mesmo, ficou lá mesmo. A Bélgica segue em frente, como segue também a Espanha, que tirou Cristiano Ronaldo e a seleção portuguesa desse Mundial, vencendo por 1-0. Hoje tem jogo importante, hein? Hoje tem jogo importante, tem Argentina e Egito à 1 da tarde e Suíça e Colômbia às 5 da tarde. Fala, Karina, você pegou o microfone, você tem 40 segundos.
1: Todo mundo torcendo para o Egito e para a Colômbia, apenas isso.
0: Essa é a ordem.
1: Essa é a ordem.
0: Então tá bom, então os em frente somos todos Egito e todos Colômbia. Acho que tá bom, acho legal, o Salá é legal, igual do Salá. E a Colômbia tem o James Rodríguez, que eu odeio, mas tudo bem, também a gente não guarda ressentimento. Acabou, pessoal, acabou o Alô Alô Brasil desta terça-feira, dia 7 de julho. Valeu pela participação, pela presença. Muito bom ter vocês aqui com a gente. Amanhã a gente conta de novo com vocês todos a partir das 8 da manhã, direto aqui do estúdio central da EBC em São Paulo, para todo o território nacional. Uma boa terça para vocês, fiquem com Deus e até amanhã.
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5: Muito bom dia, agora 9:01 em Brasília. O Milton Rocha, a partir de agora, apresento para você o Ritmo da Notícia com muita música e informação. Na operação de áudio, Egberto Martins. Começamos com o Seu Jorge, Samba Rock.

0: Você ouviu Maria Gadú, dela mesma, Taregué, antes Clara Nunes, de Edil Pacheco e Jexá, abrindo o bloco Seu Jorge, de Gabriel Moura e Jovi Joviano, Samba Rock.
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0: Sete tribunais de justiça pelo Brasil, que pagaram entre 200 mil e quase meio milhão de reais por mês para magistrados e pensionistas, têm até a próxima quarta-feira para explicar ao STF, o Supremo Tribunal Federal, os motivos dos pagamentos acima do estipulado pela Corte. Lembrando que, em março deste ano, o STF proibiu os chamados penduricalhos e estabeleceu que

0: E os salários dos magistrados não poderiam ultrapassar, em nenhuma hipótese, os R$ 78.800 por mês. O repórter Jesus Passos preparou matéria e explica.
1: Os tribunais de justiça do Distrito Federal, Goiás, Maranhão, Paraná, Rio de Janeiro, Rio Grande do Norte, Rondônia, terão 48 horas para explicar o pagamento a magistrados de valores acima do limite estabelecido pelo Supremo Tribunal Federal. O ministro do STF, Alexandre de Moraes, abriu prazo nesta segunda-feira para que os tribunais estaduais e do DF prestem informações detalhadas sobre os valores e verbas pagas a cada magistrado da ativa e aposentado, bem como pensionistas, dos meses de abril a julho deste ano. Também precisam apresentar as folhas de pagamento de verbas remuneratórias e indenizatórias desses meses. Moraes alertou que, em caso de descumprimento da ordem, os presidentes desses tribunais ficam sujeitos a afastamento imediato do cargo de direção e responsabilidade penal, civil e disciplinar. O ministro do STF citou em sua decisão notícia publicada pelo jornal Folha de São Paulo, que reporta o pagamento de valores que chegam a R$ 495 mil para magistrados nestes tribunais. Em 25 de março, o STF determinou que a remuneração de magistrados não poderia ultrapassar R$ 78 mil por mês, somando salários e verbas indenizatórias autorizadas por lei, como diárias e ajuda de custos. O valor já seria 70% superior ao teto constitucional para o funcionalismo público. A imprensa, os tribunais justificaram que os repasses seguiram a resolução aprovada pelo Conselho Nacional de Justiça, que prevê o pagamento de verbas adicionais. Da Rádio Nacional em Brasília, Gésio Passos.
0: Agora 9 horas e 16 minutos, seguimos com o melhor da música brasileira, ouvindo agora Elis Regina e Tom Jobim, Águas de Março.

0: Você ouviu o Thiago York e Duda Beat juntos em Tangerino, de Thiago York. Antes, Márcia Castro, de Gonzaguinha, Pois É, Seu Zé. E abrindo o bloco, Elisa Regina e Tom Jobim juntos em Águas de Março, de Tom Jobim.
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0: As facções criminosas PCC e Comando Vermelho foram classificadas como organizações terroristas pelos Estados Unidos em maio. Na semana passada, o Departamento de Tesouro americano sancionou duas pessoas e três empresas brasileiras, acusando-as de supostos vínculos com o PCC. Por causa dessa situação, o Brasil está receoso pela possibilidade de ações militares dos Estados Unidos em nosso país. O repórter Gabriel Correia, que acompanha o assunto, está na linha. Bom dia, Gabriel. O Brasil se posicionou depois que dois deputados federais questionaram o país sobre a situação?
2: Exatamente. O Brasil, ele declarou uma posição sobre esse assunto. Bom dia para você, Milton. Bom dia para os ouvintes também. O Itamaraty alertou para um potencial uso da força militar dos Estados Unidos contra o Brasil e que isso representa uma ameaça direta à soberania nacional. Esse alerta foi em resposta à Câmara dos Deputados sobre as consequências da decisão unilateral do governo norte-americano de classificar as facções criminosas brasileiras como organizações terroristas. Nas respostas encaminhadas à Câmara, a pedido dos parlamentares Evair Vieira de Mello, do Republicanos do Espírito Santo, e do capitão Alberto Neto, do PL do Amazonas, o Itamaraty destacou que classificar o primeiro comando da capital e o Comando Vermelho como organizações terroristas não ajuda no combate ao crime, mas serve para o Washington aplicar medidas de caráter unilateral e extraterritorial contra pessoas, empresas ou organizações brasileiras. Isso inclui sanções contra entidades com ligações indiretas e até mesmo involuntárias com essas facções. As intervenções norte-americanas poderiam punir atividades ilegais no Brasil e elevar os custos do nosso sistema financeiro. Na resposta, o Brasil criticou o uso de conceitos vagos da legislação norte-americana, que abre margem para arbitrariedades. A lei brasileira define terrorismo como ligado a motivações de xenofobia ou preconceito, enquanto o crime organizado busca o lucro econômico, uma definição semelhante à Convenção das Nações Unidas. Para o Itamaraty, confundir esses dois conceitos não traria benefícios concretos e poderia prejudicar a cooperação entre as forças policiais dos dois países, concluiu. Esse assunto já foi tratado diretamente entre o ministro Mauro Vieira e o secretário de Estado dos Estados Unidos, Marco Rubio, em um telefonema no dia 8 de março. Mas, na última semana, o Departamento de Tesouro norte-americano sancionou duas pessoas e três empresas brasileiras por supostos vínculos com o PCC. Apesar da medida unilateral dos Estados Unidos, as comunicações do Itamaraty para o Congresso brasileiro reforçaram que continua a cooperação internacional por parte do Brasil, como, por exemplo, a eleição de um delegado brasileiro para a Secretaria-Geral da Interpol, os acordos com a Europol e a criação da Ameripol, que é a Comunidade de Polícias da América, além também do fortalecimento da Organização do Tratado de Cooperação Amazônica. Milton, eu volto com você.
0: Ok, Gabriel, muito obrigado pelas informações. Agora, 9 horas 31 minutos, seguimos com o melhor da música brasileira, ouvindo Adriana Calcanhoto.

0: Ouvimos Jorge Benjor e Paralamas do Sucesso juntos em Que Maravilha, de Toquinho e Jorge Benjor. Antes, Tim Maia, dele mesmo, do Leme ao Pontal. E abrindo o bloco, Adriana Calcanhoto, de Adriana e Antônio Cícero, Pelos Ares.
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0: Uma suposta organização criminosa que lavava dinheiro por meio de postos de combustíveis lá do estado do Rio de Janeiro e movimentou mais de 7 bilhões e meio de reais de forma ilícita nos últimos 6 anos, é alvo de mais uma fase da Operação Unha e Carne da Polícia Federal. A ação está agora nas ruas do Rio de Janeiro e a repórter Priscila Terezo, que acompanha tudo, está na linha e nos conta os detalhes. Bom dia, Priscila.
2: Oi, Milton. Bom dia para você. Bom dia a todos os ouvintes. Os agentes da Polícia Federal estão nas ruas de 5 cidades aqui do Rio de Janeiro, na 6ª fase da Operação Unha e Carne. Os policiais cumprem 19 mandados de busca e apreensão em Niterói, São Gonçalo, Itaboraí, Resende e também na capital fluminense. Na casa de um dos alvos foram apreendidas armas de fogo, munições, joias em ouro, relógios, veículos de luxo e dinheiro em espécie. Ainda há medidas de sequestro de bens e valores e de suspensão de atividades econômicas de empresas ligadas aos investigados. A ação de hoje mira um grupo criminoso que teria movimentado mais de 7 bilhões e meio de reais de forma ilícita nos últimos 6 anos, segundo o relatório do COAF, que é o Conselho de Controle de Atividades Financeiras. As investigações apontam que essa organização teria usado uma rede de postos de combustíveis na região metropolitana do Rio para lavar o dinheiro com participação de agentes

0: Além do crime de organização criminosa, os investigados podem responder por contratação direta ilegal e lavagem de dinheiro e outros crimes que podem surgir no decorrer das investigações. A Operação Unicarne está inserida no contexto da decisão do Supremo Tribunal Federal, que julga a ADPF das favelas e investiga as conexões entre agentes públicos e grupos criminosos violentos em atividade no Rio de Janeiro. Milton, volto com você.
1: Ok, Priscila, muito obrigado pelas informações. Agora, 9 horas 44 minutos, eu apresento para vocês Zizi Posse, Vitor Ramil 1 e 2.

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0: Ouvimos Marisa Monte, Infinito Particular. Zé Cabaleiro, dele mesmo, Minha Casa. A primeira foi Zizi Posse, de Vitor Ramil. 1 e 2, de Vitor Ramil.
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0: Vamos falar de Copa do Mundo. Apesar de o Brasil ter saído da disputa no último domingo, a competição continua. Ontem ocorreram mais jogos pelas oitavas de final. Os Estados Unidos perderam para a Bélgica por 4 a 1. Já a Espanha tirou Portugal da disputa depois que venceu o jogo pelas oitavas de final por 1 a 0. Os jogos das oitavas continuam hoje a 1 hora da tarde pelo horário aqui do Brasil. Será a vez da seleção argentina enfrentar o Egito. Já a Suíça vai disputar uma vaga nas quartas de final com a Colômbia, às 5 horas da tarde. O repórter André Mendes fala das expectativas para os jogos de hoje.
2: Nesta terça-feira, mais duas partidas. A Argentina de Lionel Messi encara o Egito de Mohamed Salah. No Mercedes-Benz Stadium, em Atlanta, nos Estados Unidos, a partir de 1 da tarde, técnico Lionel Scaloni falou sobre a criação de gols do time argentino e as jogadas aéreas da equipe.
3: Sim, seguro que isso também é importante, porque hemos hecho gol de pelota parada.
4: Sim, com certeza isso também é importante, porque fizemos gol de bola parada que trabalhamos bastante. Essa equipe sempre dá demonstração de caráter. Sofremos empate por duas vezes. E aí eu quero enfatizar que a equipe sempre foi para frente em busca do gol. Os caminhos nem sempre foram os corretos, mas eu estaria muito mais preocupado se não tivéssemos criado chances de gol.
3: Estaria muito mais preocupado se não hubiéramos tenido situações de gol.
2: Às 5 da tarde, Suíça e Colômbia duelam no estádio BC Place em Vancouver, no Canadá. Na Rádio Nacional em Brasília, Bruno Mendes.
0: Agora 9 horas 58 minutos, uma ótima terça-feira para todos. O Ritmo da Notícia de hoje teve edição de Daiana Vitor. Reportagem foi de Gésio Passos, Gabriel Correia, Priscila Terezo e André Mendes. Programação musical de Janira Goulart.

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1: Ainda com Radamés Inátegui dirigindo a grande orquestra da Rádio Nacional, uma página brasileira de Alcir Pires Vermelho e Davi Nasser. Canta Brasil. É o samba carioca vestido com a roupagem de gala de uma orquestração primorosa. Cantor Nelson Gonçalves.

0: 17 maestros, 7 flautistas, 11 trompetistas, 35 violinistas. Nas décadas de 1940 e 1950, as contratações da Rádio Nacional para as orquestras da casa têm números superlativos.
1: Assim como também não é exagero dizer que o sucesso da emissora, a partir de meados de 1940, já líder de audiência, se deve em grande parte às suas orquestras e maestros.

0: O professor e compositor Henrique Cazes explica como esse formato musical foi parar no rádio.
1: Em pouco tempo, apoiado no binômio praticidade baixo custo, quer dizer, você com 5, 6 músicos e sem necessidade de ter aquela preparação do cara escrever, tirar o tom, escrever o arranjo, o copista vir fazer a cópia, você tinha uma agilidade e você resolvia todo tipo de programação dentro de uma emissora de rádio, inclusive os programas de calor.
2: Boa noite, amigos. No programa Gente que Brilha, brilhará hoje com Emilinha Borba, Juanita Castilho, os Cariocas e a orquestra sob a direção de Radamés Nhatali e Ivon Curi.
3: Por trás de toda essa pujança das orquestras da Nacional, um dos personagens mais importantes dessa história, Radamés Nhatali. Na emissora, desde a fundação, estima-se que ele tenha feito ao longo da trajetória na rádio 15 mil arranjos. Radamés transformou a Nacional em uma verdadeira escola.
1: O Radamés foi trazendo, né, então, aqueles que ele considerava que podiam ser grandes colaboradores ali, não só para montar a orquestra, como também para gerir toda a produção musical. Radamés teve grandes companheiros ali, Lírio Panicali, Léo Perac, né? O próprio Gaia trabalhou lá um tempo. A Rádio Nacional começa a virar um laboratório de inovação musical.

0: marco nesse processo tão rico de criação. Quem conta é Paulo Tapajós, amigo e colega de trabalho de Radamés, em um depoimento gravado em 1967.
1: O Milhão de Melodias foi o programa que revolucionou o sistema de orquestração da música popular, principalmente da música popular brasileira, dando a ela um caráter completamente diferente. Fugimos do regional, dos violões e cavaquinho, mas mantivemos o violão e o cavaquinho dentro da orquestra, que é para não tirar o sabor. O sabor de brasilidade que o Radamés tem, e que naquela época já evidenciava, o avanço em que ele estava, 50 anos na frente de qualquer um outro músico naquela ocasião, fazia com que os arranjos dele, escritos em 1943, quando estreou O Milhão de Melodias, fossem tão modernos e tão atuais como se tivessem sido escritos agora, em 1967.
2: A grande orquestra brasileira de Coca-Cola, hoje sob a direção de Padané, vai lhes apresentar um show alegre com melodias brecheiras de todo mundo e músicas do Carnaval Carioca.
3: Atuarão neste programa Nelson Gonçalves, os Cariocas e Milinha Borba, Rui Rei, Von Cury, Nuno Rolan e os Quatro As e um Coringa. Um milhão de melodias sob a direção de Haroldo Barbosa.
4: O trabalho intenso e criativo na Rádio Nacional atrai os grandes músicos do país, como lembra Henrique Cases.
5: Esse ambiente foi tão rico. Imagina, Laurindo, Garoto, Zé Menezes, Bola 7, só para falar de grandes violonistas, né, de grandes instrumentistas de cordas, essa geração que eu chamei de inovadores radiofônicos, né, que mexeu nessa estrutura da música brasileira e abriu o caminho, por exemplo, para o Tom Jobim. Se produzia música de qualidade e rápido, em grande quantidade e todos os dias.
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0: Na noite de hoje, seis regentes e arranjadores comandam a grande orquestra da Rádio Nacional para o mais belo serão musical do rádio brasileiro. Façamos a chamada.
1: Maestro Alceu Boquino, Maestro Gustavo de Carvalho, Maestro Edmundo Peruzzi, Maestro Radamés Inhatari, Maestro Léo Peracchi, Maestro Alberto Lazzoli.
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2: Agora 10h08 em Brasília, eu sou Milton Rocha e continuo na sua companhia agora com o Expresso Nacional, viajando no tempo, recordando grandes momentos da MPB com você. Aqui, o melhor da música brasileira, 2 horas sem nenhum intervalo. Comigo na operação de áudio agora, Graciana Farias, bom dia. E começamos muito bem com Djavan, Avião.

0: Muito bem, ouvimos Cidade Negra de Bino e da Gama, Pensamento. Lenine de Lenine Braulio Tavares, Lavadeira do Rio. A primeira de Javan, dele mesmo, Avião.
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0: Muito bem, seguimos com o melhor da música brasileira no Expresso Nacional, ouvindo agora Zélia Duncan. Tô.

0: Você ouviu Rita Lee, de Italo Alberto de Carvalho, Banho de Espuma. Roberta Sá e Adriana Calcanhoto, Me Erra. Abrindo blocos, Hélia Duncan. De Alto Medeiros e Tom Zé, Tô.
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0: Uma seleção musical feita para você com o melhor da música brasileira. Vamos ouvir agora Maria Rita, Coração em Desalinho.

0: Muito bem, ouvimos Criolo, dele mesmo, Fermento para Massa. Mariela Santiago, de João Gilberto, ou Balalá. A primeira foi Maria Rita, de Mauro Diniz e Sereno, Coração em Desalinho.
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0: Agora 10 horas e 40 minutos, seguimos com Flávio Venturini e Marina Machado.

0: Você ouviu Paula Morelenbaum e João Donato juntos em E Muito Mais, de João Donato e Liz Ezênio. Antes, Céu, de Graziella Moreto, Lenda, abrindo o bloco Flávio Venturini, com a participação de Marina Machado em Noites com Sol, de Flávio Venturini e Ronaldo Bastos.
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0: Eu trago agora para você no Expresso Nacional Paulinho Mosca, A Seta e o Alvo.

0: Você ouviu o Samba Sonics de Jorge Benjor, Balança Pema. Antes, Paulinho Mosca, dele mesmo, A Seta e o Alvo.
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0: Uma seleção musical com o melhor da música brasileira e você confere ouvindo agora Zé Ramalho.

0: Ouvimos Thier e Alexandre Carlo, de Thier e Rita Weiner, Isqueiro Azul. Nilce Carvalho, de Wilson das Neves e Delcio Carvalho, Estava Faltando Você. A primeira, Zé Ramalho, dele mesmo, Galope Rasante.
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0: 2 horas sem nenhum intervalo, só aqui na Nacional. Vamos ouvir agora Alceu Valença, Espelho Cristalino.

0: Vimos aí Alexia Bontempo, de Alexia André Carvalho, Alvo Certo. Fátima Guedes, de Lenine Dudu Falcão, Silêncio das Estrelas. Abrindo o bloco ao Seu Valença, dele mesmo, Espelho Cristalino.
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0: Agora vamos recordar Ney Matogrosso e Aquarela Carioca em Pavão Misterioso.

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0: Ouvimos Baiana System de Roberto Barreto e Russo Passapusso, Miçanga. Antes, Marco Ribas, dele mesmo, Samba Tema. Abrindo o bloco, Max de Castro, com a participação de Paula Lima, em Nego do Cabelo Bom, de Max de Castro e Seu Jorge.
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0: Uma seleção musical feita para você com o melhor da música brasileira. Seguimos agora com Tavito, Rua Ramalhete.

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1: Meio-dia em Brasília.
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1: Olá, muito boa tarde a você que nos escuta de todo o Brasil. Está no ar o Repórter Nacional, que tem hoje os seguintes destaques. Polícia Federal está nas ruas de 5 cidades do Rio de Janeiro. Ação que mira grupo criminoso que teria lavado dinheiro por meio de postos de combustíveis. E mais.
3: Setores de café e arroz brasileiros defendem isenção em audiência sobre tarifaço nos Estados Unidos. Hoje é a vez da indústria falar.
4: Anvisa alerta que canetas emagrecedoras do Paraguai não são iguais ao Monjaro.
5: Entidades de futebol e governos da França e Paraguai condenam comentários racistas de senadora paraguaia contra Mbappé.
6: Começa o prazo de inscrição para concorrer a bolsas pelo ProUni.
7: Morre novelista e dramaturgo Benedito Rui Barbosa, autor de clássicos da televisão brasileira como Os Imigrantes, Pantanal, Renascer e O Rei do Gado.
1: É tudo isso e muito mais aqui no Repórter Nacional, produzido pela nossa equipe de radiojornalismo aqui da EBC, Empresa Brasil de Comunicação. Estamos ao vivo nas emissoras da Rádio Nacional em Brasília, São Paulo, Rio de Janeiro, Amazônia, Alto Solimões, São Luís, Recife e, claro, também nas emissoras parceiras de todo o Brasil com a nossa Rede Nacional de Comunicação Pública. Eu sou Daniel Ito. E você acompanha agora as principais notícias desta terça-feira, 7 de julho de 2026.
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1: Nós começamos a edição de hoje falando sobre as taxas norte-americanas aos produtos brasileiros, o chamado tarifaço, né? Porque hoje acontece lá nos Estados Unidos o segundo e último dia da audiência pública sobre a investigação deles, investigação comercial contra o Brasil, que pode resultar em uma tarifa extra de 25% sobre nossos produtos. Informações ao vivo aqui no estúdio com o repórter Gabriel Brum. Muito boa tarde, Gabriel.
8: Boa tarde, Daniel. Boa tarde a todos. Então, hoje começa aí o segundo dia dessas audiências públicas sobre essas tarifas que os Estados Unidos querem aplicar sobre o Brasil. Hoje falam representantes dos setores da indústria, calçados, mineração, siderurgia, máquinas e equipamentos, entre outros. Ontem, falaram setores mais próximos ao agronegócio e alimentação, como produtores de arroz, café, pecuária, açúcar e etanol. O diretor-geral da CCAFÉ, que é o Conselho dos Exportadores de Café do Brasil, Marcos Matos, ele faz parte da delegação que participa dessas audiências e destacou que o perfil dos debates foi mais técnico e aprofundado.
9: O entendimento dos impactos para a indústria americana, o entendimento dos impactos na inflação, no consumidor norte-americano. Isso permeou todos os debates, desde aqueles produtos que receberam críticas por concorrer aos produtos norte-americanos e principalmente aqueles que não têm suas concorrências, pelo contrário, tanto contrapartes dos Estados Unidos quanto as brasileiras, defendendo a lógica das exportações sem tarifas.
8: Bem, o setor do café defendeu a isenção para cafés verdes e torrado moído, que representam aí 90% do que o Brasil exporta para os Estados Unidos, segundo Marcos. E o café solúvel também entrou na discussão.
9: Os Estados Unidos não tem uma indústria que, suficiente para os cafés solúveis e utiliza isso para outros processos industriais. Então foi muito um processo, uma discussão muito rica, muito importante. E mesmo aquelas cadeias que têm sim rivalidade com o Brasil, os oficiais também fizeram perguntas críticas. Então mostra que há um entendimento maior da importância da agregação de valor, da estabilidade de preço e dessa atuação junta dos setores privados do Brasil e dos Estados Unidos.
8: Bem, também participou da audiência a diretora executiva da AB Arroz, Andressa Silva. Ela disse que a audiência foi um espaço para esclarecer que o produto brasileiro, o arroz brasileiro, atende a comunidade latina nos Estados Unidos e precisa ficar sem as tarifas.
10: Respondendo à pergunta que nos foi feita pelo comitê, o arroz produzido nos Estados Unidos não substitui naturalmente o arroz brasileiro, em função da preferência e do perfil dos consumidores atendidos. Então, diante das informações que nós apresentamos, a Biarroz espera que o comitê realize uma avaliação cuidadosa no sentido de manter as exportações brasileiras de arroz sem a incidência de tarifa adicional.
1: Gabriel, tudo isso que você está falando para a gente é a partir dessa investigação, né, feita pelo representante comercial

0: oficial dos Estados Unidos, inclusive tem uma página na internet com espaço público para comentários, é isso, Gabriel?
1: É isso mesmo, um espaço aí foi aberto até 1º de julho para a empresa.

0: Daniel, ele trata da investigação comercial que propõe uma taxação de 37,5% sobre produtos brasileiros. Aí ela é dividida em duas: uma de 25% por supostas práticas anticompetitivas, em que um dos alvos é o PIX, e outra de 12,5% porque o Brasil supostamente não fiscalizaria direito à importação de produtos feitos com trabalho forçado. Aí a decisão final sobre tudo isso está marcada para sair no dia 15 de julho, Daniel.
1: É, decisão aí dessas tarifas dos Estados Unidos que pode levar em conta, então, né? Essa percepção maior de que essas tarifas prejudicam a economia dos próprios Estados Unidos. É difícil falar isso, né,
0: Os
1: Gabriel?
0: próprios consumidores
1: Os próprios
0: americanos vão ser
1: consumidores.
0: impactados por
1: E as
0: isso.
1: empresas dos Estados Unidos também, então, pode desincentivar o país a aplicar essas tarifas aqui aos produtos brasileiros. Obrigado, Gabriel, pelas informações ao vivo com a gente aqui no Repórter Nacional. E agora a gente fala sobre a nova fase da Operação Unha e Carne, no Rio de Janeiro, que mira grupo criminoso que teria lavado dinheiro por meio de postos de combustíveis, viu? Ação que acontece em cinco cidades do estado. E a repórter Priscila Terezo está na linha com a gente, com todos os detalhes, então, dessa Operação Unha e Carne. Priscila, boa tarde para você.
2: Isso, Daniel. Boa tarde para você, boa tarde a todos. Os agentes da Polícia Federal cumprem 19 mandados de busca e apreensão em Niterói, São Gonçalo, Itaboraí, Resende e aqui na capital fluminense. Entre os alvos estão o ex-prefeito de Belford Roxo, Márcio Canella, e o delegado Marcos Vinícius Amin, que é ex-secretário da Polícia Civil do Rio de Janeiro, além de outros policiais. Na ação de hoje, foram apreendidas na casa de um dos investigados armas de fogo, munições, joias em ouro, relógios, veículos de luxo e dinheiro em espécie. Ainda na operação estão sendo cumpridos sequestros de bens e valores e também suspensão de atividades econômicas de empresas ligadas aos investigados. A sexta fase da Unha e Carne mira um grupo criminoso que teria movimentado mais de 7,5 bilhões de reais de forma ilícita nos últimos 6 anos, segundo o relatório do COAF, o Conselho de Controle de Atividades Financeiras. As investigações apontam que essa organização teria usado uma rede de postos de combustíveis na região metropolitana do Rio para lavar dinheiro com participação de agentes públicos. Além do crime de organização criminosa, os investigados podem responder por contratação direta ilegal e lavagem de dinheiro e outros crimes que podem surgir aí no decorrer das apurações. Em nota, a Polícia Civil do Estado informou que a Corregedoria instaurou uma investigação disciplinar para apurar os fatos e que a instituição acompanha o caso, reafirmando que não compactua com eventuais desvios de conduta. A gente entrou em contato com as defesas dos investigados, mas não tivemos respostas até agora. A Operação Unha e Carne está inserida no contexto da decisão do Supremo Tribunal Federal, que julga a ADPF das favelas e investiga as conexões entre agentes públicos e grupos criminosos violentos em atividade aqui no Rio de Janeiro. Daniel, volto com você.
1: É mais um caso, né, de postos de combustíveis aí sendo utilizados pelo crime organizado para atividades criminosas como lavagem de dinheiro. Priscila, muito obrigado pelas informações ao vivo do Rio de Janeiro. Meio-dia e 9 agora, vamos falar sobre outra operação, agora aqui no Distrito Federal. Estou falando da Operação Mão Dupla, que investiga supostas irregularidades em contratos do Departamento de Estradas de Rodagem do Distrito Federal. Vamos entender melhor o que está sendo investigado. Quem conta tudo para a gente é Renato Ribeiro, aqui no estúdio. Com você, Renato, boa tarde.
3: Muito boa tarde, Daniel. A suspeita de irregularidades em contratos de 33 milhões de reais do DR, aqui do Distrito Federal. E a Polícia Civil e o Ministério Público do DF cumprem 6 mandados de busca e apreensão nas casas dos investigados, em uma empresa e uma unidade do DER. Foram apreendidos, Daniel, documentos, aparelhos eletrônicos e maços de dinheiro. E o foco da apuração são dois contratos de obras de infraestrutura rodoviária. Há indícios de fraude na validação dos serviços, o que teria gerado prejuízo aos cofres públicos. E os investigadores também identificaram movimentações financeiras anormais, evolução patrimonial suspeita e o uso de laranjas em empresas de fachada para movimentar todo esse dinheiro. E os suspeitos também, eles podem responder, Daniel, nesse caso, por crimes contra a administração pública, lavagem de dinheiro e associação criminosa. Daniel.
1: Perfeito, tudo isso aqui no Distrito Federal, então na Operação Mão Dupla, portanto. Renato, muito obrigado pelas informações.

0: E agora uma informação importante para quem quer concorrer a uma bolsa do ProUni. Olha só, presta atenção porque as inscrições já começaram, viu? ProUni, que é uma oportunidade de ingressar no ensino superior. E a Sayonara Moreno está aqui no estúdio para explicar para a gente, Sayo, o que, que precisa ser feito então para se inscrever. Conta aí para os nossos ouvintes interessados em participar do ProUni. Boa tarde para você.
1: Oi, Daniel. Boa tarde para você, para quem acompanha a gente. Antes de mais nada, o prazo é curto, então realmente é preciso ficar atento, viu? O ProUni, a gente lembra, o programa Universidade para Todos, ele concede bolsas parciais ou integrais em instituições de ensino superior privadas. A inscrição, a gente lembra, é de graça e o prazo vai até já a próxima sexta-feira, dia 10 de julho. Abriu hoje e vai até sexta. Para isso, é preciso se inscrever somente via internet no portal único de acesso ao ensino superior. Quem é que pode participar, né? Estudantes que terminaram o ensino médio e que tenham feito as provas do Enem 2024 ou 2025. Importante, pelo menos 450 pontos na média das provas e sem ter zerado a redação. Para concorrer a uma bolsa pelo ProUni, os inscritos devem atender também aos critérios de renda, Daniel, exigidos, né? Para as bolsas integrais, aquelas que cobrem todo o valor da mensalidade do curso superior, a renda familiar é de até um salário e meio por pessoa. Para ter direito à bolsa de 50%, metade da mensalidade, a renda familiar bruta mensal por pessoa é de até 3 salários mínimos. Com essas inscrições, como eu disse, de hoje até sexta-feira, 10 de julho, o resultado da primeira chamada já vai ser divulgado no dia 15 de julho na página do ProUni. E lembrando que a segunda chamada, né, para as vagas ali que ficaram remanescentes, em 5 de agosto. Volto com você.
0: Inscrições em um período curto, então só reforça para a gente quando que terminam as inscrições.
1: Começam hoje e terminam na próxima sexta-feira, dia 10 de julho.
0: Perfeito. Só até sexta-feira quem quer fazer o ProUni, não perca o prazo, portanto. Obrigado pelas informações. Sayonara Moreno aqui com a gente no estúdio. E agora a gente fala sobre fake news. Vamos desmentir uma informação que está circulando, viu, gente? Olha só, é falsa a informação de que testes comprovariam aí a equivalência de canetas emagrecedoras contrabandeadas do Paraguai com os produtos registrados aqui no Brasil. Elas não são equivalentes, viu? Renato Ribeiro está aqui no estúdio com a gente de volta com mais informações. Renato, explica aí, vamos desmentir as informações falsas que circulam por aí, né?
2: Pois é, Daniel, mais uma, né, ligada a canetas emagrecedoras.
0: Verdade.
2: Essa recomendação da Anvisa acontece após a divulgação de testes da Unicamp com essas canetas contrabandeadas do Paraguai. Segundo a agência, as análises da universidade confirmaram a presença do princípio ativo tirzepatida, usado contra o diabetes tipo 2 e a obesidade. E apesar disso, Daniel, não dá para se falar em equivalência. Os testes não avaliaram a presença de impurezas, contaminantes, metais pesados, nem o nível de degradação e esterilidade do remédio. E em nota, a Anvisa destacou que o estudo também não mediu a biodisponibilidade, que é o dado mais importante para provar se o medicamento funciona igual ao outro. E para isso seriam necessários testes específicos de concentração. A Anvisa esclarece que o registro de um remédio no Brasil é complexo e exige comprovação rigorosa de eficácia e segurança. No caso dos produtos paraguaios, as fabricantes não passaram por vistorias nas linhas de produção, nem receberam a certificação de boas práticas de fabricação. E a agência informa ainda que não teve acesso aos laudos e às metodologias usadas nos testes da universidade. Daniel.
0: Então essas canetas não passaram por processos rigorosos nem no Brasil, nem no Paraguai, portanto há um risco, conforme indicou a Anvisa, né, Renato?
2: É, não foram registrados no Brasil e a Anvisa não fiscalizou em loco ali a produção e também não passou os testes aqui no Brasil com esses medicamentos.
0: Na dúvida, será que vale a pena usar essas canetas? É melhor pensar duas vezes. Obrigado, Renato, pelas informações aqui no estúdio. Meio-dia e 15 em Brasília. Fique ligado, você vai ouvir ainda hoje.
3: Universidade Federal do Rio de Janeiro entrega diploma póstumo de economista a Stuart Angel.
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0: E morreu hoje em São Paulo, aos 95 anos, um dos maiores novelistas do país, Benedito Rui Barbosa. A repercussão da morte dele foi imediata, viu? Tanto na classe artística como também entre os fãs de novelas de todo o país. Quem tem os detalhes ao

0: vivo para a gente dessa perda na arte e também na teledramaturgia. É o repórter Madison Euler. Boa tarde para você, Madison.
1: Olá, Daniel. Boa tarde para você e para os ouvintes. Segundo o Hospital do Coração, onde o Benedito Rui Barbosa estava internado, ele estava ainda há 3 anos convivendo com insuficiência renal crônica e, por causa do diagnóstico, passou por várias internações nos últimos anos. O velório acontece ainda nesta terça, a partir de 3 da tarde, deve seguir até por volta de 9 da noite, numa funerária no bairro da Bela Vista, em São Paulo, e o público vai poder participar apenas na primeira hora do velório. Em seguida, o espaço vai ficar restrito a amigos e familiares, até por volta de 9 da noite, e depois haverá a cremação do corpo. Logo após o anúncio do falecimento, as redes sociais foram invadidas por demonstrações de afeto por parte da classe artística brasileira, personalidades da mídia, políticos e, claro, os milhões de brasileiros impactados, de alguma maneira, por suas novelas. A atriz Cristiana Oliveira, que deu vida à inesquecível Juma Marruá na primeira versão da novela Pantanal, disse que sempre terá gratidão pela oportunidade.
2: Eu não tinha ideia do que era fama, do que era ser conhecida, entrou completamente ingênua e sem nenhuma ansiedade nessa novela. Me deu o maior presente da teledramaturgia, que foi a Juma, que é inesquecível. Até hoje as pessoas falam e lembram com muita emoção. É uma gratidão tão imensa e tão eterna. Ele vai estar sempre no meu coração, ele vai estar sempre no meu agradecimento. A gente perde realmente uma lenda.
1: A Zezé Mota, que deu vida à personagem Banu, remake de Sim, a Moça, diz que o autor é um dos maiores gênios da dramaturgia brasileira. Já o Heriberto Leão, que participou aí de 3 releituras de novelas de Benedito Rui Barbosa, as novelas Sim, a Moça, Cabocla, e ele também foi protagonista da segunda versão de Paraíso, interpretando o Zeca Diabo, disse que o povo se viu e poderá sempre se ver na sua integridade através de suas obras. Colega de profissão dele, a novelista Glória Pérez, homenageou o Barbosa dizendo que o considera um contador de histórias e que um contador de histórias nunca se vai e que cada vez que alguém acessar personagens, os universos que ele criou, ele vai estar aí mais vivo do que nunca. E encerrando aí a página oficial da cantora Maria Bethânia, que participou das trilhas sonoras de várias novelas de Benedito. Entre gravações estão 2 clássicos da novela Pantanal, a música Tocando em Frente e a tema de abertura da novela Pantanal. Disse que o dramaturgo foi um dos fundadores da teledramaturgia brasileira e o Brasil de Rui Barbosa era o Brasil rural, com a sua poesia e estética bucólicas, a graça dos causos dos caipiras, mas também com as lutas do campo, e que sua obra vai ser eterna. Volto com você, Daniel.
0: É verdade, autor de novelas que marcaram gerações, né, Madison? Então fica aqui o nosso abraço de toda a equipe da Rádio Nacional em solidariedade a amigos e parentes de Benedito Rui Barbosa, que nos deixou, portanto, hoje aos 95 anos. Meio-dia e 19. Está tendo Copa do Mundo e, infelizmente, nem a Copa escapa dos casos de racismo no futebol, viu? Os comentários racistas de uma senadora paraguaia contra Kylian Mbappé foram condenados pelo atleta, pelo presidente da França, pela Federação Francesa de Futebol e pelo próprio governo do Paraguai, viu? Vamos entender melhor os detalhes dessa história lamentável. Quem conta tudo pra gente é o repórter Gabriel Corrêa. Boa tarde para você, Gabriel.
3: Olá, Daniel. Boa tarde para você. Boa tarde a todos. Daniel, depois da derrota do Paraguai por 1-0 para a França nas oitavas da Copa do Mundo de Futebol, a senadora Celeste Amarilha, do Partido Liberal Radical, usou as redes sociais para difundir comentários racistas contra o atleta Mbappé. Autor de 7 gols nesta Copa e campeão do mundo pela França em 2018, o jogador também marcou o gol que eliminou a seleção paraguaia. Nas redes sociais, Mbappé declarou que a senadora é uma mulher desprezível, indigna do cargo e que não representa o Paraguai. O capitão da seleção francesa escreveu ainda que a trajetória e o esforço histórico dos jogadores paraguaios estão sendo ofuscados por uma mulher incompetente que projeta a pior imagem possível do seu país. A Federação Francesa de Futebol apoiou o jogador, chamando as declarações da senadora de desprezíveis, inaceitáveis e criminosas. A entidade apresentou uma denúncia ao Ministério Público francês e o presidente da França, Emmanuel Macron, também saiu em defesa de Mbappé. Já o governo do Paraguai deplorou as declarações da senadora Celeste Amarilha e disse que elas são contrárias

0: aos valores e princípios que inspiram a convivência pacífica e o respeito à dignidade humana. Nas redes sociais, porém, a senadora paraguaia não abandonou a polêmica. Ela exigiu que o jogador francês se retratasse, acusando-o de violência de gênero. Ela ainda escreveu que mandaria parte dos críticos, nas palavras dela, todos para o inferno. No ano passado, Daniel, no Paraguai, jogadores do time sub-20 do Palmeiras foram hostilizados com ofensas racistas em uma partida contra o Cerro Porteño. E a FIFA comparou publicações de ódio nesse Mundial com as da edição anterior e constatou um aumento de ofensas raciais. Em mais de 200 mil mensagens encaminhadas para a revisão humana, uma em cada 10 continha conteúdo racista. Daniel, segue no estúdio.
1: Pois é, que coisa, né? Então, uma senadora, uma autoridade do Paraguai, desferindo aí palavras racistas, manifestações racistas contra um dos craques dessa Copa do Mundo, o atacante francês Mbappé. Gabriel Corrêa com a gente ao vivo, obrigado pelas informações.
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1: É, já que a gente falou de Copa, vamos falar das oitavas de final, viu, que já estão praticamente definidas. Hoje saberemos quais serão as duas últimas seleções a garantir lugar na próxima fase entre as oito melhores da competição. Quem conta tudo pra gente é André Luiz Mendes.
3: Mais duas seleções se despediram da Copa do Mundo ontem. Os donos da casa, os Estados Unidos, foram goleados pela Bélgica por 4-1 com muitas falhas no sistema defensivo. E a Espanha, no finalzinho do jogo, venceu Portugal por 1-0, tirando Portugal da Copa do Mundo. A bola rola daqui a pouco para a última rodada dessas oitavas de final. 1 da tarde, bola rolando para Argentina e Egito. E às 5 da tarde, é a vez da Suíça enfrentar a equipe da Colômbia. Argentina e Egito será em Atlanta e em Vancouver, no Canadá, a vez de Suíça e também da Colômbia. Já temos 3 jogos definidos para as quartas de final. Quinta-feira, 5 da tarde, em Boston, a França pega o Marrocos. Sexta-feira, 4 da tarde, em Los Angeles, a Espanha pega a Bélgica. E em Miami, no sábado, às 18 horas, a Noruega enfrentará a Argentina. Estamos dependendo agora do confronto daqui a pouco entre Argentina e Egito, Suíça ou Colômbia. Ambos se enfrentarão nas quartas de final e aí sim partiremos para as semifinais. Um confronto esperado não vai acontecer. Muita gente falava em França e Espanha decidindo a Copa do Mundo, mas isso não será possível, até porque os dois vão se encontrar no máximo até as semifinais. 3 jogadores estão empatados com 7 gols. Mbappé da França, Haaland da Noruega e Lionel Messi da Argentina. Da equipe de esportes da Rádio Nacional, André Luiz Mendes.
1: 7 de julho, você sabia que hoje é celebrado o Dia Mundial do Chocolate? Olha só, fiquei até com água na boca aqui, viu, gente? Além de agradar ao paladar, é claro, esse alimento também traz benefícios, viu, para o bem-estar, principalmente quando consumido com moderação, é claro. Vamos ouvir a reportagem do nosso colega Rafael Lopes sobre o chocolate. Ele que é da Rádio Educadora da Bahia, emissora da Rede Nacional de Comunicação Pública.
4: Muita gente diz que basta um pedaço de chocolate para melhorar o humor. E essa sensação tem explicação científica. A neurologista Priscila Rosa explica o que acontece no cérebro quando consumimos o alimento.
5: O chocolate, ele tem uma substância chamada triptofano. Ela age numa outra substância lá dentro do nosso sistema nervoso, que é a serotonina, que muitas pessoas conhecem ele como hormônio da felicidade. Então, quando a gente come o chocolate, a gente automaticamente melhora essa substância no nosso organismo. Com isso, a gente melhora o humor, diminui níveis de ansiedade e isso ajuda, claro, a ter um bem-estar, né?
4: Mas nem todo chocolate é igual. A quantidade de cacau faz diferença tanto no sabor quanto na composição do alimento.
5: O chocolate melhor, né, para a gente consumir é os chocolates com teor de cacau elevado. Eles têm benefícios, além de evitar, com certeza, né, pico de açúcar. E para algumas pacientes que têm restrição para chocolate, como as pacientes com enxaqueca e os pacientes com tontura, por exemplo, o chocolate com teor maior de cacau, ele tem um benefício de não levar a ter esses gatilhos.
4: Apesar da fama de vilão das dietas, o chocolate não precisa ser cortado do cardápio. O mais importante é a quantidade e a frequência do consumo.
5: O consumo, né, ele não deve ser diário, né? Mesmo sendo chocolate com alto teor de cacau, que tem menos gordura e menos açúcar, então, consequentemente, ele interfere menos na questão ganho de peso. E a quantidade, ela tem que ser uma quantidade pequena, né?
4: Por isso, para aproveitar os benefícios do chocolate, o segredo continua sendo o equilíbrio.

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1: E a partir de amanhã, quarta-feira, a Receita Federal libera consulta ao lote especial de restituição automática do imposto de renda, conhecido como cashback. Tem direito a ele quem estava isento da declaração em 2025, mas que tinha valores a restituir. Segundo a Receita Federal, os valores chegam a cerca de 500 milhões de reais, que devem beneficiar 4 milhões de contribuintes. Esse cashback, ele é destinado para quem não estava obrigado a entregar a declaração de 2025, não apresentou declaração por iniciativa própria, teve imposto retido na fonte em 2024, possui valores de até R$ 1.000 para restituir e tem uma chave Pix vinculada ao CPF em situação regular. A consulta ao cashback da Receita estará disponível a partir das 9 da manhã de amanhã, portanto, e o lote especial de restituição automática não integra, lembrando, o calendário regular das restituições e vai ser pago numa parcela única, isso lá no dia 15 de julho. Vamos falar agora de um homem que foi torturado e morto pela ditadura militar 55 anos atrás, o estudante Stuart Angel Jones, que recebe hoje oficialmente o título de economista pela UFRJ. E lá do Rio de Janeiro, a repórter Solimar Luz está ao vivo com a gente com mais detalhes dessa reparação histórica, né, Solimar? A família do líder estudantil que teve então essa vida interrompida pelo Estado durante a ditadura, antes de concluir a graduação. Boa tarde para você, Solimar.
2: Oi, Daniel, boa tarde para você, boa tarde a todos. A Universidade Federal aqui do Rio de Janeiro entrega hoje o diploma póstumo de economista Stuart Angel Jones, morto durante o período da ditadura militar. A cerimônia acontece no Salão Dourado do Fórum de Ciência e Cultura da UFRJ, no campus da Praia Vermelha, na Zona Sul aqui da capital. Estudante de economia, Stuart não conseguiu concluir o curso da UFRJ porque foi preso e morto em maio de 1971, aos 25 anos de idade. Para o reitor da UFRJ, Roberto Medronho, Stuart Angel simboliza a luta pela democracia e pela justiça social contra a desigualdade. A homenagem acontece 55 anos depois do desaparecimento e da morte do estudante e bicampeão carioca de remo. Em 2019, o Estado brasileiro retificou o atestado de óbito de Stuart Angel. O documento passou a registrar, então, oficialmente, que sua morte foi violenta e causada pelo Estado. Eu volto com você.
1: Perfeito, Solimar. Obrigado pelas informações dessa reparação histórica fundamental, então, de uma das mortes da nossa ditadura militar. Uma última informação, a gente fala aqui que estamos na última semana de inscrições da Prova Nacional Docente, viu? Também chamada aí de Enem dos Professores. O prazo de inscrição começou no dia 22 de junho, iria encerrar na sexta-feira passada, 3 de julho, mas aí o prazo foi prorrogado até o dia 10 de julho. Lembrando que essa prova pode ser utilizada por estados e municípios como critério nos processos seletivos e concursos públicos para a educação básica, então vale a pena aí se você é formado como professor em todo o país, fazer então essa prova nacional docente que tem inscrições até sexta-feira, 10 de julho, portanto. Meio-dia e 29 em Brasília, o Repórter Nacional fica por aqui hoje com trabalhos técnicos de Thiago Coelho aqui na mesa de som. Confira lá todas as reportagens no site da Rádio Agência e nos siga também no Instagram, @RadioNacionalNoticias. Curta, compartilhe e comente todos os nossos conteúdos. Uma ótima tarde para você. Tchau.
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4: Olá, bem-vindas e bem-vindos ao Arte Clube. Estamos no ar em três rádios, a Rádio MEC AM, a Rádio Nacional Rio e a Rádio UFRJ FM. Estamos também em vídeo no canal da Rádio MEC no YouTube. Muita gente boa reunida para falar sobre arte e cultura. E nosso convidado de hoje é um dos maiores artistas brasileiros, está comemorando 80 anos de idade, mais de 60 de carreira, Valtércio Caldas. Escultor, desenhista, artista gráfico, cenógrafo, multiartista carioca que tem obra nos mais importantes museus do mundo. E o público celebra esse artista visitando a exposição O Tempo, em cartaz aqui no Rio de Janeiro, na Casa Roberto Marinho, que reúne mais de 100 obras, são 108 obras ao todo dessa trajetória. E as reflexões que o artista e a obra dele provocam geram admiração também, não só no público em geral, eu e você, também nos outros artistas. E hoje a gente vai trazer participações de vários desses artistas barra fãs do Valtércio. Valtércio, muito obrigado pela sua presença, é uma honra recebê-lo aqui nas rádios EBC.
5: É um prazer.
4: Valtércio, vamos começar falando sobre a exposição O Tempo, né? Uma exposição comemorativa que traz mais de 100 trabalhos, como eu te disse, mas de vários períodos da sua carreira, mas você não classifica como uma retrospectiva, né? Por que isso?
5: Porque essa exposição não trata de uma cronologia, ela trata o tempo como se fosse uma matéria de trabalho. Na realidade, tempo é uma matéria de trabalho para a arte, né? O tempo é uma palavra quase abstrata, né? Porque se nós formos ver o que, que é o passado, o presente e o futuro, né? É tudo que acontece no próprio presente. Quer dizer, nós pensamos no passado, no presente, e nós pensamos no futuro, no presente. Então, na realidade, o presente é sempre fundamental, não só para o passado, como para o futuro. A exposição trata um pouco disso, trata desse momento em que nós estamos diante de uma obra de arte. E esse momento é o presente absoluto, né? Estamos diante de uma obra de arte exatamente naquele instante. E é isso que a exposição trata, dessa irremediável relação que nós temos com o presente.
4: Para o visitante também não importa tanto quando aquela obra foi feita, né? Ele está ali ao vivo, assim, naquele momento, vendo aquela obra, naquele instante, né?
5: Exatamente, essa é a ideia. É uma exposição que eu acho que diria que é radicalmente presencial, né? Nesse sentido. Quer dizer, sim, a pessoa precisa estar diante da obra para enfrentá-la, vamos dizer assim, para vê-la pela primeira vez.
4: Uhum. E a curadoria da exposição é sua, né? Como que é esse processo de revisão da própria carreira? O que esse processo de curadoria trouxe para você, revendo seus primeiros trabalhos? O que isso trouxe para você, essa experiência?
5: Olha, na realidade, a exposição ela sobrepassa um pouco a questão de curadoria, porque eu acho que faz parte da prerrogativa da obra de arte, ou do artista, acompanhar a obra até o seu público, né? Quer dizer, então, eu não vejo com muito conforto o fato de que eu intermedie a obra com outra pessoa até ela chegar ao público. Então, para mim, montar uma exposição é trabalhar literalmente no espaço, trabalhar literalmente na visitação, trabalhar num projeto poético de relação do público com as obras. Então, isso eu ainda acho que é uma prerrogativa dos artistas. Isto é, o trabalho continua, mesmo depois de feito, até chegar ao público numa exposição.
4: Uhum. A montagem em si, né, do espaço, também faz parte da sua obra.
5: É uma poética. Eu diria que trabalhar no espaço é uma poética, literalmente. Faz parte da vontade do trabalho de ser colocado em uma situação em que ele possa render o máximo possível nesse sentido, né? Uhum.
4: E sobre essa exposição O Tempo, Valtércio, e sobre a sua obra, a gente tem aqui um depoimento de uma grande artista e amiga sua também. Vamos ouvir.
6: Aqui é Iole de Freitas. Gostaria de dizer que conheço o trabalho de Valtércio Caldas, assim como Valtércio, desde os anos 70. E revendo aqui algumas das publicações, sempre muito cuidadas sobre seu trabalho, eu vou percorrendo a preciosidade que é o livro Aparelhos, que contém textos do Ronaldo Brito e que foi publicado em 79. Então, tem um panorama, né, das obras por ele realizadas no final de 60 e durante os anos 70, uma produção que foi fomentadora de muitos e muitos trabalhos e reflexões sobre arte, arte contemporânea, e que até hoje vai criando uma evidência de um rigor estético absoluto, que se traduz também em obras contidas em outras exposições, como a de 99 no MAM, chamada Livros, né? E que é uma beleza também, os trabalhos que ali estão, sendo que Valtércio, na sua obra e fora dela, um magnífico colecionador de livros de altíssima qualidade literária e estética, e vai se caminhando, né, através dessas publicações inacreditáveis e chegando na exposição que ele fez na Galeria Raquel Arnaud em 22 e depois, agora em 25, aquele intitulou de Espelhos, que é uma beleza. E eu volto atrás no tempo para a Bienal de Veneza de 97, onde ele criou a série maravilhosa chamada Série Veneza, onde nesses quatro instantes dentro de um porte, uma justa medida entre o gesto escultórico e a monumentalidade daquela criação no espaço real, ensinou tanto a todos nós escultores com aquela obra. E agora, na Casa Roberto Marinho, ele nos dá de presente, na generosidade do seu gesto íntegro, estética e eticamente, nos fazendo percorrer o que um pensamento estético, plástico, rigoroso, cuidadoso, sensível, pode promover num campo cultural, não só brasileiro, mas internacional, durante décadas, dos 60 até agora. Trata-se de um momento para as artes brasileiras muito peculiar, porque aparentemente silenciosas, as obras gritam ao nosso olhar, nos mostrando que a vida pode ser muito mais do que ela se mostra numa concretude imediata, e que o gesto estético, cuidadoso, incluindo linhas, transparências, palavras, como nestas 100 obras apresentadas na Casa Roberto Marinho, elas podem criar uma certa trovoada dentro de nós, para que possamos também rever não só a nossa posição como artistas, mas a nossa posição no mundo. Então, é isso que eu sinto e penso em relação a toda a obra do amigo Valtércio e muito especialmente nesta exposição da Casa Roberto Marinho.
4: Muito bem, Valtércio. Ouvimos aí o depoimento da Iole de Freitas, né?
5: Uma querida amiga. Uhum. Eu acho que nós viemos trabalhando junto esse tempo todo em várias circunstâncias diferentes. E eu acho que eu fico muito contente de ouvir da Iole palavras tão carinhosas e que me deixam muito emocionado. Eu fico muito feliz de poder ter como a Iole como amiga esse tempo todo em que nós trabalhamos juntos, enfrentamos problemas os mais variados, mas sempre estamos tentando resolvê-los com o trabalho.
4: Uhum, bacana. E uma palavra muito interessante que ela usou foi a trovoada que a sua obra provoca, né? Você busca também esse espanto no espectador por meio da sua obra, esse espanto para deslocar esse olhar da realidade?
5: Veja que quando eu estava pensando nessa exposição, eu estava pensando numa exposição que pudesse burlar a realidade, né? Eu diria que nada explica mais o que a arte é do que uma pessoa perplexa diante de uma obra de arte. A obra de arte, ela tem a função de mostrar a uma pessoa aquilo que ela não viu antes, aquilo que surge ali naquele momento, né? E é esse surgimento do inesperado, é nesse discurso

0: conhecimento que reside a força da arte. A arte está aqui para nos dizer alguma coisa que nós não sabíamos antes, né? E em alguns casos ela nos informa até um pouco mais do que o que nós desconhecemos. Ela nos diz alguma coisa muito, digamos, arrebatadora nesse sentido. Ela é muito, ela estimula a nossa sensibilidade em direção a uma coisa que nós não conhecemos. Isso me parece ser a fortuna da arte.
1: E ela diz, né, que a sua obra mostra que a vida é mais do que a gente vê na concretude do dia a dia, né? Isso é esse espanto, né? Esse além da realidade, né?
0: Exatamente. Eu acho que a gente tenta, como artista, mostrar que ainda é possível fazer arte, né? Quer dizer, dentro de um século tão controverso quanto o nosso, eu acho que a possibilidade da arte pode ser uma necessidade, eu diria, que hoje em dia. A compreensão do que acontece na arte, ela é tão fundamental para o mundo hoje em dia, eu diria até mais do que nunca, porque ela nos diz alguma coisa que não está exatamente no mundo. Ela não quer exatamente representar o mundo, mas às vezes ela quer dizer como o mundo seria bom se ele fosse diferente.
1: Outras alternativas. E Valtércio, outro artista que mandou uma pergunta e comentário foi o Antônio Bockel. Ele está em cartaz com a exposição Desconstrutivo na Casa de Cultura Laura Alvim. Vamos ouvir.
2: Olá, Antônio Bockel falando aqui. Desde muito tempo acompanho o trabalho do Valtércio. Sempre foi enigmático e instigante, pois ele não entrega respostas e sim traz questionamentos. Com o passar do tempo e a maturidade do meu olhar para a sua obra, ela foi ganhando ainda uma dimensão mais grandiosa. Gostaria de saber se ele pensa no efeito que sua obra tem com o público em geral, principalmente aquele que não tem o olhar treinado para a arte contemporânea.
0: Ô, Boca, muito obrigado por suas palavras. Eu acredito que, na realidade, o único público que me assusta é o espectador preguiçoso. É o espectador que não, que não acredita que o tempo possa fundamentar as suas ideias. Eu acho que, fora isso, eu acho que o público curioso me parece ser o público mais interessante para a arte. A pessoa que sabe que ali ele pode encontrar alguma coisa que não é só uma resposta, mas encontrar uma, até talvez novas maneiras de perguntar. Eu acho que nesse sentido a arte funciona muito porque ela nos traz digamos, um tesouro que se chama dúvida, né? Eu acho que enquanto nós tivermos a dúvida, nós estamos salvos, né?
1: E a dúvida é não se conformar, né? Inclusive, né? É questionar, né? É perguntar e questionar mesmo a realidade, né? E até para mudá-la, né?
0: Eu acho que a arte nos oferece muitas possibilidades de nós até desconfiarmos da realidade. E isso eu acho muito interessante. Como é que a arte é capaz de nos oferecer possibilidades outras que não as que nós esperamos, né? Me parece que fazer isso com o trabalho, quer dizer, fazer isso com objetos, é uma questão importante, né?
1: E a gente tem também uma pergunta da artista plástica Kíria Oliveira. Ela está em cartaz no Paço Imperial com a exposição Micélio, Entre o Fim e o Começo de Tudo.
3: Olá, Valtércio. Eu sou Kíria Oliveira e gostaria de fazer uma pergunta. Em muitos textos sobre sua obra, o vazio aparece quase como uma matéria escultórica. Durante o processo de criação, você percebe primeiro a forma ou o intervalo entre as formas? E em que momento esse espaço passa a fazer parte da sua escultura?
0: Muito obrigado pela sua participação e sua pergunta. A palavra vazio é uma palavra quase vazia nesse sentido. Vamos dizer assim, ela tem tantos significados que ela não tem significado nenhum, né? Então, vamos dizer assim, eu posso dizer para você, e os livros sagrados dizem, que o vazio foi o material usado por Deus para fazer o mundo, né? Então, e eu acho que o vazio, quer dizer, ou melhor, uma coisa que nós não sabemos o que é, né, continua a ser o material que pode ser utilizado para criação, para produção de algumas coisas. Eu acho que no meu trabalho, nada, eu acho.

0: acho que antecede uma coisa. Tudo chega meio que junto, tudo chega meio que ao mesmo tempo, né? Uma cor chega ao mesmo tempo que uma forma chega ao mesmo tempo que uma palavra chega ao mesmo tempo que um do que um formato. Quer dizer, tudo é meio que chega no mesmo tempo. E eu acho que a palavra tempo nessa exposição é um pouco falando disso. Quer dizer, na realidade, um instante primordial é o momento em que todo o conhecimento que nós temos de uma coisa se afunila num só momento. Eu acho que a exposição trata desse momento específico, onde tudo chega ao mesmo tempo.
1: E na sua obra, né, você trabalha com essa relação, né, entre cheios e vazios, também o espaço em torno da obra. Você diz que nas suas obras o espectador precisa se deslocar também, né, fazer o um movimento. Não são as obras que se movimentam, ela conta com o movimento do visitante também, né?
0: Sim, mas como não poder contar com esse movimento, que é o um movimento que faz com que a pessoa circunde uma obra, que ela tenha noção da tridimensionalidade daquele objeto. Isso é muito importante dentro de uma produção como a minha, que é uma produção de objetos, de esculturas, são objetos tridimensionais. A tridimensionalidade, para mim, ela é tão importante que eu nem diria que existe uma diferença entre vazio e cheio. Eu acho que eu nem vejo vazio no mundo. Eu só vejo coisas que estão lá presentes, né? O ar está tão presente quanto a falta de ar, né? O metal está tão presente quanto o intervalo entre um metal e outro. Quer dizer, para mim tudo é matéria de trabalho. Tudo é possível de ser tratado como linguagem.
1: E se a gente é fã de alguns artistas, né? Os próprios artistas também têm seus ídolos e referências. O Valtércio é essa figura para muita gente. Um deles é o Cadu, artista plástico e professor da PUC-Rio. Ele acabou de comprar essa semana, ele me disse que ele acabou de comprar um livro que contém desenhos seus, inclusive é esse desenho que ele vai descrever. E ele ficou muito feliz em poder te ouvir sobre eles. Vamos ouvir a participação do Cadu.
2: Alô, Valtércio. Alô, ouvintes da Rádio MEC. Aqui é o Cadu. Sou artista plástico, professor da PUC-Rio. E é uma honra poder colaborar e dar um depoimento para essa entrevista de um dos artistas, para um dos artistas que eu olho há mais de 30 anos. Me lembro da primeira vez que eu tomei contato com a obra do Valtércio. Foi no Centro Cultural da Light, nos anos 90. E até hoje é recorrente. É meu lugar de fã. E eu gostaria de falar especificamente, Valtércio, de alguns desenhos que são de 1971, 72, que você fez, que são figurativos, acredito que feitos com nanquim, muito, muito delicados e muito esquemáticos também. Estou olhando aqui para um deles chamado A Linguagem, que é um pedestal, uma nuvenzinha, uma lanterna apontando para ela, aonde atrás ela parece esconder um sol. Valtércio, sempre tive curiosidade de te ouvir sobre esses trabalhos. Se você puder falar um pouco para mim e para os nossos ouvintes, vou ficar muito contente. Um grande abraço a todos e todas.
0: Muito obrigado, Cadu. Você está se referindo a uma série de trabalhos que foram muito importantes para mim, porque eu acabei de dizer para vocês que, na realidade, o meu trabalho é basicamente tridimensional. E nessa série de trabalhos, o desafio que eu enfrentei foi o de, mesmo dentro de uma mídia bidimensional, como é o desenho, falar sobre a questão tridimensional dos objetos. E esse objeto que você se refere, ele é quase a expressão disso. Na realidade, ele é um desenho que fala de um objeto. Ele é um objeto que está representado num desenho, onde o desenho e o objeto se confundem numa mesma coisa. Isso é parte de uma série de objetos e de objetos que eu desenhei, numa série em que eu queria fazer como se fossem verbetes de dicionário, né? Assim, o que é a ciência, o que é a linguagem, o que é a matemática, e cada um desses desenhos, cada conceito desses tão abstratos, alguns, eles eram representados por objetos tridimensionais que poderiam existir como coisas. Uhum. E aí a ideia que estava contida ali podia ser representada através de uma coisa tridimensional. Essa série teve essa finalidade de ser como se fosse um dicionário visual de vários conceitos e várias ideias que estavam na minha cabeça no momento. Então, nesse sentido, essa série, ela meio que inaugura um pouco a minha vontade de, mesmo trabalhando com o desenho, torná-los tridimensionais. Uhum. O que eu vim a realizar numa outra série posterior, uma série de desenhos onde a tridimensionalidade, aí sim, ela é protagonista mesmo. Mas nessa série que você aponta, essa questão começa. O fato de que é possível tridimensionalizar a bidimensionalidade.
1: Uhum. Sim. E fechando as participações de hoje, a gente tem uma pergunta do designer e artista plástico Marcos Scorzelli, e vamos ouvir então.
3: Oi, Valtércio, meu nome é Marcos Scorzelli, eu sou designer e artista plástico, e eu gostaria de te fazer uma pergunta. Ao longo de 60 anos de carreira, você expôs nos principais centros de arte do mundo, passando por países como Itália, Espanha, França e Estados Unidos. Olhando para o mapa da sua trajetória, qual lugar ou instituição você ainda tem um forte desejo de ocupar?
0: Olha, pergunta difícil, né? Quer dizer, isso tem a ver com o que nós queremos, né? O que nós gostaríamos. Eu gostaria muito de fazer uma exposição no Japão. Uhum. Eu gosto muito da cultura japonesa, tenho muito conhecimento da música, da poesia japonesa, e eu acho que o trabalho poderia se sentir muito à vontade, eu acho, naquele país que, de uma certa forma, tem como elemento principal da sua cultura ideias como a do Zen, ideias como a da possibilidade de as coisas serem exatamente o que são. Eu gosto muito da possibilidade de poder, quem sabe, realizar um dia uma exposição no Japão.
1: Essa questão filosófica, né, oriental também tem muito a ver com os espaços cheios e vazios, né, muito se relacionam também com as suas questões, né, das suas obras. Acho que tem muito a ver mesmo. E como que é ver suas obras ganhando o mundo, se comunicando aí com outras culturas por meio dessa linguagem universal da sua arte?
0: Olha, eu acho que a arte hoje em dia é basicamente um fenômeno internacional, né? Quer dizer, pela primeira vez eu acho que a arte brasileira alcançou um reconhecimento, né, no mundo e tal, embora eu acho que o nosso país negligencie um pouco a potência da nossa cultura. Eu acho que talvez, se nós compreendêssemos que a cultura é tão importante quanto o nosso hino, tão importante quanto a nossa bandeira, eu acho que talvez nós pudéssemos ter uma presença mais forte no mundo, porque nós temos qualidade estética nas nossas, não só a minha geração, mas a geração anterior, que também foi muito fundamental para a inserção da arte brasileira no mundo. Eu acho que nós deveríamos considerar essa inserção como uma importante manifestação da nossa cultura.
1: Com certeza. E a exposição O Tempo traz também música, né? Eu queria saber qual é o papel da música na sua criação artística e na exposição também.
0: Olha, eu não poderia fazer uma exposição como O Tempo sem ter a música, né? Quer dizer, basicamente, a música e tempo são sinônimos, né? Acontece ali na música uma coisa que um poeta disse que é fundamental para a música, que ela nos demonstra o outro lado do ar, né? Quer dizer, se a música é o outro lado do ar, ela não poderia faltar nessa exposição. E eu fiz uma pequena inserção muito delicada e muito quase imperceptível de uma música que permeia os ambientes da exposição. Queria que essa música entrasse de uma tal maneira como se ela fosse mesmo o outro lado do ar. Então ela não é muito perceptível, ela é apenas sentida de uma forma tal para que as pessoas possam relacionar a suspensão que a música produz no tempo à suspensão produzida pelos objetos.
1: Que bacana. E além disso, a sua exposição traz homenagens a vários artistas, incluindo Thelonious Monk, né, que é uma das inspirações.
0: Nossa, eu acho que a maneira de Thelonious Monk eu nem sei como definir aquilo, mas de certa forma o Thelonious Monk é uma pessoa que consegue fazer o eco chegar antes da voz, né? De certa maneira ele produz um problema que ele vai resolver, e essa solução que ele encontra é apenas o nascimento de um próximo problema. Essa maneira de trabalhar, de tocar do Thelonious Monk, criando um problema que resolve-se por si mesmo, mas ao mesmo tempo cria um outro problema, me parece sempre foi uma metáfora muito interessante para a arte. A arte não responde a um problema que ela não responderá logo depois. É uma sequência de problemas que vão se acumulando e chegando ao mesmo tempo para nós.
1: A vida, né?
0: A vida, exatamente.
1: Valtércio, minha hora é muito pouco para a gente falar sobre a sua arte, né? A arte desse artista que justamente discute o tempo, mas a gente agora está super mais instigado ainda a apreciar essa exposição na Casa Roberto Marinho. Esse programa, então, é um convite para você, nosso ouvinte do rádio e também da internet, a mergulhar nessas provocações desse artista que está há mais de 60 anos aí com a gente. Esse programa, então, se completa com a sua visita à exposição, que está em cartaz até o dia 27 de setembro, de terça a domingo, do meio-dia às 18h. Às quartas-feiras, a entrada é gratuita na Casa Roberto Marinho, aqui no Rio de Janeiro. Valtércio, muito obrigado pelo seu tempo aqui com a gente, pela sua arte, pelos seus ensinamentos que você compartilha aqui com a gente. Muito obrigado.
0: Muito obrigado a vocês, foi um prazer.
1: Um prazer te receber aqui. E a você que nos acompanhou até aqui, quero te lembrar de assistir as nossas outras entrevistas na playlist aqui da Rádio MEC, do canal da Rádio MEC aqui no YouTube, a playlist do Arte Clube. Você nos ouve também de segunda a sexta ao meio-dia nas rádios MEC AM e UFRJ FM, e ao meio-dia e meia na Rádio Nacional. Até a próxima, valeu. E eu te deixo com Oração ao Tempo com Antônio Zambujo e Caetano Veloso.

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5: Uma hora e um minuto no Rio de Janeiro. Boa tarde para você que está na sintonia da Rádio Nacional. Está no ar o Revista Rio. Eu sou Dylan Araújo e nós vamos juntos até às 15h, ouvindo o melhor da música brasileira, trazendo os assuntos em destaque no noticiário do Grande Rio, oferecendo para você companhia e conversa e, sempre que possível, aprofundando aqui em temas de interesse público a partir, claro, da participação de vocês. Vamos juntos! Hoje é terça-feira, 7 de julho de 2026. Do lado de cá, desse espaço que a gente gosta de chamar de pracinha pública da Rádio Nacional, está comigo Rafael Espíndola. Rafael, fazia um tempo, né, que não estava com a gente aqui. Será que ele andou conhecendo outras pracinhas por aí? Poxa vida! Está com a gente na sonoplastia. E a gloríssima Maria da Glória Ferreira nos ajuda a organizar os trabalhos no estúdio. A Glorinha fica rindo aqui, eu vou começar a rir também, vou fazer o programa com um sorriso na voz. Gloríssima Maria da Glória Ferreira. E a Cíntia Cruz é a coordenadora da nossa Rádio Nacional. Claro que eu conto com a sua participação aqui na pracinha. Para isso, você pode mandar uma mensagem via WhatsApp. DDD 21 97119 9966. Ou você liga para cá e deixa o seu recado com a Glorinha. 21176788. 21176788. Aí você faz seu pedido musical. A gente tem demorado um pouquinho mais para atender, mas os pedidos estão aqui registrados, tá bom? Aos pouquinhos a gente atende os pedidos de vocês. Pode sugerir também aquele assunto para as nossas conversas, quadros, entrevistas. Pode simplesmente mandar um alô para alguém que esteja acompanhando o nosso programa. Fique à vontade para fazer parte da pracinha pública da Rádio Nacional do Rio de Janeiro. Agora, 1h03, vou contar para vocês quais são os assuntos em destaque no programa de hoje.
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5: Quantas belas canções surgiram ao piano? A Julie Vine lança o álbum Pianos e Canções, uma exaltação a esse instrumento na música popular brasileira. O disco tem música inédita, mas também tem releituras de compositores como Tom Jobim, Francis Raime e Benito de Paula. O traço em comum entre essas músicas, que são de universos distintos, é justamente o piano e, claro, as impressões que causaram na vida da Julie, inclusive como artista. Ela é cantora, compositora, pianista, neurocientista, vai participar daqui a pouco do nosso programa, nos visitando aqui no estúdio da Rádio Nacional para apresentar o álbum Pianos e Canções. Se você vive em uma comunidade isolada, sem acesso à internet, se você passa o dia inteiro em um enorme buraco trabalhando como minerador, qual é o contato que você tem com o mundo? E se você é uma mulher que cresceu em uma comunidade isolada, como é que você pode saber quais são os seus direitos e saber que esses direitos continuam valendo depois que você casa? Tudo isso a partir da relação com o rádio. A gente hoje vai trazer mais alguns trechos da nossa conversa sobre o papel da Rádio Nacional da Amazônia e a Rádio Nacional do Alto Solimões, conectando tantos brasileiros que vivem dispersos no nosso território, simplesmente localidades distantes no nosso país que tem proporção continental. De olho nos destaques do nosso noticiário, Itamaraty faz um alerta para o potencial uso da força militar

De olho na operação da Polícia Federal contra um criminoso que teria movimentado, anota aí, mais de 7,5 bilhões de reais. 7,5 bilhões de reais nos últimos 6 anos. As investigações apontam que essa organização teria usado uma rede de postos de combustíveis aqui na região metropolitana do Rio para poder lavar dinheiro com a participação de agentes públicos. Daqui a pouco a gente conta os detalhes de mais uma fase da Operação Unha e Carne. 1:06 no Rio de Janeiro, quase 1:07. Vamos juntos conversando com a turma que já está aqui com a gente na pracinha. O meu abraço, meu boa tarde para Maria Auxiliadora, nossa ouvinte de Inhaúma. Já mandou o boa tarde, o desejo de muita paz e as flores aqui para a gente também. Maria Auxiliadora, um beijo para você, obrigado por estar com a gente aqui no Revista Rio. Tayana do Andaraí está na pracinha, está conversando com a gente. Ela manda mensagem dizendo assim: boa tarde, pracinha, passando para dar o meu oi e pedir música. Podemos ouvir hoje Cabelo, da Gal Costa? Obrigada e beijos. Eu é que agradeço, Tayana, sua participação, seu pedido musical. Sim, vamos colocar aqui na fila para atender o seu pedido, tá bom? 1:07 no Rio de Janeiro, vamos juntos, aos pouquinhos, conversando com vocês que estão chegando aqui no nosso Revista Rio. Quem não mandou mensagem, por favor, mande para a gente conversar. A gente tem até as 3 da tarde para conversar aqui na nossa pracinha pública. Vou abrir nossa programação musical de hoje com Ney Matogrosso, o nosso menino Ney, Metamorfose Ambulante.

Ximbalaí, essa é a Maria Gadú. Antes nós ouvimos o Ney Mato Grosso cantando Raul Seixas, Metamorfose Ambulante. 1h15 no Rio de Janeiro, vamos juntos aqui no nosso Revista Rio, conversando com a turma que está com a gente na pracinha. Gustavo de Almada, nosso ouvinte de Todos os Santos, já passou para conversar com a gente, mandou a mensagem dizendo boa tarde, Dylan e a todos da pracinha. Ótima terça a todos, uma ótima terça para você também, Gustavo. Não esqueci do seu pedido musical, não. Tá aqui, ó, Léo Mídia, Sul-América, para a gente atender hoje, tá bom? Bom que você está com a gente aqui na pracinha. Paula Andréia, da Tijuca, também está por aqui. Ela mandou a mensagem dizendo boa tarde a todos, semana iluminada e todos os ouvintes. Gostaria de pedir música da Marisa Monte. Sou. Sou é o nome da música? Ah, não, tem continuação. Sou feliz, alegre e forte. É isso. Melhor, melhor ainda. Muito bem. Paula Andréia, nossa ouvinte da Tijuca, Paula Andréia Pires, está com a gente aqui na pracinha pública do Revista Rio. Um abraço para você. 1h16 no Rio de Janeiro. Quem está torcendo contra a Argentina está sorrindo nesse momento, porque o Egito acabou de marcar um gol. Não vou contar quem aqui no estúdio ficou feliz e quem não ficou feliz.

0: 1h16, vamos embora. Vamos trazer para vocês os destaques do noticiário. Antes, só uma informação importante. Nós estamos no período do defeso eleitoral, falamos sobre isso aqui na semana passada. A Rádio Nacional observa, naturalmente, as normas do TSE, o Tribunal Superior Eleitoral. Por isso, nós não vamos colocar no ar os trechos de mensagens que fizerem referências aos candidatos ou a governos assim em específico, né? Para não enaltecer aqui, para não fazer promoção pessoal, publicidade institucional. Essa já é uma política aqui da nossa Rádio Nacional, mas nós vamos seguir aqui normalmente, claro, com a nossa missão de emissora pública, que é de garantir o direito à comunicação da forma mais democrática possível, inclusive com a participação de vocês. Esse aviso é importante porque, de repente, você manda uma mensagem aí dizendo: olha, eu quero que o fulano ganhe essa eleição, eu não quero que o fulano ganhe essa eleição. E aí, esse tipo de mensagem a gente não pode veicular, justamente por conta do período do defeso eleitoral, mas isso não nos impede de seguir aqui trazendo informações, abordando as questões importantes, inclusive que dizem respeito aí a políticas públicas. Enfim, o que a gente não vai fazer é enaltecer ou prejudicar determinados candidatos, tá bom? Importante da gente deixar esse protocolo aqui, porque no mais esse espaço é democrático e vocês sabem que a gente lê aqui as mensagens, a gente coloca no ar as mensagens de vocês. 1h17, já virando para 1h18. Olha, a gente da Polícia Federal estão nas ruas de 5 cidades aqui do estado do Rio em mais uma fase da operação chamada Unha e Carne. Por que que se chama Unha e Carne? Porque, infelizmente, a gente tem a associação muito próxima entre grupos criminosos, né, milícia, tráfico de drogas e pessoas que trabalham nas estruturas administrativas, enfim, do estado, né? Isso é muito triste. Então, entre os alvos de buscas estão Márcio Canella, ex-prefeito de Belford Roxo, e também o delegado Marcos Amin, ex-secretário estadual de Polícia Civil. Outros agentes da ativa da instituição também são investigados. Os policiais cumprem 19 mandados de busca e apreensão em Niterói, São Gonçalo, Itaboraí, Resende, também aqui na capital fluminense. Ainda há medidas de sequestro de bens e valores e de suspensão de atividades econômicas de empresas que estão ligadas aí a esse grupo investigado. A ação de hoje está mirando um esquema. Destaquei aqui no início porque realmente é muito significativo. 7,5 bilhões de reais movimentados de forma ilícita, de acordo com a Polícia Federal, em um período aproximado de 6 anos. Essas informações são embasadas por relatórios do COAF, que é o Conselho de Controle de Atividades Financeiras. As investigações apontam que essa organização teria usado uma rede de postos de combustíveis na região metropolitana do Rio para lavar dinheiro, com participação de agentes públicos. Além do crime de organização criminosa, os investigados podem responder por contratação direta ilegal e lavagem de dinheiro e outros crimes que ainda podem surgir no decorrer dessas investigações. A Operação Unha e Carne também está inserida no contexto da chamada DPF das favelas. Isso porque, durante o julgamento no Supremo Tribunal Federal, surgiu a demanda para a Polícia Federal que investigasse as conexões entre agentes públicos e grupos criminosos violentos que estão em atividade aqui no Rio de Janeiro. Então, infelizmente, essas conexões, quanto mais se procura, mais a gente, infelizmente, encontra pessoas que, de alguma forma, estão aí ligadas a esses grupos criminosos violentos. E, mais uma vez, a gente destaca aqui que, se por um lado existe uma grande atenção para a chamada guerra ao tráfico, quer dizer, pessoas que vão entrando armadas para atirar em criminosos nas comunidades, confrontos que vão deixando vítimas de todos os lados, a gente sempre fala isso aqui. Por outro lado, a gente percebe que o crime organizado, ele tem muitos braços, ele tem braços bilionários e ele tem muitos negócios para além da venda de drogas, infelizmente, né? Antes a gente debatia se com a legalização de alguma droga seria possível ferir ali essa articulação financeira do tráfico, por exemplo. Hoje a gente percebe que até esse lucro com a droga já não é tão significativo quanto outras operações. A gente tem aí combustíveis, a gente tem, infelizmente, quadrilhas controlando até bancas de aposta, a gente tem tantas outras atividades ilícitas, um desafio gigantesco para a segurança pública. 1:21 no Rio de Janeiro. Vamos trazer informações com Gabriel Correia. Destaquei aqui a reportagem logo no início do nosso programa. O Itamaraty divulgou um alerta para o possível uso da Força Militar dos Estados Unidos no Brasil. Gabriel Correia.
1: O Itamaraty alertou para o potencial uso de força militar dos Estados Unidos contra o Brasil e que isso representa uma ameaça direta à soberania nacional. O alerta foi uma resposta à Câmara dos Deputados sobre as consequências da decisão unilateral do governo norte-americano de classificar as facções criminosas brasileiras como organizações terroristas. Nas respostas encaminhadas à Câmara dos Deputados, a pedido dos parlamentares Evair Vieira de Mello, do Republicanos do Espírito Santo, e Capitão Alberto Neto, do PL do Amazonas, o Itamaraty destacou que classificar o primeiro comando da capital e o comando vermelho como organizações terroristas não ajuda no combate ao crime, mas serve para o Washington aplicar medidas de caráter unilateral e extraterritorial contra pessoas, empresas ou organizações brasileiras. Isso inclui sanções contra entidades com ligações indiretas e até involuntárias com as facções. As intervenções norte-americanas poderiam punir atividades ilegais no Brasil e elevar os custos do nosso sistema financeiro. Na resposta, o Brasil criticou o uso de conceitos vagos da legislação norte-americana, que abre margem para arbitrariedades. A lei brasileira define terrorismo ligado a motivações de xenofobia ou preconceito, enquanto o crime organizado busca o lucro econômico, uma definição semelhante à Convenção das Nações Unidas. Para o Itamaraty, confundir os dois conceitos não traria benefícios concretos e poderia prejudicar a cooperação entre forças policiais dos dois países, concluiu. Esse assunto foi tratado diretamente entre o ministro Mauro Vieira e o secretário de Estado dos Estados Unidos, Marco Rubio, em um telefonema no dia 8 de março. Mas na última semana, o Departamento de Tesouro norte-americano sancionou 2 pessoas e 3 empresas brasileiras por supostos vínculos com o PCC. Apesar da medida unilateral dos Estados Unidos, as comunicações do Itamaraty para o Congresso reforçaram que continua a cooperação internacional por parte do Brasil, como a eleição de um delegado brasileiro para a Secretaria Geral da Interpol, os acordos com a Europol e a criação da Ameripol, Comunidade de Polícias da América, além do fortalecimento da Organização do Tratado de Cooperação Amazônica. Da Rádio Nacional em São Luís, Gabriel Correa.
0: Obrigado, Gabriel, pelas informações. 1:24 no Rio de Janeiro. Vamos juntos, vamos seguir com o melhor da nossa música. Paulinho Mosca, O Último Dia.

0: Adriana Calcanhoto, Fico Assim Sem Você, música do Abdula e do Kaká Moraes. Música que fez sucesso com eles, né? Claudinho Buchecha. Antes nós ouvimos Paulinho Mosca cantando dele, Último Dia. 1h31 no Rio de Janeiro, a gente faz aquele intervalo rapidinho. Na sequência tem Conversa com Vocês e tem o nosso Rádio Memória.
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0: Como em 33 no Rio de Janeiro, vamos juntos no nosso Revista Rio, segundo bloco da nossa pracinha pública da Rádio Nacional. Daqui a pouco tem Rádio Memória, deixa eu conversar mais com a turma que está aqui na pracinha. Jorge de São Gonçalo mandou a mensagem dizendo: boa tarde, Dylan e equipe linda da pracinha maravilhosa. Abraços fraternos a todos os ouvintes. Provavelmente quando a gente fazia aqui a chamada para o Rádio Memória que vai ao ar daqui a pouco, o Jorge disse assim: vamos continuar lutando para que as mulheres tenham os mesmos direitos que os homens. Abaixo os machistas e as mulheres submissas, diz aqui o Jorge de São Gonçalo. Um abraço para você, Jorge. Obrigado pela presença aqui na pracinha. E o Léo de Campo Grande está na área e ele fala assim: boa tarde, tio Barbas, Gloríssima, Rafa Espíndola e todos da família Revista Rio. Beijos na bochecha do tio Gilson Perdigão. Abraços para as Anas, Tayana, Vera de Guaratiba, Renvil e demais da minha panelinha. Tio Barbas, o governador interino pediu reforço das tropas federais para a garantia das eleições. Pois é, um assunto para a gente tratar daqui a pouco. E ouvi um especialista dizendo que isso é necessário nas áreas de tráfico e milícia para que o eleitor não seja coagido. Mas isso garante? Pergunta o Léo. Na urna, não sou só eu, né? Eu e a urna? Acho que é isso. Acho que eu não estou lendo errado. E acho que o Léo quer dizer isso. No momento de votar, você entra sozinho lá na cabine. Como os criminosos terão acesso a quem votei? Pergunta o Léo. Fale sobre isso, por favor. Abraço, bem abraçados. E vamos juntos até às 15h. Você tem razão, Léo, em relação a não ter ainda qualquer forma de alguém saber em quem você votou se você estava sozinho lá na urna eletrônica, na cabine. Agora, a gente também precisa ter garantias de que as pessoas realmente vão acessar a cabine sozinhos. Porque do jeito que as coisas estão hoje, com o domínio aí pela arma de fogo em tantos territórios, existindo localidades em que a polícia não entra, como é que uma equipe ali de mesários vai barrar alguém de fuzil a dar ordem para alguém? Eu acho que a gente tem que ter o receio da gente chegar numa situação pior, né, do que a atual. Mas você tem razão e eu acho que esse ponto é importante.

0: importante. Se você, eleitor, chegou até a cabine, está sozinho, não tem ninguém lá, não tem ninguém filmando, você não pode entrar acompanhado. Se você está votando sozinho mesmo, não precisa ter medo. Não tem como alguém saber em quem você votou, por mais que essa ameaça vá acontecer. E aí, Leo, eu acho que o importante é isso. A gente hoje, tendo tantos territórios em que as pessoas vivem na companhia do medo, recebendo ameaças para tudo, às vezes a pessoa fica em dúvida. Poxa, vai que os caras tenham como saber, né? Vai que exista uma forma. E na dúvida, a pessoa prefere salvaguardar a vida e acaba acreditando que esse voto possa ser percebido depois pelo grupo que está ali no domínio territorial. Então eu acho que o medo é um componente. E realmente a presença dos órgãos públicos, a presença das forças policiais nesse sentido, pode ser ali um fator de desequilíbrio, né? A pessoa ter pelo menos a noção, uma ilusão de que existe ali uma segurança mínima para ele entrar na cabine e votar sem ter o medo de uma retaliação depois. Esse é o componente do medo. Mas tem outro componente que é muito importante. Hoje, quem mora em determinadas regiões ou quem visita consegue saber sem muita dificuldade quem é o candidato ligado ao crime organizado ali, naquela região. Aquela única pessoa que tem autorização para fazer campanha, para pedir voto naquela localidade. Eu me lembro do período em que ainda podia pendurar faixas nos postes e etc. Ainda bem que isso não pode mais. Aquela poluição visual toda, né, terrível que ficava. E aí quando eu entrava em algumas comunidades, eu sabia. Aqui o vereador ligado ao tráfico é o fulano, porque só tinha a faixa do fulano. Qualquer outra nem era pendurada, mas se fosse, seria retirada. Então, quando você tem ali um domínio territorial, você tem uma pessoa só pedindo voto e fazendo campanha. E isso já traz um desequilíbrio enorme para a disputa eleitoral. Muita gente, por exemplo, não vê o número com antecedência, o número da pessoa em quem vai votar. Deixa para resolver isso na última hora. Olha, hoje vale lembrar que se você fez isso, se você deixar para a última hora, você pelo menos na internet joga lá o nome do seu candidato que você vai achar o número dele, né? Mas às vezes as pessoas não pensam nisso e mesmo antes do período da internet, o que as pessoas faziam e muitas ainda fazem? Eu vi isso cobrindo eleições. Antes de entrar no local de votação, a pessoa baixa, pega um papel no chão e vota naquela pessoa que está no papel do chão. Ah, eu não sei número nenhum. Então aquela prática de sujar a rua, o tal do derramamento de santinho, infelizmente funciona. Se você observar no seu ponto de votação, tem gente que passa, pega um papel no chão e entra para votar naquele papel. E aí se você só tem um candidato que pode estar naquela localidade, se só tem um candidato derramando papel, porque aquela localidade é dele, ele vai ter voto ali. Não tem jeito, né? Então eu acho que, embora a gente ainda tenha segurança de que quem votou na urna sozinho não vai ter o seu voto devassado, descoberto, tem essas outras coisas que acontecem quando existe ali algum nível de domínio territorial. Então, acho importantíssimo que se fale sobre isso. A outra questão é, a gente também tem que tomar cuidado em relação ao local onde a gente está votando e para quem a gente dá o nosso número do título de eleitor. Porque em casos mais extremos, e é bom falar dos casos extremos para as pessoas se precaverem, né? Tem muita gente que não está exatamente com medo das milícias e do tráfico, mas às vezes pediu um favor para um vereador, pediu um favor para um deputado, e essa pessoa pediu o número do seu título de eleitor. Com esse número ela não vai rastrear o teu voto, mas ela sabe onde você vota. E ela sabe depois quantos votos ela teve naquelas localidades. Então isso é importante. Porque se você é a única pessoa ali da lista dela, né, que vota numa determinada localidade e ela não teve nenhum voto lá, ela, claro, vai desconfiar de que não teve o seu voto. Então tem que tomar cuidado com isso também, né? Primeiro, a gente não vai trocar voto por favor. Isso é uma questão importantíssima, né? Mas as pessoas que conseguiram aí um cargo por conta de um vereador, conseguiram um cargo por conta de um deputado, obviamente vão levar isso em consideração. Ah, a pessoa tem o meu título de eleitor, ela sabe onde é que eu voto, ela vai ficar na expectativa de que tem que ter voto para ela naquela localidade. Isso é importantíssimo, né? Até para a pessoa se precaver. Ah, tudo bem, você me ajudou com o emprego, aceitou esse emprego, não é obrigado a votar também na pessoa, né? Então, em primeiro lugar, o voto não deve ser vendido, isso é essencial. Em segundo lugar, tem que tomar cuidado até com isso, né? Para quem que você deu o seu título de eleitor, a troco de quê? Porque se não existe essa correspondência direta, existe uma expectativa do quantitativo de votos que o candidato quer ter naquela zona onde você vota. E essa informação é que é possível levantar. Só para a gente poder esmiuçar um pouquinho aqui essa conversa, mas vocês podem participar também, né? Por favor, me digam aqui a partir da questão do Léo a relevância da gente ter realmente presença ali das forças de segurança nessas localidades que, infelizmente, hoje têm o controle a partir das organizações criminosas. 1h42 no Rio de Janeiro. Vamos juntos? Vamos seguir trazendo informações para vocês? Está na hora de acionar a memória da nossa Rádio Nacional. Está na hora do nosso Rádio Memória Especial 90 anos.
1: 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No Rádio Memória Nacional 90 anos de hoje, vamos recordar momentos marcantes de dois episódios apresentados por Dylan Araújo, que celebram a presença da Rádio Nacional na Amazônia, região onde as distâncias são enormes e o acesso à informação nem sempre é fácil. O rádio vai muito além de entreter. Ele acolhe, orienta e dá voz a quem muitas vezes não tem a quem recorrer. Primeiro, vamos revisitar a conversa com a apresentadora e radialista Mara Régia e com a coordenadora da Rádio Nacional da Amazônia, Tayana Borges. Começamos com um trecho que revela a importância do programa Viva Maria. Há décadas, ele informa, ampara e fortalece mulheres, tornando-se um espaço de escuta, orientação e cidadania para tantas Marias espalhadas pela floresta.
2: Mara, entre tantos processos de transformação, existem aquelas que aos poucos foram se transformando em Marias. Você usa uma canção muito famosa e bonita, né, do Milton Nascimento, no Viva Maria. E eu queria perguntar para você o que é essa entidade Maria.
3: Uma mulher da vida, diria Elis Regina. Aliás, quando da morte de Elis, Viva Maria tinha apenas um ano, a gente tinha a abertura do programa na voz de Milton e Fernando Brant. Muito importante saber que essa Maria da música era realmente uma mulher operária, da vida, da luta, que encarna essa força, essa raça e essa fé. Acho que esse é o fio da linha da vida de milhares de mulheres no Brasil. E por isso nós nascemos com essa missão de fortalecer a autoestima das mulheres, porque até então, você veja, nos idos de 1986... antes da Constituição, a gente ainda tinha que obedecer a um Código Civil que dava ao marido o direito de devolver a mulher caso, 10 dias depois do casório, ela comprovadamente não fosse mais virgem. Imagine o que isso significava, né? No Viva Maria, não demorou a descobrir que é no coletivo que a gente tem poder.
2: Tayana, quer comentar?
4: Eu vejo a Mara falando isso e eu tenho uma relação muito específica assim, com o Viva, porque o Viva, ouvi o Viva da Mara Regi durante todos esses anos, me fez transformar, sabe, como mulher, entender várias coisas, porque por mais que a gente saiba, a gente não se encaixa, e aí quando você começa a ouvir ela falar, você ouve os relatos do Viva Maria, você ouve a escola que é o Viva, principalmente para as mulheres, de direito das mulheres, a gente vai se transformando como mulher, sabe, é muito bonito esse trabalho do programa dela. É
2: aí
4: muito lindo,
2: escolher
4: Mara
2: se Regi. É Maria Tayana ou Tayana Maria.
4: É.
2: Mas já é uma Maria. Então a gente vai ouvir de uma vez só o depoimento da Alessandra, mas também da Maria Almeida, que essa nasceu Maria, mas não gostava de ser Maria.
3: Ah, incrível.
2: Primeira personagem, eu gostaria que você apresentasse, Mara, porque foi alguém que trabalhou com você, foi uma estagiária do Viva Maria.
3: Ah, Alessandra Roscoe. Nossa, ela diz que não nasceu Maria, mas se tornou Maria. E mais do que isso, além de jornalista, hoje uma escritora de renome nacional e internacional. Ela que tem um projeto lindo que faz com que as mães, as matrizes, as nutrizes contem histórias para os seus filhos até na barriga, para que esse vínculo seja cada vez mais estreito, como se a nossa placenta fosse a bolsa da mãe canguru. Alessandra Roscoe foi uma das primeiras estagiárias do programa, e essa consciência dela de fazer, inclusive, um jornalismo engajado,

0: Ajado veio justamente da possibilidade de acompanhar os anos 80, determinantes para a cidadania brasileira das mulheres, né? Porque ali, quando você clamava por uma licença maternidade de 120 dias, o que a gente ouvia era o seguinte: acabou emprego para as mulheres no período da fertilidade. Agora, só as balzaquianas vão ter direito ao emprego, porque, imagina, essas mulheres querem 120 dias para cuidar de filho. E aí, quando você pedia, filho não é só da mãe, licença paternidade, de 5 dias pelo menos, era aquele deboche. Imagina, elas pensam que os homens podem ter filho. E hoje, aí estão vocês reivindicando, não 20, não 1 mês, queremos mais, mais, mais, quem sabe a gente chega lá.
1: O que mudou então, depois de escutar o Viva Maria há 6 anos?
2: Mudou tudo, porque antes eu era uma mulher pacata, caseira, e a partir daí eu aprendi a me libertar, aprendi, eu entendi melhor o que é ser mulher, aprendi com a Mara a gostar do meu nome, que é Maria, que antes eu detestava, que aliás eu nem sou chamada de Maria, eu tenho um apelido, né? As pessoas me chamam de Leda e não de Maria, mas agora eu me sinto orgulhosa de me chamar Maria e eu gosto quando as pessoas me chamam de Maria.
3: Muito legal ouvir a Leda ou Maria, como agora ela se identifica. Eu fiquei lembrando daquela expressão, é alguma coisa recatada do lar, quando ela diz como era a vida dela antes e como ela vai descobrindo que ser mulher pode ser muito mais do que isso, Maria.
0: Ah, com toda certeza, até porque a mobilização pré-constituinte, né, teve essa pegada de fazer esse despertar que custou a mim pessoalmente, desde ameaças até uma violência, se não verbal, via telefone. Manda essa mulher calar a boca, tá botando coisa na cabeça de minha mulher. Até aquele cidadão que chega e diz: olha, o rádio eu já quebrei, eu vim aqui para quebrar a sua cabeça. Então, assim,
3: Nossa.
0: é muita coisa, né, passando por esse momento único da vida das mulheres do Brasil, rumo à Constituição de 88, que, dentre outras coisas, nos garantiu a possibilidade de uma comunicação pública que a gente tem que honrar como um grande legado do povo brasileiro, mas especialmente das trabalhadoras e trabalhadores da comunicação.
4: Seguimos nossa viagem pela Amazônia para recordar outro episódio especial da série. Vamos ouvir momentos da conversa com a coordenadora da Rádio Nacional do Alto Solimões, Mislene Ferreira, e com Mário Sartorello, coordenador da Rádio Nacional de Brasília e ex-coordenador da emissora do Alto Solimões. O programa relembra a trajetória de uma rádio que integra comunidades, fortalece a cultura da região e faz da comunicação pública um elo entre povos, fronteiras e diferentes territórios amazônicos.
3: Que papéis você vê a emissora desempenhando na percepção dos ouvintes? É um local onde se manda um recado? É um local onde se faz uma denúncia? É um local onde eles se percebem representados? Quando eles procuram a Mislene, porque é isso, né? Você deve acabar centralizando também um pouco dessa busca pela emissora. Quando eles procuram a Mislene para procurar a Rádio Nacional do Alto Solimões, o que que eles estão buscando?
5: A gente fala sobre uma região pouco conhecida do Brasil, que é a Amazônia, pelos brasileiros, né? E a gente tem um fenômeno muito forte na nossa região, que é o fenômeno da cheia e da seca dos rios, né? A enchente e a vazante. Então, esse é exatamente o período que, se tiver cheio, você consegue fazer algumas coisas, se tiver seco, você não consegue fazer muita coisa, quase nada. Tem gente que não consegue nem tomar o seu banho do dia.
3: Nossa.
5: Então, a rádio, às vezes, o governo não chega nessas comunidades, nessas regiões isoladas. A ajuda humanitária chega, às vezes, 3 meses depois do pior momento dos ribeirinhos, né, de quem está nessas comunidades isoladas. Como é que eles acionam? Pela Rádio Nacional. Mislene, a situação está difícil, já não tem água na escola, as crianças não conseguem mais ir para a escola, o município vizinho está totalmente isolado. A gente, às vezes, não consegue receber esses relatos do próprio indígena, da próprio comunitário, mas recebe de professores que estão lá, recebe de alguém da paróquia, de alguém que está ali como uma liderança dentro da comunidade, e eles mandam isso para a gente em vídeo, em áudio, para que a gente replique para as autoridades ficarem sabendo que naquela determinada comunidade a situação

0: questão da seca ou da cheia do rio já ficou fora do controle. E a partir daí, a Defesa Civil, alguém é acionado para ir visitar essas comunidades, porque são muitas comunidades. A gente falando só de Tabatinga, são mais de 60 comunidades, né? Então, a Rádio Nacional, ela tem essa importância tanto para o lado do comunitário quanto das autoridades que precisam comunicar. Tal dia, a
1: Sim.
0: Defesa Civil está chegando aí, a gente precisa que vocês estejam em casa. A Justiça Federal várias vezes já relatou para a Rádio Nacional que o único meio de localizar algumas pessoas que estão passando por processos de pensão alimentícia de diversas situações é através da Rádio Nacional. Eles não têm como mandar alguém lá, eles não têm contato por telefone, por internet com essa pessoa, e sempre que eles mandam para a Rádio Nacional, em seguida eles estão lá na justiça para resolver os seus problemas.
1: Muito
2: Campanhas de
1: interessante.
2: vacinação também, né?
0: Campanhas de
2: Muito
0: vacinação,
2: importante também.
0: educação, é
2: Educação.
0: sempre, sempre a Rádio
2: Na
0: Nacional.
2: verdade, acho que as políticas públicas naquela região dependem muito da Rádio Nacional do Alto Solimões para chegar a quem precisa, né? Coisas básicas, né? Você tirar a sua carteira de identidade para você poder ter acesso aos serviços públicos, enfim. Então, isso acho que é a essência da rádio nessa parte de serviço e promoção dos direitos, é muito importante. Sem contar a parte cultural, tão importante quanto, né, Miss?
1: Com certeza. Eu acho interessante que tem uma faceta da comunicação pública que é justamente o esforço que a gente tem que fazer de entender o que é de interesse público, como a campanha de vacinação, como serviços de justiça. E aí, quem está trabalhando na emissora tem que fazer essa seleção e levar esse conteúdo que parece ser o conteúdo mais relevante para aquela população. Mas tem uma outra faceta que eu acho também muito importante, que é a possibilidade da própria população trazer suas demandas. É o momento em que a sociedade consegue assumir um pouquinho ali do protagonismo na emissora. E aí, achei muito bonito, né, quando vocês descrevem essas percepções da população dos papéis que os ouvintes atribuem à emissora.
0: Eu acredito que a gente usa muito como clichê. A comunicação é o quarto poder da sociedade, mas a
1: Sim.
0: gente sente isso na prática quando está lá em Tabatinga, no Alto Solimões, na Rádio Nacional, né? Porque as pessoas fazem denúncia e aí a gente tem que ter o pé no chão, porque senão a gente vira policial para tentar resolver demandas que são inimagináveis naquele lugar.
2: Para mim também é muito importante estar cada vez relembrando essas histórias, porque também a gente reforça a nossa esperança e acreditar que a rádio pública é realmente um fator muito importante.
3: Estes foram alguns momentos de dois episódios da série Rádio Memória Nacional 90 anos, apresentados por Dylan Araújo. As entrevistas completas, assim como os demais programas da série, estão disponíveis no canal da Rádio Nacional no YouTube e também no site da emissora. Vale a pena conferir essas histórias que preservam a memória e destacam o papel da Rádio Nacional na comunicação pública brasileira.
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1: Terça que vem tem mais um Rádio Memória para você acompanhar com a gente. 1h54 no Rio de Janeiro. Já já eu vou seguir conversando com a turma que está com a gente na pracinha. Se você não mandou sua mensagem, faça favor de mandar. Vamos seguir com Boca Livre. Diana.

0: Que beleza! Esse é o Boca Livre cantando a música Diana. Música de quem? Toninho Horta e Fernando Brant. 1h59 no Rio de Janeiro, tá chegando a hora da gente fazer aquele intervalo, porque tem informação em rede, mas já convido você para estar com a gente na segunda hora do nosso Revista Rio. Você vai conhecer o novo álbum da Julie Vine e ela traz histórias interessantes sobre a relação da nossa cidade com o piano. Vocês sabiam que o Rio já foi chamado de cidade do piano? Julie Vine vai contar um pouquinho dessa história, porque o álbum dela tem uma relação forte com o piano. Vai ficar com a gente para a segunda hora? Então, ó, você tem um intervalo rapidinho e já já a gente volta.
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1: Agora são 2 horas em Brasília. Olá, muito boa tarde. Eu sou Daniel Ito e este é o Nacional Notícias com um destaque do momento. Vamos com uma informação importante para quem quer concorrer a uma bolsa do ProUni, porque as inscrições, olha, já começaram, viu? E o prazo é apertado para se inscrever, então não perca. Quem explica tudo para a gente é Sayonara Moreno aqui no estúdio. Boa tarde para você, Sayô.
2: Oi, Daniel. Boa tarde para você, para quem acompanha a gente. Prazo apertado, né? O programa Universidade para Todos concede, a gente lembra, bolsas parciais ou integrais nas faculdades, né? Privadas, né? De curso superior. A inscrição, a gente lembra, para quem está nos acompanhando, é de graça. O prazo, como você disse, apertado. Abriu hoje e já vai até só 10 de julho, próxima sexta-feira. Olha. Então, é importante se inscrever. Somente via internet essa inscrição no portal único de acesso ao ensino superior. Podem participar dessa seleção qualquer estudante que já terminou o ensino médio e quem também já fez as provas do Enem 2024 ou 2025. Uhum. Mas pelo menos 450 pontos na média ali das provas objetivas, né? Certo. Sem ter zerado a redação. A gente lembra também que para concorrer à bolsa, os inscritos devem, então, atender a critérios, né, de renda exigidos para conseguir essa bolsa pela metade ou integral. Para as bolsas integrais, que cobrem, então, todo o valor da mensalidade, a renda familiar é de até 1,5 salário por pessoa. Mas para ter direito à bolsa de meia mensalidade ali, né, de 50%, a renda familiar bruta mensal por pessoa é de até 3 salários mínimos. A gente lembra, como eu disse, inscrições começam hoje, vão até sexta-feira. Resultado da primeira chamada, 15 de julho, na página do ProUni. Segunda chamada, 5 de agosto. Daniel.
1: É oportunidade para entrar aí na graduação em uma faculdade, portanto, pelo ProUni. Só até sexta-feira as inscrições. Obrigado, Sayonara. E só para fechar aqui, tá no intervalo, viu? Argentina e Egito. E o Egito vai vencendo a Argentina por 1 a 0, por enquanto a seleção de Lionel Messi vai se despedindo da Copa do Mundo. Está no intervalo, daqui a pouco começa o segundo tempo. 2 horas e 2 minutos, esse foi o Nacional Notícias. Próxima edição às 3 horas.

0: 2 e 3 no Rio de Janeiro, vamos juntos, segunda hora do nosso Revista Rio, segunda hora da passinha pública aqui da nossa Rádio Nacional. Comigo no estúdio segue o Rafael Espíndola na sonoplastia, Claríssima Maria da Glória Ferreira organizando os trabalhos no estúdio, coordenação da Cíntia Cruz. Claro que eu convido você a participar do programa, DDD21, anota aí o telefone para você mandar sua mensagem via WhatsApp, 971-19-9966. Ou você liga aqui para o telefone do estúdio, deixa o seu recado com a Glorinha. 2117-6788. 2117-6788. Bora conversar com a turma que está com a gente na pracinha? É o caso do Márcio Vanderlei, diretamente do Limoeiro, em Pernambuco. Salve, Márcio. Boa tarde.
1: Boa tarde, Dylan, Raquel, meus amigos de banquinho, todos aí, excelente tarde, terça-feira todo, viu? Vamos falar hoje mais um clássico, né? A música lançada em 1987 num álbum Só Se For a Dois, né? O sucesso O Nosso Amor A Gente Inventa, né? De Cazuza e Rogério Meanda, né? A música foi escrita para consolar Meanda após o fim de um relacionamento. A canção fala sobre o amor idealizado, né? Mostrando que muitas vezes as pessoas se apaixonam por uma imagem criada do outro, como forma de enfrentar a solidão. Então vamos ouvir aí, né? O nosso

0: Valeu, forte abraço, amigo ouvinte, Márcio Vanderlei Lima de Pernambuco.
1: Um abraço para você. Já estou anotando aqui o seu pedido musical. Obrigado por mais uma história que você compartilha com a gente aqui na nossa pracinha. Agora são 2h05, assunto que o Léo de Campo Grande antecipou, assunto importante. Governo do Rio solicitou o envio de tropas federais para reforçar a segurança das eleições durante o mês de outubro. O pedido acontece cerca de 2 semanas depois que o próprio governo informou à Justiça Eleitoral que as forças aqui do estado eram o bastante para poder garantir a segurança durante as eleições. Esse novo pedido foi encaminhado pelo governador em exercício, Ricardo Couto, ao Tribunal Regional Eleitoral do Rio. No documento, o governo afirma que a atuação das forças federais, em cooperação com os órgãos estaduais, é de extrema importância, especialmente para garantir a segurança dos eleitores, dos locais de votação e das urnas eletrônicas, desde o transporte até a guarda. No novo documento, o governo explica que a decisão foi revista depois de uma reunião com o próprio TRE. Segundo o ofício, embora o estado mantenha capacidade operacional para cumprir suas atribuições, a atuação complementar das forças federais é considerada uma medida relevante para reforço na segurança e para contribuir para a regularidade, integridade e a tranquilidade do processo eleitoral. 2h06 no Rio de Janeiro. Vamos juntos? Vamos seguir ouvindo o melhor da nossa música. Na sequência tem Agnes Nunes, A Maré.

0: Pedido de ontem, hoje a gente conseguiu atender. Léo Mídia, Sul América, a música dele e do Breno Veríssimo. Antes, nós ouvimos Agnes Nunes cantando O Amaré, composição da Agnes, da Maria Moraes e de Tato Navega. São 2:12, virando para 13 minutos no Rio de Janeiro. Vamos juntos falando aqui de assuntos importantes do nosso Rio de Janeiro e a gente tem uma operação conjunta anunciada hoje. A Prefeitura do Rio e o Governo do Estado do Rio anunciaram o programa Tolerância Zero para combater a exploração ilegal dos espaços públicos na capital fluminense. O anúncio aconteceu no Centro de Operações Rio, na Cidade Nova, na região central, com a participação do prefeito Eduardo Cavalieri e do secretário estadual de Segurança Pública no Rio, o Vitor Santos. Cavalieri afirmou que a ocupação é um fenômeno conhecido, mas que não tem acontecido de forma orgânica. O prefeito disse, abre aspas, a exploração do espaço público é algo muito antigo no Rio de Janeiro, de décadas, mas com a configuração atual, com volume, escala, padronização e pontos de distribuição, se consolidou e configura como a exploração ilegal do espaço da cidade associada com o crime organizado, fecha aspas. Entre os problemas que foram identificados pelas ações preventivas nos calçadões de parte da Zona Sul do Rio estão a cobrança ilegal por pontos de venda. Então a gente tem o espaço sendo loteado. Alguém chegou lá, se proclamou como dono e começa a cobrar por quem queira trabalhar lá, para quem queira trabalhar lá. Exploração de ambulantes, venda e aluguel clandestino de pontos, mercadoria sem origem comprovada, logística própria de abastecimento. Então, diante disso tudo, o secretário de Ordem Pública, que é o Marcos Belchior, ainda afirmou que 22 depósitos ilegais usados irregularmente foram identificados por ações de inteligência. Essas atividades ilegais, de acordo com as investigações, renderiam cerca de 100 milhões de reais de faturamento anual com locações de pontos, depósitos e equipamentos. A gente sabe que existem milícias de vários tipos atuando na nossa cidade, algumas com braços armados visíveis e outras não. O que a gente tem certeza, infelizmente, há muito tempo, é que é muito difícil hoje você abrir uma porta no Rio de Janeiro e não ter alguém que faça algum tipo de cobrança. Você ter um ambulante que trabalha e que não está ali exposto a algum tipo de cobrança, algum tipo de extorsão. Acontece na zona oeste do nosso Rio de Janeiro, em localidades mais afastadas do centro, mas também acontece na zona sul da cidade. Imagina, com rendimento, com a quantidade de pessoas circulando, com a possibilidade pela cobrança até de um valor mais caro por produtos, se nós não teríamos também esse loteamento. E acontecendo assim, né, numa localidade tão próxima e ao mesmo tempo tão visada pelo poder público, quem será que ganha com esses pelo menos 100 milhões de faturamento anual nesses pontos aí de loteamento da nossa cidade? Muito bem, fazendo parte desse programa, dois decretos foram publicados para estabelecer um perímetro de tolerância zero nos calçadões das praias do Leme, Copacabana, Ipanema e Leblon. Então a gente está falando mais uma vez, né, de bairros entre os mais visados aqui, que mais recebem atenção do nosso poder público, além de receber um grande fluxo de turistas. As ações contam com o apoio das forças de segurança e vão começar no dia 16 de julho. Cerca de 70 pontos estratégicos de ocupação vão ser estabelecidos pelas autoridades para evitar a exploração destas áreas, com a ajuda de um mapeamento realizado pela Secretaria Municipal de Ordem Pública. Então a gente precisa, em primeiro lugar, de um processo sério de investigação para entender quem é que está loteando essas áreas, né? A gente não está falando, por exemplo, do tráfico de drogas da maneira como ele se apresenta em outras localidades, mas a gente está falando de um domínio territorial criminoso que se estabeleceu na zona sul da cidade do Rio de Janeiro. Então primeiro é descobrir quem é que manda nessa região, quem é que ganha dinheiro nessa região com esse loteamento irregular e buscar a devida responsabilização legal. A outra coisa é pensar do ponto de vista da economia da cidade a necessidade de trabalho das pessoas. Muita gente acaba pagando taxas abusivas para poder estabelecer seu ponto de venda, porque a pessoa precisa trabalhar, ela precisa vender. Então, o poder público, quando chega, ele naturalmente chega ali com um choque de ordem para impedir o delito, para impedir o ilícito, mas ele chega também com a obrigação de permitir e viabilizar o trabalho honesto e sério para quem gostaria de trabalhar de forma honesta e de forma séria e que às vezes acaba aí nesse esquema de extorsão, sendo empurrado aos poucos para a naturalização de um esquema de extorsão. Então, sim, é investigar e trazer a devida responsabilização criminal, mas é também já chegar com uma alternativa para quem é vendedor, para quem, enfim, tem o seu empreendimento, quer continuar trabalhando e quer trabalhar de forma lícita, quer trabalhar sem dever nada para ninguém. 2h18 no Rio de Janeiro, vamos juntos conversando com vocês que estão aqui com a gente na pracinha e trazendo informações. Olha, tem uma cartilha para orientar usuários do Sistema Único de Saúde em relação a ações judiciais. Muita gente precisa de um medicamento, não tem condição de comprar esse medicamento, procura, não encontra esses medicamentos em unidades de saúde e às vezes consegue na justiça o direito que esse medicamento seja pago pelo SUS, mas é todo um processo que é necessário aprender e às vezes, infelizmente, quando o remédio chega, a doença já está num nível mais avançado, o comprometimento da qualidade de vida das pessoas já avançou. Então o SUS agora traz uma cartilha com orientações para quem precisa passar por esse processo judicial. Renato Ribeiro.
1: Já está disponível uma cartilha para orientar ações na Justiça sobre o fornecimento de medicamentos pelo SUS, o Sistema Único de Saúde. O material reúne de forma objetiva e ilustrada as regras estabelecidas em 3 grandes julgamentos do Supremo Tribunal Federal. A ideia é servir como um guia prático para advogados, defensores e juízes saberem exatamente onde protocolar uma ação desse tipo. A publicação explica quem deve pagar e fornecer um remédio quando alguém entra com um processo judicial contra o Estado. O guia mostra ainda se a ação vai tramitar na Justiça Estadual ou Federal e contra qual ente, se município, Estado ou União. A cartilha também traz normas sobre medicamentos sem registro na Agência Nacional de Vigilância Sanitária, além de critérios de ressarcimento. Por exemplo, se o medicamento já está na lista do SUS, a responsabilidade de quem vai pagar a conta varia de acordo com o tipo do produto, se comum, de alto custo ou para doenças raras. Agora, se o remédio não está no SUS, o critério passa a ser financeiro. Quer dizer, se o custo anual for abaixo de 210 salários mínimos, o processo corre na Justiça Estadual contra o Estado ou município. Acima desse valor, a ação vai obrigatoriamente para a Justiça Federal e a União terá de arcar com os custos. A cartilha está disponível no site stf.jus.br. Da Rádio Nacional, em Brasília, Renato Ribeiro.
0: Obrigado, Renato, pelas informações. Agora 2h21 no Rio de Janeiro. A gente segue aqui acompanhando os desdobramentos da Operação Unha e Carne, ação da Polícia Federal cumprindo mandados de busca e apreensão em 5 cidades do nosso estado do Rio de Janeiro. E a gente tem informações aqui da apreensão pelo menos de 1 fuzil e 5 pistolas até agora. A gente lembra que um dos alvos dessa operação é Marcelo Canella, ex-prefeito de Belford Roxo, e tem também policiais civis e um policial militar que estão sendo investigados nesse mesmo esquema. Então a gente segue acompanhando aqui, depois a gente traz outras informações dessa operação para vocês. 2h21, quase 2h22 no Rio. Vamos seguir ouvindo melhor da nossa música, Mônica Salmazo, A Violeira.

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9: Duas horas e 32 minutos no Rio de Janeiro, esse é o último bloco do nosso Revista Rio, mas eu volto com um sorriso na voz pelo que a gente estava conversando nos bastidores e também pela visita maravilhosa que a gente recebe aqui no estúdio da Rádio Nacional a partir de agora.
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0: calão.
1: Julie Vai lança o álbum Pianos e Canções, que é uma exaltação a esse instrumento na sua relação com a música popular brasileira. É um disco que tem música inédita, mas também tem releituras, né, de diversos compositores que se inspiraram ao piano. Tom Jobim, claro, Benito, tem Benito de Paulo também? Olha só, Francis Raime. E o traço em comum entre essas canções é o quê? É o piano, mas também as marcas que elas deixaram na vida da Julie, que é cantora, é compositora, é neurocientista. Posso dizer astrofísica também, Júlia?
2: Astrofísica quase.
1: Quase astrofísica? Tudo bem, Júlia? Que prazer recebê-la aqui. Boa tarde.
2: Prazer é todo meu. Sempre um prazer estar aqui na Revista Rio com vocês.
1: Faz tempo que você não nos visita. Quando você fez a sua visita aqui, a gente estava no outro estúdio, tinha um piano à sua disposição e o programa ainda era antes do almoço. Então agora a gente fez algumas mudanças, mas ainda é o Revista Rio e você está de volta.
2: Oba, maravilha.
1: Obrigado. Antes de tudo, obrigado pela visita. Julie, muita gente vai lembrar, claro, de você e das histórias que você contou, mas a gente também tem uma audiência nova que ainda não te conhece. Então conta um pouquinho pra gente também da sua história e da sua formação. Você veio de Curitiba, mas já está aqui no Rio de Janeiro há um bom tempo. Já pode-se dizer que você é um tanto carioca.
2: É, eu tô aqui no Rio de Janeiro desde 2009, fazer 17 anos, é basicamente a metade da minha vida.
1: Metade?
2: Metade da minha vida.
1: Como é jovem a Júlia.
2: É. Vim pra cá fazer faculdade de, você perguntou da astrofísica, vim pro Rio fazer faculdade de astronomia, porque eu queria ser astrofísica da NASA nessa época. Então eu cursei 2 anos de astronomia na UFRJ, e aí mudei de curso e me formei em biofísica. Na mesma universidade. E aí fiz o doutorado em neurociências, estudando como é que a música é processada pelo nosso cérebro, unindo as minhas duas carreiras, né? A científica e a artística.
1: Muito legal. Você estava estudando os astros, depois você resolveu, eu vou ser a estrela. E depois que me estudem vocês. E a sua formação musical? A gente sabe que você tem uma relação muito intensa com o piano. Como é que isso começou?
2: Sim, piano vem na minha vida desde da primeira infância, né? Eu comecei a fazer aula de piano com a pianista Ana Laura de Souza Pinto, que é a pianista da Orquestra Sinfônica do Paraná, onde meu pai toca desde antes de eu nascer, né? Que ele é violoncelista da orquestra. Então, eu comecei a estudar piano, fiz aula com alguns professores, com ela na infância eu fiz por mais tempo, e com uma base, né, do piano clássico, mas depois eu comecei a estudar aqui no Rio já, migrei para o piano popular com Rafael Vernet, que foi meu grande mestre nessa área, estudei também um pouco na Oficina de Música Universal com Tiberias Waig, essa outra linguagem, então fui compondo a minha identidade ao piano através desses diferentes lugares, né? É, e hoje eu uso muito o piano como um instrumento para minhas composições, que é onde eu realmente componho as minhas canções, e também para me acompanhar, né, cantando e tocando nos shows, que eu acho que é um recurso que facilita muito também as próprias turnês, né? Quando você chega num lugar que tem um piano de cauda, é uma maravilha que você chega ali já com aquele instrumento muito potente, né? Que o piano tem, assim, tanto a beleza dele, né? Cênica, que impacta, quanto... eu sou suspeita para falar, né? Mas é um instrumento que realmente, desde cedo, me encantou.
1: Muito legal. E você tem memórias também de assistir orquestras em Curitiba, aproveitando essa relação do seu pai, né? Você foi inserida nesse métier cedinho?
2: Sim, eu me lembro. Basicamente, eu convivi muito com os ensaios, as apresentações. Eu ia sempre aos domingos assistir os concertos da orquestra. Então, foi algo que realmente fez parte da minha infância, assim, da minha vivência musical. Muito importante, eu gostava muito. Eu lembro quando eu aprendi, fiz uma amiga, né, também, que era filha de uma musicista da orquestra, que até hoje é uma grande amiga. E a gente ia nos ensaios, nos concertos, e eu lembro que a gente aprendeu a ficar em silêncio, eu ouvia a música. E porque criança, né? Você quer ficar brincando, correndo pra cima e pra baixo.
1: Sim, claro.
2: Mas eu lembro disso, assim, muito forte, assim. O dia que eu entendi, isso aqui é pra gente apreciar, é ouvir, é escutar. E aí, isso realmente foi algo que marcou, assim. E é o que eu levei pro resto da vida, né?
1: Muito legal. Para além das orquestras, eu sei que a música popular brasileira tem uma relação muito forte, né? Com o repertório que você traz hoje. e que parte disso vem da sua infância, né? Eu já contei aqui para os ouvintes, por exemplo, que eu comecei a ouvir Chico Buarque na minha fase rebelde da adolescência, foi aí que chegou Chico Buarque. Mas eu sei que para você, durante a infância, você já ouvia esse dos grandes mestres da nossa música.
2: É, o Chico eu ouvia porque eu descobri um álbum que realmente foi muito importante na minha vida. Isso quando eu era criança, que é o Circo Místico, né? O Grande Circo Místico, uhum. do Chico e do Edu. São obras-primas, que foi um disco também composto para o Balé do Teatro Guaíra em primeiro momento, né? A trilha, para eles fazerem a coreografia. E eu acho, assim, é absolutamente fantástico. Cada faixa é uma história e cada faixa tem um intérprete também, né?
1: Uhum.
2: E as interpretações são muito únicas e marcantes, assim. Então, realmente, isso me pegou. E eu lembro que quando eu aprendi quem era Chico Buarque, porque eu ouvi esse disco, mas quando eu aprendi quem era Chico Buarque, foi quando eu tava indo pra escola e eu ia pro jardim de infância. E naquela época era fita cassete que colocava no carro.
1: Uhum.
2: Naquela época você tinha que ligar o carro, e Curitiba é frio, tinha que deixar esquentando o carro antes de andar com o carro. Então eu lembro que a gente ficava esperando e com aquela fita cassete tocando. E um lado da fita era Chico e outro era Caetano. E eu só ia pra escola ouvindo essa fita e voltava. Eu tinha que ir ouvindo um lado e voltar ouvindo o outro. E um dia eu perguntei pra minha mãe quem que tava cantando, porque eu era apaixonada naquela fita, e ela falou, olha, é o Chico de um lado e o Caetano do outro. Eu falei, não, eles são os meus maiores ídolos, eles são fantásticos, assim, eu fiquei absolutamente enlouquecida com os dois nesse momento, e isso eu lembro, assim, desse momento, sabe, foi marcante pra mim.
1: Hoje o Chico tá mais presente do que o Caetano na sua música. Eu acho que o Chico levou vantagem, mas o Caetano tá ouvindo a gente agora, com certeza, ele vai ficar com ciúme, não, ele vai entender.
2: Não, eu acho que o Caetano, de uma certa forma, também, porque essa música que você colocou tocando, eu acho que tem uma grande relação com uma das músicas do Caetano, que eu não enche, que é daquele disco do livro dele, né? Que ele, eu não sei, sabe, aquela música Não Enche, né? E essa música, eu acho que ela tem um paralelo interessante, porque... No Não Enche, é o homem falando do ponto de vista em relação à mulher. E nessa eu inverti os papéis, né? Então, é como se fosse essa brincadeira. Não, agora eu que vou falar desse homem, no caso, virtuoso. Então, eu acho que tem essa... Eu vejo muito isso, assim. Eu acho que tem um fundo de inspiração, que eu ouvi muito esse álbum também, do Caetano, que eu acho que é um dos meus preferidos dele. E é isso. Eu acho que também tem um pouco dele, sim.
1: Essa música tem um pouco de desabafo, né?
2: Sim.
1: Eu vou viver 10, eu vou viver 1000, eu vou viver sem você. É essa música?
2: É.
1: Do Caetano, sim.
2: Sim.
1: É, e tem esses predicados, esses adjetivos que você tá devolvendo.
2: Os
1: aí.
2: Adjetivos.
1: Tá devolvendo.
2: Exatamente.
1: Muito bem. Já que a gente não resiste, começa a falar sobre uma das músicas que está no seu álbum novo. Conta pra gente um pouco dessa história do piano, por favor.
2: Uhum.
1: E você lembra, inclusive, daquele momento em que o Rio de Janeiro já foi chamado de Pianópolis, né?
2: Sim.
1: A gente está falando do século XIX, meados do século XIX.
2: É.
1: O piano, você descreveu o piano agora há pouco, e a gente ainda tem esse instrumento com uma certa aura, né? Um piano num varandão, um piano numa sala de estar, traz um charme diferenciado hoje. Imagina, naquela época, era realmente um instrumento que tinha uma certa... Trazia uma ideia de distinção social, né?
2: É, eu acho que o piano, ele... Se a gente for pensar naquela época, né? Ele era algo... Ele era uma figura muito central no salão.

0: aristocrático. Uhum. Ele estava presente nos lugares e era um símbolo também, né? Em relação à própria representação. Ah, aqui tem a cultura, a música. Ele tinha essa tradição. E eu acho que isso... Na cidade do Rio de Janeiro tinha uma atmosfera em torno disso, né? Existia, eu não vivi essa época, mas eu consigo imaginar como é que era. E aí teve um momento que eu imagino ali que tenha sido por volta da chegada de João Gilberto, ali quando virou esse movimento em torno do violão, que o foco mudou um pouco. Eu sinto que mudou um pouco na música brasileira, como o violão como foco. Uhum. E talvez representando, né, nossa música até no mundo, assim, com essa imagem. Mas eu acho que tem minha vontade também de trazer um pouco essa representatividade do piano na nossa música, que Tom Jobim levou lá pra fora, claro, e eu acho que veio muito nessa época com a força de Chiquinha Gonzaga, de Ernesto Nazaré. Então esse movimento, ele veio muito forte no Brasil também, e eu acho que a gente lembrar disso é sempre legal.
1: Uhum. Com certeza, eu acho que é isso, né? Hoje a gente tem o violão é praticamente onipresente, né? Nem todo mundo, é claro, é violonista de concerto, mas é difícil você ter uma família em que pelo menos uma pessoa não tenha uma relação com violão. É um instrumento mais acessível.
0: É verdade.
1: É um instrumento mais acessível em relação ao piano.
0: É verdade. Né? O piano tem essa questão do custo de manutenção, né? Você manter um piano, uhum, saudável por muito tempo é algo que exige um cuidado realmente constante para manter a afinação, para você cuidar de um piano, é algo que é custoso. E eu acho que isso é um dos motivos também que torna, né, os, uhum, espaços terem piano. Às vezes, alguns teatros a gente vê que tem pianos bem conservados, e isso é um luxo, né? Quando você chega no teatro, tem aquele piano.
1: Sim, com certeza. E acho que também o violão é portátil, né? Mais fácil você pegar um violão e levar para qualquer lugar. Existem os teclados hoje, claro, né? Muita gente estuda num teclado, mas você ainda precisa ligar a energia elétrica. Então, vai pegar e vai levar para a esquina, vai levar para um barzinho. É mais fácil levar o violão. Eu acho que isso, às vezes, faz com que a gente perca a dimensão do que você está contando com nesse álbum, que é... No cancioneiro popular, a gente tem, sim, muitas coisas que surgiram ali ao piano. Uhum. E aí você destaca alguns nomes que estão nesse repertório. Uhum. Pode contar um pouco pra gente sobre essas canções, sim, que são releituras e por quê?
0: Sim, a gente tentou fazer um apanhado, assim, bem eclético de compositores, porque a ideia é olhar o piano como esse instrumento de inspiração para a composição, né? Então, a gente quis unir universos tão distintos como Benito de Paula e Tom Jobim, por exemplo, né? Então, tem uma canção do Benito que eu acho que é uma pérola, que é o Retalho de Cetim, que eu acho que está no inconsciente, né, das pessoas no Brasil. Muita gente tem uma conexão com essa música. E, ao mesmo tempo, tem uma parceria do Tom com o Chico e com o Vinícius, que é o Olha Maria, que é uma das canções, uma das obras-primas que eu acho, assim... desses compositores, para mim, que se juntaram para fazer essa maravilha. E eu também gravei uma música de Ivan Lins, que é uma das que mais me pega visceralmente, que é Bilhete, com a alegria dele ter participado comigo na faixa. Do Francis Heim a gente gravou Trocando em Miúdos também, que também tem a belíssima participação dele. E aí a gente também colocou um aspecto de outra camada, indo mais para Mutantes, com Balada do Louco, por exemplo.
1: Que eu adoro.
0: Porque a gente queria esse espectro de estilos também, né? Uhum. Essa representatividade.
1: E tem os elementos percussivos na música.
0: Exatamente.
1: Eu acho que ficou muito interessante.
0: Exatamente. A gente colocou esses elementos percussivos para também trazer um pouco da minha leitura, de como é que eu enxergo hoje, né, essa canção. E eu gostei do resultado. Essa foi uma das canções que foi acho que a mais desafiadora para mim de gravar, de descobrir, porque ela é algo que tá um pouco fora do que eu canto normalmente, uhum, do meu estilo. Então foi um desafio muito bacana colocar ela e ver o resultado. E hoje eu adoro como ficou. Então acho que foi legal, assim, essa experiência de colocar algo que eu não tô tão acostumada a cantar também, sabe? E descobri um novo lugar de interpretação. E eu acho que eu falei de todas as faixas. Tem as faixas autoral também, que é O Homem Virtuoso, que é uma parceria minha com

0: Mateus Prevost.
1: Muito bom. Aos pouquinhos a gente vai conhecer esse repertório. Vamos começar então, aproveitar que você falou.
0: Sim.
1: Você quer falar mais alguma
0: Tem a
1: coisa?
0: música do Johnny Alf também, que é o Rapaz de Bem,
1: E é
0: que a
1: muito
0: gente colocou.
1: importante a gente lembrar da contribuição do Johnny Alf, né?
0: É.
1: Eu acho que infelizmente a gente tem aí às vezes um apagamento que atinge alguns artistas e o Johnny Alf para mim é um dos injustiçados.
0: Nossa, o Johnny Alf muito, né? Porque ele é um, sim, um dos precursores da bossa nova que chegou aí antes e que chegou com uma riqueza de composição absurda, as obras que ele tem, né? E ele também fez muita carreira no exterior, né? Talvez para algumas escolhas dele mesmo, assim. Mas também eu acho que teve um apagamento que a gente tem que dar um jeito de resgatar, né? De colocar em evidência de novo, porque e essa música eu acho sensacional que ele compôs, que é o Rapaz de Bem, que não necessariamente acho que talvez não seja uma das mais conhecidas dele, mas igualmente fantástica.
1: Com certeza. Vamos ouvir Retalho de Cetim do início. Ela tá aí, ó, de alguma forma em BG, mas a gente quer apresentar direitinho para os nossos ouvintes esse álbum. Retalho de Cetim, Julie Vine.

0: Que beleza essa leitura de retalhos de cetim. Eu ouvi, claro, o álbum da Julie antes, gostei de várias faixas. Essa foi uma das que marcou e a gente estava conversando aqui, né, enquanto a música tocava, pelo modo como você trouxe aí esses elementos percussivos, né, para suas músicas, para os seus álbuns. Isso para mim é uma novidade em relação ao Infinitos Encontros, o outro álbum que você apresentou aqui. Por quê?
1: Sim.
0: Como é que surgiu essa escolha, essa ideia?
1: Olha, isso já era uma vontade que eu estava tendo e teve uma grande contribuição também do Claudio Infante, que gravou as percussões e a bateria nesse disco, que é meu primo também.
0: Eu ia perguntar.
1: Sim. Que é um músico espetacular, esplêndido. Quando ele toca assim no estúdio, parece que ele tá lendo a nossa mente. E também do produtor musical do disco, que é o Jorge Helder,
0: Ah, mais uma
1: que.
0: coisa do Chico.
1: É,
0: Quer dizer,
1: exatamente.
0: coisa do Chico, para explicar direito, que o Jorge Helder trabalhou, né, com grandes
1: Sim.
0: artistas, inclusive com o Chico Buarque. Aí tem o Francis Raim, que tem uma relação com ele.
1: Sim.
0: Tem o repertório. Então,
1: É
0: só falta o
1: verdade.
0: Chico. Tá
1: É
0: chegando o
1: verdade.
0: Chico.

0: Vamos chamar
1: Tá
0: ele.
1: chegando o Chico no
0: Tá
1: seu próximo
0: chegando.
1: álbum.
0: É isso aí. Então, teve. Eu considero que, assim, vinha dessa minha vontade e junto com esses dois mestres, né, que estavam comigo no estúdio, isso acabou se tornando real, possível. Então, a gente colocou esse aspecto percussivo em algumas das faixas e eu fiquei bem feliz com esse resultado, que era algo que eu estava já buscando nessa estética nova, assim, dessa fase.
1: Muito legal. Agora a gente está ouvindo ao fundo. Deixa eu tentar identificar. O que é isso? Ah, mas essa a gente vai deixar para tocar por último, porque tem uma brincadeira. Vamos falar dessa faixa? A Julie, ela tá muito à vontade atualmente no Instagram, no perfil dela do Instagram, demonstrando todos os seus atributos, seu bom humor, fazendo brincadeiras com as pessoas na rua, e tem uma brincadeira que envolve essa música. Como é que é, Júlia?
0: Tem uma brincadeira que envolve essa música, que a gente é um desafio que a gente chega para as pessoas e coloca a letra, né? Mostra a letra para elas e coloca a música para ouvir. O desafio é elas falarem as palavras da música na velocidade que acontece na música, que é como se fosse um trava-língua, praticamente.
1: E muita gente topou fazer essa brincadeira?
0: As pessoas topam fazer e é muito divertido quando isso acontece, porque inclusive a gente podia fazer aqui com vocês, Mauro.
1: É, quem é que
0: Porque
1: vai ler? Sou eu? É comigo? Vamos fazer assim? Como é que as pessoas que estão ouvindo a gente conseguem achar a letra da música? Você vai falando, eu vou tentar procurar.
0: você pode procurar no site do letras.mus.br, Homem Virtuoso. Aí tá a letra.
1: E aí, se você jogar Julie Vine, também dá para
0: Também dá para
1: encontrar.
0: encontrar.
1: E o Vine, para vocês saberem, é Win.
0: Isso.
1: Win. Julie. Julie. Julie. E Vine. Win. E aí você encontra Homem Virtuoso. A letra vai aparecer. Então a brincadeira é chegar aqui nessa parte que é muito elogiosa a esse homem virtuoso. E
0: Sim.
1: você conseguir ler na mesma velocidade. É isso que é a
0: Isso,
1: brincadeira? Eu vou
0: exatamente.
1: brincar, só não sei se com o microfone aberto ou fechado. Se
0: Tá.
1: eu poupo os nossos ouvintes ou se eles participam comigo. Mas conta um pouco mais da história dessa canção pra gente, Júlio.
0: Olha, essa canção é uma parceria com o Matheus Prevô. E a gente tá muito feliz com a repercussão dela, porque teve um vídeo que a gente fez para divulgar essa música que agora tá com mais de 5 milhões de visualizações no
1: Olha
0: Instagram.
1: que legal.
0: E as pessoas estão buscando a música, ouvir a música nas plataformas digitais e vêm comentar comigo e falar sobre a música e querem tradução. Tem gente do mundo inteiro pedindo, não, faz em inglês, em espanhol, eu
1: Nossa,
0: quero ver
1: tem
0: isso em
1: umas
0: outras
1: palavras
0: línguas.
1: aqui que vai ser
0: É.
1: difícil.
0: Então, estamos trabalhando nessas traduções. E eu achei muito legal a repercussão porque as pessoas estão comentando, tem gente comentando em grego lá no post, está indo para, né, vários lugares do mundo. Então, tem comentários que eu não. Enfim, que eu não sei nem ler, porque tem outra língua. E muito feliz também com todo o trabalho que a gente está fazendo com a Isabela Dias, que é a minha social media, que a gente está em torno dessas formas de ir com as pessoas, né, para fazer esses desafios de cantar a música. E muito feliz com a receptividade. Essa música a gente fez, eu tenho algumas músicas em parceria com o Prevô, e a gente faz sessões de composição, né? Eu gosto de compor em parceria quando eu marco um dia horário, vamos marcar tal dia, tal hora, a gente vai, se encontra e faz uma música. Então essa música nasceu assim, a gente estava com esse intuito de fazer uma música aquele dia e não tinha, a gente ainda não sabia qual seria o tema, e acabamos indo através desse tema e foi muito. A gente usou muito o Hawais para buscar sinônimos, porque vocês podem perceber que essa música tem muitos sinônimos. Então, eu acho que ficou muito divertido. Eu acho que tem um pouco desse humor que eu trago também, que eu tenho trazido assim nos meus conteúdos e também na minha forma de ver algumas composições que eu tenho, que eu gosto de trazer essa visão através do bom humor, que essa música ela fala um pouco sobre o lugar desse homem de bem, né, na estrutura do patriarcado que a gente tem hoje, que está sentado nesse trono moral, e a ideia é tentar desmontar de uma forma bem humorada esse arquétipo, né, do homem que se chama, que se considera o homem de bem, o homem virtuoso, que se vê num patamar como se estivesse distante do resto.
1: Sim, de superioridade.
0: Exatamente. E aí a ideia é colocar em pauta, em xeque, mas sempre de uma forma como se fosse uma sátira mesmo. E aí que está a brincadeira da música.
1: Vamos tentar ouvir pelo menos um pouquinho, porque olha, o tempo voou, a gente
0: Nossa,
1: tem menos
0: verdade,
1: de 3 minutos.
0: Voou.
1: Mas vamos ouvir Homem Virtuoso.

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1: Homem virtuoso, só pra vocês terem um gostinho. Julie Vai, muito obrigado.
2: Obrigada, Dylan. Foi um prazer estar aqui com vocês. E convido vocês a ouvirem Pianos e Canções pela Biscoito Fino em todas as plataformas digitais. Já disponível.
1: Vai tocar outras vezes aqui no nosso Revista Rio, porque hoje foi muito corrido para apresentar o álbum para vocês, com tantas coisas que ele tem de bom.
2: É verdade, fiquem ligados aqui na programação do Revista Rio para ouvir mais faixas.
1: Ó, com a propaganda dessa, minha audiência sobe. Rafael Espíndola com a gente na sonoplastia, Gloríssimo organizando os trabalhos no estúdio, Cíntia Cruz na coordenação da nossa emissora. Muito obrigado para todo mundo, obrigado por terem passado hoje pela nossa passinha pública da Rádio Nacional. Até amanhã.
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1: Agora são 3 horas em Brasília. Boa tarde, eu sou Daniel Ito e este é o Nacional Notícias com os destaques do momento. No Rio de Janeiro, uma nova fase da Operação Unha em Carne mira grupo criminoso aí que teria lavado dinheiro por meio de postos de combustíveis no estado, viu? Ação que acontece em 5 cidades e a repórter Priscila Terezo traz aí os detalhes da operação pra gente, direto da capital fluminense.
2: Os policiais cumprem 19 mandados de busca e apreensão em Niterói, São Gonçalo, Itaboraí, Resende e na capital fluminense. Ainda há medidas de sequestro de bens e valores e de suspensão de atividades econômicas de empresas ligadas aos investigados. A ação de hoje mira um grupo criminoso que teria movimentado mais de 7 bilhões e meio de reais de forma ilícita nos últimos 6 anos, segundo o relatório do COAF, Conselho de Controle de Atividades Financeiras. As investigações apontam que essa organização teria usado uma rede de postos de combustíveis na região metropolitana do Rio para lavar dinheiro com participação de agentes públicos. Além do crime de organização criminosa, os investigados podem responder por contratação direta ilegal e lavagem de dinheiro e outros crimes que podem surgir no decorrer das investigações. A Operação Unicarne está inserida no contexto da decisão do Supremo Tribunal Federal, que julga a ADPF das favelas e investiga as conexões entre agentes públicos e grupos criminosos violentos em atividade no Rio de Janeiro.
1: É, na Copa do Mundo estamos vendo os últimos instantes da partida entre a Argentina e Egito. Olha, a Argentina estava perdendo por 2 a 0 e virou o jogo já no finalzinho do segundo tempo, 3 a 2 para o nosso país vizinho contra o Egito. O juiz deve encerrar a partida a qualquer momento aí, confirmando, portanto, a classificação da Argentina para as quartas de final da Copa do Mundo do México, Estados Unidos e Canadá. 3 horas e 2 minutos em Brasília. Esse foi o Nacional Notícias. Próxima edição às 4 horas.
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0: Inacreditável!
1: O que, que é inacreditável, Cirilo?
0: Inacreditável a virada da Argentina.
1: É, porque é uma seleção de homem, de verdade, que vai lá, não tá perdendo, corre atrás do prejuízo. É isso que acontece.
0: Pois é, em poucos minutos a Argentina foi
1: aí
0: lá, virou.
1: Aí bota uma seleção de garoto que não sabe pra onde vai, aí eu vou brigar.
0: Você tá falando, Júlio, porque você é fã e apaixonada pelo Messi.
1: Eu sou fã do Messi.
0: Aí, tá vendo
1: hoje
0: só?
1: Hoje me falaram o seguinte, pô, o Bruno Guimarães perdeu o pênalti, tinha que ter tirado ele, porque a pessoa fica desestabilizada.
0: Sim.
1: Messi perdeu o pênalti,
0: perdeu
1: dois. Fez o gol.
0: Perdeu dois. No jogo passado ele perdeu um pênalti e hoje ele perdeu outro.
1: Mas
0: hoje ele perdeu outro. Dois pênaltis, não, a
1: e
0: Copa.
1: Jogou o tempo todo e ainda fez gol.
0: Fez gol.
1: A Argentina a construir o placar.
0: Fez gol do empate.
1: Ah, me poupe,
0: não,
1: né?
0: Mas o Messi, todo mundo sabe que ele é um cracaço. O Messi está acima.
1: Rosinha postou lá na Trump Social Media que está comprado.
0: É mesmo, é? Mas é inacreditável.
1: É, olha, um trabalho sério.
0: Eu acho que uma virada
1: dessa...
0: É um
1: trabalho consistente, é um trabalho sério, é um trabalho bem feito, é um trabalho que tem... entendeu? Construção. Não adianta ficar nessa coisa de não.
0: É, a Argentina tem um técnico argentino, não foi lá fora pegar técnico.
1: Quer saber por que que tiraram o Zico? Porque o Zico pergou
0: aí
1: acabou. Aí,
0: viu?
1: Acabou pro Egito.
0: Pois é, a Argentina virou, tá chegando ao final do jogo, tá 3-2 pra Argentina.
1: Não queria, sinceramente, tava torcendo pela Argentina, eu acho até que o Egito merecia. Mas
0: terminou o jogo.
1: Jogou bem.
0: Terminou,
1: pra caramba,
0: ganhou a Argentina.
1: Mas assim, também não seria justo Messi se despedir da Copa com um pênalti perdido. Não seria justo,
0: pois
1: por toda a história do Messi.
0: É o Baggio,
1: o
0: Baggio despediu com um pênalti perdido, Zico despediu.
1: Aumenta o som aí, vamos ouvir uma música aqui rapidinho pra acalmar os ânimos aqui.
0: Não. Você quer pôr música argentina, né? Quer pôr tango,
1: vamos ouvir uma música.
0: Tango.
1: Aumenta de Jorge Bruno.
0: Só pode ser tango.

0: diferenciada, de um artilheiro diferenciado, de gente que sabe o que é, que são os atuais campeões da Copa do Mundo e que querem repetir. Então, assim, não
1: querem
0: vão
1: ser
0: bicampeões. Entregar de bobeira.
1: Pois é.
0: Eles não vão entregar de bobeira, eles não vão entregar fácil. Eles estavam perdendo de 2-0, foram lá, correram atrás e estão aí, estão classificados para as quartas de final.
1: A gente é obrigado então, a concordar com você e engrossar esse coro de elogios à Argentina, que realmente...
0: E elogios ao Egito, que chegou longe, entendeu? Onde podia chegar. Salah, o menino
1: Salah.
0: Joga pra caramba.
1: Joga
0: o
1: muito.
0: O Zico marcou um golaço.
1: Pois é.
0: Digno de Zico mesmo.
1: Pois é, mas essa da Argentina aí foi uma virada monstruosa, sensacional. Não acontece todo dia, ainda mais numa Copa do Mundo, hein? Nos instantes finais do jogo, hein? Los Hermanos vão lá e viram.
0: Cirilo, acontece com quem tem comprometimento. Vou usar a palavra que Jorge Brum usou.
1: Os caras
0: são comprometidos com a seleção. Não tem verdade.
1: É, sim, verdade.
0: Eles estão comprometidos com aquilo que eles estão fazendo.
1: A gente é obrigado a elogiar a Argentina.
0: Sou obrigada mesmo, não gosto.
1: Pois é.
0: Acho que eles são extremamente arrogantes, principalmente em relação ao Brasil. São racistas, são misóginos, mas eles são comprometidos com aquilo que eles estão fazendo.
1: Parabéns, Argentina, tá nas quartas de final.
0: Parabéns ao Egito, vocês não chegaram e tipo assim, ai, tô jogando com a Argentina, tô morrendo de medo. Não, eles jogaram que nem gente grande. Parabéns ao técnico, parabéns ao Salah, parabéns a toda a seleção egípcia.
1: Agora nós temos um representante somente na América do Sul, que é a Colômbia.
0: Temos a Argentina.
1: A Argentina
0: não é mais América do Sul? Se separou da América do Sul?
1: Porque eu estava raciocinando como se a Argentina tivesse... Ih, tô lá atrás, né? A Argentina virou o jogo.
0: Tá lá atrás.
1: A Argentina virou o jogo.
0: Acorda,
1: Argentina e Colômbia, né? Nas quartas de final dessa Copa. Essa Copa tá ficando quente, hein? Nós temos aí pela frente aí a França, que não é mole, não. É a França.
0: Podemos trabalhar então pro nosso
1: programa. Boa tarde, você que tá ligado aqui na Rádio Nacional, aqui no Tarde Nacional. Já teremos aquelas duas músicas para você escolher uma e votar na sua música preferida. Hoje as duas músicas estão sensacionais, hein? Sensacionais. E você vai escolher uma e você vai votar. Você vai votar pelo 971-199-966. 971-199-966.
0: Olha o meme que eu tô vendo com o Neymar aqui no X.
1: Pois é.
0: O Haaland.
1: Tem um monte de meme.
0: Pegando o Neymar
1: no
0: de
1: colo.
0: Chupeta de bebê, como se fosse um bebê.
1: Justamente.
0: Vê se alguém vai fazer um meme desse pro Salah, que acabou de ser eliminado da Copa.
1: Não vai.
0: Mas
1: a atitude dele, o Neymar, infelizmente, ele não cresceu.
0: A culpa não é só do Neymar,
1: aqui.
0: Não.
1: A responsabilidade da seleção inteira. Não, mas eu estou falando só...
0: A responsabilidade começa na CBF.
1: Mas eu estou falando...
0: Começa em quem organiza o futebol brasileiro. Sim. Começa na cabeça do próprio brasileiro.
1: Eu sei, mas eu estou falando
0: Neymar
1: do...
0: Neymar é só um personagem.
1: Estou falando do atleta Neymar. O Neymar, infelizmente, ele não cresceu, não amadureceu. Ele continua aquele garotinho quando surgiu na Vila Belmiro.
0: A culpa é de vocês que deram trela pra ele.
1: Não,
0: vocês trataram ele como criança.
1: Não, de jeito nenhum.
0: Mas gente.
1: Você lembra daquele técnico, como é que é o nome dele?
0: Vocês tratam o Neymar como criança, como se ele fosse um eterno moleque.
1: Não.
0: Como é que a pessoa vai ter maturidade pra crescer se as pessoas que estão à volta dele estão dizendo que ele é o cara, que ele
1: não,
0: é
1: demais. Mas ele jogou muito.
0: Jogou. Não joga mais.
1: Pois é, agora não.
0: Mas aí tá todo mundo. Neymar entrou em campo. Ai, meu Deus, Neymar vai salvar o Brasil. Vocês fazem isso.
1: Vocês me tira dessa.
0: Não, tô falando vocês.
1: Me tira fora dessa.
0: Todo mundo. Você também faz.
1: Não, senhora. Não vem com essa pra cima de mim,
0: também,
1: não.
0: Vamos de música.
1: Não, que a gente começa daqui a pouco, entendeu? De jeito nenhum. Vamos lá, minha gente. Vamos participando. São 3h12 agora no Rio de Janeiro. Essa tarde animada. É a Tarde Nacional.

0: Que animação total, né? Que legal. É isso aí. São 3 horas e 20 minutos. A Gláucia Araújo, empolgadíssima, ela está flutuando de felicidade, né? De empolgação.
1: Tu é mentiroso, Cirilo. Mas tu é muito mentiroso, cara.
0: De jeito nenhum. O ouvinte sabe disso. O ouvinte está ouvindo o programa desde o início, viu? Você toda empolgada, né? Fala assim. Eu tô fazendo a comparação
1: entre a seleção da Argentina, a postura da seleção argentina e a postura da seleção brasileira. Só isso.
0: É isso aí. Mas vamos lá, minha gente, vamos lá. São 3 horas e 19 minutos no Rio de Janeiro. Vamos mostrar as duas músicas, porque já são 3h19, aquelas duas músicas para o ouvinte escolher qual a melhor na opinião do ouvinte, qual a preferida do ouvinte, e no final a gente vai tocar na íntegra, inteirinha, completinha, somente uma, a mais votada. Então vamos votando, 971, o 999.
1: Bruno, não te contei, ele 66. Ontem roubou. Ele foi lá chamar o Thiago para votar na música que ele queria que ganhasse. Ele foi, aí ele deu falta de sorte, porque a Maria Célia empatou. Aí teve que tocar as duas, mas não dava mais tempo. Conclusão, não tocou nenhuma nem outra. Ele roubou, Jorge.
0: Não, senhora. Como que eu ia saber que o Thiago ia voltar naquela música? Como que eu ia saber? Para com isso. Mas vamos lá. As músicas de hoje, a música número 1 é essa. Vamos lá.
1: Deixa aí.
0: A música número 1.
1: Vou chamar o VAR.
0: Ué.
1: Isso é Guns N' Roses?
0: Não. Isso é o Papas na Língua, mas essa é a número 1, não. Essa é a sem número, né? Essa é sem número. Essa seria pra tocar, né?
1: Essa é a música 1.
0: É a música 1.
2: Pode acontecer.
1: Pensei que fosse Guns N' Roses.
0: Não.
2: Eu sei.
0: Ah, que linda.
1: Beleza. E aí, quem é essa música? Seria
0: o essa música é do grupo Papas na Língua. Papas na Língua. Eu sei. Foi trilha de novela essa música. Foi trilha de novela. Foi um grande sucesso. Você gostou dessa música? Papas na Língua é a música número 1. Agora vamos mostrar para você a música de número 1.

0: Nego do Borel e Anitta.
1: Por isso que a gente tá aqui e não tá lá assistindo a Copa.
0: 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É a música número 2, Nego do Borel e Anitta. A número 1, Eu Sei, Papas na Língua. E agora, a bola tá contigo. Você é quem escolhe, você é quem decide qual a música que nós deveremos tocar inteirinha no final do programa. Então vamos votar. Vota. 971199966. Vamos lá, dona Glaucia.
1: Vamos lá pra onde?
0: Você tem que trabalhar também, você tem que falar.
1: Mas o que é que eu faço?
0: Só quer falar do Messi? Tá apaixonada pelo Messi?
1: Fale o quê?
0: Tá apaixonada pelo Messi? Só
1: eu
0: fica
1: ia
0: falando
1: comentar
0: do
1: que
0: Messi.
1: Você falou aí negócio de tema de novela e a gente começou o programa, né? Nem falou sobre a morte do Benedito Rui Barbosa.
0: 95
1: um dos
0: anos de idade.
1: Novelistas, né, que esse país já teve. O velório está sendo realizado agora à tarde, lá na Bela Vista, na região central de São Paulo. Agora, até às 16h está aberto ao público, mas depois só para os amigos. E o corpo do dramaturgo vai ser cremado após encerramento do velório. O Benedito Rui Barbosa faleceu aos 95 anos em decorrência de complicações da insuficiência renal crônica. Ele que é considerado, como eu disse, um dos maiores nomes da teledramaturgia brasileira.
0: Os maiores sucessos em novelas, né, a autoria dele, né, do Benedito Rui Barbosa. Agora são 3h23
1: Vamos com uma música?
0: No Rio de Janeiro. Quer uma musiquinha? Pra machucar
1: é bom,
0: os...
1: né?
0: É pra machucar os corações?
1: Não, meu coração já tá...
0: Seu coração tá todo feliz, Glaucia.
1: Vambora, vamos de música, Jorge.
0: Vamos lá, solta aí. Maestro Jorge Brum, só na caixa.

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1: Agora são 3h26 aqui no Rio. Temos mensagens aqui. A Penha da Taquara, ela disse que concorda comigo. Os argentinos tiveram amor à camisa, tiveram comprometimento. Uhum. Os nossos só, né, aquele negocinho que todo mundo gosta, né? Chamado de din-din. Um beijo enorme pra você, Penha. Jorge de São Gonçalo, mandando um abraço pra todo mundo, pra toda a nossa equipe, pros ouvintes, e disse que concorda comigo. E, sinceramente, a seleção, a nossa seleção, não joga com disposição e vontade. E pior ainda, levou

0: Uma mala sem alça chamada Nem Mala. Ridículo e sem sangue, nosso time. Fernando Juarez, um beijo pra você, Fernando Juarez, de Nova Iguaçu. Leozinho, um beijo. Leozinho falou que tava pensando que tava ouvindo no mundo da bola. Tá votando na música de número um, Papas na Língua.
1: Mas o Leozinho, é época de.
0: Papas na Língua? Papas na Língua.
1: Papas na língua.
0: Um beijo enorme pra você, Leozinho. Leozinho ontem tava desaparecido, né? Apareceu hoje.
1: Pois é. Mas essa época de Copa é assim mesmo. Todo mundo fala sobre futebol, todo mundo torce. Até quem não gosta de futebol, quem não entende de futebol...
0: Já anotou aí o voto do Leozinho? Eu tenho que ficar tomando conta dele com os votos, gente.
1: Já tá aqui.
0: Ó, Maria José de Duque de Caxias, um beijo. Tá votando na música número 1. Tá dando boa tarde aí pra todo mundo também. Clebilson Carneiro de Belfort Roxo tá votando na música número 1. Ele disse não deu pro Brasil, então dá-lhe Argentina. Aí tu também tá querendo demais, né, Clemilson, que a gente torça pela Argentina. Eu torço pelo Messi, que vai encerrar, diz ele, né, vai encerrar a carreira dele. Torço que ele, né, seja reconhecido por todo o trabalho que ele fez esses anos todos vivendo de futebol. Assim como tava torcendo pelo Cristiano Ronaldo, pelo Modric, né, por todos esses caras, essa geração de bons jogadores que não vai jogar mais na Copa do Mundo.
1: Peraí, o Messi não joga tênis, não. Ele joga com mais 10. Se você tá torcendo para ele, você tá torcendo para a seleção argentina. Ué, porque ele só se vai se dar bem se a seleção argentina se der bem.
0: Meu querido, eu torço pelo Messi e você não tem nada
1: não,
0: a ver com
1: senhora,
0: isso.
1: Não, senhora, não estou torcendo para a Argentina, não. Estou torcendo para
0: o
1: Messi. Não, senhora.
0: Você
1: está torcendo para a Argentina, sim,
0: estou
1: senhora.
0: Estou torcendo pelo
1: assuma,
0: Messi.
1: Assuma, assuma.
0: Estou torcendo
1: entendeu?
0: Pelo Messi.
1: Pela Argentina.
0: Messi.
1: Argentina.
0: M-E-S-S-I.
1: Ele joga tênis agora?
0: Messi.
1: É, não sabia.
0: E não se mete no que você não é chamado. Vamos de intervalo, Cirilo Reis.
1: Vamos lá, um intervalinho e voltamos rapidinho.
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1: É isso aí, agora são 3 horas e 32 minutos no Rio de Janeiro. É, o biquíni de lacinho, né, que foi criado em 1972 aqui no Rio de Janeiro pelo estilista Davi Azulay, né, da Blue Man, está em vias de se tornar patrimônio cultural e material do Rio de Janeiro, né? O projeto de lei proposto pela vereadora Joyce Trindade visa reconhecer a peça, ou seja, o biquíni de lacinho, né, como parte do DNA e da identidade cultural carioca, fortalecendo o setor da moda, não é? Essa peça surgiu quando o estilista cortou as laterais de um modelo que ficava estreito e adicionou cordões ajustáveis para melhor se adaptar ao corpo, né? Vale lembrar que a famosa marquinha de bronze também foi proposta como patrimônio cultural da cidade. Agora vê, portanto, o biquíni de lacinho em vias de se tornar patrimônio cultural e material do Rio de Janeiro. É isso aí, né? Vamos seguindo, são 3 horas e 33 minutos, 3h33, e você continua votando na sua música preferida. Agora, uma outra boa notícia que temos aqui é que os motoristas que circulam pelas ruas do Rio de Janeiro agora vão ter um probleminha amenizado, sabe? Aqueles desníveis entre o asfalto e os tampões de bueiros. Porque sempre acontece isso, quando há um tampão de bueiro, sempre o tampão fica abaixo do nível e forma aquela depressãozinha, né? Isso aí é uma coisa muito chatinha, inclusive atrapalha até a suspensão do carro e pode provocar até um determinado acidente conforme tiver a velocidade do carro, né? E a Prefeitura do Rio já autorizou a abertura de uma licitação para contratar serviço de nivelamento de tampões de bueiros e redes subterrâneas espalhados pela cidade. Uma intervenção que promete reduzir impactos no trânsito e diminuir o barulho provocados pelos desníveis, né? Portanto, é uma boa notícia, né? Acabar com esses desníveis que tem no asfalto. Quando há uma obra, um reasfaltamento ou qualquer coisa, sempre a tampa do bueiro fica embaixo, provocando aquela depressão, aquela pequena depressão, e fazendo um certo barulho, estragando a suspensão do carro, né? Mas, de qualquer maneira, agora tudo niveladinho é bom. E outra coisa também que sempre acontece é nos viadutos, quando há aquela junção do viaduto, sempre aquilo ali não é muito ligado, sempre tem aquele vão, que o pneu do carro sempre costuma, alguns pneus até cortarem ali daquele vão, naquela do viaduto, né? Poucos viadutos têm aquela ligação, aquilo ali niveladinho, acertadinho, bonitinho. Sempre tem aquela depressãozinha ali naqueles vãos na hora daquela liga ali nos viadutos, né? Isso aí também tem que ser visto pela prefeitura para acabar com esse problema. Agora são 3h35. Vamos de música, Jorge Bruno. Vamos nessa? Solta isso.

0: Agora são 3h40 no Rio de Janeiro. É o seu programa Tarde Nacional, Gláucia.
1: Ô, Jorge Brum, temos uma mensagem do nosso Márcio Vanderlei. Vamos ouvir? Vamos lá, Márcio Vanderlei, boa tarde.
2: Boa tarde, Glaucinha. Boa tarde, Sereira. Excelente tarde aí de terça-feira a todos, Glaucinha. Que jogo da Argentina foi esse, Glaucinha?
1: Não
2: o
1: é?
2: O precisava de um Lionel Messi, viu? O bicho decide, viu? Perdeu um pênalti e fez 2 gols em 2 minutos. Que é isso, minha gente. Glaucinha, hoje tem charada, viu? Vê se tu oscila certo aí. Essa é uma efeméride do dia de hoje, viu?
1: Acho que você vai acertar.
2: Tá muito, muito,
1: sei,
2: muito fácil,
1: né?
2: Eu já sei. Acertar a música. Valeu, Cirilo. Volto na opção número 2, viu? Forte abraço pra vocês aí.
0: Número 2.
1: Valeu, Márcio Vanderlei. Eu já sei, eu já sei, eu já sei qual é a música.
0: Já sabe, ó.
1: Pô,
0: foi
1: tu
0: rápido.
1: Tu não sabe, não?
0: Foi rápido,
1: que
0: hein?
1: Que dia é hoje?
0: Hoje é dia...
1: Sabe, dia Jorge Brum?
0: Dia 7. 7 de julho.
1: Não, você sabe qual é a charada, qual é a música? Não viu, não? Depois tu olha aí, então. Ah, aniversário do seu filho? Aniversário do Arthur Brum.
0: Grande Arthur, né?
1: Um beijo pro Arthur.
0: Alô, Arthur, parabéns.
1: Dalet Vieira, ela tá votando na música 2.
0: Música 2, tá aqui.
1: Um beijo enorme pra você, Dalet. Dione Luz tá votando na música 1. Dione Luz mandando beijos e uma rosa pra nós. Eu também sei, só o Cirilo que não sabe ainda. Eu vou mandar pra Maria José, ela com certeza vai adivinhar também. Ó, 3h42. Quais são as músicas, Cirilo, pro povo votar?
0: As músicas, a número 1 é o Papas na Língua, Eu Sei.

0: Eita, que música, hein, Glaucio, hein? Você não gosta da música assim, não? Aquela que vai lá fundo no coração.
1: Ó, a Dalet errou. A música que ela votou é a 1. Tira o último voto aí, o voto
0: É
1: pra
0: um.
1: 2 e bota pra 1. Isso, deixa eu olhar aqui se ele tá fazendo direito. E a música número 2?
0: A música número 2 é essa.

0: cada esquema.
1: Você partiu meu coração. 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A Anitta só entra depois, mais tarde, nessa música. É o Nego do Borel cantando e a Anitta, não é?
0: Então, música de número 1.
1: É Papas da Língua, Eu Sei.
0: Música de número 2.
1: Nego do Borel e Anitta, Você Partiu Meu Coração.
0: Fernando Juarez está votando na música 2.
1: 2, está aqui.
0: Como é que faz para votar, Cirilo Reis?
1: Ah, é muito simples, muito fácil. Use e abuse do nosso WhatsApp. 971-199966. 971-199966. Vamos votando. Vamos lá. Vota.
0: Você não tem uma informação aí?
1: Ah, tem. Eu tenho várias informações aqui. Agora eu tenho uma informação aqui, ô Glaucio, sinceramente. Olha, mais um caso desse, olha só. Uma mulher de 62 anos, ela foi resgatada pela Auditoria Fiscal do Trabalho em condições análogas à escravidão, no imóvel dentro de um condomínio de luxo na cidade de Eusébio, região metropolitana de Fortaleza, hein? Olha só, a vítima, ela servia a mesma família desde os 7 anos de idade, sem receber dinheiro nenhum. Era uma escrava, né? A rotina dela começava diariamente por volta de 4:30 da manhã, quando preparava o café da família e organizava a saída das crianças para a escola. Ao longo do dia, seguia fazendo limpeza, preparo de alimentos, organização da residência e acompanhamento dos menores, né? Portanto, ela foi dada pela mãe, né? Foi dada pela mãe a essa família, entregou a essa família e essa família fez dela uma escrava. Mas agora a fiscalização foi lá e pronto, acabou com o período de escravidão dela. Mas a identidade dos empregadores, como sempre, não é divulgado, né? Não sei por que, que não é divulgado. Eles firmaram um termo de ajuste de conduta com o Ministério do Trabalho, assumiram obrigações destinadas à proteção social da trabalhadora, regularizaram os recolhimentos previdenciários, né, e fizeram o pagamento de R$50 mil a título de verbas rescisórias e adquiriram um imóvel residencial para ela viver em favor dela. Agora, essa mulher teve a vida dela toda escravizada, ela perdeu a mocidade, a adolescência, perdeu tudo. E isso aí resolve? Olha, eu acho que quem faz isso tinha que ir para trás das grades, apodrecer na prisão, porque acabou com a vida de uma pessoa. Ela já está, a idade dela agora, com quase 70 anos. A vida dela toda foi como escrava, trabalhando, sem receber um centavo, sem um tostão, sendo maltratada. E agora não, toma 50 mil, então uma casinha para ela morar e pronto, está resolvida a situação.
0: Bom, em tempos de Copa do Mundo, Cirilo, muito se fala sobre as bets, né?
1: Sim.
0: E o SESI e o SENAI estão lançando cartilhas sobre perigos de apostas online. A iniciativa integra ações para ampliar a conscientização sobre as bets. Informações com Pedro Lacerda.
2: O SESI, Serviço Social da Indústria, e o SENAI, Serviço Nacional de Aprendizagem Industrial, lançaram duas cartilhas educativas sobre os perigos das apostas online, as chamadas bets. Os materiais são direcionados a estudantes e trabalhadores da indústria. Em linguagem acessível, as duas publicações explicam o funcionamento das apostas digitais e os impactos na saúde mental, nas finanças, nas relações familiares e no desempenho escolar e profissional. A cartilha voltada para as escolas busca estimular o diálogo entre estudantes, famílias e

0: educadores, incentivando escolhas responsáveis desde a juventude. Já a versão para a indústria aborda os reflexos negativos das apostas no ambiente de trabalho, como queda de concentração, riscos à segurança e prejuízos à qualidade de vida dos funcionários. A iniciativa também busca fortalecer a competitividade do setor, já que dificuldades financeiras ou emocionais dos trabalhadores podem comprometer a atenção, a segurança e a produtividade nas empresas. As cartilhas trazem ainda orientações sobre educação financeira e a importância de buscar ajuda diante de sinais de perda de controle. A proposta integra as ações do SESI e do SENAI para ampliar a conscientização sobre as bets, um tema que tem ganhado cada vez mais relevância em todo o país. Da Rádio Nacional em Brasília, Pedro Lacerda.
1: É isso aí, é o seu programa Tarde Nacional, aqui, Rádio Nacional do Rio de Janeiro, 90 anos no ar, né? Ô, Glaucio, 90 anos, você tem quantos anos aqui? 90 anos, desses 90, você, quantos anos dedicados aqui? Hein?
2: Um silêncio.
1: Ela
2: O silêncio que precede o esporro.
1: não
2: Eu
1: quer?
2: entrei aqui em 2004, Cirilo Reis.
1: 2004, então são 22 anos.
2: 22
1: 22
2: prestes a
1: anos.
2: completar. É, 22. Vou completar 22 agora.
1: 22
2: Acabei de
1: anos.
2: completar, foi em julho que eu entrei.
1: Pois é, 22 anos. Pô, já está caminhando para uma vida aqui dentro da Rádio
2: Para
1: Nacional,
2: você
1: né?
2: ver.
1: Pois é,
2: Nos
1: verdade.
2: últimos 4 anos eu envelheci aturando Cirilo Reis.
1: Mentira, você tá mais jovem, tá mais bonita, mais sorridente, né? Poxa, tá até falando de futebol, toda empolgada aí com o
2: Meu bem, eu sempre
1: Messi,
2: falei
1: né?
2: sobre futebol.
1: Pois é. Vamos lá, são 3h49. Jorge Brum, vamos nessa.

0: faltando 3 minutinhos para as 4, Maria José de Duque de Caxias está me perguntando por que que eu troquei o voto da Dalet e não troquei o dela quando ela votou errado. Pediu para eu explicar, mas eu não sei o que te falar porque eu não lembro disso, Maria José. Desculpa, então assim, a partir de agora, a gente não troca voto errado ou troca? Que a gente... Vamos definir uma regra para valer para todo mundo.
1: Não, a gente não troca. Só se a pessoa depois fala assim, eu errei.
0: Não, é isso que eu tô falando. A gente vai trocar ou a gente não vai trocar?
1: Troca.
0: Então vale para todo mundo.
1: Vale
0: todo mundo.
1: Todo mundo
0: que votar errado, a gente vai trocar.
1: Se quiser trocar,
0: é isso?
1: troca.
0: Maria José, troca. Eu realmente não lembro disso. Então, a partir de agora, se você votar errado, a gente vai trocar.
1: A gente tem que deixar o ouvinte satisfeito.
0: Tá bom, Cirilo.
1: Pois é.
0: Maria Auxiliadora, um beijo enorme pra você. Tá mandando beijo pra você, Rosinha. Ela falou que queria entender a letra das músicas, que tava ouvindo a música do Caetano e queria entender a letra da música dele. Tá perguntando qual a música de hoje, Cirilo Reis.
1: A número 1, deixa eu ver aqui, é Eu Sei, a música número 1 com Papas na Língua. A número 2, Você Partiu Meu Coração com Nego do Borel e Anitta.
0: Vota pelo 971-199966. Eu sei, Maria José, você não esqueceu, com certeza. Eu te peço desculpas, eu realmente não me lembrava disso.
1: Pois
0: continuo
1: é.
0: Não me lembrando, na verdade...
1: Eu também não lembro.
0: Não sei hoje.
1: Eu também não lembro.
0: Tá cada dia pior essa convivência com o Cirilo. Fernando Maurício, do bairro da Penha, tá votando na música de número 1.
1: Eu sei, Papas na Língua.
0: E é isso, né, Cirilo? Acho que tá na hora do intervalo.
1: É, intervalinho agora?
0: Ai, a gente tinha uma mensagem aqui.
1: Sim.
0: Duas mensagens de áudio, mas não vai dar mais tempo.
1: Não, agora não, agora não dá.
0: Só na volta do intervalo.
1: Isso, após o intervalinho, né? Agora o intervalinho e a gente volta rapidinho.

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1: Agora são 4 horas em Brasília. Boa tarde, eu sou Rafael Gasparotto e este é o Nacional Notícias, com os destaques do momento. No Rio de Janeiro, não houve acordo entre empresários e trabalhadores rodoviários. Com isso, pode haver uma nova paralisação no transporte público da capital fluminense. A decisão deve ser tomada agora em Assembleia dos Rodoviários, que está marcada para as 4 da tarde, como nos conta a repórter Cristiane Ribeiro.
2: Os empresários aumentaram a proposta inicial de pagamento do IPCA, o Índice de Preços ao Consumidor Amplo, de 4,39% para 4,5%, mas não foi aceita. A pedido do TRT1 e do Ministério Público do Trabalho, na quarta-feira pela manhã, haverá nova audiência de conciliação e os patrões devem apresentar uma nova proposta que chegue a pelo menos 5%, índice já concedido aos rodoviários de Nova Iguaçu e Duque de Caxias na Baixada Fluminense. O presidente do Rio Ônibus, José Gouveia, disse que ainda hoje terá nova reunião com os donos de empresas para decidir se há condições de subir a proposta de reajuste pedido pelo TRT e pelo Ministério Público. Segundo ele, as empresas apresentam uma situação frágil e a receita atual é menor do que a de 2023. O presidente do Sindicato dos Rodoviários do Rio de Janeiro, Sebastião José, acredita que os patrões devem melhorar a proposta na nova audiência de conciliação. A categoria entrou em greve no dia 29 de junho e, 4 dias depois, suspendeu temporariamente a paralisação para que os patrões melhorassem a proposta inicial de reajuste. Entre as principais reivindicações da categoria estão reajuste salarial, valorização dos pisos remuneratórios, ampliação de benefícios e o pagamento do intervalo para refeição como hora extraordinária.
1: Esse foi o Nacional Notícias. Próxima edição, às 5 horas.

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2: Agora 4:03, elevado Paulo de Frantem, tem um enguiço no sentido centro, né? Tem uma faixa ocupada. É, trânsito é lento, com trechos de retenção desde a Lagoa, tanto na Avenida Borges de Medeiros, quanto na Avenida Epitácio Pessoa. E a linha amarela foi liberada na altura da saída 2, sentido Fundão, depois de um acidente com um carro e uma moto. O trânsito segue com boas condições. E segundo o Alerta Rio, na última hora, teve registro de vento moderado na estação Marambaia. Cirilo Reis.
1: Mas essa Copa do Mundo está tendo cada coisa. Uma fofoca da Copa do Mundo, Glaucio. Olha, Mbappé, né? A França, inclusive, está processando aí uma senadora do Paraguai, né? É que a França eliminou o Paraguai no último sábado e o Paraguai parece que reagiu mal, não aceitou muito bem a eliminação. Provocaram um Mbappé, né? E ele não teve papas na língua respondendo os jogadores. Aquele problema é todo de campo, né? Tal, tal, tal. Mas nas redes sociais, a senadora paraguaia Celeste Amarília, ela tomou as dores do time, né? E deixou o tom esportivo de lado e fez ataques racistas ao Mbappé. Incrível uma coisa dessa, né? Uma autoridade fez ataques racistas contra o Mbappé e agora autoridades francesas abriram investigação para apurar as declarações racistas feitas por ela sobre o Mbappé, né? E após a denúncia apresentada pela Federação Francesa de Futebol, o Ministério Público de Paris já abriu uma sindicância, uma investigação, e parece que vai tocar isso para frente aí. Não sei se vai dar alguma coisa, né? Mas, de qualquer maneira, vai correr mundo essa informação e fica chato aí para uma pessoa que exerce um cargo num país, é uma autoridade, né? Vamos ver o que vai acontecer.
2: Enquanto isso, Copa do Mundo de 2026 deve render faturamento recorde à FIFA. Ou seja, tem muita gente ganhando dinheiro nessa Copa do Mundo. Ela deve se tornar a edição mais lucrativa da história da FIFA, impulsionada aí pela expansão do torneio de 32 para 48 seleções e pelo aumento para 104 partidas. A FIFA está achando, né, está estimando que vai arrecadar quase 9 bilhões de dólares com a competição, ou seja, 2 bilhões a mais do que na edição de 2022, que foi realizada no Catar. Em 2030 vai ter Copa do Mundo no mundo inteiro, né? Vai ter Copa do Mundo no Marrocos, Copa do Mundo em Lisboa, em Portugal.
1: Esses serão três países, né?
2: Copa do Mundo aqui na África do Sul. Na África do Sul, aqui na América do Sul. Mas, ou seja, né?
1: Agora eu quero ver como eles vão fazer isso, hein? Porque Copa do Mundo em três países, lá México, Canadá e Estados Unidos, são todos ali ligados, né? Agora essa Copa do Mundo, estão falando aí além mar, parece que tem jogo aqui também na América do Sul. Não sei não. Vamos aguardar para ver o que, como será feito e o que vai acontecer com isso, né? Se vai dar certo também.
2: Tem uma mensagem, Jorge Brum. Vamos conferir, vamos ouvir.
3: Boa tarde, Graça Araújo.
2: Boa tarde.
3: Boa tarde, Cirilo Reis.
1: Boa tarde
3: a todos da Rádio Nacional FM.
1: Sim.
3: Aqui quem fala é Renato Santana, de Bom Sucesso. Cirilo Reis comunicou aí, né, sobre os vãos do viaduto, né?
1: Uhum.
3: Eu gostaria de dar atenção que o viaduto Noel Rosa, o que liga ali a Rua Torres Homens, né, ao Noel Rosa ali.
1: Sim.
3: Aquele viaduto, ele tem muito, o vão é muito, muito grande, né? Você passando devagar, aí que você sente, né, tu chega a cair no buraco.
1: É verdade.
3: Quando passa em velocidade, nem sente tanto, né?
1: Uhum.
3: Mas é isso. É, eu gostaria de votar na música número 1, tá bom?
1: Ok, música
3: aí, obrigado número... aí, um beijo a todos.
2: Valeu, Renato, obrigada aí pela participação. Juliana Aparecida de Madureira tá votando na música número 1, Juliana Gonzaga de Madureira. Tem mensagem dela aqui, pode rolar aqui?
1: Juliana.
4: Glaucia.
2: Oi.
4: Deixa eu te perguntar uma coisa.

0: coisa. Fala pra mim.
1: Olha, ela disse que quando você começou a cantar, quase que a rádio saiu do ar e o povo achando que era problema técnico.
2: Não,
1: você
2: mas
1: cantou
2: não é
1: o quê? Qual das vezes que você cantou, que você canta o tempo todo?
2: Eu não me lembro, eu vivo cantando, porque quem canta seus males
1: Ai,
2: espanta,
1: ele,
2: né?
1: Jorge
2: quem
1: Brum,
2: canta seus
1: vem
2: males
1: ele,
2: espanta.
1: Jorge Brum.
2: Vamos cantar, porque alegra a vida, alegra quem está ao nosso redor, né? O canto contagia, a música é um dom, a coisa divina que vem lá de cima.
1: Maria Auxiliadora tá votando na música 1, a música 2, jamais, jamais. E ela disse que Pingos de Amor é uma música linda.
2: A vida passa, telefono e você já não me atende
1: mais. Aí, Juliana,
2: mais.
1: Essa é pra você. Vai,
2: será
1: mais forte
2: que já
1: pra
2: não
1: Juliana.
2: Temos força nem coragem de dialogar.
1: Pra Juliana e Maria
2: Ainda
1: Auxiliadora
2: ontem,
1: agora, com
2: pela praia
1: vontade.
2: Alguma coisa me lembrou você.
1: Canta
2: e
1: muito.
2: Pelas ruas, namorados se encontrando e eu estava só.
1: Não, a rádio não tá com problema técnico não, gente. É o Cirilo cantando
2: Vamos
1: mesmo.
2: Vamos ser outra vez nós dois. Vai chover pingos de amor.
1: Ai, gente, ai, olha. Ai, Rose de Caxias tá votando na música de número 1. Beijo pra você, Rose.
2: Valeu.
1: Ai, ai, ai, é isso, né? Vamos de música, Jorge Brum, que é melhor.
2: Quer que eu cante?
1: Ah, é, tem a mensagem. Obrigada, Jorge Brum. Não sei que seria de mim, que é de você sem mim, não. De mim, sem você.
2: Sem você.
1: De eu sem você. Ó,
2: não,
1: tem uma
2: é
1: mensagem
2: mim.
1: Aqui da Dalit. Vamos ouvir?
3: Hoje é Dia Mundial do Chocolate. Já comeu seu chocolate hoje?
1: Não.
3: É Dalit.
1: Tô esperando o Cirilo me dar um chocolate de presente, Dalit. Ou seja, vai acabar a eternidade e eu vou ficar na vontade. Vamos de música, DJ.

0: mistério sempre há de pintar por aí, uma história dos doces bárbaros, né? Essa história está sendo lançada, né, num livro feito pelo Luiz Abraão e conta, né, essa trajetória aí dos 50 anos dos doces bárbaros. Vamos saber se é isso mesmo, né? Com o próprio Luiz Abraão, que está na linha para conversar com a gente. Tudo bem? Tudo bem, Luiz? Boa tarde, seja bem-vindo.
1: Oi, boa tarde. Um grande prazer falar com vocês.
0: Prazer todo nosso estar conversando com você. Luiz, você é jornalista, você é músico, você gosta dos doces bárbaros. Por que que você resolveu escrever esse livro? Fala para mim.
1: Olha, eu decidi escrever esse livro porque, num determinado momento, eu percebi que tinham muitas lacunas na história dos doces bárbaros que precisavam, podiam ser preenchidas, sabe? Uhum. Eu decidi fazer esse livro na data da morte da Gal. Foi um dia muito triste para todo mundo que acompanha a história da música brasileira. E nesse dia eu passei a revisitar os meus arquivos, né, meus materiais, para ver o que tinha sobre o quarteto. E aí, nessa data, eu decidi tirar a coisa da cabeça e começar a colocar um pouco mais no papel.
0: Você é um pesquisador musical, mas você é jornalista, você já tinha escrito outro livro?
1: Eu, na verdade, sou professor universitário, uhum. Mas eu decidi, pela minha paixão pela música brasileira, me dedicar a debutar no campo da pesquisa sobre música brasileira com esse livro, exatamente com o livro sobre os doces bárbaros. Então, esse é meu debutamento nesse campo, que tem tanta gente boa produzindo e trabalhando.
0: Me fala uma coisa, Luiz, você também acha que muita gente não conhece os doces bárbaros? Porque a gente está falando como se todo mundo conhecesse. Será que tem alguém ouvindo a gente que não sabe quem foram os doces bárbaros e como eles surgiram?
1: Eu acredito que sim. Eu comecei, na verdade, a ter a intuição para esse livro, como eu falei, no dia da morte da Gal, quando eu vi aparecerem muitas vezes nos jornais, nas revistas, a expressão doce bárbara, sabe? Uhum. Gal como uma doce bárbara, e eu fiquei com um pouco de dúvida se havia uma compreensão plena de tudo que tinha por trás dessa expressão, né? Então foi esse o meu ponto de partida, essa minha dúvida se o nome Doces Bárbaros ele era bem compreendido. Posso te dizer que muitas vezes eu vi as pessoas confundindo, por exemplo, Doces Bárbaros com Novos Baianos. Quando eu disse que estava escrevendo o livro, muitas pessoas falaram, imaginavam que eu estava escrevendo um livro sobre os Novos Baianos, né? E aí isso reforçava a ideia da importância de reconstruir um pouco mais essa história.
0: Porque eu acho, Cirilo, que assim, Gal, Caetano, Gil, Bethânia, eles escreveram uma história tão particular, cada um deles,
2: cada
0: que eu
2: carreira.
0: Acho que as pessoas não têm essa memória, né, Cirilo?
2: Não, e eu também, eu sou um cara que não tenho uma boa memória, né? Mas eu acho, hein, Luiz Abraão, boa

0: tarde.
1: Boa tarde, querido.
0: Eu acho que os Doces Bárbaros foi uma coisa que passou rapidamente, não teve assim, não foi longa a carreira dos Doces Bárbaros, né?
1: É, na verdade, o livro pretende explicar um pouco isso, porque o projeto Doces Bárbaros, você tem razão, ele dura poucos meses, talvez 4 meses no máximo, incluindo o período que eles ficaram parados com a prisão do Gil, que, aliás, curiosamente, completa hoje 50 anos, né? Hoje faz 50 anos que o Gil foi preso em Florianópolis por porte de maconha.
0: Uhum.
1: Mas o que eu faço no livro é reconstruir, desde 1963, como começa a história dos quatro, até o momento onde eles formam esse quarteto, em 1976.
0: Uhum.
1: E depois eu reconstruo as tentativas de reencontro deles nas décadas seguintes, até o fato da morte da Gal, né? Então, o livro ele reconstrói não só a história do quarteto, mas do quarteto enquanto um conjunto, né?
0: Sim.
1: Mas também os 60 anos de convívio artístico deles.
0: Então você passa pelos festivais, pelo teatro Opinião,
1: isso.
0: A Betânia cantando Carcará, você conta isso tudo no livro?
1: Isso tudo. O livro ele está dividido em duas partes.
0: Uhum.
1: A primeira parte vai de 63, que é quando eles se encontram, né, no Teatro Vila Velha, em Salvador. E a gente tem uma interrupção, uma passagem para a segunda parte do livro, em 1975. E a segunda parte do livro começa exatamente quando formam o quarteto, em 1976. E aí vai até 2022.
0: Diz que chamaram a Betânia para cantar Carcará, né? Porque teve um problema lá com a Nara Leão. Aí eu fiquei. Isso. Depois eu fiquei analisando, fiquei imaginando. Nara Leão tinha uma voz mais assim, suavezinha, uma voz pequena, né? Não tinha aquela voz da Maria Betânia, igual ela fez com Carcará, né? Será que.
1: Isso.
0: Eu gostaria até de ouvir o Carcará com a Nara Leão, porque eu acho que com a Maria Betânia, eu acho que caiu na medida ali para Betânia, você vê que a carreira dela a partir dali decolou e até hoje, né?
1: Exato, eu conto lá no livro a história por trás dessa escolha, né? Dessa mudança de Betânia vir a substituir a Nara exatamente com a anuência da Nara, né? Eu até coloco no livro um bilhete que a Nara escreveu para a Betânia, né? Dizendo, olha, venha para o Rio de Janeiro, né? Para Opinião, que aqui você vai ser vai ser bem recebida e você tem todas as credenciais necessárias para poder assumir o papel de intérprete, né, do espetáculo Opinião, né? Isso também é contado no livro.
0: Você vê que os quatro, né, a Gal nos deixou recentemente, né, mas você vê que fizeram carreiras paralelas os quatro e sempre com sucesso, atravessando décadas esses anos todos, fizeram também os Doces Bárbaros, como você está focalizando no seu livro, e a carreira sempre, eles sempre com a amizade também entre eles, né? Aquele grupo
1: isso.
0: Unido, né? Relembrando um pouco o Clube da Esquina lá de Minas Gerais, mas que não teve assim essa sequência como teve os baianos, né? Como tiveram os baianos.
2: Eles não conseguiram se reunir, Luiz?
1: Eles conseguiram se reunir algumas poucas vezes, né? Eles se reencontram depois de 1976. Eles têm um reencontro na comemoração dos 20 anos de carreira do Gil, em 1985, num show no Anhembi. Depois eles têm um novo reencontro às vésperas do Carnaval de 1994, quando são homenageados pela Estação Primeira da Mangueira com o enredo Atrás da Verde Rosa Só Não Vai, que já morreu, né? Eles, eles fazem um espetáculo para, inclusive, angariar fundos para a Verde Rosa. Depois eles têm um único espetáculo fora do Brasil, em Londres, no dia 1º de julho de 94, junto inclusive com a Mangueira. E depois, o que eu chamo de bodas de prata dos Doces Bárbaros, eles têm um par de espetáculos, um em São Paulo, no Ibirapuera, e o outro no Rio de Janeiro, em Copacabana. Esse vai ser, então, o último encontro deles no palco, né? Então, eles têm algumas tentativas de reencontro que não deram certo e essas que deram certo. Então, no livro eu conto as duas coisas, né? As tentativas que deram certo, que vingaram, mas também as tentativas que não por diferentes razões, não puderam acontecer.
2: A gente está vivendo uma época que está todo mundo se reunindo, né? A gente teve o reencontro dos Titãs, né? A formação original, isso, que foi uma turnê maravilhosa, que rodou o país, que ia terminar em, sei lá, um mês e durou muito mais. A gente tem aí o Kid Abelha, agora recentemente voltou. Tem vários outros artistas, né, assim, voltando, né, com turnês. Imagina hoje, né, hoje talvez, ou há 10 anos atrás, talvez, os quatro reunidos, né? O Gil fez uma turnê agora para se despedir dos palcos. Caetano fez uma turnê muito bacana também com a Bethânia. Imagina esses quatro juntos, gente.
0: É verdade.
1: Seria um fenômeno de público. Não sei se seria um fenômeno de crítica, porque a crítica sempre foi, eu tento mostrar isso no livro também, muito impiedosa com os encontros dos quatro no palco, mas de fato seria por diferentes motivos, né? O próprio fator da unanimidade que os quatro angariaram aí ao longo dos anos e ocasionalmente algumas falhas técnicas nos projetos, nas reuniões, né? A crítica sempre foi muito implacável com os quatro, quer dizer, não apenas perseguidos, como eu mostro no livro, pelos autoritários de direita, muito perseguidos também por uma certa inteligência da crítica cultural.
0: Era a censura na época, né? A censura na época.
1: Sim. Então, a ideia, o livro mostra que além da censura institucional e formal, eu reconstruo isso no trabalho, também foram muito vigiados assim, pela esquerda e pelos setores ditos mais progressistas da sociedade.
2: O importante é o que eles fizeram, né, de música, né, para esse país, que é uma música que todo mundo canta. Eu tive a oportunidade de assistir o Gil nessa turnê, tive a oportunidade de assistir também Bethânia e Caetano. E olha, é pra gente aplaudir de pé toda a música de qualidade que eles trouxeram, né? Toda a qualidade que eles trouxeram pra música popular brasileira.
1: Exato.
2: E eu acho que é isso, né? O teu livro tá em pré-venda, não é isso?
1: Está em pré-venda, as notícias são bastante, bastante animadoras e a gente está agora na fase final mesmo, né? Esperando apenas o público começar a reagir melhor, a receber o livro e, enfim, e logo em seguida começar a contar com a reação dos leitores e das leitoras, né? Fazendo as suas apreciações sobre esse trabalho.
2: Mistério sempre há de pintar por aí. Adoro essa frase. Uma história dos Doces Bárbaros, Luiz Abraão. Aonde que a gente consegue encontrar o livro em pré-venda, Luiz?
1: Ele está, então, disponível para quem se interessar no site da editora, né? A Garota FM Books. Está com desconto para pré-venda. É um livro que ficou com um tamanho interessante, ele ficou relativamente grande, até porque essa história também é grandiosa. Então é um trabalho que demorou alguns anos e uma pesquisa bastante alentada que a gente tenta oferecer, né, pro público o melhor material possível que nos foi possível realizar.
2: Luiz, muito obrigada por compartilhar com a gente um pouquinho dessa história. Obrigada pela sua participação. Grande beijo. @ Garota FM Books, né? A pré-venda, você pode chegar lá que você vai conseguir fazer essa pré-venda. Obrigada pela participação, viu? E até a próxima.
1: Muito obrigado a vocês. Valeu. Espero que vocês leiam também e, se puder, me dê o retorno da opinião de vocês.
0: Valeu, Luiz.
2: Pode deixar. Um grande abraço. Tchau, tchau. A gente conversou com o pesquisador Luiz Abrão, né, que está lançando aí Mistério Sempre Há de Pintar Por Aí, uma história dos doces bárbaros. Vamos ouvir um pouquinho mais, Jorge?

0: 29, o Luiz Orlando disse que Lionel Messi e a seleção argentina mostraram à seleção brasileira e ao futebol mundial o que é jogar e se classificar com vontade, mesmo com placar adverso. Um beijo para você, Luiz Orlando. O Wellington do Flamengo, ele disse que jamais vai enaltecer esses argentinos racistas e arrogantes.
1: Agora, deixa eu fazer justiça a outra seleção que também. Olha, a seleção mexicana também. Inclusive, os mexicanos receberam com aplauso. Até a presidente do México se referiu à seleção mexicana. Perdeu, caiu de pé, com raça, lutou até o fim.
0: Perder não é o problema,
1: pois
0: gente.
1: É.
0: Perder faz parte, né?
1: Justamente,
0: alguém tem que ganhar,
1: parte.
0: Alguém tem que perder.
1: O que eu tô falando, a seleção mexicana mostrou uma raça, um futebol. Olha, foi uma partida espetacular.
0: Ó, um beijo pro Breno. O Breno tá mandando boa tarde pra gente, né? Sempre fazendo sucesso aqui no Tarde Nacional. Boa tarde ao fazendeiro Cirilo Reis,
1: fazendeiro?
0: O homem da lancha. Boa tarde pra todo mundo. E tá votando na música de número 1. Ele falou que não tem mais pra onde correr, que ele não vai, o Brasil não tá na Copa. Não vai torcer para a Argentina, vai torcer. O Egito saiu, não, Portugal também já foi. Para quem que a gente vai torcer?
1: Ah, eu gosto de ver.
0: Eu tô torcendo para Marrocos.
1: Eu gosto de ver um bom futebol. Então eu estou torcendo. Já pensou a final Argentina e França?
0: Eu vi um meme sensacional hoje. Torci para o Brasil, Brasil perdeu. Torci para Portugal, Portugal perdeu. Torci não sei para quem. Não sei quem perdeu. Hoje eu vou torcer para a Argentina. Não adiantou. Torci para a Argentina e a Argentina ganhou. Maria Auxiliadora, deixa eu ver aqui. Um beijo para você. Tá bom. Que bom que você gostou, Maria Auxiliadora. Ai, ai, ai, ai. Regininha, um beijo. Ela falou que não vai votar hoje.
1: Por quê?
0: Mas defende o Cirilo cantando sim, que você é espontâneo, canta com alma e coração.
1: Isso,
0: e
1: obrigado.
0: E nem tem a voz ruim, que ela
1: obrigado.
0: Vota em você.
1: Obrigado.
0: E viva os doces bárbaros.
1: Obrigado.
0: Ela pediu pra tocar a música Sandra, que o Gil compôs no período da prisão, que ele passou numa clínica de reabilitação. Na letra, ele presta homenagem a todas as mulheres que conviveram com ele por essa época.
1: Não é Drão, não?
0: Ela falou Sandra.
1: Sandra? Tem Sandra?
0: Ela falou
1: pois
0: Sandra.
1: É porque Drão vem
0: e aí
1: de Sandrão.
0: O Luiz Abrão falou que hoje faz um... Hoje é o dia, né, que o Gil foi preso. Quem foi preso também foi o ex-prefeito Márcio Canella. Aqui no Rio de Janeiro,
1: agora,
0: a Polícia Federal
1: agora.
0: Encontrou um fuzil no carro dele.
1: Pois é.
0: Né? O Gil foi preso com maconha e o Márcio Canella foi preso com um fuzil.
1: Pois
0: vamos
1: é.
0: Vamos pro intervalo?
1: Intervalinho e voltamos rapidinho.
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0: Agora são 4h39 no Rio.
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0: É, vamos falar de esporte, né? Copa do Mundo, a Argentina...
2: Tem alguma coisa para falar ainda sobre isso?
0: Temos. A Argentina venceu há pouco, nós já falamos, né? 3-2 de virada, né? Sobre o Egito. A Suíça joga agora às 5 horas.
2: A Colômbia.
0: Suíça contra a Colômbia.
2: Então, a Colômbia joga agora. Por que a Suíça?
0: A ordem dos fatores não altera o produto.
2: Mas você nem falou da Colômbia, você só mas falou da Suíça.
0: Mas eu ia falar da Colômbia, você
2: ia
0: não
2: nada.
0: Esperou.
2: Você falou você a Suíça joga agora e tchau.
0: Não, senhora. Ia falar que as quartas de final começam quinta-feira, depois de amanhã, com o jogo França e Marrocos. E na sexta-feira, as quartas de final, com sequência, Espanha e Bélgica.
2: Molezinha para a Espanha. Se bem que a Bélgica está empolgada.
0: Será que está molezinha? Não sei, não, hein?
2: Bélgica se empolgou.
0: Não sei, pois é.
2: Depois daquela.
0: 4-1 ontem, girar... aquela lapada nos
2: estádios. Foi 3-0?
0: Não, 4-1.
2: Foi 4-1? Acho que tinha sido 3-0.
0: Não, não. A lapada nos Estados Unidos ontem, o pessoal da Bélgica estava mordido lá por causa do Trump, né?
2: Vamos ver o que o Bruno Mendes tem a falar?
0: É isso aí, Bruno Mendes, vamos lá.
3: Nesta segunda-feira, mais duas equipes se classificaram para as quartas de final da Copa do Mundo, Estados Unidos, México e Canadá. A Espanha de Lamine Yamal venceu o Portugal de Cristiano Ronaldo por 1-0 e carimbou o passaporte para a próxima fase. A Bélgica bateu os Estados Unidos por 4-1 e também conseguiu classificação. Espanha e Bélgica se enfrentarão pelas quartas na próxima sexta-feira, às 16h, em Los Angeles. Nesta terça-feira, mais duas partidas. A Argentina de Lionel Messi encara o Egito de Mohamed Salah no Mercedes-Benz Stadium em Atlanta, nos Estados Unidos, a partir de 13h. Técnico Lionel Scaloni falou sobre a criação de gols do time argentino e as jogadas aéreas da equipe.
4: Sim, seguro que isso também é importante porque hemos hecho gol de pelota parada que.
5: Sim, com certeza isso também é importante porque fizemos gol de bola parada que trabalhamos bastante. Essa equipe sempre dá demonstração de caráter. Sofremos um empate por duas vezes e aí eu quero enfatizar que a equipe sempre foi para frente em busca do gol. Os caminhos nem sempre foram os corretos, mas eu estaria muito mais preocupado se não tivéssemos criado chances de gol.
4: Estaria muito mais preocupado se não hubiéramos tido situações de gol.
3: Às 17h, Suíça e Colômbia duelam no estádio BC Place em Vancouver, no Canadá. Na Rádio Nacional em Brasília, Bruno Mendes.
2: Quando o Bruno gravou essa matéria, a Argentina não tinha começado ainda o jogo, né? Nem sabia o que vinha por aí. Mas a Argentina se classificou, como você disse, e o Scaloni chorou muito.
0: É mesmo?
2: Não conseguiu falar depois da virada por 3-2 sobre o Egito. Ele abandonou a entrevista, foi tomado pelo choro, pediu desculpas.
0: Emoção.
2: E falou que estava emocionado. E grupo de jogadores pontinho, pontinho, é isso. Ele disse, tenho que ir. E o Scaloni, assim, eu já ouvi muita gente falar que ele é muito gente boa. A gente não quer gostar de argentino.
0: Pois
2: mas
0: é.
2: O Scaloni, todo mundo fala que ele é, pô, tranquilão, gente boa, ele fala com as pessoas. Ele é ao contrário do protótipo que a gente imagina, né, dos argentinos. Agora tem uma música aqui, ó, pra gente homenagear a Argentina. Vamos, libera aí, Jorge Bruno.

0: A Argentina hoje vai chorar a noite toda.
1: Ah,
0: mas é de alegria, de felicidade.
1: De emoção, de emoção.
0: Essa música é bonita, né?
1: Linda essa música, linda.
0: Quem cantava originalmente?
1: É... Não, a Madonna. É a Madonna mesmo.
0: A Madonna regravou. Quem cantava essa música originalmente?
1: Não sei, eu sei como outra cantora dos anos 60. Tem a eu sei da Madonna, eu não me lembro de outra.
0: A Madonna não.
1: A Cláudia gravou.
0: Original.
1: A Cláudia gravou a versão. A Cláudia gravou a versão. Mas tá muito boa a música Madonna.
0: Ah, mas eu quero saber a gravação original.
1: Você
0: deveria saber, porque é da sua época.
1: Você já quer complicar.
0: Não, eu quero saber.
1: Você quer complicar.
0: Eu quero saber. A gravação original de Don't Cry For Me, Argentina, foi feita pela cantora inglesa Julie Covington em 1976. Uma música composta pelo Andrew Lloyd Webber e Tim Rice para o álbum conceitual do musical Evita. Aí, dois anos depois, em 1978, a música foi adaptada para os palcos e ficou imortalizada pela atriz Elaine Page.
1: Pois é,
0: tá
1: mas, sim, mas essa Julie Covington aí, ninguém sabe disso não, sabe da Madonna.
0: Mas sabe da Elaine Page.
1: Sabe da Madonna.
0: Que foi a que ficou famosa.
1: Entendeu?
0: E para de reclamar, tu
1: não
0: tá parecendo argentino.
1: De
0: vai
1: jeito
0: pro
1: nenhum.
0: Professor aí, por
1: não,
0: favor.
1: Não, não, eu tenho que falar aqui sobre os líderes da seleção brasileira.
0: Mas você não vai falar sobre o professor, gente?
1: Não, o professor, espera um pouquinho. Líderes da seleção brasileira conversaram com a cúpula da CBF após a eliminação. Os jogadores pediram estabilidade aos mais jovens no ciclo que começa agora para o Mundial 2030. Né? Os atletas mais experientes tiveram reunião com o Samir Schaud e também com o secretário-geral e vice-presidente da CBF. Eles explicaram que a instabilidade na CBF nos últimos 5 anos
0: foi o motivo.
1: Atrapalharam a preparação para a Copa. Uhum. Né? Segundo os jogadores, no período citado, a CBF teve 2 presidentes e 5 técnicos diferentes, né? Pois é. Apesar disso, eles elogiaram o trabalho de Ancelotti, pediram mais estabilidade e tranquilidade para os próximos anos, né?
0: Quem são os líderes?
1: Aqui não diz, aqui não dá nome dos líderes aqui não. Mas não dá, não dá.
0: É o líder.
1: Diz que
0: é
1: os jogadores mais experientes da seleção, que pra mim, são o Danilo.
0: Não é pra você, eu quero saber quem foi lá falar.
1: O Neymar.
0: Entendeu? O presidente lá.
1: Danilo, Neymar.
0: O presidente tá com a amante no México e a mulher, a esposa em Miami. Cheio de moral também. Vambora, vai pro professor, vai. Não me irrita, não.
1: Vamos lá, o professor Wagner Gomes, diz aí.
2: A seleção brasileira de basquete masculino segue invicta nas eliminatórias para a Copa do Mundo do ano que vem, no Catar. A equipe foi à Colômbia e manteve os 100% de aproveitamento ao vencer o jogo pelo placar de 104-80. Agora o Brasil seguirá para a segunda fase das eliminatórias, a partir do dia 26 de agosto. Os confrontos serão contra os classificados do Grupo A, Estados Unidos, México e República Dominicana. O recorde mais antigo da natação feminina era os 200 metros borboleta da chinesa Liu Zhig, com a marca de 2 minutos, 1 segundo e 81 centésimos. Na época, eram usados os trajes especiais conhecidos como Fast Skin, pele rápida. Esta marca foi batida pela canadense Summer McIntosh, que nadou para 2 minutos, 1 segundo e 65 centésimos, na seletiva do Canadá. A nadadora detém 3 títulos olímpicos. O feito foi muito importante, principalmente por ter sido conquistado em condições atuais, onde os trajes especiais não são mais permitidos. Da Rádio Nacional do Rio de Janeiro, Wagner Gomes.
0: Ó, 4h47. A Rosinha está fazendo a resenha.
1: Pois é,
0: antes
1: Copa do Mundo.
0: Da música vencedora, tem uma mensagem aqui da Maria Auxiliadora. Bora ouvir o Jorge Brum.
3: Grau, se você não viu os bonequinhos que eu botei pra você.
0: Não vi.
3: Cirilo, olha só, eu tô reclamando porque você canta. Sim. Realmente, você tem... quando tá cantando é muito chato.
1: É
3: mas
1: mesmo?
3: Se você que faz o programa, tá diante do microfone, Claro que você pode cantar. Márcio Vanderlei canta, lá do Recife, aquela voz horrorosa.
1: Olha só.
3: Você não pode cantar.
1: Olha.
0: Ó, Márcio Vanderlei vai...
3: Eu já cantei.
1: Olha.
3: Eu não tenho boa voz.
0: Márcio Vanderlei vai ficar bolado contigo. Márcio Vanderlei não canta mal, não, gente.
1: Não, e outra coisa, ela falou uma coisa aí, voz horrorosa, né? Porque muita gente fala assim, ah, minha voz não é boa pra cantar, não.
0: A
1: gente,
0: minha não é.
1: Qualquer voz é boa pra cantar. Vê Bonnie Tyler, Rod Stewart, tem outros mais aí que, se for citar, dá um monte de gente, né? Ah, minha voz, eu não tenho vozeirão pra cantar. Mário Reis, desde aquela época, tinha voz pequenininha, Nara Leão. Olha, o negócio não é voz bonita para cantar, o negócio é saber cantar.
0: Eu não sei cantar.
1: O negócio, entendeu? Não existe o João Gilberto, né? Chega de saudade, nanana.
0: Você quer dizer, é o João Gilberto,
1: não,
0: por acaso?
1: Quer dizer,
0: então tá cantando por quê?
1: É o que eu estou dizendo. Olha, qualquer pessoa pode cantar, não existe voz boa para cantar, não, gente. O Chico Buarque, quando começou a cantar, todo mundo estranhava, né, Jorge? Todo mundo estranhava. Ih, esse cara cantando, olha que coisa. Ele se impôs. Tá aí o Chico Buarque hoje, entendeu?
0: Maria Auxiliadora tá perguntando se eu gosto da Argentina. Eu não gosto da Argentina, eu gosto do Messi, já falei isso.
1: Mas se você gosta do Messi, você torce pra Argentina.
0: Eu gosto do Messi.
1: Ah, sim.
0: Ah, o Breno disse que queria que o Brasil tivesse, mas o Brasil não tá, então vai ter que se torcer por alguma seleção. Ele não sabe para quem mais que ele vai torcer na Copa, porque ele estava torcendo para o Egito. Ah, vai torcer para o Marrocos ganhar da França. Eu também. Regininha disse que a música é Sandra, que Drão é de uma outra fase.
1: Ah, sim.
0: Mas as duas fazem uma homenagem à mesma mulher, né? A mesma musa.
1: Certo.
0: A ex-mulher do Gil, a Sandra. Fernando Juarez mandando beijo para você, Regininha, e para você também, Rosinha. Gente, vamos lá então para a música vencedora de hoje.
1: A música vencedora mais votada pelos nossos ouvintes. A música mais votada, a vencedora é o ouvinte do Tarde Nacional, olha, diz presente na hora e dá o seu voto, né? E a música mais votada é esta. Ai, que delícia.

0: Então tá aí, podemos ir. Don't cry for me, Cirilo Reis.
1: Que, por que comigo, don't cry for me? Eu não choro por você, não.
0: Tá chorando por causa dessa música aí?
1: Não, de jeito nenhum. Essa música é linda, tá, maravilhosa. Essa música é aquela música que afaga os corações, não é? Pois é, eu sei, com o grupo... Como é que é o nome do grupo? Deixa eu ver aqui. O grupo Papas na Língua. Papas na Língua, né? É porque o grupo não é muito popular, fez sucesso com essa música. Inclusive, tem ouvinte aqui que tá dizendo que não conhece. É isso que ele tá dizendo, que não conhece essa música? Que nunca ouviu essa música?
0: Ó, o Leozinho falou que não precisa, que concorda com você, não precisa de vozeirão para cantar.
1: Isso.
0: Deu dois exemplos na música brasileira, Oruan e Pablo Vittar. E disse que até que enfim acabou a marmelada na votação das músicas.
1: Acabou.
0: Só teve ontem marmelada, porque
1: não.
0: O Cirilo foi atrás de um voto.
1: Não, não tem marmelada aqui, não.
0: O Wellington do Flamengo disse que tarde nacional, agora é tarde argentinos. Gente, mas eu gosto do Messi, o que eu posso fazer?
1: Falar bem da seleção argentina, ela proporcionou hoje uma virada histórica, um espetáculo de futebol. Os argentinos foram raçudos, né? Fazer o quê? A gente tem que elogiar. Não pode falar, tem que falar a realidade.
0: Bora, Cirilo.
1: Não pode mentir, né? Não pode mentir. Quer dizer que a auxiliadora também nunca ouviu essa música? Esse pessoal vivia onde, hein? Nunca ouviu essa música. Essa música foi sucesso.
0: Ela,
1: né,
0: votou só pra te agradar.
1: É, só pra me agradar. Ô, auxiliadora, obrigada, auxiliadora. Mas essa música foi sucesso, viu?
0: E o Francisco falou que nem conhecia, nunca ouviu. Papas na Língua, nem o Cirilo sabia o nome. Próximo jogo vai ser Marrocos 2, França 1, faço votos que seja.
1: Será?
0: Eu acompanho o Mbappé, mas também tô torcendo por Marrocos.
1: Marrocos derrotar a França.
0: E ele tá vendendo, olha, uma camisa da seleção seminova.
1: Seminova?
0: Depende do preço, Francisco. Se for baratinho. Quem que é falso, Maria Auxiliadora? Acho que falso é tu.
1: Eu? Deve ser você que ela tá falando. Eu não.
0: Eu não.
1: Maria Auxiliadora me ama, sério. Ela gosta de mim, ela sabe que eu sou verdadeiro.
0: Pra gente fechar aqui, pro Wellington ficar bem feliz, aumenta o som aí, DJ. Vamos botar uma musiquinha aqui pra fechar o Tarde Nacional de hoje.

0: cantora atual, atualmente a cantora mais famosa na Argentina, Maria Becerra.
1: Maria Becerra.
0: A mais ouvida, mais famosa, mais conhecida, ao lado do rapper Duque, que também é muito conhecido lá na Argentina. Então, homenagem a nossos hermanos. Pro Wellington ficar bem contente de falar que é tarde argentina.
1: Pois é, tá vendo só, né?
0: Vamos, mas, Cirilo.
1: Tá na hora?
0: Tá na hora.
1: Mas não é possível, falta ainda.
0: A gente
1: ainda
0: vai deixar tocando a Maria Becerra ou vai tocar uma música aqui da programação?
1: Minha filha, aqui
0: melhor você... uma música da programação,
1: é, isso,
0: né?
1: Aí. Então
0: a gente pode ser tomar cartão vermelho.
1: Então vamos embora.
0: Aí o Trump vai ter que ligar pra pedir pra retirar o cartão vermelho. Vai dar um trabalhão. Gente, ó, produção, Cláudio da Mata e Carlos Alberto, produção de estúdio.
1: A da nossa Rosalina Rosa.

0: Acha Rosinha cantada pelo rei, ô Rosa, Rosinha, que bom seria se tu fosses minha. O som do nosso Jorge Brum, mudando esse som bonito da sua nacional para todo o planeta Terra. Senão não toca música, Glaucia.
1: Daqui a pouquinho tem Suíça e Colômbia.
0: Isso.
1: Última vaga para as quartas.
0: Eu agora estou torcendo pela Colômbia.
1: Tá nada.
0: Estou torcendo pela Colômbia. É.
1: Tu é muito
0: lindo. Tá chegando ela, espanjando charme e elegância. Olha só.
1: E hoje tem, pra noite de hoje, tem previsão de chuva fraca a moderada, Cirilo Reis.
0: Ô, Graça, vamos embora pra tocar um pouquinho da música, Graça.
1: Tô afim, não. Hoje quem quer ficar aqui sou eu.
0: Aí, tá vendo só? Ela é do contra, beijo. Ela quer contrariar.
1: Não,
0: ela
1: quer contrariar. A Luciana falou que vai embora, eu então vou embora antes. Um beijo, gente. Amanhã às 3 da tarde a gente tá de volta. Até mais.

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1: Agora são 5 horas em Brasília. Boa tarde. Eu sou Rafael Gasparotto e este é o Nacional Notícias, com os destaques do momento. 6 armas de fogo registradas em nome do ex-presidente Jair Bolsonaro foram entregues à Polícia Federal, segundo informou o Batalhão de Polícia do Exército ao ministro do STF, Alexandre de Moraes. A corporação ainda comunicou que 2 das 8 armas registradas em nome de Bolsonaro não foram entregues, porque não estavam sob a guarda do batalhão. Os detalhes desse assunto com a repórter Priscila Terezo.
2: A entrega dos armamentos foi determinada pelo Supremo após a renovação da prisão domiciliar concedida ao ex-presidente. A defesa de Bolsonaro havia afirmado que 8 das 11 armas dele estavam sob posse do Exército. 2 já estavam com a PF e 1 foi apreendida em uma blitz no mês passado com 1 dos seguranças do ex-presidente. Na última sexta-feira, o ministro Alexandre de Moraes determinou a suspensão do porte de arma de Bolsonaro e a apreensão dos armamentos registrados em nome do ex-presidente. Apesar de a Polícia Civil do Distrito Federal afirmar que as armas estão legalizadas e não ter indiciado o ex-presidente, o ministro entendeu que a posse de armamentos não é compatível com o cumprimento da pena de prisão. No ano passado, Bolsonaro foi condenado a 27 anos e 3 meses de prisão no processo de trama golpista. Em seguida, após passar por uma cirurgia, ele ganhou o direito de cumprir prisão domiciliar temporária. O ex-presidente se recupera de uma pneumonia bacteriana.
1: Esse foi o Nacional Notícias. Mais informações às 6h30, no Repórter Nacional.
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5:04. Muito boa tarde para você que sintoniza a Rádio Nacional. No Rio de Janeiro, estamos no FM 87.1 e no AM 1130. Começa agora, é Tudo Brasil, ao vivo pela Rádio Nacional. No Rio de Janeiro, com transmissão para São Paulo, Brasília, no AM 980, São Luís, Recife, ondas curtas da Amazônia, Alto Solimões e a Rádio Ceará. Eu sou Luciana Vale, fico com você até às 6 horas, trazendo novidades, lançamentos, bate-papo e muita música brasileira. Estamos no YouTube, Instagram, Facebook e X, arroba Rádio Nacional BR, é o nosso perfil, onde você acompanha todas as novidades. É Tudo Brasil, terça-feira, 7 de julho de 2026. A gente abre a edição desta terça-feira com tema romântico. A letra diz assim: aprendi que amor é cuidar da alma, é proteger, é paz, é calma, é preencher o que não falta, ser mais feliz e saber ser casa. Esse trecho faz parte da canção Sempre Você, de Luísa Sonza, presente no álbum Brutal Paraíso, lançado em abril deste ano. A faixa romântica caiu nas graças do público e acabou ganhando versão acústica, com roupagem intimista e emocionante, que você confere agora.

Luiz Sonza na abertura do É Tudo Brasil, sempre você. 5:09. Vai dar certo. É o primeiro single do álbum que Mariana Aidar prepara para este semestre. Na música, a cantora se junta a Tato, vocalista da banda Fala Mansa, em um encontro que celebra sonoridades ligadas ao universo do forró e das tradições nordestinas. Com produção musical assinada por Tobran de Leone, a composição aposta em uma atmosfera luminosa e contagiante para abordar temas como amizade, confiança e a capacidade de seguir adiante, mesmo nos desafios, transformando a esperança cotidiana em um refrão de fácil identificação com o público. Vai dar certo. Mariana Aidar e Tato no É Tudo Brasil. Todo passo.

0: Ouvimos Mariana Aidar e Tato, Vai Dar Certo. 5:14, você está na Rádio Nacional, 87.1 FM. No É Tudo Brasil, a gente segue agora para o Maranhão.
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0: César Roberto, da Nacional FM de São Luís, 93,7 FM, apresentando para a gente o livro de Bruno Azevedo, músico e historiador, que conta sobre a relação de Djavan e a mãe, Dona Virgínia. A obra retrata 5 canções que falam desse amor. Salve, César Roberto!
2: Boa tarde, Luciana. Tudo legal? Luciana Vale, alô Brasil. Boa tarde, que prazer estar aqui hoje. Eu vou conversar um pouquinho sobre literatura, música, lançamento, editora no ar. Fique antenado, hein? É o lançamento do livro Minha Mãe, de Djavan e Dona Virgínia, em 5 canções de amor, do historiador maranhense Bruno Azevedo. Meu amigo, músico, lançador de livros e historiador. Grande Bruno Azevedo, parabéns, que trabalho lindo sobre a obra de Djavan. Pelo menos 5 canções de amor do Djavan, do livro Djavan e Dona Virgínia em 5 canções de amor. Ela que, Dona Virgínia, que era uma lavadeira de roupas, né, Bruno?
3: Sim, olá, tudo bom, Luciana? E todo mundo tá ouvindo. Obrigado por me receber, obrigado, César. Sim,
2: esse prazer livro... é nosso.
3: Esse livro é a primeira biografia do Djavan, né? Mas é uma biografia um pouco convencional.
2: Sobre outro ângulo, né? Sob outra ótica, aliás.
3: Exato. Eu tô preocupado com a relação do Djavan com a mãe dele. Porque se você acompanha a carreira desse cara, se ouve as entrevistas dele, você vai notar que tem uma coisa que se repete, não importa o disco que ele esteja lançando. Ele sempre fala da mãe como uma pessoa incrível, enorme, que ensinou para ele a beleza do mundo.
2: E aí você vai desvendando o código djavânico, que trata do eu lírico da mãe dele, que o fez criar 5 canções de amor. Que sacada foi essa, meu irmão?
3: É, ouvindo a obra, isso começou... E vendo e lendo muito sobre ele, porque eu gosto muito do Djavan, eu comecei a perceber que tinha uma história recorrente nas canções.
2: Quais são essas canções?
3: São 5, né? Minha Mãe, A Dupla Traição, Banho de Rio, Esquinas e Dona do Horizonte. Em 4 dessas, ele toma um eu lírico feminino, que é uma coisa que o Djavan não faz com frequência. O Chupac faz muito isso, o Djavan não. Então ele
2: fala... Um gesto de carinho, né?
3: É, ele fala como se fosse uma mulher e contando uma história que coincide muito com várias coisas que ele fala sobre a própria mãe. Então, eu acredito que ele estava elaborando essa mãe enquanto escrevia essas canções, principalmente ali no começo da carreira, né, do Djavan até o Luz.
2: A força materna, com certeza, moldou a obra do alagoano.
3: É, isso ele diz explicitamente. Ele diz em várias entrevistas. Minha mãe disse que eu ia ser um grande cantor, disse que eu ia ser um artista famoso, que eu cantava maravilhosamente bem.
2: Me mostrou o céu.
3: Me ensinou a ver o céu.
2: A ver
3: é
2: o
3: lindo
2: céu.
3: Como ele coloca.
2: E esse livro, Bruno, é uma investigação. Em uma investigação literária e afetiva sobre a maternidade, a memória e a música popular, é claro.
3: Exatamente, né? Eu estou preocupado em juntar a memória que eu tenho do Djavan e que nós brasileiros temos do Djavan, posto que é o Djavan, com a própria memória que ele fala dele mesmo, né? E o resultado é essa história cantada por meio de 5 músicas, que fala do amor de uma mãe por um filho e do reconhecimento desse filho ao amor que essa mãe devotou a ele.
2: Como os leitores farão para obter esse livro?
3: No site da Editora Noir, editoranoir.com.br, dá para achar a Editora Noir no Instagram também, e o Gonçalo manda o livro para vocês facinho.
2: Tá legal. E fisicamente, Editora Noir também, né?
3: Editora Noir também, e ele tá disponível pro Kindle. Então,
2: tem gente que gosta muito desse contato físico com a obra, né? Com o jornal. Eu particularmente adoro o contato.
3: Eu leio no Kindle porque eu preciso.
2: Ao invés de ler online, né?
3: Mas eu leio no papel.
2: É, assim, eu também adoro.
3: Se eu não puder riscar, não vale a pena ler.
2: Sou da época da caneta, da borracha,
3: Exatamente. Do
2: lápis, da lapiseira.
3: Exatamente.
2: Beleza. Obrigado ao historiador, músico. Bruno Azevedo, meu irmão, Deus te abençoe. E vamos fechar o nosso bate-papo com um dueto entre Alcione e Djavan. Eles que trabalharam também quando eram jovens. Trabalharam juntos.
3: Compartilharam muitos palcos cantando na noite, nos anos 70 e 80 no Rio de Janeiro. Operários da música mesmo.
2: Então, vamos...

0: É Tudo Brasil recebe Marinho Boffa, pianista, compositor, maestro, arranjador, com 25 discos lançados, mais de 40 anos de carreira, e agora se debruçando sobre a obra do compositor Luiz Essa. Marinho Boffa lança um novo álbum com repertório dedicado ao compositor que nos deixou já há mais de 30 anos. Marinho Boffa, prazer falar com você aqui na Rádio Nacional. Boa tarde.
1: Oi, Luciana. Boa tarde aos ouvintes. Como é que você está? Está tudo bem?
0: Tudo bem, muito obrigada. Felizes de encontrar você aqui nas nossas ondas para falar da importância de Luiz Essa e projetar esse trabalho aí, que é um tributo, né, ao nosso maestro pianista Luiz Essa. E morreu tão precocemente, né, Marinho?
1: Pois é. Bom, primeiro, muito obrigado pela oportunidade de estar com vocês. Aqui é um prazer muito grande estar podendo falar com você, com os ouvintes dessa rádio, que também é tão importante para todos nós, para a música do nosso querido país, né?
0: Obrigado.
1: Pois é, Luiz Essa foi embora muito cedo, né? Ele tinha apenas 56 anos quando ele foi-se, né? E muito precocemente, porque foi um cara que teve uma produção musical absurda, gigantesca, né? Reconhecida no Brasil e fora daqui também, né? Estados Unidos, México. Tem muita gente importante que gravou música dele, né? Bill Evans gravou o Dance, né? Ele era muito amigo de Michel Legrand, que também o admirava. Eles tinham uma relação assim, de amizade profunda. E um cara que formou muita gente, né? Muita gente dos grandes nossos da música brasileira, né? Dori Caymmi, Ivan Lins, Francis, Joyce, pô, tanta gente que passou.
0: Edu Lobo.
1: Ali pelas... é. Edu Lobo, né? Muita gente linda e maravilhosa que fez tanto pela nossa música, que fizeram e continuam fazendo ainda, passaram pelas mãos do querido Luiz Essa, né? Um cara extremamente importante pra gente.
0: Que bacana. É isso, sem falar dos arranjos que ele deixou na discografia de vários artistas, né? A estreia de Áurea Martins, Tamba Nossa. Trio também.
1: Primeiro, bom, tem vários, né? Ele fez arranjo pro primeiro disco do Gonzaguinha, uma música chamada Trem. Ele fez Maria Creuza. Nossa, muita gente, muita gente. A contribuição dele foi gigantesca.
0: Só dava Luiz Essa nesse Rio de Janeiro.
1: Eu conversando com o Maravilha outro dia, descobri que o primeiro disco do Maravilha era arranjo do Luiz Essa.
0: Caramba. Ele começou também bem cedo, né?
1: Ele começou muito cedo, muito jovem, né? Ele foi um prodígio, né? Ele, inclusive, estudou em Viena, né? Ele foi para Viena estudar lá. Era companheiro de Marta Ágard, para você ter uma ideia.
0: Né? Caramba.
1: Então, e ele era um absurdo, né? Porque tinha uma técnica absurda e foi um cara que desenvolveu uma linguagem própria de entender piano, de entender harmonia, né? E ele criava coisas absurdas. Tem uma história famosíssima dele com Michel Legrand, que o Legrand veio fazer um show no Maxwell Plaza, em São Paulo, isso naquela tempos idos, né? E uma das cláusulas contratuais do Michel Legrand é que ele já se estivesse presente no concerto. Aí o Roberto Maxud liga então para a Fernanda Quimberé e diz a Fernanda: olha, Fernanda, vocês têm que vir, estão vendo passagem, a suíte já está reservada, porque o Legrand que você já tem que estar no concerto aqui. Bom, resumo. Chegaram o Luiz Essa e a Fernanda Quimberé no hotel, quando estão fazendo o check-in, o Legrand aparece no lobby. Ah, Luiz, pô, que bom que você veio. Então, o Luiz Essa pega na mão dele e fala assim: tinha um piano no lobby. O Luiz Essa falou assim: vem aqui que eu vou mostrar pra você um acorde numa música sua que você não conhece.
0: Que ótimo.
1: Ele sentou ao piano e começou a tocar o Verão de 42. Né? Torirará,
0: torirará. É linda, linda.
1: Do Legrand, né? Em determinado momento, ele vira pro Legrand e fala assim: agora, eu tô com... E terminou de tocar, o Legrand estava aos prantos.
0: Olha só que encontro, hein?
1: Era uma coisa impressionante.
0: O auge da carreira, da produção, digamos assim, de Luiz Essa, são os anos 70?
1: Eu acredito que sim. Eu tenho a impressão que sim. Porque ele gravou, quer dizer, ainda nos anos 60, ele gravou o primeiro Luiz Essa e Cordas 1, né? Se não me engano, em 64, né? Que tem coisas incríveis ali, a antologia, aquilo para quem quer aprender a escrever, a trabalhar com orquestra de corda, aquilo é um negócio prato cheio. Depois de 1970, já com produção do Roberto Menescal, ele gravou Luiz F. Cordas 2. E ainda ali, ele continua, até o princípio dos anos 80, assim, trabalhando muito, porque ele era, se não me engano, era diretor foi diretor da EBM há muito tempo, né? Com orquestra, naquela época que os estúdios tinham as orquestras, aquela coisa toda. Então ele produziu muita coisa, né? Ele deixou um legado. O primeiro disco do Milton Nascimento, que tem Travessia, Morro Velho, aquele disco maravilhoso, todos os arranjos são do Luiz F.
0: Caramba!
1: Todos. Se você ouve aqueles arranjos, assim, os arranjos de Morro Velho, é um negócio assim.
0: Eu imagino.
1: Elementos orquestrais incríveis. Né?
0: Pois é, agora imagino que todo reconhecimento à obra dele realmente é um movimento póstumo, né? Ele não viveu o suficiente para vivenciar essa a importância desse legado, né?
1: Com certeza. Ele teve um momento muito bacana na época do Tamba, né? Que também foi um negócio revolucionário. Quando surge o Tamba Crio, com aqueles arranjos vocais e aqueles arranjos instrumentais, foi uma paulada geral. Né? Foi um negócio que eu não falei assim, mas meu Deus, o que é isso? Né? Quem é que é capaz de fazer um negócio desse? Né? E ele vivenciou algumas coisas, porque eles tiveram concertos internacionais na época e tal. Mas...

0: E você estudou com ele, né, Marinho?
1: Eu convivi muito com ele, muito. Eu cheguei no Rio, eu morei no Rio muitos anos, né? Morro de saudade daí. Sempre que posso, dou uma escapada para ver meus amigos e matar um pouco a saudade, porque eu amo o Rio de Janeiro. E quando eu cheguei no Rio, em 1984.
0: Foram 12 anos, né?
1: Fiquei 12 anos no Rio de Janeiro. Em 84 eu cheguei no Rio e eu fui a convite do Paulinho Trompete, outro querido amigo já saudoso também. Eu fui tocar no Pipo, ali no Leblon.
0: Extinto Pipo. Uma pena.
1: Maravilhoso, né? Zé Henrique Ferraz, queridaço. E aí eu fui tocar, eu estava tocando uma noite, e eu, nessa época eu dividia tanta gente que eu falo, que tanto amigos queridos já se foram, né? Eu cheguei no Rio e eu dividi um apartamento com ele com a Sonsan, ali no Leblon, na Esporte da Costa. Aí eu saio, vou tocar no Pipo, e eu estou no meio de um set, assim, de repente eu levanto a cabeça do piano, está o universo sentado na ponta da cama, assim, bem na ponta da cama do piano, de braço cruzado, olhando para mim. Eu congelei na hora, né? Assim, meu Deus do céu, e agora o que eu faço aqui? Como é que eu vou conseguir continuar tocando aqui? Você terminou, eu levantei, fui direto em direção a ele, falei, poxa, Luiz, que prazer te conhecer, porque você, não sei o quê, ele falou, imagina, que é isso, tô perdendo, gostei, tá bom. Morreu, assim, parou ali. Eu cheguei em casa, cheguei para mim e falei assim, você não sabe quem eu conheci? Eu falei, quem? Eu falei, Luiz Essa. Ele falou, Luizinho. Eu falei, Luizinho, cara. É Luiz Essa, pô, um grande cara, tal, assim. Aí, pô, legal, meu lindinho, o cara, gente boa, tá, passou. Dormindo, tal, dia que eu acordo, tá o Nico no telefone, conversando com alguém, tá, porque não sei o quê, né? Ah, não, pera aí, ele acabou de acordar, pera aí, aguenta aí. Toma, telefone pra você. Eu falei, quem é? Ele falou, o universo. Eu falei, que é isso? Eu falei, eu liguei pra ele, você falou, tá, tô falando com o universo aqui. Aí eu peguei e falei, tem isso, tem isso. Aí eu falei pra ele assim, ó, eu quero falar com você. Ah, que é isso, eu não tenho nada pra ensinar, porque...
0: Oi. Marinho Bofa. Acho que a ligação caiu. Vamos tentar falar com ele de novo. Essa história importante, né, do encontro dele com Luiz Essa, que é uma grande referência na carreira dele e de tantos outros pianistas, né, do Brasil, né, que tiveram essa convivência e trabalharam muito próximos a Luiz Essa, né, como ele mesmo destacou. Ivan Lins. Quem mais? Edu Lobo, Dori Caymmi, Toninho Horta. Bom, vamos tentar restabelecer esse contato. Enquanto isso, a gente vai ouvindo outra composição de Luiz Essa, que está no disco tributo de Marinho Bofa, né, fazendo essa homenagem ao pianista Luiz Essa, que nos deixou há 34 anos. Ele faria 90 anos em 2026, mas sofreu um infarto fulminante, né? Aos 56 anos de idade, deixando esse importante legado na música brasileira. Balada para Luiz Essa. É essa faixa que a gente está ouvindo? Então vamos continuar ouvindo mais um pedacinho. Balada para Luiz Essa.

0: É todo o Brasil recebendo Marinho Boffa, pianista, compositor, arranjador, maestro, que lança álbum com repertório dedicado ao compositor Luiz Essa, né, um fera do piano brasileiro, influência para muita gente que veio logo depois dele, enfim, inspiração e referência no instrumento, né, arranjador também de primeiríssima qualidade. O Marinho já contou boa parte dessa história para a gente aqui no Papo com a Rádio Nacional. A gente retomou o contato, voltando aqui com essa composição, Balada para Luiz Essa. Conta para a gente a história dessa música, Marinho.
1: Pois é, só para encerrar o que eu estava dizendo antes, aí a partir daí eu comecei a estudar com o Luiz e não parei mais até a partida dele. Né? Nesse mesmo ano, no ano seguinte, em 86, eu fui gravar meu primeiro disco, esse aí que está tocando. E foi gravado no estúdio, no estúdio Vison, ali em Laranjeiras, do Carlão, né? Sérgio Lima Neto. É, eu vendi tudo que eu tinha de teclado para pagar uma orquestra de cordas, para poder gravar comigo. Alô?
0: Oi, eu estou te ouvindo.
1: Ah, tá.
0: Deixa eu só fazer uma observação. Eu estou achando a ligação um pouco abafada, não sei se é a proximidade.
1: Melhor agora? Melhorou?
0: Está um pouco melhor. Mas você vendeu tudo que tinha de teclado? Repete que eu perdi esse raciocínio.
1: Eu vendi tudo que eu tinha de teclado para pagar uma orquestra de cordas.
0: Ah, sim, para gravar.
1: Para ir gravar comigo.
0: Sim.
1: E esse disco foi todo gravado ao vivo, direto para digital em dois canais. Então, não teve aquele negócio, ah, depois eu gravo tal coisa, depois eu faço isso. Não, foi todo mundo dentro do estúdio, inclusive a orquestra de cordas, para gravar esse disco.
0: De primeira.
1: De primeira.
0: Isso nos anos 90?
1: Não, isso em 86.
0: Quase é.
1: Em 86.
0: Ou seja, a gente tinha menos recursos na época também, né, digitais.
1: É, a gente, pra você ter uma ideia, a gente gravava no aparelho de videocassete, Betamax. Era assim que era os gravadores.
0: Eita, nós.
1: Então botei a orquestra de cordas todas lá, com duas trompas e tal, e eu tinha feito essa música. Escrevi o arranjo e chamei o Luiz Essa para isso. Então, aí eu tô tocando e quem tá regendo aí é o Luiz Essa.
0: É o Luiz Essa. Essa versão que a gente está ouvindo é a original?
1: É a original, só foi feita essa gravação comigo. Eu nunca gravei essa música de novo.
0: Entendi.
1: Essa gravação foi feita em 1986 em Laranjeiras com a regência do Luiz Essa.
0: Mas ela tá em álbum, no seu álbum?
1: Tá no álbum novo, porque quando eu comentei com o Carlão, da Vison, que eu tinha lançado, que eu estava gravando, terminando de gravar um disco, um álbum novo, com obras do Luiz Essa, o Carlão vira para mim e fala assim, bom, então, fala com o Sérgio Lima Neto, que foi onde eu gravei o disco, eu gravei esse álbum lá em Petrópolis, no estúdio do Sérgio Lima Neto em Araras. Ele falou, fala com o Sérgio Lima Neto que eu vou mandar esse áudio original para entrar como bonus track no disco novo. Eu falei, pô, genial. Então, um disco gravado atual, mas que tem esse bonus track da música gravada lá em 1986 com a regência do Luiz Essa.
0: Que bom que na época ele conseguiu conhecer a música, né? Porque pouco tempo depois ele faleceu, né?
1: É, ele faleceu. Não, ele faleceu em 92.
0: Mas ele conheceu a música.
1: Conheceu,
0: claro.
1: Ele elegeu.
0: Sim, mas a música pronta, o fonograma.
1: Sim,
0: né?
1: Claro.
0: Sim,
1: eu
0: sim.
1: Eu ouvi o disco inteiro.
0: Que bacana, poxa, que bacana. Homenagem em vida, né? Isso é bonito.
1: Pois é, eu consegui fazer várias para ele. Toda vez que eu faço, que eu viajo, que eu vou fazer qualquer coisa fora do Brasil, inclusive eu sempre faço questão de tocar a música dele, porque a importância dele, o Luiz foi uma pessoa de extrema importância na minha vida, na minha formação, enquanto músico, enquanto profissional. O que ele me ensinou, o que ele me orientou, né, foi uma coisa assim, muito importante. Eu não seria o músico que eu sou hoje se não fosse a grande parcela disso, a responsabilidade, digamos assim, é do Luiz Essa, porque ele abriu minha cabeça para muita coisa. Realmente foi um cara. Ele tinha uma visão assim, incrível, incrível, incrível.
0: Que bom trazer isso na sua história também, né?
1: Ah, eu, eu, eu, eu sou muito feliz por isso, sabe? Porque ele... É uma pena que as pessoas no Brasil, né, deixam de lado essas coisas, né? Mas eu sempre que eu toco, eu subo no palco, em qualquer lugar do mundo que eu esteja, eu faço questão de tocar pelo menos uma música dele. Para dizer para as pessoas, porque as pessoas vão acabar buscando. Hoje é muito fácil a informação, né? Muito fácil buscar, você sobe aí nas plataformas o que acha. Então, as pessoas, quem não conhece, passar a conhecer, sabe? E buscar mais ainda ter acesso à obra dele.
0: Que é muito verdade. Importante.

0: É a formação de novos públicos, né? De novas plateias. Muito bom isso.
1: Sim, sem dúvida. A gente precisa hoje mais do que nunca. É uma delícia para mim hoje estar podendo falar com você aqui, para o público todo seu, da Rádio Nacional, porque eu peguei a época da rádio, rádio mesmo, né? Que a gente tinha
0: Os
1: programas.
0: lançamentos exclusivos, né?
1: Não é?
0: Da rádio.
1: É incrível. É um negócio maravilhoso, né? Sem contar que a Rádio Nacional ainda teve o Radamés Inátil ali como um
0: Sim,
1: alicerce
0: sim.
1: importantíssimo,
0: Grande
1: né?
0: maestro.
1: Que foi um dos orientadores do Luiz Erta também, né? Foi um dos caras com quem o Luiz Erta foi lá estudar, conhecer, aquela coisa.
0: Muita gente fera, né?
1: Nossa,
0: Estamos aqui de
1: impressionante.
0: pé, completando 90 anos também, assim como Luiz Essa.
1: Olha que coisa maravilhosa,
0: É,
1: né? Que
0: fazemos 90 anos no
1: coincidência,
0: dia 12 de setembro de 2026. Está próximo, com
1: que
0: festa,
1: maravilha.
0: com muita memória, mas fazendo história todos os dias aqui também, defendendo a música brasileira sempre.
1: Que dia que você falou? 12 de setembro?
0: 12 de setembro.
1: Olha que maravilha. Dia 12 de setembro eu estou no Rio de Janeiro.
0: Menino! Venha celebrar com a gente. Que
1: Sabe que no dia
0: alegria.
1: 11, vou aproveitar aqui, se você me permitir, no dia 11 de setembro, eu vou fazer um concerto desse disco, desse álbum, no Soberano, em Itaipava.
0: Sim, aqui na
1: No
0: Serra.
1: Soberano Jazz Club, vou lá tocar isso, porque eu gravei com dois grandes amigos meus aí do Rio de Janeiro, o Cleberson Caetano na bateria e o Berval Moraes no contrabaixo. E nós vamos tocar no Soberano dia 11, sexta-feira, e sábado, dia 12, eu vou estar no Rio de Janeiro.
0: Vou mandar afinar o piano para você aqui.
1: Pô, mas que horas começa?
0: Olha, eu vou confirmar essa agenda com você, mas seria um prazer imenso, uma alegria. É?
1: Eu vou assim, mas com uma alegria gigantesca. Eu tenho um compromisso, acho que às 18 horas no Rio, no dia 12, que tem a ver com esse álbum também,
0: Sim.
1: mas antes das 18, depois das 20, você conta comigo.
0: Opa, já é.
1: Vou mesmo, de verdade, de
0: Gente,
1: verdade.
0: Marinho Boff é um homem apaixonado pela música brasileira, pelo piano, obviamente, e pelo rádio também. Aonde foi? Que país que você esteve apresentando o programa? Foi no Chile?
1: Foi no Chile, eu morei no Chile 5 anos e eu fui para lá em 96. Em 99, eu tinha uma rádio no Chile chamada Rádio Clássica FM. Né? Isso foi antes da era internet, essa coisa toda, ainda era rede satelital, né? Aquelas coisas. Né? E eu tinha alguns amigos que trabalhavam na rádio, um deles é meu amigo até hoje, é um grande baterista chileno chamado Alejandro Espinosa, e ele tinha um programa nessa rádio.
0: Em
1: E
0: Santiago,
1: eles
0: né?
1: tinham um programa. Em Santiago do Chile. E eles tinham um programa chamado Brasil e Sua Música. E um dia o diretor da rádio me chama e fala, pedindo uma reunião comigo. Eu fui até a rádio e ele falou assim: olha, Marinho, a gente quer. O programa que a gente tem aqui, o Brasil e Sua Música, é gravado, mas a gente quer fazer uma experiência de fazer um programa ao vivo, aos sábados, do meio-dia a 1 hora da tarde. E a gente gostaria que você conduzisse o programa. Eu
0: De
1: falei,
0: música
1: cara, eu
0: brasileira.
1: nunca. De música, 100% música brasileira, porque a rádio tinha uma coleção de música brasileira assim absurda, incrível.
0: Instrumental, inclusive.
1: Tudo, tudo, instrumental, todos os estilos. Sempre música, sem ofensa, mas assim, é música boa brasileira, né? Muita, muita. Né? E eles falaram assim: a gente quer fazer, mas ao vivo. Eu falei: olha. Eu acho que a ideia é fantástica, eu vou adorar fazer, só que eu não tenho experiência nenhuma em rádio, nunca fiz rádio na minha vida. Ele falou: não, mas vamos lá. Aí o diretor falou: não, eu vou com você no primeiro programa, eu te oriento, eu vou te dirigir, a gente vai fazer. Eu falei: tá bom, olha, deu tão certo que era um programa semanal, aos sábados, meio-dia, uma, que depois de um mês, a audiência da rádio nesse horário triplicou, meu programa passou a ter 1 hora e meia. Eu tinha um telefone vermelho que eu podia ligar para qualquer artista conhecido meu, amigo meu, no Brasil, para falar direto no ar, ao vivo.
0: Que
1: Então, é um negócio
0: fantástico.
1: incrível.
0: Ah, que
1: Eu
0: experiência, hein?
1: falei, bom,

0: alguns artistas queridos que eu levei para lá para tocar comigo, para fazer festival de jazz. Levei a Lenê Andrade duas vezes para tocar comigo lá.
1: Olha só.
0: Levei Ivan Lins. Um monte de gente. E eu fazia questão de ligar para esses caras e fazer o programa ao vivo com eles.
1: Muito legal, né? O rádio conectando a música universal. Né? E os artistas do planeta. Isso é fantástico.
0: Eu acho a rádio fantástica. Teve um fim de semana que eu tinha que fazer o programa, mas eu tinha acabado de receber um convite para vir tocar no Mistura Fina, aqui no Rio. Já era a Mistura Fina da Lagoa. Né? E, como é que vai fazer o programa, não sei o quê? O diretor falou assim, faz o seguinte, me fala onde é que você vai estar no Rio, eu ligo para você daqui da rádio, no horário do programa, no Rio, e a gente faz ao vivo do Rio de Janeiro. Ninguém tinha feito isso.
1: Sim.
0: Eu fui para o Mistura Fina, cheguei para o Pedro Paulo, que Deus o tenha, porque também acabou de ir embora. Cheguei para o Pedro Paulo e falei, Paulinho, é o seguinte, amanhã eu vou ter que fazer um programa meu assim, o cara vai me ligar, eu posso falar para ele ligar para aqui, para cá, para o Mistura Fina, a gente faz. Ele falou, Marinho, fica à vontade aí. Eu fiz o programa do balcão do Mistura Fina, tomando um chope maravilhoso e contando tudo o que acontecia no Brasil, no Rio de Janeiro, naquele momento. Foi um negócio maravilhoso.
1: Que bacana, quase um talk show. Muito bom, muito bom.
0: Pra ter uma ideia, eu entrevistei Thiago de Mello lá em Santiago.
1: Olha aí.
0: O poeta Thiago de Mello foi no meu programa. A gente bateu um papo maravilhoso. Ele dizia que me chamava de embaixador da música no Brasil. Não precisa tanto. Eu falei, menos.
1: Ah, mas é um canal importante? Com certeza.
0: Ah, é um canal maravilhoso. É. Eu sou apaixonado por
1: rádio. Marinho Bofa. Marinho Bofa, o disco todo está disponível nas plataformas de música. É Oferenda o nome do álbum, né?
0: É Oferenda. É uma das músicas que está no disco.
1: Sim, a gente abriu com ela, na verdade, né?
0: Exatamente, eu estava ouvindo. Que é uma música que eu adoro. E é uma oferenda ao Luiz, um carinho, né? É uma oferenda ao público que vai poder ter acesso à obra dele novamente, né? Para manter viva, né, a história. E pode ter certeza, toda vez que eu subir ao palco para tocar uma música do Luiz, essa vai ser executada, isso é fato.
1: Muito bom. Vamos encerrar, eu vou pedir para você me ajudar a escolher a música. Eu tenho aqui 3 minutos para um aviso importante. Alegria de Viver, Imagem, Mestre Bimba, Quase um Adeus. Com qual delas a gente pode encerrar?
0: Pode ser o Dolphin.
1: Dolphin, sim, Dolphin. Tem uma história especial essa música?
0: Essa música tem uma história especial, assim, que o Luiz Essa, ele teve essa música gravada pelo próprio Bill Evans, né? Num disco, se não me engano, em 1974.
1: Mas ele compôs para o Bill Evans?
0: Não.
1: Ah.
0: O Luiz Essa compôs essa música, por incrível que pareça, inspirado no concerto de Aranjuez. Que é aquele...
1: Caramba!
0: Com aquelas duas notinhas, né?
1: Sim.
0: E o Dolph começa justamente assim...
1: Aquela introdução impactante,
0: Ele pegou essas duas notinhas e se inspirou nessas duas, sentou no piano e saiu tocando, saiu Dolphin. É um negócio maravilhoso.
1: É uma das suas preferidas.
0: Que eu gravei essa música com orquestra no Chile, inclusive. Está nas plataformas também. Marinho Bofa, trio e orquestra.
1: Aliás, me apresenta os músicos do trio que estão nesse álbum com você.
0: Aí, nesse álbum tal, na bateria, o Cleberson Caetano... E no contrabaixo acústico está o Berval Moraes. Dois caras, assim, maravilhosos.
1: São de São Paulo?
0: Com eles, são do Rio de Janeiro.
1: Do Rio de Janeiro?
0: São do Rio. Quer dizer, o disco é todo o Rio de Janeiro, porque ele é concebido... Assim, ele é do Luiz Essa, em homenagem ao Luiz Essa, com músicos cariocas, gravado em Araras. É tudo Rio de Janeiro.
1: Sim.
0: É todo Rio de Janeiro.
1: Sim.
0: Por isso que eu não vejo a hora de voltar, botar os meus pés nessa cidade que eu tanto amo.
1: Estamos esperando você aqui em setembro, ô Marinho. Combinado?
0: Cara, você me avisa. Eu vou, sim ou sim. Pode ter como certo. E se realmente existir essa

0: possibilidade, essa oportunidade, eu vou, mas muito feliz.
1: Que bom. Alegria toda nossa. Prazer imenso falar com você aqui na Rádio Nacional. E muita, muita felicidade, né? Toda vez que você subir realmente ao palco com as composições do álbum Tributo a Luiz Eça, né? Porque você pode ter certeza de que vai ser um concerto, enfim, um espetáculo iluminado.
0: Muito obrigado, Luciana, de verdade. Eu quero agradecer mais uma vez à Rádio Nacional pela oportunidade. Como eu falei anteriormente, essa rádio que é tão importante para todos nós, para a cultura do nosso país, enfim, é uma coisa assim incrível. Obrigado você, Luciana, pelo teu carinho, pela tua atenção, por abrir esse espaço para que a gente pudesse bater esse papo tão gostoso. E contem comigo, vamos nessa.
1: Grande prazer, Marinho Bofa.
0: Muito obrigado.
1: Obrigada a você, um grande abraço. Obrigada pelo carinho aqui com a nossa história, tá bom?
0: Imagina, obrigado a você, um abraço enorme a todos os ouvintes do seu programa, de todos aí, a todo o pessoal da rádio. Se Deus quiser, em breve a gente se encontra.
1: Até breve!
0: Obrigado, Luciano.
1: Valeu,
0: obrigado.
1: Marinho Bofa com o álbum Oferenda, disponível nas plataformas de música, uma homenagem ao pianista, arranjador Luiz Eça. A gente encerra com Dolphin, essa composição lindíssima, né? Inspirada no início da melodia, concerto de Aranjuez, como explicou pra gente o Marinho. Vamos ouvir.

5h52 na Rádio Nacional. As noites de São João continuam animando as festas populares no mês de julho. Em Niterói, na região metropolitana do Rio, a Reserva Cultural no bairro de São Domingos começa hoje uma edição especial do projeto Terças Musicais, com programação dedicada à cultura nordestina e aos festejos juninos. Todas as terças-feiras de julho, a casa recebe shows de forró, pé-de-serra, MPB e uma apresentação de literatura oral com poesia e narrativa. A abertura hoje será com o cantor e compositor Marcos Lima, com repertório de Luiz Gonzaga, Alceu Valença, Moraes Moreira e Caetano Veloso. No dia 14, será a vez do coletivo Cena Poética. No dia 21, o Terças Musicais recebe o trio Severino e sua gente. E no último dia, 28 de julho, o grupo Bem Querer, né, formado em Niterói, com músicas do forró e da canção popular brasileira. Terças Musicais, dias 7, 14, 21 e 28 de

de julho, às 7h30 da noite, na Reserva Cultural. Dentro da Brasserie Reserva, 7h30 da noite, cover artístico a R$ 20. Endereço, Avenida Visconde do Rio Branco, 880, em São Domingos. Então tem forró de Luiz Gonzaga aqui no ETB pra você.

Eita, coração velho, de Luiz Gonzaga, cantando Saudade de Pernambuco. Faltando 5 minutos para as 6 horas, a gente canta os parabéns para a jovem cantora paulista Bruna Black. Hoje ela está em festa, completando 27 anos de vida, neste 7 de julho. Em 2020, Bruna participou do reality show The Voice Brasil, exibido pela TV Globo, quando ganhou os holofotes do mercado. Ao lado do cantor e compositor JP, integrou o duo Avoá, lançando em 2022 o álbum Percorrer em Nós. Em 2024, fez parceria com o compositor norte-americano John Thornberry no álbum Van Revelação. E no ano passado, a Bruna Black lançou Fulorá, seu primeiro álbum solo, com 13 faixas autorais e participações especiais de Juliana Linhares, Baobá, Clarianas e Jéssica Gaspar. Chico César também está nesse disco de Bruna Black em Marrom Cremoso.

Tudo Brasil vai ficando por aqui. Estamos de volta amanhã a partir das 5 da tarde pela sua Rádio Nacional. Com a apresentação de Luciana Valle, produção de Cláudio da Mata e Luciana Valle, coordenação geral de Cíntia Cruz. Hoje contei com Rui Franklin nos trabalhos técnicos e Rosalina Rocha na assistência de estúdio. Vem aí no Mundo da Bola, com Rodrigo Ricardo e Brenda Balbi. Ótima noite de terça para vocês. Até amanhã.

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0: Muito boa noite, 18 horas, terça-feira, 7/7/2026, 7 de julho. Está no ar o programa No Mundo da Bola, com a minha apresentação, os comentários de Luiz Ferreira e Brenda Balbi, trabalhos técnicos de Rui Franklin, produção executiva Luiz Ferreira e Wagner Gomes. A gente começa esse No Mundo da Bola falando de Copa do Mundo. Está no intervalo nesse momento, Colômbia 0, Suíça também 0, e mais cedo nós tivemos uma virada épica, triunfal. A Argentina, nossos Los Hermanos, venceram por 3-2 o Egito, depois de estar atrás no placar, perdendo por 2-0, e conseguiram essa virada histórica, mais uma vez com uma grande atuação do Messi. Perdeu o pênalti, a Argentina chegou a estar atrás do marcador por 2 gols, mas os hermanos não se abateram, lutaram até o fim e foram premiados com uma das viradas mais espetaculares da Copa do Mundo. Brenda Balbi, o que falar dessa Argentina? Já tinham passado por Cabo Verde com sofrimento e agora, novamente, mais uma grande atuação, mais emocionante do que técnica, digamos assim.
1: Boa noite pra você, boa noite pro Luiz Ferreira, pra todo mundo que tá acompanhando a gente também. Cara, que jogaço, né? Que jogaço de bola. Até os 20 do segundo tempo, o Egito tava vencendo por 2-0, mas é impressionante a capacidade de se reinventar da Argentina, de acreditar até o último minuto de jogo. E foi isso que aconteceu, né? O Messi, cara, ele é um ET. Eu acho que a verdade é essa. Eu acho que é um dos melhores jogadores dessa Copa. É um dos melhores jogadores dessa Copa, não à toa, também tá brigando pela artilharia da competição. E acho que, de fato, foi um jogo em que a Argentina mostrou por que é uma das favoritas a vencer a competição. Porque, de fato, não se deixa entregar em momento nenhum, busca o resultado. E aí, nos acréscimos do finalzinho ali na partida, faltando 2 minutos pro final do jogo, consegue uma virada espetacular. O Messi vai às lágrimas, né, se emociona muito, o treinador argentino também sai da coletiva, da entrevista ali do final de jogo, porque não tava se aguentando de tanto chorar, né? Então, cara, muito maneiro isso que o futebol proporciona, mas eu confesso que eu tava torcendo pro Egito.
0: Luiz Ferreira, argentino em lágrimas, lágrimas de Messi, lágrimas de Scaloni, lágrimas em Buenos Aires, nos Estados Unidos, muitos torcedores não acreditando no que a Argentina fez hoje, perdendo por 2-0, foi buscar a virada. O Messi, que poderia ter saído como até vilão, né? Afinal, perdeu um pênalti quando o jogo ainda estava 0-0, mas no final, festa na Argentina. Boa noite, Ferreira. Luiz.
2: Boa noite para você, RR Brendinha, nosso bravo Rui Franklin aqui na mesa. E, claro, boa noite a você, ouvinte da Rádio Nacional. RR, a gente já repetiu isso aqui uma porção de vezes. A sorte acompanha quem trabalha. E a Argentina, apesar de todas as dificuldades, todas as falcatruas que acontecem lá na AFA, que a gente já noticiou, o Chique Tapia desviando não sei quantos, desviando dinheiro na base do bilhão, os caras conseguiram fazer um trabalho na Argentina, que vem desde 2018, após a saída da Argentina daquela Copa do Mundo, o Sampaoli brigando com todo mundo. E o Scaloni vindo, trabalhando, fazendo seu trabalho, escalando a Argentina para aproveitar, conseguir unir o grupo em torno do Messi. E vem, desde aquele terceiro lugar na Copa América de 2019, onde a Argentina foi derrotada pela seleção brasileira nas semifinais, passando pela conquista da Copa América de 2021, que não vinha para cá e veio para cá. Alguém teve a brilhante ideia de trazer a Copa América para cá, no meio de uma pandemia, em 2021, e a Argentina ganhou do Brasil no Maracanã. E aí essa seleção argentina teve certeza, o trabalho está sendo bem feito. Eles ganham a finalíssima, aquele torneio, campeão da Copa América contra campeão da Eurocopa, na época foi a Itália, ganham, esculachando a Itália, fazem 3-0, fora o baile, os apavoros, e culmina na conquista da Copa do Mundo. Eu não quero deixar de falar também que tivemos alguns probleminhas de arbitragem nessa partida. Porque se anularam o que seria o segundo gol do Egito por conta de um toque
0: no início da jogada,
2: 200 anos antes da jogada, pelo mesmo critério você tinha que marcar um pênalti do McAllister, que empurrou um jogador do Egito dentro da área. E o VAR sequer chamou. você tem inversão de faltas, você encosta no Messi, você quase que te manda pro Ice pra te pegar. Ou seja, claro que todo mundo gosta do Messi, eu sou muito fã do Messi, mas assim, gente, não precisa disso. Não precisa. Essa arbitragem tá tendência. Aí a FIFA adora arrumar problema. Você sabe quem vai ser o árbitro de França e Marrocos?
0: Vai ser um francês. Um argentino, aliás.
2: Facundo Tello. Ele adora uma lambança, tá? E agora você bota um árbitro argentino pra apitar França e Marrocos?
0: Mas hoje era um árbitro francês.
2: A Argentina chiou pra Dedéu. Chiou pra danar. E agora, como é que fica? Quer dizer, fica... Caraca, parece que eu tô falando de Rubinho, de Eurico Miranda. É um negócio feio, gente. É a Copa do Mundo, gente. Não era pra ser assim.
0: É verdade. Recomeçou agora em Vancouver, no Canadá. Suíça e Colômbia 0-0. Quase a Suíça marca o primeiro gol. É, lembrando que o vencedor desse duelo vai encarar a Argentina aí nas quartas de final. Brenda, o que você está achando desse confronto? Será que vamos ter uma final sul-americana, Colômbia e Argentina, numas quartas?
1: Olha, eu acho possível, né? A Colômbia, apesar de também estar encontrando dificuldade, né, com a defesa suíça, é um jogo muito equilibrado até o momento, né? A verdade é essa, é um 0-0 que fala muito do que tem sido a partida até então. É, mas eu acho que a Colômbia, ela tem plena capacidade de conseguir avançar diante da Suíça, né? Eu acho que James Rodrigues é um dos caras que a gente coloca muita expectativa, né? Muita esperança. Tudo bem que é um jogador que, no meu ver, não atingiu tudo que ele poderia atingir. Não sei se lesão, não sei se mental, mas é um jogador que tinha muita lenha para queimar e acabou não se desenvolvendo como a gente imaginava. Mas ainda assim é um clássico camisa 10, é um jogador que faz a diferença para a Colômbia. Vamos ver, tem ainda 45 minutos do segundo tempo para, quem sabe, buscar essa vaga nas quartas.
0: É verdade, Colômbia, o primeiro tempo foi um pouco amarrado, a Colômbia é melhor, o goleiro da Suíça brilhou, fez boas defesas. Mas eu espero mais desse segundo tempo, Luiz Ferreira.
2: Eu espero mais desse segundo tempo, a Suíça mostrou que cresce muito nas partidas. Na segunda etapa, não tem o Manzambi, que pra mim é a grande revelação dessa Copa do Mundo. Sempre que ele entra, ele faz uma fumaça danada, coloca fogo no jogo. Mas tem o Embolo, que é outro jogador da Suíça que tá se destacando. Vamos ver aí, vamos ver o que pode acontecer. Rapaz,
1: foi nada.
0: Não foi nada.
2: Foi opa, falta. Não, é o que a gente, não, é que ele chama de pelada. Foi falta. Falta de vergonha na cara.
0: Puxou a camisa do jogador da Suíça, o Munhoz.
2: Aí entra aquela questão que eu adoro o árbitro brasileiro, começar de arbitragem e falar: temos que ver a intensidade do puxão e do empurrão.
0: Não, o empurrão medir. A gente mede.

0: um chute que o Courtois pegou, mas o que você achou desse jogo, Brenda?
1: É, achei maravilhoso, né? A vitória da Bélgica, eu acho que de fato mostra ali, né, que o futebol ele é vencido dentro de campo, mesmo quando definições externas podem tentar ali alterar o resultado. Eu acho que a Bélgica de fato foi muito superior aos Estados Unidos. Os Estados Unidos que teve até uma crescente, né, ao longo da competição. O Balogun foi um dos destaques dessa seleção americana. Mas ainda assim, Bélgica 4-1, um placar super convincente e contundente também dentro ali da partida. Eu particularmente achei delicioso.
0: Luiz Ferreira, os deuses do futebol fizeram justiça?
2: Com certeza, de vez em quando eles fazem justiça. Futebol nem sempre é um esporte justo, é um esporte tão maravilhoso que nem sempre quem está melhor, quem joga melhor e quem merece vencer, vence. Mas ontem foi feita toda a justiça. E nada foi melhor do que a dança, do que a dancinha dos belgas ao final da partida, fazendo aquela mesma dancinha do Trump. E tipo, assim, vamos combinar um negócio? Agora começa uma campanha também, isso é importante, para que o Gianni Infantino renuncie. Porque ele aceitou essa interferência externa e acabou a moral da FIFA para qualquer outra possível interferência externa que qualquer outro país possa fazer dentro do futebol, dentro do seu futebol, do futebol local desse país. Ou seja, acabou a moral da FIFA para tudo. Já não tinha muita, vamos combinar, né?
0: É verdade. A Copa do Mundo segue seu curso. Com os resultados de hoje e dos últimos dias, já temos quase todos os confrontos das quartas de final da competição definidos. No dia 9 de julho, às 5 da tarde, em Boston, vamos ter o primeiro jogo das quartas entre França e Marrocos. No dia 10, vamos ter às 4 da tarde, em Los Angeles, Espanha e Suíça. No sábado, dia 11, às 6 da noite, em Miami.
1: Na verdade, peraí, ó. Suíça tá jogando ainda, então pode ficar
0: perdão.
1: Em aberto.
0: Perdão,
1: tá? Esse tá em aberto.
0: Então, vou recapitular. Já temos definidos alguns confrontos das
2: Calma
0: quartas
2: aí que
0: de final.
2: Foi meu.
0: Vamos ter França e Marrocos na quinta-feira, dia 9 de julho.
2: Espanha e Bélgica.
0: Espanha e Bélgica.
2: Espanha e Bélgica.
0: Então é isso. Então,
2: falha no engano.
0: Bem, tudo bem.
2: Então, a culpa é do produtor que escreveu.
0: Eu também poderia estar antenado aqui, mas confiei tanto no meu produtor, mas acontece. 9 de julho, quinta-feira, então. França e Marrocos, às 5 da tarde, em Boston. Sexta-feira, dia 10, às 4 da tarde, em Los Angeles, Espanha e Bélgica. No sábado, dia 11, em Miami, Noruega e Inglaterra. Também no sábado, às 10 da noite, em Kansas City, Argentina, que se classificou hoje, que está esperando o vencedor desse jogo que está ocorrendo agora, Suíça ou Colômbia. Começar aqui pela Brenda, vou perguntar para ela sobre França e Marrocos, Brenda.
1: Duelo super interessante, é claro que a França é favorita, mas Marrocos está mostrando aí que é uma seleção difícil de ser batida, uma seleção que também cresce na competição, tem um elenco muito interessante, porém é a França de Mbappé, é uma França muito consistente também, ofensivamente mortal. Então, um duelo que vai ser muito honesto e pra gente, com certeza, não sair da frente da televisão.
0: Seguindo aqui o encadeamento das chaves, eu vou voltar com você, Brenda. Espanha e Suíça.
2: Bélgica.
0: Espanha e Bélgica, perdão.
1: Espanha e Bélgica, cara, eu acho que, assim, a tendência é que os confrontos, eles vão se equiparando ao longo, né, dos avanços ali na competição, mas eu acho que também a Espanha é favorita para esse duelo, com o Yamal, é o jogador que tem os holofotes, né, nessa seleção da Espanha. Claro que é um menino ainda, não estou jogando toda a responsabilidade para ele não, mas acho que é a grande estrela dessa seleção, pode vir a ser a grande estrela dessa seleção espanhola. E quem sabe, né, o moleque resolva nesses jogos grandes enquanto vai avançando aí a seleção da Espanha. Eu acho que a Espanha é a favorita para esse duelo, apesar de ser um confronto bem interessante também.
0: Então temos nesse lado aqui de Brenda, França e Espanha numa semifinal. Luiz Ferreira, no outro encadeamento, Noruega e Inglaterra, que já está definido.
2: Rapaz, é um jogo encardido, hein? Mas eu acho que passa a Inglaterra. O Bellingham finalmente estreou na Copa do Mundo, jogou muito contra o México, e a Noruega, se jogar o que jogou contra o Brasil, que nem foi tanto, por isso me deixou bem pé da vida com esse jogo, a Inglaterra vai passar.
0: Argentina enfrentando Suíça ou Colômbia, quem é pior para a Argentina?
2: Eu acho que são problemas diferentes. Eu acho que se encontrar a Colômbia, a Argentina vai encontrar um rival que vem mordido por conta da decisão da última Copa América. A Argentina venceu a Colômbia e vai encarar grandes jogadores, João.

0: com Arias, o próprio Luiz Dias e outros grandes atletas. Aliás, olho nesse Puerta da Colômbia, o homem joga o esporte chamado futebol. Agora, se enfrentar a Suíça, vai encontrar uma equipe extremamente organizada que cria muita dificuldade para a Argentina. E hoje, e contra Cabo Verde e contra Egito, a gente viu a Argentina ter dificuldade para jogar em campo aberto. Conseguir jogar no contra-ataque, ela encontrou muitas dificuldades. Inclusive para cobrir o espaço às costas. E Colômbia e Suíça são seleções que sabem jogar no campo aberto.
1: Então, independente do rival que a Argentina vier a pegar...
0: Dor e ranger de dentes. É isso que você quer saber, né?
1: Mas a sua favorita é a Argentina.
0: Ah, mesmo assim, acho que a Argentina passa porque tem o Messi. Quem tem o Messi tem já, tipo, 70% das coisas na mão.
1: Então, aqui, segundo nossos comentaristas, teríamos numa chave França e Espanha... E Inglaterra e Argentina, nossa senhora.
0: Malvinas de novo, hein?
1: Com certeza. E vamos falar agora sobre o volante Bruno Guimarães. Ele usou as redes sociais para lamentar a eliminação do Brasil na Copa. O jogador do Newcastle, da Inglaterra, perdeu um pênalti no primeiro tempo, quando o placar ainda estava 0-0. Bruno Guimarães afirmou que essa é a pior dos seus 28 anos de vida, pior momento, e contou o que ouviu dos filhos quando chegou em casa. Abre aspas, o mais louco de tudo isso foi chegar em casa após o dia mais triste da minha vida e a primeira coisa que meus filhos falaram quando acordei foi, papai, vamos jogar bola? E aqui eu respondi que independentemente de dias ruins ou bons, o futebol será sempre o meu grande amor. Assumo a minha responsabilidade como sempre fiz e não é agora que seria diferente. Brenda, difícil, a gente já conversou muito ontem sobre seleção brasileira. O Bruno não é o único culpado por ter perdido pênalti. Claro que cometeu um pecado capital, mas não dá para crucificá-lo nem jogar toda essa responsabilidade na conta do Bruno Guimarães.
2: Não, claro que não. E o Bruno que fez uma excelente Copa do Mundo, inclusive. Ele que foi um dos caras ali que estavam liderando, né, o ranking de assistências na competição. E ainda vai estar, né? Eu acho que ele ainda vai estar entre os caras que mais deram assistências nessa Copa do Mundo. O Bruno foram 4... né? Então, um jogador que estava super bem, muito confiante ali no meio de campo, inclusive, ouvi muito, né? E também acho que foi um dos jogadores mais importantes dessa campanha, apesar, né, dessa saída precoce da Copa do Mundo, ainda assim, acho que foi um dos melhores jogadores do Brasil, um dos jogadores mais regulares na competição. É claro que, cara, deve assombrar muito, né, esse pênalti perdido por ele quando o jogo ainda estava 0-0. Mas é isso, né? Só erra quem bate, só erra quem tá lá pra fazer, quem coloca cara a tapa. Agora é bola pra frente, entendendo que o que levou ele a jogar uma Copa do Mundo foi justamente essa paixão, essa brincadeira de criança. Eu acho que os filhos dele, quando pedem, né, pra jogar bola com ele no dia seguinte, deixa isso muito claro pra ele, né? Apesar do momento difícil, da tristeza, obviamente... Mas que, enfim, a bola, ela une também, né? E apesar de doer, às vezes faz curar também.
1: Bruno Guimarães, que já tem 28 anos, completa até 29 ainda esse ano. Será que vai ter força e fôlego para um próximo ciclo, Luiz Ferreira?
0: Olha, o Messi está mostrando 40 anos que está jogando. O Xhaka, que está jogando agora ali pela seleção da Suíça, também é um jogador que já tem uma certa idade. Deve ser os seus 35, 36 anos, depois eu confiro aqui. Se ele tiver bem cuidado, eu acho que é um jogador de muita qualidade, eu acho que pode sim ajudar a seleção brasileira. Eu acho assim, a gente tem que se revoltar sim, revoltar no bom sentido, a gente tem que brigar contra a pasmaceira que reinou na seleção, mas eu acho que a gente fazer uma caça às bruxas é complicado. E aí é uma informação do repórter Marcelo Rizzo, do Estadão. Podemos ter mudanças na comissão técnica da seleção brasileira. O David Ancelotti já é certo que vai sair, vai treinar o Lille da França. E pode ser que sobre para o Taffarel, que foi bastante criticado como treinador de goleiros da seleção. É mais um que pode ser pegar o caminho da rua.
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4: O recorde mais antigo da natação feminina era os 200 metros borboleta da chinesa Liu Zhig, com a marca de 2 minutos, 1 segundo e 81 centésimos. Na época eram usados os trajes especiais conhecidos como Fast Skin, pele rápida. Esta marca foi batida pela canadense Summer McIntosh, que nadou para 2 minutos, 1 segundo e 65 centésimos. na seletiva do Canadá. A nadadora tem 3 títulos olímpicos. O feito foi muito importante, principalmente por ter sido conquistado em condições atuais, onde os trajes especiais não são mais permitidos. A seleção brasileira de basquete masculino segue invicta nas eliminatórias para a Copa do Mundo do ano que vem, no Catar. A equipe foi à Colômbia e manteve os 100% de aproveitamento ao vencer o jogo pelo placar de 104 a 80. Agora o Brasil seguirá para a segunda fase das eliminatórias, a partir do dia 26 de agosto. Os confrontos serão contra os classificados do Grupo A, Estados Unidos, México e República Dominicana.
1: E depois de 2 semanas de pausa, a Liga das Nações de Vôlei Feminino está de volta. A última etapa da competição antes do mata-mata será disputada em Asui Arena, em Osaka, no Japão. E o Brasil abre a semana justamente contra as donas da casa amanhã, às 7h20 da manhã, horário de Brasília. Para a terceira semana, a ponteira e capitã Gabi e a oposta Tainara serão desfalques. Gabi está com um desconforto na região lombar e permaneceu no Brasil fazendo tratamento. Já Tainara sofreu uma lesão no tendão quadricipital do joelho direito e está fora de combate. Além do Japão, o Brasil enfrenta mais 3 adversários nessa terceira semana da VNL. A equipe comandada por José Roberto Guimarães encara a Polônia na sexta-feira. Depois tem a Tailândia pela frente às 3h30 da madrugada de sexta para sábado. E encerra sua participação na primeira fase contra os Estados Unidos na madrugada de sábado para domingo, à meia-noite. A fase final da Liga das Nações de Vôlei Feminino será disputada entre os dias 22 a 26 de julho em Macau, na República Popular da China. A seleção brasileira está na segunda posição da VNL, com 7 vitórias e apenas uma derrota. E falando dos Jogos Para-Sul-Americanos de Vale do Par, na Colômbia, o Brasil conquistou a sua primeira medalha dourada na competição, em modalidades coletivas, com a vitória da seleção feminina de basquete feminino em cadeira de rodas. A equipe venceu a Argentina por 61 a 49 e ficou com o lugar mais alto do pódio. Ao todo, no quinto dia de Para-Sul-Americano, o Brasil conquistou 7 medalhas de ouro, 3 de prata e 3 de bronze. Com os resultados de ontem, o Brasil chegou ao total de 47 medalhas, 22 de ouro, 19 de prata e 6 de bronze. A Colômbia é a segunda colocada, 10 ouros, 9 pratas e 9 bronzes, seguida pelo Chile, 6 ouros, 5 pratas e 16 bronzes. E ainda falando de paradesporto, o Centro de Treinamento Paralímpico Brasileiro em São Paulo vai receber 2 importantes eventos internacionais de judô paralímpico ainda nesse mês de julho. Nos dias 10 e 11 acontece o Grand Prix de Judô da Federação Internacional de Esportes para Cegos e no dia 12 é a vez do Campeonato das Américas. E vamos falar de futebol feminino.
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1: Todo mundo está contando os dias para o início da Copa do Mundo Feminina de 2027. Mas a grande verdade é que já vamos ter bola rolando nesse final do mês pelo Brasileirão Feminino, a principal competição do futebol de mulheres do país. E a sua equipe de esportes da Rádio Nacional vai marcar presença na TV Brasil na transmissão de 2 grandes jogos. Anotem aí, ó, dia 25 de julho, um sábado, às 3h45 da tarde, vamos ter misto Mato Grosso contra o Palmeiras. E no domingo, dia 26, às 10h45 da manhã, Corinthians e Vitória da Bahia. Brenda Balbi, 2 jogos maravilhosos para recomeçar aí essa temporada do Brasileirão Feminino.
2: 2 jogos interessantes, né? Mas por termos 2 times brigando na parte de cima e 2 times brigando na parte de baixo, Palmeiras e Corinthians brigam ali pelo topo da tabela, né? O Corinthians é o líder, o Palmeiras vem logo na sequência. Não lembro agora exatamente quantos pontos tem ali de diferença de um pro outro, mas estão brigando diretamente pela liderança do Campeonato Brasileiro. E por outro lado, a gente tem o misto, que tá um pouquinho mais lá pra baixo, mas é um time, um projeto que tá estreando na Série A1 nesse ano, né? Teve que montar o time, o seu elenco, né, o seu time às pressas, eu acho que com menos de 2 meses para disputar esse Campeonato Brasileiro, isso porque herdou a vaga de uma desistência, né, o Real Brasília e o Fortaleza desistiram de estarem jogando a Série A1 esse ano, e então abriram 2 vagas e o Misto ocupou uma dessas vagas na elite do futebol. Enfim, teve que montar o seu time ali às pressas, mas está surpreendendo, inclusive, tá? Um time que tem ali muitas jogadoras muito experientes, e isso tem sido mostrado dentro de campo. Possivelmente é um time que não vai ser rebaixado, então um excelente início, né, de história aí do Misto na Série A1 do Campeonato Brasileiro. Por outro lado, tem o Vitória, né, contra o Corinthians. O Vitória, um time que de fato tem tido muita dificuldade nessa edição do Campeonato Brasileiro, é o lanterna, né, da competição. É um desafio dificílimo para o Vitória, mas ainda assim, dois adversários, né, Palmeiras e Corinthians, que com certeza vão buscar o jogo e vão tentar fazer de tudo ali para conseguirem 3 pontos.
1: É isso, vamos falar agora de futebol masculino, com a eliminação da Seleção Brasileira da Copa. A gente volta a falar da preparação dos principais clubes para a retomada das competições. O elenco do Flamengo está em Portugal, onde realiza uma série de amistosos. Depois do empate em 2-2 com o River Plate da Argentina na última sexta, o Fla encara o Lausanne da Suíça amanhã às 16h30, hora de Brasília. Enquanto pensa nos amistosos e na sequência da temporada, o Flamengo também segue de olho no mercado de transferências, em busca de reforços. É o que comenta o técnico Leonardo Jardim, que fala sobre os alvos da diretoria rubro-negra.
3: Bem, duas ou três diretrizes importantes. A primeira diretriz era trazer jogadores melhores do que aqueles que cá temos, não vale a pena estarmos a trocar por trocar. Ter sempre a preocupação de trazer alguns jogadores jovens, que, quando eu digo jovens, não é com 18 anos, mas que não seja com 30 e poucos anos, jogadores que tenham uma capacidade física diferente para ter energia na equipa, quer para o presente, quer para o futuro. E já falei que talvez o nosso meio-campo ofensivo, e mais um ponta podia ser jogadores interessantes de colmatar, se não sair ninguém.
1: Tá aí o Leonardo Jardim, Flamengo se preparando bem, Luiz.
0: Tá se preparando bem, isso que o Leonardo Jardim comentou é verdade. O Flamengo tem um elenco mais envelhecido, vários jogadores acima de 30 anos. Os uruguaios estão voltando, entre eles vários jogadores de 30 anos. Então o Flamengo tá certo em buscar jogadores mais jovens que aguentam uma grande carga de jogos, porque vai precisar, porque o Flamengo tem a Libertadores, compromisso difícil contra o Cruzeiro nas oitavas de final, e já pega o Brasileirão tentando a caça ao Palmeiras, RR.
1: Beleza, uma última ainda sobre o futebol brasileiro. Gabriel Peck vai, o novo reforço do Cruzeiro, assinou aí com o Cabuloso, vai jogar por 5 temporadas, depois de jogar por algum tempo, fazer 100 jogos no Los Angeles Galaxy, Luiz Ferreira.
0: Isso aí, Gabriel Peck, bom reforço para a Raposa. Tá se reforçando o Brasileirão, quer brigar na parte de cima da tabela.
1: Valeu, Luiz Ferreira. Esse programa No Mundo da Bola fica por aqui. Obrigado também, Brenda. Você relembra o gol marcado por Reinaldo no empate em 1-1 da seleção contra a Suécia durante a Copa de 78. A narração é do garotinho José Carlos Araújo. Logo depois vem aí o Repórter Nacional com as últimas notícias do Brasil e do mundo. Um abraço para todos vocês. Tchau!
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6: 45 jogados, vai terminar o primeiro tempo. Caminhou Lenardi, bateu pelo alto para o corner, amaciou ali cortando Toninho. Toninho para Rivelino, tenta contra-ataque brasileiro, deixando a bola para Cerezo. Cerezo domina, caminha pela sua intermediária, quase pela divisória, bate no capricho para Gil, muito pouco acionado, devolveu para Cerezo. Agora nas quebradas da direita, pode cruzar, cruzou, carimbou num gringo ali pela frente dele. Era o jogador Zapper, voltou lateral para o Brasil. Cerezo bate rapidamente, vai terminar o primeiro tempo para Gil, devolveu para Cerezo. Cerezo tenta incrementar, se não tiver pressa, se não vai ter tempo. Ele toca na direita para Toninho, lado direito da grande área, tenta cruzar, lutou contra Norte Kiss, ainda Toninho prendeu, procurou mais ângulo, atrasa de novo, 45 e 45, Cerezo cruzou pelo alto, era para a apresentação de Reinaldo, procurou, dominou, vai marcar, atirou.

0: tempo do lançamento de Cerezo. 46, Cerezo lançou, o Mineirinho marcou, empatando o jogo. E eu digo que valeu o Washington.
1: Aleluia, Brasil! Cruzamento de Cerezo para a área. Reinaldo matou a franga, botou na frente. Saiu o goleiro e ele acertou. Faltou a criança no fundo do gol.
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4: Olá, uma ótima noite para você sintonizado nas emissoras da Rádio Nacional aqui em Brasília, em São Paulo, no Rio de Janeiro, Amazônia, Alto Solimões, São Luís e Recife. E para você que nos acompanha em todo o Brasil, junto às emissoras parceiras da nossa Rede Nacional de Comunicação Pública. Eu sou Juliana Batista e você ouve a partir de agora as principais notícias desta terça, dia 7 de julho de 2026. Projeto de lei que permite transferência automática de pensão alimentícia, que endurece penas para violência sexual contra crianças, vão à sanção. E mais.
5: Setor produtivo participa de segunda audiência pública nos Estados Unidos sobre taxação extra contra o Brasil. A avaliação é positiva.
6: Frente fria avança no país e tem previsão de geada para toda a região sul nesta quarta-feira. Mínimas de zero grau nas Serras Gaúcha e Catarinense.
7: Justiça Eleitoral começa a nomear mesários que irão atuar nas eleições de 2026. As convocações seguem até 28 de agosto.
8: Com uma virada histórica, a Argentina elimina o Egito, está nas quartas de final e ainda aumenta o seu favoritismo para decidir mais uma Copa do Mundo.
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4: E um aviso antes de iniciarmos o nosso noticiário. Diante do período de defesa eleitoral, iniciado no dia 4 de julho, nossos jornais seguirão as recomendações do Tribunal Superior Eleitoral e da Secretaria de Comunicação Social da Presidência da República. Não serão veiculados conteúdos que possam configurar promoção de programas governamentais, divulgação de realizações da administração pública ou a valorização institucional de órgãos e entidades federais que possam caracterizar publicidade institucional. Essa medida se faz necessária para garantir o cumprimento das normas que regulamentam a comunicação de órgãos e demais instituições públicas. Esse período de defesa eleitoral vai até o dia 25 de outubro. Agora sim, 6 horas 32 minutos, o Senado aprovou hoje um projeto de lei que vai permitir a transferência automática da pensão alimentícia para a conta do beneficiário, sem que haja necessidade de pedidos judiciais em caso de inadimplência. Gésio Passos acompanhou essas discussões lá no Congresso, tem todas as informações para a gente. Boa noite, Gésio.
9: Boa noite, Juliana. Boa noite, ouvintes. Olha, Juliana, pela proposta aprovada pelos senadores, o pedido de transferência automática mensal de pensão alimentícia pode ser feito em qualquer fase de cumprimento de sentença judicial. Os bancos devem realizar as transferências em datas definidas pela Justiça. Caso não haja saldo suficiente em conta do devedor, serão congelados recursos até o limite do valor da prestação em atraso. A medida poderá também alcançar ativos financeiros de empresário individual, mesmo quando vinculados à atividade empresarial. O projeto agora vai para a sanção presidencial, Juliana.
4: Gésio, outro tema importante, os senadores também aprovaram o texto que endurece penas para violência sexual contra crianças.
9: Isso mesmo, agora à tarde que aconteceu, Juliana. O projeto aprovado aumenta as penas para diversos crimes sexuais contra crianças e adolescentes. Uma das novidades é o agravante para o uso de inteligência artificial. A pena para quem adquire e armazena material fruto de violência sexual passa a ser de 3 a 6 anos de prisão mais multa. A proposta ainda cria a ronda virtual, que poderá ser feita pelas polícias para coletar arquivos relacionados a crimes sexuais contra menores em ambientes virtuais, sem ordem judicial prévia. O texto também vai para a sanção presidencial. É com você, Juliana.
4: Obrigada, Gésio. 6h34. E morreu hoje em São Paulo, aos 95 anos, um dos maiores novelistas do país, Benedito Rui Barbosa. A perda gerou repercussão imediata entre a classe artística e milhares de fãs de suas obras. Vamos conferir a reportagem de Madison Euler.
10: Os amantes da teledramaturgia brasileira acordaram nesta terça-feira com a notícia do falecimento de um de seus maiores novelistas. O autor Benedito Rui Barbosa morreu aos 95 anos, na capital paulista, por complicações de insuficiência renal. Segundo o Hospital do Coração, onde ele estava internado, Benedito convivia com insuficiência renal crônica e, por causa do diagnóstico, passou por várias internações nos últimos anos. O velório do novelista deve seguir até às 9 da noite no Funeral Home, no bairro Bela Vista, em São Paulo. O corpo será cremado após o encerramento do velório. Logo após o anúncio de seu falecimento, as redes sociais foram invadidas por demonstrações de afeto por parte da classe artística brasileira, personalidades da mídia, políticos e, claro, milhões de brasileiros impactados de alguma maneira por sua obra. O ator Heriberto Leão, que participou de 3 releituras de novelas do autor, Sim, a Moça, Cabocla e o protagonista da segunda versão de Paraíso, disse que o povo se viu e poderá sempre se ver na sua integridade através de suas obras. Zezé Mota, que deu vida à personagem Bar no remake de Sim, a Moça, disse que o autor é um dos maiores gênios da dramaturgia brasileira. Já a atriz Cristiana Oliveira, que interpretou a inesquecível Juma Marruá na primeira versão da novela Pantanal, disse que sempre terá gratidão pela oportunidade.
11: Não tinha ideia do que era fama, do que era ser conhecida, entrou completamente ingênua e sem nenhuma ansiedade nessa novela. Me deu o maior presente da teledramaturgia, que foi a Juma, que é inesquecível, até hoje as pessoas falam e lembram com muita emoção. É uma gratidão tão imensa e tão eterna, ele vai estar sempre no meu coração, ele vai estar sempre no meu agradecimento. A gente perde realmente uma lenda.
10: Para a colega de profissão de Benedito, a também novelista Glória Pérez, um contador de histórias nunca se vai. Cada vez que alguém acessar as personagens, os universos que ele criou, ele estará lá, mais vivo que nunca. A página oficial da cantora Maria Bethânia, que participou da trilha sonora de várias novelas do autor, como os clássicos Tocando em Frente e Pantanal, disse que o dramaturgo foi um dos fundadores da teledramaturgia brasileira e o Brasil de Rui Barbosa era o Brasil rural, com sua poesia estética bucólicas, a graça dos causos dos caipiras, mas também com as lutas do campo, uma obra eterna. Com produção de Beatriz Evaristo, da Rádio Nacional em São Luís, Madison Euler.
4: 6h37, um estudo mostra que 50% das jovens brasileiras têm dupla ou tripla jornada a partir dos 18 anos. Vamos conferir com Cristiane Ribeiro.
12: Metade das mulheres brasileiras vivem jornada dupla ou tripla a partir dos 18 anos, ou seja, acumulam estudos, trabalho remunerado e trabalho doméstico ou de cuidados com filhos, irmãos, pais ou outros parentes. Apenas uma minoria, 2%, está sem fazer pelo menos uma dessas atividades. As informações estão no estudo Juventudes e a Política de Cuidados, realizado pela Fundação Oswaldo Cruz. Segundo o levantamento, as pessoas jovens vivenciam uma sobreposição de jornadas que gera vulnerabilidade social própria dessa fase da vida. O acúmulo de atividades representa um desafio para que, principalmente, as mulheres permaneçam nos estudos. Mais de um quarto das jovens estudantes com mais de 18 anos também cuidam de alguém no domicílio ou na família, um contingente de cerca de 1 milhão e 200 mil mulheres. Na avaliação do coordenador da Agenda Jovem Fiocruz, André Sobrinho, o estudo aponta que a grande maioria dos jovens está ocupada no mercado de trabalho, muitas vezes de forma simultânea com os estudos, enquanto também precisam dar conta do cuidado de outras pessoas, especialmente no caso das mulheres. Algumas mulheres estudantes vão além.

0: e fazem tripla jornada. Trabalham, estudam e cuidam. A taxa é 9% entre 18 e 24 anos e 18% entre os 25 e 29 anos. É o caso da estudante Eduarda Maia, de 24 anos. Apesar de fazer trabalhos esporádicos, ela diz que fica muito cansada com a rotina da casa e os estudos.
1: Eu acabo deixando de lado o lazer e o estudo, principalmente para, por exemplo, quando eu tenho um momento livre, eu descansar. Eu priorizo muito mais o meu sono do que, por exemplo, fazer uma refeição de qualidade, sair. E isso é muito numa tentativa de, tipo, se eu dormir hoje o dia inteiro, amanhã eu vou estar descansada para, por exemplo, estudar. Mas é mentira, porque amanhã eu não vou ter tempo de estudar, por causa da rotina cansativa.
0: Clara Tawil, de 25 anos, reclama da dificuldade em conciliar estudos, trabalho e vida social.
2: Muitas vezes eu abdico de momentos de lazer. Eu também abro mão da minha academia, ou eu teria que acordar muito mais cedo para ir, o que seria muito inviável por causa da faculdade. De noite também não dá, porque eu também muitas vezes acabo deixando de estudar, porque eu fico muito sobrecarregada, muito cansada, um esgotamento assim mental e físico também muito grande. Então, e muitas vezes a socialização fica de fora.
0: A pesquisa mostra ainda que a questão racial também gera desigualdades na distribuição do trabalho de cuidados na família. Jovens mulheres negras dedicam o dobro de horas ao trabalho de cuidados, comparativamente a homens brancos e negros. O estudo analisou os microdados da PNAD, a Pesquisa Nacional por Amostra de Domicílios Contínua Anual do IBGE, no ano de referência de 2022. Da Rádio Nacional no Rio de Janeiro, Cristiane Ribeiro.
3: 6h41, informação da indústria automotiva. De janeiro a junho foram produzidos 1 milhão e 370 mil veículos. Esses dados são da ANFAVE, Associação Nacional dos Fabricantes de Veículos Automotores. Pedro Lacerda tem todos os detalhes desses números. Boa noite, Pedro.
4: Boa noite, Juliana. Boa noite, ouvintes. O destaque ficou com o segmento de automóveis, cujas vendas avançaram 23,7% no semestre. Os emplacamentos totais também tiveram alta expressiva de 18,5%, com 1,42 milhão de unidades comercializadas. Em junho, foram mais de 272 mil veículos vendidos, um salto de 28% ante o mesmo mês de 2025. É o que explica o presidente da ANFAVE, Igor Calvé.
5: Nós estamos chegando no acumulado com 1,37 milhão de veículos produzidos. Esse ele é o melhor primeiro semestre desde 2019. Nós tivemos um crescimento de 8,8% sobre o que aconteceu no ano passado. Desde antes da pandemia, nós não tínhamos um recorde de produção como nós tivemos nesse primeiro semestre no acumulado.
4: Com o desempenho acima do esperado, a ANFAVE revisou para cima a projeção de crescimento para o ano. A expectativa agora é que o Brasil ultrapasse a marca de 3 milhões de autoveículos emplacados em 2026, patamar que não é alcançado desde 2014. O número representa um crescimento de 12,1% na comparação com o ano passado. Outro destaque, segundo Igor Calvé, foi o volume de veículos eletrificados emplacados.
5: Quando a gente fala dos emplacamentos, nós também tivemos outro recorde, sobretudo aqui se referindo a junho, que foram 20,9% a participação dos eletrificados. Quando a gente contabiliza o primeiro semestre, um crescimento aí é de 18,5% nas vendas totais.
4: Apesar do cenário positivo no mercado interno, as exportações tiveram recuo de 21,2% no semestre, com 216 mil unidades embarcadas. Já as importações cresceram 22,8%, somando 280 mil veículos vendidos. O segmento de veículos pesados, como caminhões e ônibus, continua em lenta recuperação, apresentando uma retração de 10,5% e 11,6% nas vendas, respectivamente. Juliana.
3: Obrigada, Pedro Lacerda. Agora, 6h43, hora certa no horário de Brasília. Você vai ouvir daqui a pouco.
6: Portal Defensores do Javari, lançado por organizações de direitos humanos, reúne informações atualizadas sobre o caso Dom e Bruno, jornalista e indigenista assassinados no Amazonas em 2022.
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3: 6h44,

0: Já já a gente vai ter as informações do Vitor Mendes, também informações da Copa, mais para o finalzinho do nosso jornal, mas para você que não está conseguindo acompanhar o jogo desse momento, Suíça 0, Colômbia 0, 39 minutos do segundo tempo. Já já a gente atualiza tudo isso. Vamos então às notícias internacionais. A transição de governo na Colômbia enfrenta uma nova crise política e o presidente dos Estados Unidos, Donald Trump, voltou a criticar os aliados da OTAN. O nosso giro com César Heiser.
1: A crise política na Colômbia ganhou um novo capítulo. O presidente eleito, Abelardo de la Espriella, suspendeu o processo de transição de governo e acusou o atual presidente, Gustavo Petro, de tentar impedir a transferência de poder. Espriella também pediu que as Forças Armadas defendam a Constituição e desobedeçam a eventuais ordens que considerem contrárias à democracia. Petro voltou a questionar a legitimidade das eleições, enquanto observadores internacionais mantêm que o pleito transcorreu sem irregularidades. Na cúpula da OTAN, realizada na Turquia, o presidente dos Estados Unidos, Donald Trump, disse que testou o apoio dos aliados europeus durante o conflito com o Irã e afirmou ter ficado decepcionado com a resposta recebida. Trump também voltou a cobrar maiores gastos dos países europeus com defesa e defendeu que os Estados Unidos tenham o controle da Groenlândia. A Dinamarca reafirmou que o território não está à venda. Também na cúpula da OTAN, o presidente da Ucrânia, Volodymyr Zelensky, fez um apelo por mais sistemas de defesa antiaérea para enfrentar os ataques russos. Segundo ele, a Europa precisa ampliar o apoio militar com urgência. Somente neste mês, 50 pessoas morreram em bombardeios contra Kiev. Durante o encontro, a OTAN anunciou novos acordos para a compra de armamentos e o reforço das capacidades de defesa dos países membros. Na Síria, duas explosões deixaram 18 feridos em Damasco, perto do hotel onde estava hospedado o presidente da França, Emmanuel Macron. O líder francês não se feriu e manteve a agenda oficial com o presidente sírio, Ahmed al-Sharaa. As autoridades ainda investigam as causas das explosões. O caso volta a chamar atenção para os desafios de segurança enfrentados pela Síria no processo de reconstrução do país. Com informações da agência Reuters da TV Brasil, em Brasília, César Heiser.
0: R$ 6,46 e as atenções dos exportadores brasileiros estão voltadas para Washington nesta semana, onde o país é alvo de duas audiências públicas do escritório do representante comercial dos Estados Unidos. Essas investigações podem resultar em sobretaxas sobre produtos brasileiros. Pedro Lacerda está de volta, tem os detalhes sobre essas negociações. Pedro, com você, alguma novidade?
2: Pois é, Juliana, as audiências que começaram ontem analisam supostas práticas comerciais desleais do Brasil. A primeira delas trata da proposta norte-americana de aplicar uma tarifa extra de 25% sobre uma série de produtos nacionais. Estão em pauta questões como comércio digital, o sistema PIX, tarifas e o acesso ao mercado de etanol. A segunda audiência, realizada nesta terça-feira, investiga falhas no combate ao trabalho análogo à escravidão. Os Estados Unidos utilizam a chamada Seção 301 para embasar essas investigações. Entidades brasileiras como a CNI, a CNA e a Embraer se inscreveram para defender os interesses do país. O ministro do Desenvolvimento, Indústria, Comércio e Serviços, Márcio Elias Rosa, avaliou como positiva a participação do setor produtivo.
3: Avaliamos como muito positivo o fato de que os setores produtivos brasileiros, as representações, a CNI, dentre outros, tenham participado defendendo a nossa posição. Contrária às tarifas, a indicação da absoluta injustiça que representa a própria seção 301, o não cabimento das recomendações que foram expedidas.
2: Uma das preocupações do Brasil é o impacto sobre as exportações de rochas naturais, que movimentaram quase US$ 800 milhões no ano passado. O governo brasileiro já enviou um documento ao escritório do representante comercial dos Estados Unidos, contestando os argumentos e pedindo que não haja medidas unilaterais. As discussões ainda devem se estender até quinta-feira. O governo brasileiro aguarda novas rodadas de negociação técnica e política ainda esta semana. Juliana.
0: Ok, Pedro, seguiremos acompanhando esses desdobramentos. 6h49. O julgamento dos acusados de matar o jornalista britânico Dom Fitch.

0: E o indigenista brasileiro Bruno Pereira ainda não tem data marcada. Esse caso ganhou um portal com informações sobre o andamento do processo e ações realizadas, além da trajetória dos dois profissionais assassinados enquanto denunciavam, por meio do próprio trabalho, crimes ambientais na terra indígena Vale do Javari. Vitor Mendes traz as informações dessa iniciativa.
1: Todas as informações atualizadas sobre o assassinato do jornalista britânico Dom Phillips e do indigenista brasileiro Bruno Pereira estão agora disponíveis em um portal que ganhou o nome de Defensores do Javari. O site é uma iniciativa das organizações não governamentais Instituto Dom Phillips, Artigo 19, Repórteres Sem Fronteiras e Observatório dos Povos Indígenas Isolados. O portal pode ser acessado no endereço defensoresdojavari.org.br e traz informações sobre quem foram o jornalista e o indigenista assassinados, os desdobramentos do caso e permite consultar as ações resultantes do grupo de trabalho Vale do Javari. Dom e Bruno denunciavam crimes socioambientais que aconteciam na terra indígena Vale do Javari, no Amazonas, e desapareceram em 5 de junho de 2022, quando viajavam pelo rio Itacoaí. Os corpos foram encontrados 10 dias depois, após buscas realizadas pelas autoridades e a indicação do local pelos suspeitos. Bruno Pereira realizava ações de proteção e vigilância no Vale do Javari, enquanto Dom Phillips acompanhava o indigenista e fazia entrevistas para um livro. A obra do jornalista britânico foi concluída por amigos e publicada em 2025. Rubem Dario da Silva Vilar, conhecido como Colômbia, foi indiciado como mandante do crime. Outras 8 pessoas também foram indiciadas por participação no caso. O processo segue em curso e a data do júri popular ainda será marcada. Com informações da Agência Brasil e supervisão de Fabiana Sampaio, da Rádio Nacional em Brasília, Vitor Mendes.
0: A Justiça Eleitoral começou a fazer a convocação das pessoas que vão trabalhar nas próximas eleições. Assunto para Gésio Passos, que está de volta. Gésio.
2: Oi, Juliana. Olha, serão indicados os integrantes das mesas receptoras de votos e de apoio logístico às eleições de 2026. Também será feita pela Justiça Eleitoral a convocação oficial por meio de carta, que irá detalhar a função a ser desempenhada pela pessoa que foi chamada, além da data e do local do treinamento e da eleição. As nomeações devem ser feitas por edital até 28 de agosto. Segundo a legislação, o mesário convocado pode alegar razões de impedimento até 5 dias depois da publicação do edital de nomeação. O convocado pode encaminhar o pedido de dispensa ao juiz eleitoral juntamente com a comprovação de impossibilidade de trabalhar. O pedido pode ser aceito ou não pela justiça. Quem atua como mesário nas eleições tem direito a 2 folgas para cada dia trabalhado e para cada dia de treinamento. Também é pago um auxílio alimentação de R$ 65 por turno de trabalho. Em concursos públicos, a participação nas eleições também é um critério de desempate. E o convocado ainda pode pedir a validação dessas horas em como atividades extracurricular em universidades conveniadas com a Justiça Eleitoral. Qualquer eleitor pode se inscrever como voluntário, Juliana, para o trabalho nas eleições pelo aplicativo E-Título e pelos sites dos tribunais regionais eleitorais. É com você.
0: Perfeito, obrigada, Gésio Passos, 6h52. Vamos falar do tempo. Uma frente fria avança no país e tem previsão de geada para toda a região sul nesta quarta. O aviso emitido pelo Instituto Nacional de Meteorologia também destaca baixa umidade no ar no centro-oeste e no interior do nordeste. A repórter Sara Kines, direto de São Paulo, vai contar para a gente o que esperar para os próximos dias. Boa noite, Sara.
3: Boa noite, Juliana. Boa noite, ouvintes. Olha, o tempo segue firme na maior parte do país, mas deve chover no norte da região norte, no litoral do Nordeste e também de forma isolada no Sudeste e Leste da região Sul. Aliás, no Sul, a geada avança sobre quase toda a região, com temperaturas mínimas de 0 grau nas Serras Gaúcha e Catarinense. A frente fria derruba as temperaturas também no sul de Mato Grosso do Sul e os termômetros ficam entre 6 e 10 graus no começo dessa quarta-feira, Juliana.
0: Sara, além do frio, também tem alerta para secura, né? Em quais estados vai ter baixa umidade?
3: No centro-oeste, a baixa umidade relativa do ar, entre 20 e 30%, se estende pelo centro-norte de Mato Grosso e em partes de Goiás. Umidade baixa também na região norte, com temperaturas mínimas de 18 graus e máximas de 36 graus. A secura do ar também deve ser sentida no Nordeste, com umidade entre 20% e 30% no Maranhão, Piauí, sul do Ceará, oeste de Pernambuco e oeste da Bahia. Temperaturas máximas podem chegar a 36 graus. No Sudeste, baixa umidade no Noroeste de Minas Gerais e deve chover na faixa leste de São Paulo, Rio de Janeiro e Espírito Santo. No feriado prolongado, que começa na quinta-feira no estado de São Paulo, os baixos índices de umidade relativa do ar continuam no interior e as temperaturas seguem em queda. A partir de sábado, a chegada de uma massa de ar frio vai manter a sensação de frio mais intenso em todo o estado, Juliana.
0: Era isso que eu ia te perguntar, Sara, por causa do feriadão, quais os cuidados para quem vai viajar aí em São Paulo?
3: Bom, quem vai pegar a estrada no feriado de 9 de julho deve prestar atenção à formação de nevoeiros e neblinas nas primeiras horas da manhã na região metropolitana de São Paulo, Vale do Paraíba, Serra da Mantiqueira e Litoral. E aí aquela coisa, né? Em dúvida, não ultrapasse.
0: Com certeza, Sara. Fica a dica aí, né, para os nossos motoristas. Obrigada, Sara Kines, falando ao vivo de São Paulo, 6h55. E enquanto parte do Brasil enfrenta o tempo seco nesta época do ano, outras regiões convivem com um problema oposto, a umidade elevada. Esse excesso de umidade dentro de casa pode favorecer o aparecimento de fungos e bactérias, aumentando o risco de alergias e doenças respiratórias. Quem vai trazer orientações para a gente agora é o repórter Rafael Lopes, da Rádio Educadora de Salvador, que é uma emissora da nossa Rede Nacional de Comunicação Pública.
4: Ambientes fechados e pouco ventilados se tornam mais propícios à proliferação de fungos e bactérias. Segundo o infectologista Antônio Miranda, alguns hábitos contribuem para essa situação.
5: Estender toalhas e manter esses objetos ali de forma úmida, que ficam 2, 3 dias sendo reutilizados. É importante que a gente fique atento à necessidade de substituir, pelo menos a cada 3 ou 4 usos, esses objetos, toalhas de rosto, toalha de banho, para evitar principalmente essa umidade excessiva e com isso a proliferação dos ácaros e dos fungos que são vilões nesse período do ano.
4: Além do desconforto, esses micro-organismos podem afetar a saúde. A exposição contínua à umidade e ao mofo está associada ao aumento de alergias, micoses, dermatites e doenças respiratórias.
5: O paciente, principalmente que é imunodeficiente, alguns idosos, crianças, pessoas que são mais vulneráveis mesmo, os quadros de IVA, que são as infecções das vias aéreas superiores, e com isso pode ter aquele quadro que fica recorrente e debilitando cada vez mais o paciente, ele vai ficando vulnerável, né? E evolutivamente até doenças pulmonares mais graves, dependendo do quadro de base do paciente.
4: A prevenção depende de cuidados simples no dia a dia.
5: No próprio quarto, a fronha do travesseiro, o lençol que a gente usa, tudo isso é um foco quando tem uma umidade maior a poder proliferar mais esses patógenos aí, os fungos, as bactérias, esses micro-organismos que são nesse período ainda mais encontrados e se proliferam muito mais rápido devido a essa umidade excessiva.
4: Da Rádio Educadora da Bahia, Rafael Lopes para a Rádio Nacional.
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7: Uma virada épica, histórica, foi o que fez a Argentina hoje em cima do Egito. Perdia o jogo por 2-0 e no segundo tempo fez 3 gols em 12 minutos. Tirou para 3-2, eliminou o Egito e está garantida nas quartas de final da Copa do Mundo, que ontem teve a Espanha eliminando Portugal por 1-0 e a Bélgica que goleou os Estados Unidos por 4-1. Portanto, com esse resultado, a Argentina aguarda o resultado da partida entre Suíça e Colômbia, que jogam neste momento pela Copa do Mundo. Já temos 3 confrontos definidos para as quartas de final. Quinta-feira, 5 da tarde, em Boston, a França enfrenta o Marrocos. Em Los Angeles, na sexta-feira, às 4 da tarde, a Espanha recebe a Bélgica. Já no sábado, às 18 horas, em Miami, é a vez da Noruega encarar a Inglaterra. E em Kansas City, sábado, 10 da noite, a Argentina aguarda o resultado de Suíça e Colômbia para saber quem vai chegar lá. Para quem sonhava numa final entre França e Espanha, no chaveamento já podia desistir. Até porque os dois estão na mesma chave, do mesmo lado, só podem chegar até a semifinal. Isso, inclusive, pode acontecer. Basta a França passar pelo Marrocos e a Espanha passar pela Bélgica e os dois estarão frente a frente nas semifinais da Copa. Da equipe de esportes da Rádio Nacional, André Luiz Mendes.
0: E atualizando a partida entre Suíça e Colômbia, está indo para a prorrogação. Placar de 0-0. 6:59, a gente encerra o Repórter Nacional de hoje, trabalhos técnicos de Sanderson Freitas. A gente volta amanhã, uma ótima noite para você.
8: 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Em Brasília, 19 horas. Está no ar a Voz do Brasil. As notícias do governo federal que movimentaram o país no dia de hoje.
9: Olá, boa noite.
10: Boa noite para você que nos acompanha em todo o país.
9: Terça-feira, 7 de julho de 2026.
10: Vamos aos destaques do dia na Voz do Brasil.
9: Economia e exportações.
10: Brasil e Estados Unidos promovem mais uma rodada de negociações sobre a aplicação de novas tarifas a produtos nacionais. Luana Karen.
11: O prazo final para o governo dos Estados Unidos definir a aplicação de novas tarifas sobre produtos brasileiros é 15 de julho.
9: Pets e saúde mental.
10: Meu SUS Digital oferece teleatendimento gratuito para quem enfrenta dificuldade em parar de jogar. Graziele Bezerra.
12: O atendimento é gratuito e confidencial e realizado por psicólogos ou terapeutas ocupacionais com o apoio de médico-psiquiatra quando necessário.
9: A partir de amanhã, contribuinte pode consultar lote especial de restituição automática do imposto de renda.
10: O pagamento dos valores será feito no dia 15 de julho. Graziela Mendonça.
13: O lote automático beneficia contribuintes que não eram obrigados a declarar o imposto de renda em 2025, não entregaram a declaração, tiveram o imposto retido na fonte em 2024 e tem até R$1.000 a receber.
9: Hoje, na apresentação da Voz do Brasil, Luciana Vasconcelos e Luciano Seixas.
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9: As negociações entre os governos do Brasil e dos Estados Unidos continuam em andamento a respeito da aplicação das novas tarifas comerciais.
10: Os dois países também avançaram nas discussões sobre cooperação no combate ao crime transnacional.
11: Brasil e Estados Unidos realizaram mais uma rodada de negociações a respeito da aplicação de novas tarifas sobre produtos brasileiros. Trata-se de uma sobretaxa de 25% sobre diferentes produtos exportados pelo Brasil. Em alguns casos, a taxação pode chegar até 37,5%. O ministro do Desenvolvimento, Indústria, Comércio e Serviços, Márcio Elias, afirmou que as negociações seguem em andamento e que estão concentradas na defesa dos interesses comerciais do país.
14: Não sairemos da mesa de negociação em momento algum. E não permitiremos jamais que um tema que não diga respeito à relação comercial, à relação econômica, à boa relação política que o Brasil sempre teve com os Estados Unidos, ela deixe de presidir ou orientar as conversas. Né? Não há espaço para discussão de outra natureza que não seja a defesa da soberania e a defesa dos reais interesses do Brasil.
11: Segundo o ministro Márcio Elias, a reunião foi uma continuidade às conversas iniciadas na semana passada. Os temas foram divididos por áreas e uma das frentes tratou também da cooperação no combate ao crime transnacional.
14: Há um reconhecimento de que é possível avançarmos nesse ponto. O Ministério da Justiça aqui no Brasil fez um trabalho, nós já tínhamos apresentado na visita do presidente Lula ao presidente Trump e hoje nós detalhamos um pouco mais esse plano bilateral.
11: O prazo final para o governo dos Estados Unidos definir a aplicação de novas tarifas sobre produtos brasileiros é 15 de julho. Outra reunião entre os dois governos deve acontecer esta semana. Reportagem Luana Karen.
9: vício em jogos de azar é prejudicial à saúde mental e financeira dos apostadores.
10: O aplicativo Meu SUS Digital oferece acompanhamento e tratamento.
9: Um teste identifica os sinais e, por meio do aplicativo, é feito o encaminhamento com consultas online com especialistas.
15: Seduzida pela promessa de dinheiro fácil, a educadora Zélia Fernandes apostou online pela primeira vez em 2018.

0: 2024. Com o passar do tempo, os ganhos deram lugar à dívida e à mudança de comportamento. Ela só parou de jogar no início deste ano.
1: Quando eu perdi um dinheiro no qual que eu precisava muito dele, a conta estava toda zerada, eu tinha perdido tudo e eu falei assim, eu não posso ficar assim.
0: O quadro de saúde enfrentado pela Zélia tem nome, ludopatia, distúrbio psiquiátrico de quem tem compulsão por jogos de azar. Uma pesquisa da Universidade Federal de São Paulo aponta que quase 1,5 milhão de brasileiros acima de 14 anos apresenta algum sinal deste transtorno. Com a expectativa de atender até 600 pessoas por mês, o aplicativo Meu SUS Digital começou a oferecer teleatendimento gratuito para quem enfrenta esta enfermidade, como explica Marcelo Quimatti, diretor do Departamento de Saúde Mental, Álcool e Outras Drogas do Ministério da Saúde.
2: A pessoa ela vai saber se ela tem problemas ou não com jogos e apostas. Ela vai primeiro ser acolhida, vai fazer uma marcação de atendimento, vai passar por um acolhimento e depois vai entrar num programa de cuidado.
0: Para utilizar o serviço, é preciso acessar o aplicativo e realizar um autoteste, com perguntas que ajudam a identificar sinais de risco. Nos casos mais graves, o ciclo de cuidados inclui até 13 consultas por vídeo, com duração média de 45 minutos. O atendimento é gratuito e confidencial e realizado por psicólogos ou terapeutas ocupacionais com o apoio de médico psiquiatra quando necessário. Marcelo Quimatti aponta sinais de quando procurar ajuda.
2: Ela deixa de ter algumas outras atividades, ela começa a comprometer a renda pessoal ou familiar ao longo de um mês, quando ela começa a perder e ela continua jogando para recuperar o que ela perdeu. Quando uma pessoa ela começa a fazer isso, ela já está com um problema bem instalado.
0: O Meu SUS Digital pode ser baixado gratuitamente nas lojas Android ou iOS, ou acessado na versão web em meususdigital.saude.gov.br. Reportagem Graziele Bezerra.
3: E a Polícia Federal realiza operação para investigar operações ilegais em empresas de aposta online, as chamadas bets.
4: A Operação Véu de Maia investiga um suposto esquema de lavagem de dinheiro e evasão de divisas envolvendo 87 empresas.
3: Foram cumpridos 9 mandados de busca em municípios de Goiás, São Paulo e Rio Grande do Sul.
4: Os investigados podem responder por crimes como lavagem de dinheiro, evasão de divisas e organização criminosa.
3: A Receita Federal abriu consulta à restituição automática do imposto de renda.
4: A partir de amanhã, os contribuintes podem checar se têm direito ao lote especial de restituição automática.
3: Ele é destinado a contribuintes que não apresentaram declaração e possuem um cronograma próprio.
5: O lote automático beneficia contribuintes que não eram obrigados a declarar o imposto de renda em 2025, não entregaram a declaração, tiveram o imposto retido na fonte em 2024 e têm até R$ 1.000 a receber. Para receber, é necessário que o CPF esteja regular e vinculado a uma chave Pix. Para saber se tem direito, a consulta poderá ser feita pelo site ou pelo aplicativo da Receita Federal a partir desta quarta-feira. Também será possível conferir a declaração simplificada feita pela Receita e incluir informações, se necessário, além de fazer ajustes antes da conclusão do processamento. O órgão orienta que a consulta seja realizada apenas pelos canais oficiais para garantir a segurança das informações. O pagamento vai ser feito no dia 15 de julho, diretamente na conta vinculada à chave Pix do tipo CPF. Graziela Mendonça para a Voz do Brasil.
4: A Receita Federal ressalta que este lote especial de restituição automática não faz parte do calendário regular de restituições.
3: Os lotes regulares continuam sendo pagos normalmente aos contribuintes que entregaram a declaração dentro do prazo legal. O próximo lote regular está previsto para o dia 31 de julho.
4: Começaram hoje os pagamentos do seguro defeso referentes a períodos de proibição da pesca anteriores a 2026.
3: No valor de um salário mínimo por mês, o seguro é destinado a quem precisa interromper a atividade durante o defeso para proteger a reprodução dos peixes.
6: Márcio Luiz Nascimento é pescador em Santa Catarina e ele conta como se prepara para o período de defeso em que a pesca fica proibida.
7: É, a gente que é pescador, a gente sempre pensa no inverno, né? Que é para nós esse período agora, então a gente tem que se programar, guardar uma moedinha trocada, né? Para se manter sustentável, que é a família.

0: reconhecido e aguardavam a emissão do pagamento. Tem direito os trabalhadores que já solicitaram auxílio dentro do prazo, cumpriram todos os requisitos e tiveram o pedido aprovado pelo Instituto Nacional do Seguro Social, INSS. Os pescadores artesanais podem consultar a situação do pagamento pelo aplicativo Carteira de Trabalho Digital ou pelo portal Emprega Brasil no endereço empregamaisbrasil.trabalho.gov.br/trabalhador. Quem ainda possui pedidos em análise pode acompanhar o andamento do processo pelos canais oficiais Meu INSS, site e aplicativo e Central 135. Reportagem Gabriela Noronha.
1: E também sobre o assunto, eu e Mariana Jungmann conversamos mais cedo com a presidente do INSS, Ana Cristina Silveira. Vamos ouvir.
2: Presidente Ana Cristina Silveira, um prazer ter a senhora com a gente aqui na Voz do Brasil mais uma vez. Vamos falar então de seguro defeso? Ele começou a ser pago aí para os pescadores. E aí a minha primeira pergunta é, ele vai ser pago agora para pescadores de todo o país ou isso varia de acordo com cada região, com cada tipo de pesca, por exemplo, se de rio ou de mar?
3: O seguro defeso pescador artesanal, ele vai ser pago para todo o país, para quem fez o requerimento até outubro de 2025, junto ao INSS. Já foi feita a análise e a gente está pagando entre 7 e 11 de julho de 2026 a 121 mil pessoas, no valor de R$ 721 milhões de reais.
1: E quem está apto a receber?
3: Todos que fizeram a solicitação dentro do prazo até outubro de 2025, que levaram as documentações necessárias, porque a partir de novembro de 2025, a competência passou a ser do Ministério do Trabalho e Emprego. Então, a partir daí, foi pago, será pago pelo Ministério do Trabalho.
2: Agora, presidente, se o pescador tiver um emprego com carteira assinada, por exemplo, ele pode receber o seguro mesmo assim?
3: Não. O seguro defeso pescador artesanal, ele é direcionado a profissionais, a pescadores profissionais, que exercem a pesca como única fonte de renda. Ele não pode receber nem benefício assistencial, nem outro benefício previdenciário, exceto auxílio acidente e pensão por morte de um salário mínimo.
2: Eu faço essa pergunta porque a gente lembra que alguns pescadores, às vezes, também trabalham em outras atividades rurais. Mas, então, nesse caso, seguro defeso só para quem tem a pesca como atividade exclusiva.
3: Isso, quem exerce a pesca de forma profissional, sozinho ou com sua família, em regime de economia familiar.
1: Presidente, quais são os documentos que o pescador deve apresentar ao INSS para solicitar o seguro e por onde ele começa a fazer esse pedido?
3: Então, a partir de novembro de 2025, ele vai fazer esse requerimento no portal Emprega Brasil ou na carteira de trabalho digital, uma vez que a gestão do seguro defeso pescador artesanal passou a ser do Ministério do Trabalho e Emprego. A documentação permanece a mesma. São os documentos pessoais, o registro geral de pesca a partir de um ano e também o comprovante de contribuição referente a o produto que ele comercializa.
2: E, aliás, aqui é muito importante a gente lembrar que os pescadores precisam manter os seus registros atualizados. Isso é feito com o Ministério do Trabalho, não é feito com a Previdência Social, mas é sempre bom a gente reiterar aqui a importância de que eles tenham o registro regularizado para que eles possam ter direito ao seguro defeso, né, presidente?
3: Isso, ele faz a partir de um aplicativo do Ministério da Pesca e Agricultura e ele tem que ter esse registro há mais de um ano para poder ter direito ao seguro defeso pescador artesanal.
2: Perfeito.
1: E os pescadores que já fizeram pedido e não receberem, podem recorrer? Como é que procede nesse caso?
3: Então, essa pergunta ela é muito importante, porque nesse período de 7 a 11 de julho de 2026 serão pagos os pedidos já analisados, mas ainda não analisamos todos. Nós vamos analisar o restante nos próximos 60 dias. Então, só cabe recurso quando o requerimento for negado. Então, enquanto tiver em análise, não cabe recurso.
2: Muito bem, nós conversamos com Ana Cristina Silveira, presidente do INSS. Presidente, muito obrigada pela sua entrevista aqui à Voz do Brasil.
3: Eu agradeço, é um prazer estar aqui com vocês na EBC e na Voz do Brasil.
4: O câncer de mama é a principal causa de morte por câncer entre mulheres no Brasil e no mundo.
1: E para tratar os casos mais agressivos da doença, foi aprovado esta semana um novo tratamento, que consiste na aplicação, na ampliação do uso de um medicamento já disponível no país.
5: Pacientes com câncer de mama poderão usar uma nova medicação para o tratamento da doença. A Agência Nacional de Vigilância Sanitária aprovou uma nova indicação terapêutica para o medicamento Enhertu, Trastuzumab Deruxtecana, que já é registrado no Brasil para câncer de mama. A indicação é para o tratamento auxiliar de pacientes adultos

0: com câncer de mama HER2 positivo, que apresentam doença invasiva residual, mesmo após quimioterapia e cirurgia. O câncer de mama é o tipo de câncer mais diagnosticado no mundo e a principal causa de morte por câncer entre mulheres. Aqui no Brasil, entre 10% a 19% dos casos, há a presença do HER2, o subtipo associado à maior agressividade e pior prognóstico. A nova indicação da Anvisa se baseou em estudo que demonstrou melhora clinicamente relevante na sobrevida livre de progressão. Os resultados mostraram redução de 53% no risco de recorrência invasiva ou morte com o uso do Enhertu. Daniele Popov para A Voz do Brasil.
1: E a Anvisa alerta que as canetas emagrecedoras de tirzepatida, contrabandeadas do Paraguai e comercializadas ilegalmente no Brasil, não têm a mesma eficácia e segurança dos medicamentos registrados no país.
2: Segundo a agência, não há evidências de que esses produtos sejam equivalentes aos aprovados para uso no Brasil.
3: A Agência Nacional de Vigilância Sanitária informou que não há comprovação de que as canetas de tirzepatida contrabandeadas sejam equivalentes aos medicamentos registrados no Brasil. Uma análise realizada pelo Centro de Informação e Assistência Toxicológica da Unicamp testou marcas vendidas ilegalmente em redes sociais no país. Segundo a Anvisa, os testes realizados identificaram apenas a presença do princípio ativo, além da concentração e da estrutura molecular da substância. A agência explica que para comprovar que dois medicamentos são equivalentes, é preciso fazer estudos específicos em centros credenciados. Esses testes avaliam, por exemplo, como o medicamento é absorvido pelo organismo, quanto da substância chega à corrente sanguínea e quanto tempo ela leva para ser eliminada. A agência também informou que as análises feitas pela Unicamp não verificaram aspectos como a absorção do medicamento, a presença de impurezas ou contaminantes, a esterilidade do produto e o cumprimento das boas práticas de fabricação. Por isso, segundo a Anvisa, não é possível concluir que as canetas tenham a mesma eficácia, segurança e qualidade dos medicamentos aprovados para uso no Brasil. Thaís de Araújo, para a Voz do Brasil.
1: O Ministério da Saúde e o IBGE realizam a terceira edição da Pesquisa Nacional de Saúde.
2: A coleta de dados vai até 30 de novembro.
1: A pesquisa reúne informações sobre as condições de saúde da população, fatores de risco, acesso aos serviços de saúde e determinantes sociais.
2: Nesta edição, aproximadamente 140 mil domicílios serão visitados. O questionário individual será aplicado a um morador com 15 anos ou mais.
1: Desta vez, a Pesquisa Nacional de Saúde vai contar com coleta de sangue e urina em uma amostra da população de 15 mil a 20 mil participantes com 35 anos ou mais.
2: Entre os exames previstos estão hemograma, hemoglobina glicada, creatinina, ácido úrico, sódio e potássio, além de sorologia para chikungunya e dosagem de chumbo e mercúrio.
1: Proprietários de imóveis rurais podem acessar por meio do aplicativo Meu Imóvel Rural documentos e informações sobre seus imóveis em um único ambiente digital.
2: A plataforma permite também o compartilhamento de dados com bancos e cooperativas, além de informar sobre condições climáticas.
4: Proprietários de imóveis rurais podem reunir em um único aplicativo documentos e informações que antes precisavam ser consultados em diferentes sistemas públicos. Disponível gratuitamente para celulares Android e iPhone, o acesso é feito com a conta GovBR. O coordenador-geral da Secretaria de Transformação do Estado do Ministério da Gestão e Inovação em Serviços Públicos, Carlos Guedes de Guedes, destaca as vantagens do serviço.
5: O agricultor hoje tem na palma da mão os seus documentos, os documentos da propriedade.
4: Além de consultar dados do Cadastro Ambiental Rural, do Sistema Nacional de Cadastro Rural, do Sistema de Gestão Fundiária e do Cadastro Nacional da Agricultura Familiar, o aplicativo permite emitir o certificado de cadastro de imóvel rural e compartilhar informações com cooperativas, instituições financeiras e assistência técnica, sem informar a senha da conta GovBR. Duas As novas funcionalidades ampliam os serviços oferecidos pelo aplicativo. O Tô em Dia verifica possíveis pendências que podem dificultar o acesso ao crédito rural e orienta como regularizar a situação. Já o Produção Certa reúne informações que ajudam o produtor no planejamento da produção, como detalha o coordenador Carlos Guedes de Guedes.
5: Se ele planta milho, o zoneamento climático vai dizer para o agricultor qual é a melhor época de plantar milho e que ali ele vai poder pegar o crédito rural oficial, ali ele vai poder pegar o seguro rural, porque ele está plantando na hora certa. Da mesma maneira, se ele planta, né, milho, ele quer saber o custo de produção do milho, ele vai ter a informação a partir dessa parceria com a Conab, onde está o custo de produção e o preço do milho nos principais centros produtores e consumidores do país. E se ele quiser saber a previsão do tempo, ele consegue também ver essa informação a partir do Zoom no município da localização da propriedade.
4: O aplicativo Meu Imóvel Rural atende tanto os agricultores familiares quanto médios e grandes produtores rurais. Reportagem Caroline Blaut.
1: 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Filmes e festivais de cinema nacionais podem se inscrever para receber apoio do Banco Nacional de Desenvolvimento Econômico e Social, o BNDES.
2: Serão destinados recursos a 5 filmes de longas metragens e a 3 festivais de cinema nacionais.
1: Saiba como participar na reportagem de André de Barros Lima.
6: O banco vai patrocinar 15 filmes de longas metragens divididos em 5 categorias: ficção grande público, ficção destaque de crítica, documentário, animação e selecionado em festival internacional. O edital também vai apoiar 3 festivais de cinema nacionais e vai contar com reserva de vagas pelo critério de indução regional para participantes da cadeia produtiva do audiovisual das regiões Norte, Nordeste e Centro-Oeste. As inscrições para o edital de cinema do BNDES estão abertas até o dia 13 de agosto. Você pode obter mais informações sobre o edital no site bnds.gov.br. Reportagem André de Barros Lima.
2: Audiovisual nacional na palma da mão.
1: A plataforma Tela Brasil, que reúne filmes, documentários e animações brasileiras, agora está disponível na loja de aplicativos do sistema Android.
2: O catálogo reúne 555 obras, incluindo longas, curtas e produções premiadas internacionalmente.
7: Já está disponível para Android e iOS o aplicativo do Tela Brasil. Agora é possível assistir a produções nacionais de filmes na palma da mão. O Tela Brasil é a primeira plataforma pública de streaming do audiovisual nacional. No aplicativo estão reunidas de forma gratuita mais de 500 obras brasileiras entre 1910 e 2025. O acesso é feito apenas com o login na plataforma gov.br. O aplicativo oferece praticamente os mesmos recursos da versão para navegador, como busca por títulos, navegação por categorias, criação de listas, histórico de exibição e reprodução automática. A plataforma também possui recursos de acessibilidade na maior parte do catálogo dos filmes, como legendas descritivas, audiodescrição e tradução em libras. O acervo reúne obras audiovisuais brasileiras, abrangendo diferentes gêneros, como ficção, documentário, animação e experimental. São produções em longa, média e curta metragem. Há ainda uma seleção especial com produções e coproduções brasileiras que marcaram presença no Oscar desde 1960. Para assistir, basta acessar o site telabrasil.cultura.gov.br ou buscar o Tela Brasil na loja de aplicativos do seu celular. Reportagem Edinaldo Júnior.
1: O Ministério da Cultura, em parceria com o CNPq e o Ministério do Trabalho Trabalho e Emprego lançou uma chamada pública para implantação de incubadoras da economia criativa.
2: A medida atende a quem trabalha com expressões artísticas e entidades culturais.
1: Pesquisadores e instituições de todo o país já podem enviar projetos científicos e tecnológicos que ofereçam suporte técnico e de formação a trabalhadores, coletivos e empreendimentos culturais.
2: As propostas devem ser enviadas até o dia 10 de agosto. O resultado será divulgado no dia 30 de outubro.
1: O edital completo com as regras de participação já está disponível na página do Ministério da Cultura, em gov.br/cultura.
2: E essas foram as notícias do Governo do Brasil.
1: Uma realização da Secretaria de Comunicação Social da Presidência da República.
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1: Fique agora com as notícias do Poder Judiciário e do Congresso Nacional. Uma boa noite.

0: noite.
1: Boa noite para você, até amanhã.
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4: STF valida lei da Bahia contra desinformação sobre epidemias e pandemias.
5: Justiça Eleitoral inicia convocação de mesários nesta terça-feira.
4: STJ afasta possibilidade de reconhecimento de papiloscopistas da Polícia Federal como peritos oficiais.
5: Boa noite, eu sou Marcela Luiza.
4: Eu sou Walter Lima.
5: O Supremo Tribunal Federal decidiu que é constitucional a lei da Bahia que estabelece multa para a divulgação de informações falsas sobre epidemias e pandemias.
4: A decisão foi tomada por maioria de votos em sessão do plenário virtual. Judite Aragão.
6: A lei baiana prevê multa de R$5.000 a R$20.000 para quem divulgar informações falsas por meios impressos, televisão, rádio ou plataformas eletrônicas, sem citar a fonte primária. A norma também alcança quem produz ou dissemina esse conteúdo de forma dolosa e quem utiliza mecanismos automáticos para ampliar a circulação das informações falsas. A ação foi proposta pelo Partido Liberal, que alegava invasão da competência da União para legislar sobre telecomunicações e radiodifusão, além de violação à liberdade de manifestação do pensamento e à liberdade de imprensa. Mas prevaleceu o voto do ministro Alexandre de Moraes. Para a maioria, a lei trata principalmente da proteção da saúde pública. Temem que estados também podem legislar. Segundo o ministro, a referência aos meios de comunicação é apenas acessória e não transforma a norma em legislação sobre telecomunicações.
5: Justiça Eleitoral inicia convocação de mesários.
4: Eles vão atuar nas eleições deste ano. Fábio Ruas.
7: As juízas e os juízes eleitorais têm até 28 de agosto para publicar edital com a nomeação das mesárias e mesários que vão atuar no primeiro e em um eventual segundo turno das eleições 2026. A carta de convocação vai informar a função a ser desempenhada, além de data e local da eleição e do treinamento. Em caso de impedimento legal, a pessoa tem até 5 dias para recusar. As mesárias e mesários têm direito a 2 dias de folga para cada dia trabalhado. Auxílio alimentação de R$ 65,00 por turno. Tem preferência em caso de empate em concursos públicos que tem essa previsão no edital e pode contar como atividade extracurricular em universidades conveniadas.
5: STJ afasta a possibilidade de reconhecimento dos papiloscopistas da Polícia Federal como peritos oficiais.
4: Esse reconhecimento poderia levar a um movimento de equiparação salarial. Fátima Uchoa.
8: O papiloscopista tem a função de identificar pessoas, por exemplo, por meio das impressões digitais. A decisão da segunda turma do STJ reformou o acórdão do TRF1 que havia mantido a sentença favorável à ação civil pública do Ministério Público Federal para invalidar atos administrativos da Corregedoria Geral da Polícia Federal que proibiam o reconhecimento dos papiloscopistas como peritos. Para o ministro relator Teodoro Silva Santos, os papiloscopistas policiais federais não estão incluídos no rol de peritos oficiais de natureza criminal previsto em lei, que menciona apenas peritos criminais, médicos legistas e odontolegistas.
5: Brasil bate recorde histórico na contratação de jovens aprendizes, segundo o Ministério do Trabalho e Emprego.
4: E o Judiciário Trabalhista contribui com essa conquista, fortalecendo o acesso ao mercado de trabalho. Rossini Gomes.
9: O Brasil registrou 726 mil jovens aprendizes contratados entre janeiro e abril deste ano. Para a Justiça, esse balanço é reflexo das iniciativas de combate ao trabalho infantil. Por isso, atualmente, mais de 10 tribunais regionais do trabalho desenvolvem ações para incluir quem tem entre 14 e 24 anos no mercado formal, por meio do programa Jovem Aprendiz. Dentre os direitos trabalhistas e previdenciários estão carteira de trabalho assinada, 13º salário, vale transporte e férias no mesmo período da escola ou da faculdade. A Justiça do Trabalho quer garantir acesso seguro ao emprego com formação educacional.
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5: Uma boa noite.
4: E até amanhã.
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0: Eu sou Paula Groba.
1: E eu sou Humberto Pinheiro.
0: E estes são os destaques de hoje do Jornal do Senado, que começa agora.
1: Senado aprova e segue para sanção aumento de penas para crimes sexuais contra crianças em ambiente virtual.
0: Partidos podem ser incluídos em fiscalização contra lavagem de dinheiro.
1: Avança no Senado criação do Programa Nacional Metano Zero.
0: Boa noite.
1: Boa noite.
0: O avanço da inteligência artificial trouxe novas possibilidades, mas também abriu espaço para crimes cada vez mais sofisticados.
1: Para enfrentar essa realidade e reforçar a proteção de crianças e adolescentes, o Senado aprovou um projeto que aumenta as penas para diversos crimes sexuais, inclusive quando a tecnologia é usada para produzir ou manipular imagens e outros conteúdos de exploração sexual infantil. O texto segue agora para sanção presidencial. Repórter Pedro Pincer.
10: Nos casos de produção, reprodução, direção, fotografia, filmagem ou registro de conteúdo de violência sexual contra criança ou adolescente, assim como a sua venda ou exposição, a pena atual é de 4 a 8 anos de reclusão e multa. O projeto eleva essa punição para 4 a 10 anos de reclusão e multa. O texto ainda aumenta a pena em um terço se a venda ou a exposição ocorrer por meio da internet, das redes sociais ou de outras tecnologias da informação e comunicação. O relator, senador Fabiano Contarato, do PT do Espírito Santo, informou que entre janeiro e julho de 2025 foram registradas 49.336 denúncias anônimas de abuso e exploração sexual infantil.
11: Nesse cenário, temos que o incremento de penas, sua inserção no rol de crimes hediondos e a ampliação de condutas delitivas promovidas pelo projeto são medidas adequadas e necessárias.
10: O texto também aumenta a punição para quem oferece, troca, disponibiliza, transmite, distribui, publica ou divulga material de violência sexual contra criança ou adolescente. Hoje, a pena prevista para esses atos é de 3 a 6 anos de reclusão e multa. O texto proposto permite aumentar a pena para 4 a 10 anos de reclusão e multa.
0: O senador Plínio Valério, do PSDB do Amazonas, cobrou a votação que amplia a autonomia do Banco Central e inclui o PIX na Constituição. A proposta foi aprovada pela Comissão de Constituição e Justiça em junho e o senador, que foi relator, lembrou que já expirou o prazo solicitado pelo governo para analisar o texto antes da votação em plenário.
1: Para Plínio Valério, além de fortalecer a autonomia financeira e orçamentária do Banco Central, a PEC garantirá que o PIX permaneça sob responsabilidade exclusiva da instituição, vedando sua terceirização e garantindo a gratuidade para pessoas físicas.
12: Está no nosso relatório. O PIX é do Banco Central. O Banco Central não pode terceirizar e não pode cobrar jamais, taxar jamais pessoas físicas. Garantia maior do que essa não há.
0: E segue para a Câmara dos Deputados um projeto de lei que facilita a importação de bens destinados à pesquisa científica e tecnológica. A proposta busca desburocratizar o processo de importação de insumos por pesquisadores e instituições credenciadas, além de ampliar os mecanismos de isenção tributária.
1: O texto também determina que o CNPq envie periodicamente dados sobre as importações à Receita Federal e à Secretaria de Comércio Exterior para fins de fiscalização e estatística. Além disso, permite que pesquisadores entrem no país com bens científicos como bagagem acompanhada, desde que credenciados. Para o relator, senador Isalci Lucas, do PL do Distrito Federal, o objetivo é dar mais transparência e agilidade ao processo de importação, sem criar exigências desnecessárias ou contrariar outras leis.
0: Comissão de Segurança Pública aprovou o projeto de lei que inclui os partidos políticos e suas fundações no rol de entidades sujeitas aos mecanismos de controle e fiscalização de lavagem de dinheiro.
1: A proposta quer aumentar a transparência e evitar que recursos de origem criminosa financiem a atividade política no país. Repórter Bruno Lourenço.
13: Os partidos políticos e suas fundações podem passar a ser fiscalizados pelas regras de combate à lavagem de dinheiro. A Comissão de Segurança Pública aprovou a proposta que obriga as legendas registradas no Tribunal Superior Eleitoral a prestar informações sobre movimentações financeiras aos órgãos de controle. A relatora, senadora Ivete da Silveira, do MDB de Santa Catarina, defendeu o endurecimento das regras para garantir a integridade do processo democrático.
14: A experiência recente de investigações de grande repercussão nacional evidenciou que estruturas partidárias podem se tornar canais de circulação e ocultação de valores de origem criminosa, com reflexos diretos sobre a lisura das campanhas e a igualdade de condições entre competidores.
13: O texto dá aos partidos políticos as mesmas obrigações de rastreabilidade financeira já aplicadas a bancos, corretoras e joalherias, entre outras. O projeto baseou-se em propostas da campanha Unidos contra a Corrupção.
0: Muito mais potente que o gás carbônico na retenção de calor na atmosfera, o gás metano é um dos principais responsáveis pelo aquecimento global. Grande parte dessas emissões vem da decomposição de resíduos orgânicos em lixões e aterros, além da agropecuária e de atividades industriais.
1: Para reduzir esse impacto ambiental e transformar parte desses resíduos em energia renovável, a Comissão de Assuntos Econômicos do Senado aprovou a criação do Programa Nacional de Metano Zero. A proposta também incentiva a coleta seletiva e o reaproveitamento de materiais recicláveis e orgânicos. Repórter Márcio Maturana.
15: Para reduzir as emissões de metano, incentivar a coleta seletiva e estimular o reaproveitamento de resíduos recicláveis e orgânicos, a Comissão de Assuntos Econômicos aprovou a criação do Programa Nacional do Metano Zero. O gás é um dos principais responsáveis pelo aquecimento global. A proposta do Metano Zero pretende também estimular tecnologias capazes de transformar resíduos agropecuários, industriais e urbanos em energia renovável. O autor do projeto é o senador Fernando Dueire, do PSD de Pernambuco.
16: Esse projeto, senhor presidente, cria um ambiente de segurança jurídica, de previsibilidade para investimentos. Estimula tecnologias como a biodigestão, a anaeróbica e a recuperação energética de resíduos. Fortalece a participação das cooperativas, mecanismos transparentes de certificação, governança e comercialização de créditos ambientais.
15: O texto segue para a Comissão de Meio Ambiente com emendas do relator, o senador Eduardo Braga, do MDB do Amazonas. Uma delas dá caráter voluntário à certificação de origem metano zero para empreendimentos que comprovarem redução de emissões de gases do efeito estufa.
0: E o Brasil vai ganhar uma Universidade Federal do Esporte. Após a aprovação do Senado, foi sancionada a lei que cria a universidade. A instituição terá sede em Brasília.
1: A universidade vai atuar no ensino, na pesquisa, na extensão e na inovação em ciência do esporte. Repórter Henrique Nascimento.
17: A proposta também prevê a formação de profissionais para áreas como treinamento de atletas, gestão esportiva, políticas públicas, saúde, educação e para desporto. Para o atleta paralímpico Leomon Moreno, a criação da universidade pode abrir novas oportunidades para quem vê no esporte um caminho de formação e transformação social.
18: Eu fico muito feliz de ter saído de Ceilândia, aqui em Brasília, ter ganhado a vida através do esporte, que eu e todos os outros atletas teremos a oportunidade de poder nos capacitar, nos graduar e contribuir também para que o nosso país seja o país do esporte. Quando a gente alinha o esporte, a educação, transformando em cultura dentro do país, a gente constrói ótimos cidadãos, olhando principalmente para a pessoa em si e não para um detalhe.
17: A proposta foi aprovada pelo Senado em junho, com voto favorável da senadora Leila Barros, do PDT do Distrito Federal. Ela defendeu a formação esportiva como instrumento de cidadania.
19: O esporte, ele é mais do que formar atletas. Nós temos aqui uma nata de grandes atletas e para-atletas que representam com muito amor a nossa pátria. Mas, para além disso, a promoção da cidadania. Nós sabemos o que o esporte fez nas nossas vidas, o quanto o esporte é um braço na saúde, na segurança pública, na educação. Um dos maiores legados que eu trago para a política é o seguinte: na política, infelizmente, a gente não ama todos, como na vida a gente não ama todos. Mas eu aprendi no esporte que o meu era coletivo. A gente tem que se respeitar.
17: Segundo o Ministério da Educação, a previsão é que a universidade comece as aulas em 2027.
1: Com edição de Paula Groba e trabalhos técnicos de Eliseu Caires, o Jornal do Senado fica por aqui. Acompanhe agora as notícias da Câmara dos Deputados. Boa noite.
0: Boa noite e até amanhã.
3: Jornal Câmara dos Deputados. Câmara aprova a criação de Programa Nacional de Combate ao Câncer.
20: Comissão rejeita substituição do dinheiro em espécie por moeda digital.
3: Deputados garantem ressarcimento de violência doméstica pelo agressor.
20: Boa noite. Já está no Senado o projeto aprovado pelas comissões da Câmara que determina o ressarcimento pelo agressor de despesas provocadas por violência doméstica. A repórter Maria Neves tem os detalhes sobre a questão.
21: A Comissão de Constituição e Justiça da Câmara dos Deputados aprovou o projeto que obriga companheiro agressor a ressarcir sozinho os danos causados à mulher vítima de violência doméstica, com a sua parte da divisão dos bens. O objetivo da medida é preservar o patrimônio da mulher. De acordo com o autor da proposta, deputado Jonas Donizete, do PSB de São Paulo, há casos em que agressores condenados pela justiça propõem pagar o ressarcimento dos danos causados à mulher com o patrimônio comum do casal.
22: A aprovação desse projeto é muito importante porque a mulher vítima de violência já é um sofrimento muito grande, sofrimento físico, sofrimento psicológico. E teve uma causa na justiça que a pessoa entrou porque estava tirando o próprio patrimônio dela para fazer aí a reparação da violência. Então esse nosso projeto ele deixa claro que toda reparação que tiver financeira vem do patrimônio do agressor, da pessoa que praticou o ato de agressão, porque é um absurdo a vítima pagar para ela mesma.
21: Atualmente, o Código Civil já determina que nos casamentos com regime de comunhão parcial de bens, as obrigações provenientes de atos ilícitos não podem entrar na reparação. Isso significa que o agressor deve pagar sozinho pelos prejuízos causados. A Lei Maria da Penha também já estabelece que o ressarcimento de mulher vítima de violência não poderá trazer prejuízo ao seu patrimônio ou de seus dependentes. Ainda assim, especialistas afirmam ser necessário deixar mais explícito que a vítima não pode contribuir para reparar os prejuízos causados por parceiros violentos. De acordo com Jonas Donizete, a ideia do projeto foi proposta pelo Centro de Estudos Judiciários do Conselho da Justiça Federal. Da Rádio Câmara de Brasília, Maria Neves.
3: Ayrton Faleiro, do PT do Pará, cobra a aprovação urgente do projeto de lei que combate a misoginia. Ele argumenta que o Congresso precisa se sintonizar com o sentimento das ruas e com as demandas urgentes da sociedade antes do encerramento do semestre legislativo.
20: Para ilustrar a necessidade inadiável da aprovação da lei, Ayrton Faleiro cita o caso de uma mulher estrangulada pelo marido, encontrada morta com o filho de um ano mamando em seu peito. O congressista pede à Câmara que supere visões conservadoras e aprove a lei contra a misoginia.
3: Justiça. Adriana Ventura, do Novo de São Paulo, denuncia a suposta parcialidade de órgãos de controle que estariam paralisando investigações criminais envolvendo familiares de autoridades do Poder Executivo para evitar impactos no processo eleitoral.
20: Segundo Adriana Ventura, existe um aparelhamento generalizado envolvendo a Procuradoria da República e as cúpulas dos três poderes, resultando no arquivamento de denúncias. Ela cobra a instalação de comissões parlamentares para investigar a situação e colocar um fim à impunidade.
3: Márcio Gerri, do PCdoB,
6: Fundo B contesta a contratação de uma operação de crédito de R$1,3 bilhão entre o governo do Maranhão e o Banco do Brasil. Ele aponta que a liberação dos recursos em ano eleitoral exige transparência sobre a finalidade e o impacto da nova dívida.
20: Márcio Gerri cita a decisão judicial que chegou a suspender o empréstimo, depois liberado pelo Tribunal de Justiça do Maranhão, sem análise de mérito da ação. O parlamentar pede que o Banco do Brasil não compactue com a transação, a fim de preservar o equilíbrio do jogo democrático no Estado.
6: O Tony de Paula, do PSD, critica a atuação de uma promotora do Ministério Público do Rio de Janeiro durante um evento da Associação dos Conselheiros Tutelares do Estado. Ele acredita que a representante do MP desrespeitou a organização ao contestar uma apresentação musical que fazia referência a Deus.
20: O Tony de Paula argumenta que houve intolerância contra as manifestações religiosas. O parlamentar também presta apoio à direção da entidade organizadora e critica a relação entre o Ministério Público e os conselhos tutelares.
3: Segurança Pública.
6: Coronel Crisóstomo, do PR de Rondônia, comemora a criação de uma comissão especial para analisar a proposta que reduz a maioridade penal para 16 anos em casos de crimes graves e hediondos. Na avaliação do legislador, a proposta atende o anseio de 80% da população brasileira.
20: Coronel Crisóstomo defende a redução da maioridade penal por acreditar que a medida vai interromper o aliciamento de menores por facções criminosas. O deputado lembra que, para infrações mais leves, continua valendo o Estatuto da Criança e do Adolescente.
3: Saúde.
6: Os deputados aprovaram a criação de um programa para combate ao câncer. A repórter Paula Bittar acompanhou a votação.
7: A Comissão de Constituição e Justiça da Câmara aprovou uma proposta que prevê a criação do Programa Nacional de Combate ao Câncer e de Assistência a Portadores. A medida busca ampliar a prevenção, o diagnóstico e o tratamento da doença no país. O programa será executado pelo Ministério da Saúde. Entre as prioridades estão realizar campanhas educativas, fazer exames para a detecção precoce da doença e ampliar a oferta de tratamento de alta complexidade em todas as regiões do país, com o objetivo de reduzir as desigualdades no acesso aos serviços de saúde. O texto também prevê apoio do poder público à pesquisa científica e à inovação tecnológica voltadas à prevenção, ao controle e ao tratamento do câncer. O relator do projeto, o deputado Átila Lira, do PP do Piauí, considerou a medida conveniente e oportuna.
8: Recursos nós temos leis orçamentárias pela obrigatoriedade com gasto de saúde e com um programa como esse, eu não tenho dúvida que nós vamos ter mais recursos tendo destinado para a gente combater o tratamento e também a prevenção e dar mais estrutura aos nossos hospitais e também às nossas pesquisas para que a gente possa ter mais vacinas, mais drogas e mais estruturas, máquinas e inovações na área do combate ao câncer.
7: A proposta que cria o Programa Nacional de Combate ao Câncer e de Assistência a Portadores já pode seguir direto para o Senado, a menos que haja recurso para votação antes pelo plenário da Câmara. Na Rádio Câmara de Brasília, Paula Bittar.
3: Comissões.
20: Ismael, do PL de Santa Catarina, pede a criação de uma comissão especial para debater projetos em defesa das comunidades terapêuticas. Ele argumenta que o tema merece mais atenção por envolver entidades que acolhem milhares de jovens em tratamento contra a dependência química.
6: Ismael sustenta que a comissão deve aprimorar a legislação, regulamentar o funcionamento e garantir padrões de qualidade, fiscalização e financiamento das comunidades terapêuticas. Ele também defende a expansão das parcerias com sistemas públicos de saúde e de assistência social.
20: Osmar Terra, do PL do Rio Grande do Sul, condena a autorização de plantio e uso de maconha para fins medicinais no Brasil. Segundo o parlamentar, as autoridades responsáveis pela decisão usurparam a competência do Congresso para legislar em nome do povo sobre o tema.
6: Segundo Osmar Terra, a substância agrava surtos e está associada, em sua avaliação, à maioria das interdições de jovens no país, além de contribuir para o aumento de acidentes fatais no trânsito gaúcho. Ele pede ao Congresso que anule as decisões da Justiça e de órgãos reguladores sobre o tema.
3: Direitos Humanos.
20: Luiz Lima, do Novo do Rio de Janeiro, alerta para o crescimento de mais de 90% no número de moradores de rua no Brasil desde 2022, segundo dados do Cadastro Único. O deputado responsabiliza o governo federal, afirmando que a situação reflete a queda no poder de compra da população.
6: Luiz Lima questiona as explicações apresentadas pelo Ministério do Desenvolvimento e Assistência Social, Família e Combate à Fome, que aponta o desemprego entre as causas do problema, enquanto o próprio Executivo Federal afirma que a taxa de desocupação caiu.
20: Ranieri Paulino, do Republicanos da Paraíba, pede a sanção do projeto que cria a Semana Nacional da Ética e da Cidadania. Segundo o deputado, que é autor da proposta, a iniciativa busca estimular a reflexão sobre respeito e tolerância em contraposição aos discursos de ódio.
6: Ranieri Paulino afirma que o projeto aprovado pelo Congresso incentiva o diálogo em escolas, universidades e órgãos públicos na primeira semana de todo o mês de maio. Ele acredita que as pautas humanitárias estão acima das diferenças partidárias e devem unir o país em torno de propostas positivas.
20: Patrus Ananias, do PT de Minas Gerais, anuncia o relançamento da Frente Parlamentar em Defesa da Soberania Nacional, orientada pelo fortalecimento do Estado Democrático, pela participação social e pela implementação de políticas públicas de inclusão.
6: Coordenador do Grupo Parlamentar, Patrus Ananias defende que um país forte precisa de investimentos na educação e no SUS, com tributação justa e resistência a pressões políticas externas. O legislador defende ainda a União Nacional para proteger as riquezas nacionais e a dignidade dos brasileiros.
3: Consumidor.
20: Comissão rejeita a possibilidade de extinção de dinheiro em espécie. A repórter Silvia Munhato explica a questão.
4: A Comissão de Desenvolvimento Econômico da Câmara dos Deputados aprovou o projeto de lei que proíbe a extinção do papel moeda e a substituição dele por moeda digital. Foi rejeitada a proposta que buscava a extinção gradual. A relatora, a deputada Bia Kicis, do PL do Distrito Federal, diz que é importante manter o papel moeda.
5: O papel moeda ainda desempenha função relevante para milhões de brasileiros, especialmente para populações vulneráveis, para cidadãos com limitado acesso a serviços financeiros digitais e para aqueles que habitam em localidades com insuficiente infraestrutura tecnológica. Ademais, o dinheiro em espécie constitui importante instrumento de liberdade econômica, inclusão financeira e segurança operacional, funcionando como alternativa em situações de falhas tecnológicas, indisponibilidade de sistemas eletrônicos ou interrupções de serviços.
4: A relatora, no entanto, suprimiu o trecho que limitava o acesso do Banco Central aos dados de transações e contas particulares. Outra emenda excluiu a exigência de aprovação do Congresso Nacional, por maioria absoluta, de proposta para extinguir o papel moeda. A proposta que não permite a extinção do dinheiro em espécie ainda será analisada pelas comissões de Finanças e Tributação e de Constituição e Justiça e de Cidadania. Da Rádio Câmara de Brasília, Silvia Munhato.
3: Meio Ambiente.
6: Milton Tato, do PT de São Paulo, coordenador da Frente Ambientalista, critica o esvaziamento do mês do meio ambiente e repudia o retrocesso na pauta ecológica e a aprovação de projetos que enfraquecem a fiscalização, a preservação e o combate ao desmatamento.
20: Milton Tato condena a Câmara por ignorar as 35 propostas de conservação sugeridas pela Frente e pela sociedade civil e por esvaziar o debate sobre o desenvolvimento sustentável, ameaçando a biodiversidade e distanciando o Brasil das metas globais de enfrentamento da crise climática.
3: Relações Exteriores.
6: Tadeu Venere, do PT do Paraná, critica a atuação de parlamentares brasileiros nos Estados Unidos, acusando integrantes da oposição de agir contra os interesses nacionais ao discutir tarifas comerciais. Para o deputado, a postura favorece interesses estrangeiros e prejudica o Brasil.
20: Tadeu Venere acrescenta ainda que integrantes da oposição colocam interesses políticos acima dos interesses nacionais. Na visão do deputado, esse tipo de conduta enfraquece a direita e pode ter consequências políticas e jurídicas.
3: Trabalho.
6: Átila Lins, do PSD do Amazonas, apresentou projeto que cria regras para o auxílio fardamento de policiais militares, bombeiros militares e guardas municipais. O congressista esclarece que a proposta uniformiza e critérios de concessão anual do benefício para evitar disputas judiciais nas corporações.
20: Átila Lins pontua que o texto preserva a autonomia de estados, do Distrito Federal e de municípios na regulamentação das despesas. Ele acrescenta que a proposta prevê pagamento em caso de promoção, quando a mudança de função exige novos padrões, insígnias ou peças do uniforme.
3: Transportes.
6: Pompeu de Matos, do PDT do Rio Grande do Sul, defende dois projetos voltados à proteção dos ciclistas. As propostas, segundo ele, preveem a criação de espaços seguros para bicicletas nas rodovias e o planejamento de vias que garantam mais segurança para quem pedala.
20: Pompeu de Matos também propõe aumentar as penas para motoristas que atropelarem ciclistas após dirigir embriagados, participar de rachas, trafegar em alta velocidade ou fugir sem prestar socorro. Ele explica que as medidas buscam reduzir acidentes e preservar vidas.
6: Merlong Solano, do PT, comemora o início das operações de exportação em grande escala pelo porto de Luiz Correia, no litoral do Piauí. Segundo o deputado, o funcionamento do terminal encerra uma longa espera e amplia a capacidade logística do estado para o escoamento da produção.
20: Merlong Solano acredita que o porto deve reduzir os custos de exportação, além de impulsionar a geração de empregos no Piauí. O parlamentar também destaca a participação do governo estadual e da iniciativa privada na viabilização do empreendimento.
3: Economia.
6: Comissão da Câmara aprova a inclusão da Confederação Nacional do Transporte no Conselho Deliberativo do SEBRAE Nacional. Mais informações com Sofia Peçanha.
2: A Comissão de Indústria, Comércio e Serviços aprovou o projeto que inclui a Confederação Nacional do Transporte no Conselho Deliberativo do SEBRAE Nacional. Atualmente, o Conselho conta com representantes da Confederação Nacional da Agricultura, da Confederação Nacional do Comércio e da Confederação Nacional da Indústria. A medida busca incluir o setor de transportes, que, segundo o deputado Gilmar Tato, do PT de São Paulo, autor do projeto, é um elo vital entre as diversas atividades econômicas, facilitando o escoamento da produção agrícola e industrial, além de viabilizar o comércio e serviços. Apenas em março de 2025, o setor de transporte rodoviário de carga atingiu mais de 20 mil novos CNPJs cadastrados como microempreendedores individuais, sendo o setor com o maior número de pequenos negócios criados de acordo com o levantamento realizado pelo SEBRAE, como ressalta o deputado Guilherme Uchoa, relator na comissão.
9: Além disso, a expressiva participação das microempresas nesse setor reforça a necessidade de inclusão da sua representação no Conselho.
2: O projeto busca reconhecer a importância estratégica do setor de transportes, ampliar a pluralidade de vozes no colegiado e permitir que as demandas específicas do setor sejam devidamente debatidas no âmbito da entidade. O Serviço Brasileiro de Apoio às Micro e Pequenas Empresas, mais conhecido como SEBRAE, é uma entidade privada que promove a competitividade e o desenvolvimento sustentável dos empreendimentos de micro e pequenas empresas. Agora, o projeto que inclui e a Confederação Nacional do Transporte no Conselho Deliberativo do SEBRAE Nacional será analisado pela Comissão de Constituição e Justiça. Da Rádio Câmara de Brasília, Sofia Peçanha.
3: Desenvolvimento Regional.
20: Juliana Cardoso, do PT de São Paulo, condena a prestação dos serviços da Sabesp e denuncia que moradores enfrentam falta de água, ausência de coleta de esgoto e cobranças indevidas. Segundo ela, há comunidades que recebem tarifas de esgoto, mesmo sem contar com rede de coleta.
6: Juliana Cardoso cobra explicações da Sabesp, a revisão das cobranças e mais fiscalização dos serviços. A deputada também pede a ampliação do acesso ao saneamento básico, afirmando que vai continuar acompanhando a situação no estado de São Paulo.
20: Ao prestar contas de seu mandato, Ricardo Maia, do MDB da Bahia, declara que viabilizou a inauguração de uma unidade de pronto atendimento em Ribeira de Pombal e a entrega de veículos para o município de Tucano.
6: Ricardo Maia também ressalta que participou de obras de pavimentação, reformas de escolas e unidades básicas de saúde nos municípios de Heliópolis e Fátima. Ele afirma que os investimentos vão ampliar a infraestrutura e melhorar o atendimento público na região.
20: Ao fazer um balanço das entregas do governo federal em Salvador, Lídice da Mata, do PSB da Bahia, destaca avanços nas áreas de mobilidade e cultura. Entre as ações, a deputada cita o início da operação assistida do VLT e a reinauguração do Teatro Castro Alves.
6: De acordo com Lídice da Mata, os investimentos em infraestrutura e transporte público contribuem para a revitalização urbana da capital baiana. A parlamentar menciona ainda a implantação de uma pista de skate de padrão internacional no subúrbio ferroviário de Salvador.
3: Agricultura.
20: Da Daniel Almeida, do PCdoB, registra o primeiro festival gastronômico do Aipim, em Entre Rios, na Bahia. Ele acredita que o evento fortalece a agricultura familiar, valoriza as comunidades quilombolas e incentiva a produção derivada da mandioca.
6: Daniel Almeida também celebra a edição de número 73 da Festa dos Vaqueiros do município de Curaçá. Na opinião do deputado, a tradição, além de movimentar a economia local, contribui para preservar a cultura nordestina.
20: Daniel Trzeciak, do PSDB, comemora a reabertura, depois de 16 anos de espera, do Teatro 7 de Abril, em Pelotas, no Rio Grande do Sul. O congressista lembra que o espaço, de 192 anos, é o quarto mais antigo do Brasil e foi tombado pelo Instituto do Patrimônio Histórico e Artístico Nacional.
6: Daniel Trzeciak critica a demora na entrega do Teatro 7 de Abril à população, mas afirma que a casa será fundamental para fomentar a cultura local, valorizar o passado e impulsionar novos investimentos em Pelotas, sua terra natal, que completa 214 anos neste 7 de julho e em todo o estado.
20: Termina agora o Jornal Câmara dos Deputados, produzido pela Rádio Câmara.

0: Com trabalhos técnicos de Everson Urani e apresentação de José Carlos Andrade e Márcio Aquilissardi. Uma boa noite para você.
1: Ótima noite para você. A Voz do Brasil volta amanhã.
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1: Ainda com Radamés Inhátale dirigindo a grande orquestra da Rádio Nacional, uma página brasileira de Alcir Pires Vermelho e Davi Nasser. Canta Brasil. É o samba carioca vestido com a roupagem de gala de uma orquestração primorosa. Cantor Nelson Gonçalves.

0: 17 maestros, 7 flautistas, 11 trompetistas, 35 violinistas. Nas décadas de 1940 e 1950, as contratações da Rádio Nacional para as orquestras da casa têm números superlativos.
1: Assim como também não é exagero dizer que o sucesso da emissora, a partir de meados de 1940, já líder de audiência, se deve em grande parte às suas orquestras e maestros.

0: O professor e compositor Henrique Cazes explica como esse formato musical foi parar no rádio.
1: Um pouco tempo, apoiado no binômio praticidade baixo custo, quer dizer, você com cinco, seis músicos e sem necessidade de ter aquela preparação do cara escrever, tirar o tom, escrever o arranjo, o copista vir, fazer a cópia. Você tinha uma agilidade e você resolvia todo tipo de programação dentro de uma emissora de rádio, inclusive os programas de calor.
2: Boa noite, amigos. No programa Gente que Brilha, brilhará hoje com Emilinha Borba, Juanita Castilho, os Cariocas e a orquestra sob a direção de Radamés Nhatali e Ivon Curi.
3: Por trás de toda essa pujança das orquestras da Nacional, um dos personagens mais importantes dessa história, Radamés Nhatali. Na emissora desde a fundação, estima-se que ele tenha feito ao longo da trajetória na rádio 15 mil arranjos. Radamés transformou a Nacional em uma verdadeira escola.
1: O Radamés foi trazendo, né, então, aqueles que ele considerava que podiam ser grandes colaboradores ali, não só para montar a orquestra, como também para gerir toda a produção musical. Radamés teve grandes companheiros ali, Lírio Panicali, Léo Perac, né? O próprio Gaia trabalhou lá um tempo. A Rádio Nacional começa a virar um laboratório de inovação musical.

0: dos programas de auditório aos de calouros, do humor às radionovelas, tudo contava com os músicos da emissora.
1: A atração Um Milhão de Melodias, patrocinada pela Coca-Cola, é apontada como um marco nesse processo tão rico de criação. Quem conta é Paulo Tapajós, amigo e colega de trabalho de Radamés, em um depoimento gravado em 1967.
2: O Milhão de Melodias foi o programa que revolucionou o sistema de orquestração da música popular, principalmente da música popular brasileira, dando a ela um caráter completamente diferente. Fugimos do regional, dos violões e cavaquinho, mas mantivemos o violão e o cavaquinho dentro da orquestra, que é para não tirar o sabor. O sabor de brasilidade que o Radamés tem, e que naquela época já evidenciava, o avanço em que ele estava, 50 anos na frente de qualquer um outro músico naquela ocasião, fazia com que os arranjos dele, escritos em 1943, quando estreou O Milhão de Melodias, fossem tão modernos e tão atuais como se tivessem sido escritos agora, em 1967.
3: A grande orquestra brasileira de Coca-Cola, hoje sob a direção de Patané, vai lhes apresentar um show alegre com melodias brecheiras de todo mundo e músicas do Carnaval Carioca.
4: Atuarão neste programa Nelson Gonçalves, os Cariocas e Mirinha Borba, Rui Rei, Von Cury, Nuno Rolan e os Quatro As e um Coringa. Um milhão de melodias sob a direção de Haroldo Barbosa.
0: O trabalho intenso e criativo na Rádio Nacional atrai os grandes músicos do país, como lembra Henrique Cases.
5: Esse ambiente foi tão rico. Imagina, Laurindo, Garoto, Zé Menezes, Bola Sete. Só para falar de grandes violonistas, né, de grandes instrumentistas de cordas, essa geração que eu chamei de inovadores radiofônicos, né, que mexeu nessa estrutura da música brasileira e abriu o caminho, por exemplo, para o Tom Jobim. Se produzia música de qualidade e rápido, em grande quantidade e todos os dias.
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0: Na noite de hoje, 6 regentes e arranjadores comandam a grande orquestra da Rádio Nacional para o mais belo serão musical do rádio brasileiro. Façamos a chamada.
1: Maestro Alceu Boquino, Maestro Gustavo de Carvalho, Maestro Edmundo Peruzzi, Maestro Radamés Inhatali, Maestro Léo Peracchi, Maestro Alberto Lazzoli.
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1: Olá, a partir de agora na locução, eu, Marli Arboleia, trabalhos técnicos de Rafael Tomás. É um grande prazer ter a sua companhia aqui na Rádio Nacional. E a gente ouve Maria Rita, de Guilherme Arantes, aprendendo a jogar.

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Max de Castro, de Carlos Imperial, Meu Limão, Meu Limoeiro. Paralamas do Sucesso, de Herbert Viana, Lanterna dos Afogados. 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Gal Costa, de Djavan Topázio.

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2: Casuarinas, Geraldo Azevedo, de Raul DiCaprio, Embira.

Lulu Santos, música dele, Nelson Mota, De Repente Califórnia. Cláudio Zoli, Dizoli, Arnaldo Brandão e Paulo Dan, Noite do Prazer. 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Jorge Benjor, de Benjor, Berenice.